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0: 9:22.
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0: 9:31.
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3: Tá doida, é? De perder esse avião? Aqui quem fala é seu comandante, Felipe Mota. Apertem o cinto, a

0: 9:38. 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

0: 9:52.
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0: 3 e 7.
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0: 10:26.
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0: 10h43.
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0: botar uma música aqui que, na minha opinião, é uma das músicas mais bonitas do Brasil. É uma música minha e de um parceiro, de um pai, de um amigo que eu arrumei pela minha vida inteira, que é meu amigo e parceiro, Anísio Gardim. Em homenagem a esse compositor maravilhoso que é o Anísio Gardim, eu quero convidar aqui para cantar comigo os meus amigos Ronan e Ronaldo. Eu quero convidar já para cantar comigo. Sobe aqui, Ronan e Ronaldo, vamos cantar uma música comigo, vem.
1: Ah, o Eduardo Costa, tudo bem?
0: Rapaz, é uma alegria muito grande também receber vocês aqui, viu?
1: Nossa, que temos o privilégio de participar com vocês desse show maravilhoso. Afinal de contas, é um privilégio muito grande, né? Quero oferecer essa música por uma pessoa que acreditou no nosso trabalho. Anísio, obrigado por tudo que você tem feito por nós, viu? Parabéns, você está de parabéns por esse sucesso, essa música, e com certeza vai ser sucesso no Brasil inteiro.
0: E essa música que eu vou cantar, gente, essa música é minha e do Anísio Gardim. O Anísio, que é meu parceiro de composição, é um dos melhores compositores que eu já tive a oportunidade de trabalhar na minha vida inteira. E essa música eu e ele fizemos lá no Ara São João. Nós estávamos com a cara cheia de pinga, menina. Bebemos a noite inteira, como foi 6:30 da manhã. Nós fizemos essa moda. Eu quero chamar o Ronan e o Ronaldo para cantar comigo. Vocês cantam comigo essa moda, não
1: sei. Vamos lá!

0: garçom, faz uma pinha, um torresmo, um fresco barba, faz um iê também, nós estamos precisando, ainda feio. Obrigado, gente!
1: 11:24.

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0: 11:52.
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0: Meia-noite 9.
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0: Meia-noite 27. 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

Rádio 9FM 87. Opa, calma aí, microfone. Rádio 9FM 87,9, a minha, sua, nossa rádio. Você curtiu Alain Aladim, Remédio ou Veneno? Bom dia, abraçando a Dani Morena, hein, no Instagram. Bom dia, Dani. É o PH, ótima segunda-feira pra você aí, hein, com muita moda boa. Tamo junto. PH, bom dia, bom dia. É Chico Rei para

Correi Paraná, Teodoro Sampaio, Espinho na Cama, em Anápolis. 7 horas, hein? 7 horas agora. Bom dia, bom dia, bom dia. E vamos curtir moda boa. Você vai curtir agora. É, aqui, ó, Mato Grosso e Matias, pedido musical. Da Dani Morena, né? Me perdoa. Bom dia, bom dia. 7 horas.

0: Rádio 9FM 87,9, a minha, sua, nossa rádio, hein? Me perdoa, Mato Grosso e Matias, pedido da Dani Morena. Bom dia, bom dia, bom dia. Ótima segunda-feira.
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vocês nessa manhã de segunda-feira, né? Nessa manhã de segunda-feira, hoje é dia 3 de agosto de 2026, hein? É, PH, 3 de agosto, Rádio Nova FM, que tem na direção geral Carlos Antônio Nogueira Butina e o patrãozinho João Pedro, hein? Departamento Comercial Eusébio Ribeiro e o nosso Ornei Carvalho, o homem do cartãozinho Black, do cartãozinho ilimitado. Bom dia, bom dia, bom dia. Abraçando a Losângela Gomes, hein? Linkou no Instagram. Semana abençoada pra todos nós, né, Losângela Gomes? O Silva Gomes também, é parente seu, Silva Gomes? É o homem aqui da noite é nossa, hein? Da noite é nossa. É de segunda a sábado, das 8 até as 22 horas. Silva Gomes, hein? A noite é nossa. É parente aí da Losângela Gomes, né? O Silva Gomes. Caboclo, hein? Abraçando o Igor Batista Maia do Bairro de Lourdes. Já linkou aqui o Igor Batista Maia. Ô Igor, papai Maia já foi trabalhar? E a mamãe Sueli já fez aí o cafezinho rancheiro? Já assou o biscoitinho? Aquele bolinho maravilhoso? Bom dia, bom dia, bom dia, hein? É o PH com muita moda boa pra vocês, hein? Juntos até as 8 horas. Às 8 horas tem Cândido Filho, Rádio Debate, uma rádio defendendo uma cidade inteirinha, inteirinha, com a participação dele, Roger Fernandes, o fera da comunicação, meu vovô apaixonado, hein? Você vai ficar sabendo de tudo o que está acontecendo em Anápolis, em Goiás, no Brasil e no mundo. 7 horas e 7 minutos agora, PH, para você não chegar atrasado no seu trabalho, hein? Vamos trabalhar, meu vovô apaixonado, vamos trabalhar, hein? É, PH, música que o meu povo gosta. Nova FM. Terra Roxa, moda de viola.

você curtiu o Tchon Carreiro e Pardinho, Terra Roxa. Bom dia, bom dia, bom dia pra você que levanta cedinho, cedinho, cedinho. É, a Dani Moreno tá falando aqui, né? Ei, PH, manda um abraço aí pra Vanessa, do restaurante Sabor de Casa Grill, e para Joelma e Divino da Pamonharia Casa da Pamonha. É os meus pais e a minha irmã, hein? Que coisa boa, que coisa boa. Então, um abraço aí a Vanessa do restaurante Sabor de Casa Grill, e para Joelma e Divina aí da Pamonharia Casa da Pamonha. Bom dia, bom dia, bom dia. É os pais aí e a irmã da Dani Moreno, hein? Bom dia, bom dia, bom dia. É o PH abraçando, e toca pra nós aí a música Mariposa, Mato Grosso e Matias. 7:13 agora, PH, bom dia, bom dia. Ah, o Zé Abrão Polaco na Fazenda Fundão, né? Ô Zé, como é que você tá, ó? Zé Abrão, gente boa, na Fazenda Fundão. Abraçando o Ivan Bicudo lá no São Lourenço. Bom dia, bom dia, bom dia. O Toinho Pipoca em Abadiânia, hein? Essa turma boa, que vai curtir então. Mato Grosso e Matias. É, Mariposa. Bom dia, bom dia. É o PH, tocando o que te toca.

0: pega! Mato Grosso e Matias, Mariposa. Bom dia, 7 horas e 17 minutos agora. Pedido musical aí da Dani Morena. É o PH, tocando o que te toca. Logo após os reclames do nosso Carlos Antônio Nogueira Butina, tem aqui, ó, Lourenço Lorival. Lourenço Lorival, velha porteira, hein? Segura aí que é rapidinho. Agora 7 horas e 17.
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abraçando ela, ela apareceu, né, rapaz? Apareceu a Niciene, gente boa demais da conta. E o Bocão, hein? Lanchonete do Bocão na Vila Chonosa, Vila Formosa, em todo vapor aí, Niciene. Rapaz, o melhor sanduíche que eu já comi foi lá do Bocão, viu? Ah, o Kent prepara um sanduíche lá, um X tudo. Ei, rapaz, que coisa boa. É o Kent, né? Aí, Niciene, bom dia, bom dia, bom dia. Gente boa, gente boa. É o PH, hein? Abraçando você, bom dia mesmo, na sua casa, no seu trabalho, no seu carro. Onde é que você esteja, com quem você estiver. Valeu pelo carinho do radinho ligado, pelo carinho da audiência. Tamo juntos, hein? Tamo juntos, meu povo apaixonado. Abraçando os guardas noturnos, os coriangos da madrugada, sempre conectados com a Rádio 9 FM, hein? Bom dia aos internautas através de Rádios Net, pelo aplicativo aqui na 9 FM, pelo Instagram Rádio 9 FM, Anápolis, Rádio São Vicente na Igrejinha, Rádio Cerrado Alessandro Batras. Logo mais às 8, Cândido Filho, Rádio Debate, uma rádio defendendo a cidade inteirinha, inteirinha, junto com ele, o Roger Fernandes, o fera da comunicação. Aí você vai ficar sabendo, hein? Você vai ficar sabendo logo mais aqui, girando por Goiás. Opa! Vamos ter que apertar esse microfone aqui, né? Olha só, Polícia Militar reforça patrulhamento em Goiânia nas regiões que exigem mais atenção contra o crime. Daqui a pouquinho, Victor Silva vai destacar, hein? Victor Silva vai destacar, meu povo apaixonado, hein? Tem mais, né, PH? Tem mais. Pra você ligado aqui na Rádio 9 FM, Goiás adotará novas regras para adoção, né? Adoção não, PH. Para doação de sangue, que ampliará número de doadores.

Olha só, hein? Doação de sangue aí, né? Doação de sangue. Aí você vai ficar sabendo tudo, tudo, tudo logo mais com Rafael Mesquita. Você vai ficar sabendo ainda, hein? Tem mais, né, PH? Tem mais aqui pra você ligado na Rádio 9 FM. Em cada horário, um amigo no seu rádio te fazendo companhia. 7:20 agora. Polícia Civil de Goiás prende membros de torcida organizadas envolvidos em emboscadas violentas contra torcedores do Goiás, hein? Pedro Henrique Rabelo vai destacar logo mais então, meu povo apaixonado. É, rede estadual de ensino retoma aulas nesta segunda-feira. Olha o pessoal, vamos estudar, né? Vamos estudar, meu povo apaixonado. É, você vai ficar sabendo de tudo, tudo, tudo com ele, Cândido Filho, o nosso Candinho. Forças de segurança apreendem mais de 2 toneladas de drogas, hein? E a coisa tá complicada, hein? A coisa tá complicada, Candinho, Roger Fernandes, o fera da comunicação, vão destacar logo mais. E ainda, e Pasco Saúde oferece serviço de telemedicina sem coparticipação, hein? É, telemedicina sem coparticipação. E Pasco Saúde. Você vai ficar sabendo tudo, tudo com ele, Cândido Filho. Rádio Debate logo mais, hein? Logo mais, meu povão apaixonado. Trilhas em Goiás integram. Opa, vai, mozão, tá indo embora, mozão, tá indo trabalhar, né? Tá indo trabalhar o mozão, hein? Ei, trilhas em Goiás integram catálogo nacional do Ministério do Turismo. Candinho vai destacar logo mais aqui, Rádio Debate, uma rádio defendendo uma cidade inteirinha. E ainda, ponte entre Goiás e Minas Gerais vai ser interditada a partir desta segunda-feira, então. E rapaz, vai ficar sabendo de tudo, hein? Tudo, tudo, tudo com Cândido Filho, o nosso Candinho. 7:20 agora, PH. 7:20, vamos trazer moda boa, música que o meu povo gosta, música que o meu povo quer, PH, música que o meu povo quer, hein? É, agora, 7:22. 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Lourenço e Lorival, Velha Porteira. Bom dia, bom dia.

você curtiu aí, hein, Lourenço Lorival, Velha Porteira. Bom dia, bom dia, bom dia. 7:26 agora, PH. Vamos juntos com muita moda boa. É Gino e Geno. As águas do São Francisco.

0: Gine Geno, as águas do São Francisco. Bom dia, bom dia. 7:29 agora, PH. 7:29. E daqui a pouquinho tem moda boa, hein?
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aqui na Rádio Nova FM com vocês, hein? Nesta manhã de segunda-feira, meu povo apaixonado. A previsão do tempo, hein? Atualiza aí a previsão do tempo. Para você ligado aqui na Nova FM, Anápolis segue 17 graus. Chuva 5%, umidade do ar 68%, vento 11 quilômetros por hora. Mês de agosto aí, hein? Mês de agosto, meu povo apaixonado, hein? E hoje se comemora o quê? Dia 3, hein, PH? Se comemora dia do capoeirista e dia do tintureiro. Tem dia do capoeirista. Capoeirista aí, hein? PH abraçando você, bom dia, bom dia, bom dia. Vamos juntos com muita moda boa. Abraçando essa turma aí, essa turma me dando uma carona no radinho do seu carro. É o meu amigo Zé da Onça, né? Meu amigo Zé da Onça e a comadre Rosana, hein? Sempre me dando uma carona no radinho do carro deles aí, né? Abraçando o meu amigo Ranada, gente boa. Pensa num caboclo bom. É o Ranada, gente boa, né? O Ranada é o japonês do Paraguai. É o raposão, hein? O raposão. Só quer saber viver lá no lago agora, né? Ô, Valdir! É o Valdir Batista, rapaz. Gente da melhor qualidade também, o Valdir Batista, hein? Abraçando essa turma boa aí, hein? Abraçando o nosso Alan George aí. Alan George sempre mandando as mensagens aqui pra gente aqui, hein? Há bênçãos que chegam devagar, porque precisam encontrar você no lugar certo, hein? Bom dia, bom dia, bom dia, Alan Jorge, hein? Gente boa demais da conta. Bom dia, bom dia. Pra você aí, né? Pra você aí, ó. Os guardas noturnos, os coleangos da madrugada, PH, os coleangos da madrugada. Sempre curtindo aqui a programação, né? Os internautas através de Rádios Net, linkados aqui com a Rádio Nova FM. Traz moda boa pra esse povão aí. Abraçando o seu Vanidal, rapaz. Seu Vanidal, morador aqui, ó. É vizinho da Rádio Nova FM aqui na Santa Maria de Nazaré. Há mais de 50 anos morador aqui. E já acordou, mas não levantou, não, né? Fica esperando a dona Lúcia preparar o cafezinho, aquela tapioquinha. Dona Lúcia, prepara aí pro seu Vanidal, ué. Gente boa. Olha aí, ó. É o Castelo de Sonhos, é o trio Parada Dura. Alô, Pedro Márcio, é o primo, rapaz, é o primo do nosso Carlos Antônio Nogueira Butina. Vamos levantar, gente, vamos levantar, vamos trabalhar, hein, vamos trabalhar.

PH, moda boa, música bonita, você curtiu aqui com o trio Parada Dura, Castelo de Sonhos, bom dia, bom dia, 7:38, agora vamos trazer moda boa. 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É, Rádio Nova FM, em cada lado um amigo te fazendo companhia, essa aqui eu vou lembrar do meu companheiro saudoso, João Henrique, hein? Ei, João Henrique, aqui da Real Cimento, hein? Que Deus o tenha. Mistério, Durval e Davi, essa do ano de 1989, hein?

0: Maníaca, Durval Davi, mistério, hein? Rádio 9 FM, encadorar um amigo no seu rádio, 7:42 agora, daqui a pouquinho tem moda boa, segura aí, rapidinho, como dizia o professor Raimundo aí, vapt vupt, daqui a pouquinho tem modão.
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chamou, chamou! Tô aqui, hein, na Rádio 9 FM com vocês, com muita moda boa, nessa manhã de segunda-feira, dia 3 de agosto, hein? É, PH! Tem moda boa aí pra esse povo apaixonado? É, vamos curtir aqui então, né? É, meu reino encantado! É Lourenço e Lorival! 7 horas e 45, PH!

moda boa, hein, rapaz? Chitãozinho e Chororó, é o Iambu Chitã e o Chororó, participação de Sérgio Reis, e com essa canção chegamos ao final de mais um programa de hoje, hein? É, PH, hoje é dia 3, né? Hoje é dia 3 de agosto de 2026. Vamos agradecer primeiramente a Deus, né? Meu Deus, muito obrigado, viu, por estar aqui na Rádio Nova FM, comunicando com tanta gente importante que é você, né? É você que está do outro lado com o seu, abraçando aqui, rapaz, ó, Adelson Maia. Ei, Adelson Maia, bom dia, companheiro, hein? Bom dia mesmo, né? Ah, então, agradecendo a Deus por mais esse dia, né? Muito obrigado aí, viu? Muito obrigado por estar aqui na Rádio Nova FM, comunicando com tanta gente importante que é você. É você que está do outro lado com o seu radinho ligado, os internautas através de Rádio Net, pelo aplicativo aqui na Nova FM, pelo Instagram, hein? Rádio Nova FM, Anápolis, de Anápolis, Goiás, para o Brasil e o mundo. Rádio São Vicente na igrejinha, tá lá ele, Martito Gomes, ele é Tito, hein? Pensa no homem bonito, no homem lindão demais da conta. É o Hermatito Gomes, ele é Tito, da Rádio São Vicente na igrejinha. E o Alessandro Bartras, Rádio Cerrado, hein? É, PH tendo nessa, agradecendo ao Carlos Nogueira Butina na direção geral, patrãozinho João Pedro Nogueira, Eusébio Ribeiro, departamento comercial, e o nosso Ornei, o homem do cartãozinho Black, cartãozinho limitado, é o Ornei, né? Bom dia, Ornei! Na sequência tem Cândido Filho, Rádio Debate, uma rádio defendendo a cidade inteirinha, com a participação dele, Roger Fernandes, o fera da comunicação, hein? Agora tá grudadinho, lado a lado com o Candinho, rapaz. Onde o Candinho vai, o Roger Fernandes vai atrás. Ei, PH, daqui a pouquinho então, né? Às 11 horas, tudo do esporte pra você. É a geração do esporte no comando de Carlos Nogueira Butina, com a coordenação de José Ribeiro, hein? PH então tá indo nessa, hein? Desejando a todos uma ótima segunda-feira e que Deus nos proteja e nos livre de todo mal, né? E não tem espinheira hoje, não tem espinheira, deixa a espinheira pra lá, porque hoje nós vamos fechar a programação é com Gilberto e Gilmar, hein? É Jesus, meu povão apaixonado! É Jesus, hein? Bom dia, tchau, gente!

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5: Agora em Anápolis, 8 horas e 16 minutos.
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5: Cândido Filho. Olá você, bom dia.
7: Bom dia.
5: Bom dia, agora 8 horas e 17 minutos desta bela e ensolarada manhã de segunda-feira, é isso, PH? Hoje é dia 3 do mês de agosto de 2026 e nós estamos chegando para esta edição do Rádio Debate, o seu espaço livre e democrático do jornalismo anapolino. Aqui é onde a notícia só tem um lado, que é o lado da verdade. E nisso você pode acreditar. Até às 11 horas estaremos aqui juntinhos para levar até você tudo o que anda acontecendo em Anápolis, em Goiás, no Brasil e no mundo. E como sempre, e a gente faz questão de renovar esse convite todos os dias, o Rádio Debate da Nova FM quer ouvir você, cidadão, cidadã anapolina. Vamos falar de Anápolis, esta cidade que nós tanto amamos e queremos sempre ver no caminho da paz, do bem, da justiça social, do desenvolvimento econômico, enfim, uma cidade onde o serviço público funcione verdadeiramente em favor da população. Este é o nosso propósito quando a gente assume todos os dias esse microfone poderoso da Nova FM, justamente para debater, para discutir, para falar sobre as coisas e as causas de Anápolis. Afinal de contas, estamos levando adiante aquele projeto de construção de uma cidade melhor para todos nós. E para que isso aconteça, é fundamental a participação da população. Sabe por quê? O seu posicionamento, a sua crítica pode provocar uma correção de rumos naquelas decisões às vezes antipáticas, impopulares, tomadas pelo poder público. Essa é a importância da sua participação, ajudar nesta correção de rumos. Por isso é que a gente abre esse espaço para o debate todos os dias aqui na Nova FM. Anote aí o WhatsApp aqui da produção do programa para você encaminhar a sua mensagem e participar com a gente. Pode ser mensagem de texto, pode ser mensagem de voz, que é o áudio. O importante é você participar. Meu amigo Paulo Henrique Mendes, o PH, que é o produtor do programa, tá ali, ó, prontinho para te atender. Então anote aí o telefone. É o 96

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1: É pita!
0: 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Agora, você quer nos acompanhar e participar lá pelas redes sociais? Fique à vontade. Nós estamos também lá no Instagram e no YouTube. Mas, Candinho, como é que eu vou encontrar vocês por lá? Simples. Você vai abrir o aplicativo, nesse caso é o Instagram, mas vale também para o YouTube. E lá naquela lupa onde você faz a pesquisa, você vai clicar e vai digitar, vai escrever assim, ó: Rádio Nova FM Anápolis. E aí você vai nos encontrar por lá. Inclusive, no YouTube tem um canal que você pode se inscrever e aí vai poder acompanhar ao vivo não apenas o Rádio Debate, mas toda a programação da Rádio Nova FM. Será um prazer enorme compartilhar esse espaço de democracia e de muita informação com todos vocês. Portanto, sejam bem-vindos, porque às 8h20, o Rádio Debate da Nova FM desta segunda-feira, 3 de agosto de 2026, já está no ar.
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Pois é, às 8h21, começando então o Rádio Debate aqui pela Nova FM desta segunda-feira, 3 de agosto. Rapaz, já estamos no oitavo mês do ano, PH. 2026 já está indo embora. É a Anápolis que comemorou, né, até o dia 31 agora, o seu aniversário, 119 anos de emancipação política. Teve muita festa, teve desfile, teve lá a exposição agropecuária, né? Teve assim, inauguração de obras, enfim, né? A cidade teve muitas manifestações e de carinho pelos seus 119 anos, né? Anápolis é mais do que centenária. E este ano agora que vem já vai comemorar o seu 120º ano de emancipação política, né? Vou preparar uma programação especial aí, né, PH, para os 120 anos de Anápolis, né? 8h22. Mas na abertura do programa, quero abordar aqui um assunto que a gente tem que resolver essa situação. Não dá para continuar sendo dessa maneira, né? A população não pode ficar à mercê de uma categoria profissional que acha que é a dona da cidade. Isso não pode acontecer. De jeito nenhum. Afinal de contas, essa aqui não é uma terra sem lei. Essa aqui é uma cidade onde a lei precisa ser obedecida. Porque se existe uma lei, ela precisa ser seguida. Tô me referindo, PH, ontem, no início da noite, a tardezinha, início da noite, aconteceu um negócio muito chato aqui e que a gente precisa cobrar providências das nossas autoridades. E partindo de uma categoria profissional que hoje é importante, que são os entregadores por aplicativo. Aquele que você pede uma comida e vai levar na sua casa, você compra alguma coisa em um supermercado e vai entregar na sua casa, em alguma loja do mesmo jeito e tal, enfim, são pessoas que prestam um serviço importante para a população, mas isso não dá a eles o direito de resolver os problemas à sua maneira. O que que aconteceu ontem? Ali no residencial Itatiaia, ali pouco acima do mercado do produtor, naquela região do setor sul Jamil Miguel, na hora do almoço e por volta de meio-dia, um casal pediu uma comida lá por aplicativo. E aí o rapaz, o entregador, chegou lá, disse que tava buzinando demais a moto. O rapaz chegou, teve uma discussão, eles trocaram um tapa ali, mas a comida foi entregue e tal, e cada um foi pra delegacia. O cliente registrou um boletim de ocorrência contra o entregador, e o entregador registrou um boletim de ocorrência contra essa pessoa, morador, que recebeu a encomenda. Aí pensaram que a coisa tinha terminado por ali. Eis que no final do dia, ali pelas 6, 7 horas da noite, pelo menos uns 30 entregadores foram lá para a casa desse rapaz, invadiram a casa, quebraram a casa toda, estragaram o carro do rapaz, ele foi agredido, tá todo machucado. Quer dizer, é assim que se resolve os problemas? E outra coisa, entregadores têm que colocar isso na cabeça, tem que ter essa consciência. Qualquer coisinha hoje, eles reúnem ali 30, 40, 50 e querem resolver no tapa, no braço. Ora, não é assim. Isso exige um posicionamento das nossas autoridades. A cidade não pode ficar à mercê, não pode ficar entregue a uma categoria profissional que quer ser dona da razão, da verdade. E não pode ser assim, ué. Daqui a pouco vão achar ruim porque eu tô falando isso aqui, mas tem que falar, ué. Alguém tem que colocar a boca no trombone e exigir. É para resolver esse problema, não dá mais para continuar assim. Eu tô pensando duas vezes agora antes de pedir qualquer coisa para ser entregue aí. Daqui a pouco vão chegar aqui na rádio, vão invadir também aqui. Só falta isso também agora. Não, pera aí, ué, nós temos que exigir sim providências por parte das autoridades, ué. As coisas não podem resolver assim. Já tinham ido lá na polícia, a polícia ia tomar as providências. Agora, a partir daí, você reuniu o pessoal e ir na casa do rapaz, agredir esse rapaz. Tinha duas crianças. Era o rapaz, a esposa e mais duas crianças. Uns 30 entregadores lá agredindo, espancando. Eu não tô nem querendo entrar no mérito aqui, quem é que tem razão não? Que a gente também é contra esse negócio de cliente tá agredindo entregador. Não pode ser assim também não. Você tá insatisfeito? Devolva a mercadoria, cancela o pagamento, não compra mais, faz o que você quiser, mas não justifica a agressão de nenhum dos lados. Nem cliente agrediu entregador e nem entregador reuniu a turma deles aí e ir pra casa dos outros praticar agressão. Isso não pode aceitar, não. A polícia precisa tomar providências, isso tem que chegar ao Poder Judiciário, que a hora que uns dois ou três forem punidos, eu tenho certeza que isso vai ser pedagógico, né? O restante vai aprender. Porque não pode ser assim, ué. Qualquer insatisfação, reúne todo mundo aí e vai pra rua espancar os outros? Ah, claro que isso não pode acontecer, ué.
Eu acho que a sociedade tem que reagir com relação a esse tipo de agressão. E como é que a sociedade vai reagir? Mobilizando as autoridades. Indo lá na delegacia, pedindo providências, entrando com uma ação lá no Poder Judiciário, que aí eu tenho certeza que a coisa vai diminuir. Não, não dá para aceitar um comportamento desse. Isso é ser anticivilizado. Né? Porque uma sociedade civilizada não pode aceitar que membros seus atuem dessa maneira. Não pode ser assim. Mas daqui a pouco eles vão começar aí a andar armado, a praticar crimes e outros tipos de crimes. Só falta isso agora também. Olha, e para não dizer que estou sendo injusto, a gente não aceita também que cliente fique agredindo entregador. São trabalhadores, precisam ser respeitados, mas hoje em dia tá demais, ué. O que você vê na rede social é isso aí, ué. Né? Esses dias foram num condomínio lá em Goiânia, lá ameaçaram invadir também lá, teve que chamar a polícia e tal, o negócio teve feio. Não, não podemos aceitar esse tipo de comportamento, né? Teve algum problema? O cliente não foi legal? O cliente não pagou direito? Teve alguma discussão? Vai lá na polícia, reclama para a empresa onde você trabalha e tal, resolva o problema de maneira civilizada. Não dá para poder aceitar esse tipo de coisa que eles estão fazendo. Realmente aí fica muito ruim, fica muito feio. Não dá. 8:27, espero que as autoridades tomem providências. Foi registrada a ocorrência na delegacia, espero que isso vire um inquérito, que isso seja apurado e quem tiver culpa que vá pagar por isso. Né? Se a agressão partiu foi do cliente, ele tem que pagar por isso. Né? Mas não justifica, repito, essa atitude dos entregadores. A informação que eu tenho aqui, que foi publicada nas redes sociais, é de que pelo menos 30 entregadores foram lá na casa desse rapaz. Não, PH, você vê algumas fotos lá, das imagens? Você viu aí? A casa toda arrebentada, estragada. Quem é que vai? Ah, é o para-brisa do carro dele lá, amassaram o carro dele. E não, e ele, o rapaz também, ficou todo, inclusive foi parar no hospital. Peraí, que precisa de uma selvageria dessa? Não, não precisa. A gente precisa aprender a resolver as coisas de maneira mais civilizada, ué. Aí tá parecendo o quê? Um bando de animais pra tomar uma atitude dessa maneira lá. É, e porque, e olha que animal é irracional, né? Nem animal faz assim, né? Dessa maneira assim. Não, não, não podemos aceitar que esse tipo de coisa continue acontecendo, mas de jeito nenhum. Agora 8:29, não, pega, porque o negócio já foi feio. É, né? Um carro novo. É uma Fiat Toro, né? Pois é. Agora tem que juntar, vai ter que pagar, todo mundo que alguém vai ser culpado por isso. Vai sobrar também. É porque com certeza chegando lá no Poder Judiciário, vai mandar o prejuízo ser ressarcido, né? E outra coisa, se não cumprir, vai pra cadeia, vai ser preso. E olha lá, se não ficar proibido de trabalhar ainda, né? Porque, ué, vem cá, você vai confiar? Eu hoje tô pensando 2-3 vezes antes de fazer alguma encomenda dessa aí, alguma entrega dessa aí, tô pensando. E assim como eu, tenho certeza que várias pessoas estão pensando dessa maneira. E outra coisa, há poucos dias foi entregue para os entregadores aqui, ó, no Jundiaí, aqui na Praça do Trabalhador, um ponto de apoio. Quer dizer, tá tendo um apoio do poder público. Aí o que devolve para a sociedade é isso? Não, não, pera aí, ui. Não, a gente tem que. Não, sabe que. A minha opinião é o seguinte: tem que regulamentar, tem que organizar atividade, veículo por aplicativo e isso das entregas. Precisa. Primeiro tem mais critério, inclusive, saber quem é que tá trabalhando ali. É? Que a informação que a gente tem é que tem muitas pessoas

Primeiro tem mais critério, inclusive, saber quem é que trabalha, quem é que tá trabalhando ali, né? Que a informação que a gente tem é que tem muitas pessoas envolvidas, inclusive, com crime, trabalhando ali. Então, preciso passar um pente fino, preciso fazer um filtro também no que está acontecendo aí. Aliás, né, isso deveria ser mais discutido na Câmara Municipal. A Câmara volta hoje? Deve voltar, né, PH? Pois é. Então, isso deve ser mais discutido, mais debatido. Precisa colocar um freio nesse negócio, porque tem se repetido, né, por muitas vezes. Né, tem que colocar um controle, sim. É, a Câmara Municipal tem que aprovar uma lei aí, tem que pensar alguma coisa para poder que isso não volte a acontecer. Isso não dá. Olha, e quem retoma os trabalhos também nesta segunda-feira, pegar o STF, o Supremo Tribunal Federal. É, e o Código de Ética vai ser discutido lá também. Precisa mesmo ter um Código de Ética para poder melhorar a conduta dos ministros lá do STF. Porque são muitas denúncias, né? Ministros envolvidos aí em negociatas, participando de empresas e tal, isso não pode acontecer. A gente precisa confiar no Poder Judiciário? Claro que precisa. É uma instituição que precisa ser respeitada pela sociedade brasileira, mas tem acontecido algumas coisas ali que a sociedade tem que tentar impedir também de uma outra maneira. É, um negócio que eu sou contra no Supremo, que negócio de decisão monocrática, né? Quer dizer, só um ministro que toma decisão lá e tal, quer dizer, num colegiado de 11, você vai ter opinião de apenas um? Também eu acho que precisa mudar, mas vamos ver o que está falando aqui. STF retoma trabalhos nesta segunda-feira com pauta polêmica e expectativa sobre o Código de Ética. Vamos ver o que diz aqui a notícia. Supremo Tribunal Federal retoma as atividades nesta segunda-feira após o recesso de julho, com a previsão de julgamentos polêmicos em agosto, além da expectativa de novos desdobramentos de investigações do Banco Master, do escândalo do INSS e das emendas parlamentares. Outro ponto que deve ganhar destaque no STF é a promessa de avanço na discussão de um código de ética para os ministros. Este tema, no entanto, deve ser aprofundado após as eleições de outubro. Na sessão de reabertura dos trabalhos, na tarde desta segunda-feira, o presidente do STF, Edson Fachin, deve fazer um discurso. E alguns temas já podem ser analisados, como ações que discutem a restrição de isenção tributária para pessoas com deficiência. Então, o STF tem uma pauta cheia hoje, na abertura dos trabalhos, né? Um dos assuntos lá vai ser esse discurso, com certeza vai ser proferido pelo ministro Edson Fachin, que é o presidente lá do STF. Também estão em pauta a aplicação da Lei Maria da Penha a agressores fora do ciclo familiar ou afetivo e a extensão da proibição de nepotismo a cargos políticos. Eu quero ver essa pauta aqui avançar, por exemplo, proibição de nepotismo em cargos públicos, em cargos políticos. Você acha que isso vai acabar algum dia no Brasil? Você acha? Não, você acha que vai? Claro que não, é claro que não. Nepotismo é quando você emprega lá parente, pessoal, lá é isso que é nepotismo, viu, moçada? Pois é. Então, aguardar, né? Com expectativa que essa reunião lá do STF, a reabertura dos trabalhos hoje, mas que precisa ser discutido um código de ética mesmo, conduta dos ministros. Afinal de contas, eles ocupam cargo de ministro na mais alta corte do Poder Judiciário no Brasil. Então, precisam ter um comportamento decente. É, volta e meia são denúncias, aparece lá que o ministro Dias Toffoli era sócio de uma empresa lá que tinha ligação com o Banco Master, não sei o que e tal, que o escritório da esposa do ministro Alexandre de Moraes tinha um contrato lá de 120 não sei quantos milhões de reais. É, então volta e meia surge esse tipo de denúncia aí, isso precisa ser apurado, né? E tendo o código de ética, violou esse código, tem que acelerar o processo de afastamento, né? Não dá mais para poder aceitar, até para que o STF fique acima de qualquer suspeita. Você não pode ter a mais alta corte judiciária do país tendo uma atuação em volta nesse monte de suspeitas aí. Então, eu acho que um código de ética nesse momento seria muito bem-vindo, até para poder contribuir para que a população tenha mais confiança e tenha mais segurança nas decisões a serem tomadas pelo STF. Vamos ver o que, vai ter aqui na sessão de hoje, na reabertura dos trabalhos. Rapaz, e a chapa do governador em exercício e pré-candidato à reeleição, Daniel Vilela, né? Tem surgido com muita força nas últimas horas aí. É uma informação de que o governador Ronaldo Caiado colocou ali mesmo de forma enfática para o governador em exercício e candidato à reeleição o nome
do candidato a vice na sua chapa.

que seria o Adriano Rocha Lima como candidato a vice-governador na chapa governista para as eleições de agora de 2026. Essa decisão, e o pessoal dá a informação aqui, como já sendo a realidade, a decisão foi tomada em conjunto com o ex-governador Ronaldo Caiado, que participou diretamente das articulações e defendeu o nome do ex-secretário-geral de governo para compor a chapa. Adriano Rocha Lima era apontado há meses como um dos principais cotados para a vaga. Com perfil técnico e reconhecido como um dos principais formuladores das políticas públicas implementadas durante a gestão Caiado, ele foi escolhido com a missão de reforçar o discurso de continuidade administrativa e modernização do Estado. Nos bastidores, a escolha representa uma vitória da ala mais próxima de Caiado, apesar da forte articulação de outros grupos em favor de nomes, como o ex-senador e liderança evangélico Luiz Carlos do Carmo. Prevaleceu o entendimento de que Adriano reúne experiência de gestão, confiança política e capacidade para contribuir diretamente com o eventual governo de Daniel Vilela. Então, gente, é assim, a confirmação da chapa fortalece o projeto político do grupo governista para as eleições de outubro. Daniel Vilela buscará manter a continuidade do modelo de gestão iniciado por Ronaldo Caiado, enquanto que Adriano Rocha Lima passa a integrar oficialmente a campanha como candidato a vice-governador, levando para a disputa sua experiência na administração pública e sua atuação estratégica no governo estadual. Então, essa informação já é dada como que se o Adriano da Rocha Lima já tivesse sido escolhido candidato a vice na chapa de Daniel Vilela. Mas circula também uma outra informação de que, na realidade, a escolha só seria efetivada na próxima sexta-feira, dia 5. Não, sexta-feira não, quarta-feira, né? Que é depois de amanhã, que é o último prazo. É que na quarta-feira, dia 5, é que vai ser feita a escolha de maneira oficial, que inclusive o nome da liderança evangélica, o Luiz do Carmo, ex-senador e tal, né, que ainda está no jogo. Assim como também estaria no jogo ainda o ex-deputado José Mário Schneider, que seria o representante do agronegócio. De qualquer maneira, vamos aguardar então para quarta-feira, porque esse tipo de informação o pessoal não deixa vazar, para saber mesmo, né, se vai ser a escolha de, se vai prevalecer o nome de Adriano da Rocha Lima, ou se teremos aí um outro candidato a vice na chapa de Daniel Vilela. Mas repito, informação que circula com muita insistência hoje é de que o Adriano da Rocha Lima já teria sido o escolhido para ser o candidato a vice na chapa do candidato à reeleição, o pré-candidato ainda, Daniel Vilela, né? Então vamos aguardar para poder ver se vai se confirmar, né? Se vai se confirmar o nome do Adriano ou se ainda tem a possibilidade de algum desses outros nomes aí figurar como vice na chapa de Daniel Vilela. 8:38. PH, agora em ano de eleição, o pessoal fica preocupado porque tem a legislação eleitoral, né? Precisa ser seguida. Tem algumas coisas que eles levam muito a sério, que se você infringir a legislação, tem gente que fica sem a oportunidade, inclusive, de ser candidato. Mas tem uma informação aqui importante pro pessoal que gosta, inclusive, de fazer locação de veículos e tal, para poder prestar serviço e tal. Tudo tem que ser dentro de um contrato formalizado. Nada de maneira informal. Olha o que tá dizendo aqui, ó. Carro de transporte por aplicativo não pode ter adesivo eleitoral. Já é uma decisão do Tribunal Superior Eleitoral, do TSE. O Tribunal Superior Eleitoral firmou o entendimento de que veículos utilizados para transporte de passageiros por aplicativo, eles não podem exibir propaganda eleitoral. Então, se você faz ali Uber, 99, esses carros de aplicativos aí, se você pregar ali um adesivo do seu candidato, certo? Esse candidato vai ser punido. Pode inclusive ficar sem a sua candidatura. Pode ter a sua candidatura cassada. Então, a decisão confirma a aplicação de uma multa de R$2.000, isso ainda no candidato a vereador lá de Caruaru, lá em Pernambuco, nas eleições de 2024. E sabe por que ele teve que pagar essa multa? Por ter utilizado um carro de aplicativo para divulgar seu nome e número de campanha. Então, falando isso aqui, que não adianta os candidatos pegarem esses motoristas por aplicativo, assim, eu vou te dar tanto aqui para você colar meu adesivo no seu carro. E você anda a cidade inteira, você faz corrida em tudo quanto é lugar, vou te dar tanto aqui para você carregar meu adesivo. Se fizer isso, além de pagar a multa, pode ficar sem a possibilidade de disputar a eleição. Ou seja, ter a candidatura cassada. Então, por maioria de votos,
o TSE concluiu que esse tipo de veículo deve ser considerado bem de uso comum, uma vez que presta serviço ao público em geral. Com isso, a prática viola o artigo 37 da legislação eleitoral, da lei número 9.504 de 1997, que proíbe a veiculação de propaganda eleitoral em locais e bens classificados nessa categoria. Então, vale esse aviso aqui, que na época de campanha o pessoal aproveita tudo e quanto é espaço para divulgação do nome. Tá errado? Claro que não, mas tem que ter conhecimento dessas limitações. Então, por exemplo, por essa informação aqui, você já tá sabendo que não pode utilizar veículo de aplicativo para poder fazer propaganda eleitoral. Ah, e no dia da eleição vou contratar você para carregar eleitor. Não pode. Eleitor pode ter o transporte gratuito? Pode, mas isso tem que ser organizado pela Justiça Eleitoral. Quem vai definir as normas de cada lugar é a Justiça Eleitoral, é o juiz eleitoral lá que vai se reunir. Aqui em Anápolis, geralmente o pessoal isenta a passagem de ônibus, né, pegar? O pessoal deslocar de, né? Se não tiver ônibus, o permite aí que carros, mas tem que ser autorizado pela Justiça Eleitoral. Então, tô muito cuidado com essa questão do transporte dos eleitores, né? Então, vamos embora ver se... É, rapaz, olha aqui, rapaz, e o presidente Lula ontem foi oficializado como candidato à reeleição, né, pegar? Foi uma festa da democracia. Lula diz que quarto mandato terá embate com emendas e fundo partidário. Precisa disciplinar mesmo essa questão do fundo partidário. Eu já falei aqui várias vezes, não sou contra financiamento público de campanha não, mas tem que ter um limite. E tem que organizar as coisas também, porque do jeito que acontece hoje, o pessoal pega o dinheiro lá do fundo partidário e distribui muito bem para quem eles bem entendem lá. Ah, mas esse candidato aqui tem mais possibilidade de ganhar, então vamos investir mais nesse candidato. Não, o dinheiro, na minha opinião, deve ser distribuído igualitariamente. E estamos conversado. Se é dinheiro público, tem que ser igual para todo mundo. Ah, mas é que o partido investe em quem tem mais chance de eleição. Mas o outro também que não tem chance, de repente, com um pouquinho de dinheiro, passa a ter chance também. Que passa a ter mais condições de fazer uma melhor campanha. É, e hoje, lamentavelmente, os partidos recebem esse dinheiro aí e a gente sabe muito bem como é que é partido político no Brasil, todos eles têm dono e o dono define como é que o dinheiro vai ser distribuído. Eu acho que isso precisa acabar também, é uma outra pouca vergonha também. Então, e o presidente Lula falou sobre isso ontem na convenção que definiu o nome dele para disputar para tentar o quarto mandato como presidente da República Federativa do Brasil, né? Ao confirmar candidatura à reeleição, Lula disse que não será o Lulinha Paz e Amor e prometeu briga democrática contra emendas e contra o fundo partidário. O presidente Lula afirmou neste domingo que, caso seja reeleito, pretende enfrentar uma disputa política com o Congresso Nacional para rever o papel das emendas parlamentares e alterar o modelo de financiamento dos partidos. Precisa mesmo. Nessa maneira. Aliás, o Brasil, né? O presidente Lula entende assim, eu acho que a sociedade precisa começar a cobrar também uma reformulação por completa desse modelo político, modelo de eleição no Brasil. Precisa, assim, sabe, mudar radicalmente mesmo. Porque do jeito que acontece hoje em dia, fica muito difícil, inclusive, para candidato novo disputar a reeleição, porque os recursos estão tudo na mão de quem tem mandato. Então, e o presidente Lula disse que vai fazer o enfrentamento desse problema. Vamos ver se vai mesmo, em caso de vitória dele na eleição deste ano. Ao discursar para militantes aliados em São Paulo, Lula afirmou que um eventual quarto mandato será marcado por mudanças na relação entre os poderes e defendeu uma atuação mais firme do executivo. Diz aqui o presidente: minha quarta presidência é para mudar muita coisa nesse país. Vai ter briga com a emenda parlamentar e com o papel que hoje tem o legislativo, disse aqui o presidente candidato à reeleição. Segundo o presidente Lula, o chefe do executivo perdeu parte de suas atribuições nos últimos anos, o que em sua avaliação compromete a capacidade de governar. É uma verdade. Porque hoje qualquer matéria que o governo precisa aprovar no Congresso, tem que fazer aquelas negociações nebulosas lá, oferecer isso, oferecer aquilo e tal. Não é uma relação democrática. É porque, primeiro, que o legislativo sequestrou boa parte do orçamento da União. Se o Poder Executivo quer fazer alguma coisa, ele tem que negociar com o Legislativo. Agora, a negociação democrática, por ideias, por políticas públicas, por projetos, maravilha. Agora, quando passa a ter apenas o interesse, né, do parlamentar em recursos do executivo, isso está em parte lá do orçamento da União, aí já passa a ser um crime cometido contra o povo brasileiro.
Porque, gente, porque o Congresso Nacional hoje, eu não queria estar na pele do presidente da República, ter que negociar com o Congresso, difícil demais da conta, né? O presidente da Câmara dos Deputados hoje é praticamente um primeiro-ministro. O Brasil vive um parlamentarismo na prática e é um presidencialismo às avessas. Quando falam em governo de coalizão coisíssima nenhuma. Hoje, o poder legislativo tem condições de dar as cartas na política brasileira. Você já percebeu pelo noticiário? Toda e qualquer iniciativa do governo, ela vai conversar lá com o presidente do Senado, com o presidente da Câmara e tal, porque ali é que está instalada a dificuldade. Muito difícil. O governo quer fazer alguma coisa, tem lá o orçamento, né? Mas tem que primeiro ir lá no legislativo. Agora, é salutar? Claro que é. Você tem que ouvir o legislativo, tem que ouvir as vozes da sociedade brasileira. O deputado tá lá, foi eleito pelo povo, portanto tem que ser ouvido. Mas acontece que é o seguinte, trava muito, tranca muito as ações do governo. Dificulta demais da conta. Gente, nós tivemos que conviver até há pouco tempo atrás com um tal de orçamento secreto. A gente nem sabia quando é que tinha lá. A gente nem sabia para onde que ia o dinheiro, né, do tal de orçamento secreto. Né, deputado do Rio Grande do Sul colocando recurso lá no Amapá. Deputado do Pará colocando recurso, né, lá em Santa Catarina. Mas, poxa, acho que o deputado tem que cuidar. É da população que o elege. Do lugar onde você mora, onde você atua politicamente. Essa coisa nunca ficou muito bem explicada. Então, segundo o presidente Lula, conquistando o quarto mandato, ele vai fazer uma discussão seríssima a respeito desses assuntos. Lula afirmou ainda que pretende defender as prerrogativas da presidência da República, como as indicações para agências reguladoras, tribunais superiores e outros órgãos federais. É, diz que vai jogar duro mesmo. Não posso permitir que o presidente da República vá perdendo seus direitos. Vai ter que ter uma briga democrática para fazer uma mudança nesse país, disse o presidente Lula. E pode estar certo que a população vai estar com ele, que é o desejo também da população. A gente não pode aceitar, né, que o poder legislativo sequestre o orçamento da União. Eu não sei quanto que vai dar isso hoje, acho que pelo menos uns 20, 30% do orçamento hoje está lá com o poder legislativo. E aí ainda fala que a gente tá no regime presidencialista. Não tá nada. Nós já estamos no regime parlamentarista já faz há muito tempo. Não vamos longe não, para você ver aqui em Anápolis. O prefeito não pode fazer nada sem autorização da Câmara Municipal. É bom isso, tá lá fiscalizando? Sim, mas a gente sabe os interesses que permeiam isso. Não é? Então eu acho assim, cada um atuando na sua área, né? O poder executivo lá executando, adotando políticas públicas para chegar à população, a Câmara Municipal, no caso o Poder Legislativo, verificando a legalidade, né, falando sobre essas questões, fazendo debate com a população, até para, na hora do Poder Executivo tomar a decisão, o Legislativo também ter a sua opinião. Né, então, isso é da democracia. Agora, do jeito que anda a relação entre os poderes no Brasil hoje, está muito difícil, está muito complicado. Bora ver se o presidente Lula vai levar isso adiante também. Né? Rapaz, parece que o PP, o Partido Progressista, está fora mesmo da chapa do Flávio Bolsonaro, né? Nesse final de semana, no vai e vem lá da política, teve um momento que a senadora Tereza Cristina foi confirmada. Ela é do Progressista, ela tinha sido confirmada como vice na chapa de Flávio Bolsonaro, mas depois o Progressista caiu fora. Rapaz, está havendo a possibilidade mínima de ganhar a eleição. Esse pessoal não sabe ficar sem o poder. Esse pessoal do Centrão, por acaso, sabe trabalhar sem ter o poder em mão, sabe não, né? É, esse pessoal do União Brasil, Progressista, Republicanos, esse pessoal do Centrão, MDB, esse pessoal não sabe ficar fora do poder. Então eles já perceberam que com Flávio Bolsonaro, a expectativa de poder é muito remota, mínima mesmo. Então resolveram cair fora. Parece que o Progressista não vai mesmo indicar lá a vice na chapa do Flávio Bolsonaro, na chapa presidencial. Tereza Cristina acata a decisão do Progressista e admite fim da articulação com Flávio Bolsonaro. É, tá fora. Tá fora mesmo, a Tereza Cristina. Ah, rapaz, eu tenho outra, 8:51, pra poder finalizar aqui, PH. Eu separei esse aqui pra poder falar no final aqui desse nosso editorial de abertura do programa. Às 8:00, eu falei 51, PH? Não, às 8:49 ainda. 8:49 agora. É, 8:49. Gente, você sabe o que é que o Flávio Bolsonaro gravou um vídeo nesse final de semana? Já circulou nas redes sociais,
Sabe o que, que ele tá pedindo? Não, eu não dou conta. Eu só falo, não, Carinho, você não fala sobre isso, não, porque não sei o quê. Mas tem que falar. Ele tá dizendo que abriu uma vaquinha para ajudar ele na campanha eleitoral. O PL, que é o partido do Flávio

0: Ele está dizendo que abriu uma vaquinha para ajudar ele na campanha eleitoral. O PL, que é o partido do Flávio Bolsonaro, ele vai ter quase 900 milhões de reais do fundo eleitoral para poder fazer campanha. E tá pedindo agora pro pessoal contribuir com a vaquinha para reforçar o caixa deles para poder fazer campanha. E eu não duvido muito não, você sabe por quê, PH? Porque o pai dele pediu um pix uma vez, arrecadou mais de 20 milhões. É bem capaz do pessoal. Gente, tem cabimento um negócio desse? O PL com quase 900 milhões de reais para poder tocar a sua campanha esse ano no Brasil inteiro. Para a campanha do Flávio Bolsonaro, a presidente, e nos estados, governadores, deputados e senadores e tudo mais. Vai ter quase 900 milhões de reais. E mesmo assim, PH, mesmo assim, ele ainda quer dinheiro da população, dos seus seguidores, dos seus correligionários. Então, gente, você aí que é adepto do PL, gosta aí do Bolsonaro, do Flávio e tal, tá aí a oportunidade de você contribuir com a campanha. Manda lá, sei lá, uns 500 reais, 1.000 reais lá pra ajudar eles na campanha, deve estar precisando muito. Gente, isso aí é um assinte. Isso aí é, como diz popularmente, um tapa na cara, né, dos correligionários deles. Com quase 900 milhões pra poder fazer campanha, ainda pedir dinheiro de vaquinha. Ah não, ajuda nós aí, né? Eu não duvido não, viu? Eu não duvido de que vai ter alguém mandando dinheiro pra esse pessoal assim, tão logo até a abertura da vaquinha lá. Viu, PH? Candidato à presidência da República, Flávio Bolsonaro, anunciou o lançamento de um site para arrecadar doações destinadas à sua campanha eleitoral. A iniciativa foi apresentada durante uma transmissão ao vivo no YouTube, na qual o parlamentar convidou apoiadores a contribuírem com o projeto. Será que ele não vai ligar pro Vorkar de novo, não? Não, o Vorkar tá preso, né? Pô, Vorkar, você precisa mandar um dinheiro aí, ó. Você não pagou todo o filme do meu pai? Agora tem a campanha pra você ajudar também. Eu preciso de pelo menos uns 50 milhões. Só falta isso também, né? Aí ele vai desmentir. Aí logo depois o pessoal vai encontrar o áudio e vai apresentar. Porque agora já... A plataforma permite contribuições entre R$1 e R$1.064,09. Embora não tenha sido divulgada uma meta de arrecadação. Segundo a descrição da vaquinha, os recursos serão utilizados para fortalecer a mobilização, ampliar a comunicação da campanha e incentivar a participação direta dos apoiadores. Então, gente, você aí, ó, contribua com a campanha do Flávio Bolsonaro, que ele agradece, viu? Tá pedindo lá uma contribuição, que parece que só os 900 milhões este ano não vai dar para poder fazer a campanha, não. E parece que quem pulou fora mesmo da campanha lá do Flávio Bolsonaro foi o pastor Silas Malafaia. É o Silas Malafaia, parece que tá fora da campanha, né? É outro também que viu que já não tinha muita chance também, já caiu fora, né? Pastor que fica aí fazendo política, fala que prega a palavra de Deus, só prega a palavra política também, o pessoal já tá muito... A população está desconfiada, né? Por isso é que tem um esvaziamento desse movimento aí. Eles já estão preocupados que o povo está deixando de pagar dízimo, essas coisas todas, e tá, a coisa tá ficando muito difícil para eles. E agora estão caindo fora. Alguns estão caindo fora da política. O Silas Malafaia já descartou a campanha lá, participar da campanha do Flávio Bolsonaro. Vamos ver até onde que isso vai. 8:53. Bora pro intervalo, pegar saída? Não, você sabe por quê? Daqui a pouco a gente volta. Tem muito mais ainda hoje aqui no Rádio Debate pra você.
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5: Hora certa. Agora em Anápolis, 8 horas e 58 minutos. De volta aqui com o Rádio Debate, o seu espaço livre e democrático do jornalismo anapolino. Quer participar com a gente? Fique à vontade. Aliás, será um prazer enorme compartilhar esse espaço de democracia e de muita informação com todos vocês. Você sabe que o seu posicionamento, a sua crítica, nos ajuda a provocar uma correção de rumos naquelas decisões antipáticas que às vezes são tomadas pelo poder público e que a sociedade não recebe muito bem. Então a sua participação tem esse poder de nos ajudar a fazer essa discussão e levar adiante esse projeto de construção de uma cidade melhor para todos nós. Essa é a obrigação, é o dever de todo e qualquer cidadão, de qualquer cidadã. Nós precisamos trabalhar nessa direção, né? De construir melhor o lugar onde a gente vive, né? Onde a gente cria os nossos filhos, os nossos netos, onde os nossos filhos estudam, onde nós precisamos de acesso à saúde, enfim, é muita coisa. E a gente precisa, né, fazer um debate para que tenha sempre a melhor política no lugar onde a gente vive. E nesse caso, nós vivemos em Anápolis, temos que debater, temos que discutir aquilo que acontece, que precisa acontecer na nossa cidade. 8 horas e 59 minutos. Deixa eu abraçar então, pegar o pessoal da audiência ali no Instagram. Meu amigo Igor Batista, lá do bairro de Lourdes. Um abraço pra você, viu, Igor? Muito obrigado pela companhia e pela audiência de todos os dias aqui no programa. O Luiz Carlos, mas a Cláudia também, eles estão ali nos acompanhando pelo Instagram. Ô, Tiago Lobo, um abraço pra você, muito obrigado também. Aquele abraço, muito obrigado pela companhia desta manhã de segunda-feira. E ao Francisco Soares, que também tá por ali. Esse é o pessoal do Instagram, além do pessoal do YouTube, né, PH, que tá nos acompanhando também. Tem alguém lá no YouTube, PH? Tem? Ah, então vamos abraçar os amigos do YouTube. O meu amigo Augustinho Couto, rapaz, olha só. Grande Augustinho Couto, tá nos Estados Unidos, hein, PH? Acordou cedo para nos acompanhar hoje, hein? Bom dia, Candinho, bom dia, PH, e bom dia a todos vocês aí. Como foram de férias? Graças a Deus foi tudo bom, viu, Augustinho? Desde sexta-feira aqui, a gente não fez o programa, né? Desde sexta-feira descansando, recarregando as baterias, né? Aumentando aí a energia para voltar nessa segunda-feira, né, PH? Então tá bom, muito obrigado ao Agostinho Couto. O Agostinho tá dizendo ali, ó: Candinho, é só mandar caixas de chocolates para o Flávio Bolsonaro, né? Que aí ele vai apurar um dinheiro pra campanha. É isso mesmo. Hã? O resto não pode falar, não. Aquele lá não pode falar, não. É, Agostinho, é isso mesmo, né? Aliás, já tem uma loja de chocolate que dá um lucro danado, não precisa de dinheiro, contribuição pra campanha, não, né? Já tem uma loja de chocolate que dá muito dinheiro lá, né? Pois é, rapaz, é, o Flávio Bolsonaro tá pedindo o pessoal pra poder fazer uma contribuição lá para a campanha dele. Pode um negócio desse, PH? Já tem quase 900 milhões de fundo eleitoral. né? O fundão eleitoral lá, né? Pois é, rapaz, eu não sei não, viu, PH? Acho que dessa vez o povo vai cair nessa conversa, não. Mas não duvide de nada também, não, né? Você lembra quando o Bolsonaro fez aquela vaquinha lá? Parece que foi mais de 17 milhões de reais, quase 18 milhões de reais. E depois, naquele depoimento lá, o ministro Alexandre de Moraes, de onde é que saiu o dinheiro para poder pagar as despesas e tudo, tal, que tinha mandado dinheiro para Eduardo Bolsonaro nos Estados Unidos também. Aí naquela cara assim mais cínica do mundo, o pessoal manda dinheiro e a gente gasta, né? Posso fazer uma brincadeirinha aqui? O senhor não quer ser meu vice em 2026, não? Amigo, é isso aí. É isso aí. 9:01 agora. Tá na hora, você sabe de quê, PH? Tá na hora da gente dar um giro nas notícias de Goiás.
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5: Polícia Militar reforça patrulhamento em Goiânia nas regiões que exigem mais atenção contra o crime. Detalhes na movimentação sua. Repórter Vitor Silva.
6: Toda quinta-feira, a Polícia Militar reforça o policiamento em pontos estratégicos de Goiânia com a Operação Gama Cerqueira. A ação reúne equipes do Comando de Policiamento da Capital e do Comando de Missões Especiais.
7: Tem por objetivo coibir e prevenir atividades criminosas, né, onde existem manchas criminais, com o objetivo de redução de índices e com o objetivo principal de promover a segurança da população através de patrulhamentos, intensificação de abordagens, né, resultando na apreensão de foragidos e prisão de tráficos e outros crimes.
6: Nesta quinta, o início foi na Praça do Imigrante, no Jardim América. Antes de ir às ruas, os policiais recebem orientações e têm as equipes e viaturas distribuídas de acordo com o planejamento da operação. O helicóptero do Graer integra a ação. O trabalho é direcionado principalmente para locais de maior circulação e onde os índices de criminalidade exigem mais atenção.
7: São esses locais onde nós fazemos as operações com a intenção de intensificar e coibir esses tipos de delitos. Então, onde acontece o crime, nós estamos ali para combater e, além disso, também onde existe a possibilidade de atuarmos de forma preventiva.
6: O patrulhamento segue até a madrugada com abordagens a pessoas e veículos. A estratégia é aumentar a presença policial, prevenir crimes e levar mais segurança para quem vive ou circula pela capital.
8: Vitor Silva, da Agência Brasil Central.
5: Agora 9:04, Goiás adotará novas regras para doação de sangue, que vai ampliar o número de doadores. Vamos ter os detalhes nesta movimentação? Agora a sua, repórter Rafael Mesquita.
9: Após fazer uma tatuagem, a Poliana precisou ficar um ano sem doar sangue. Antes, doava a cada 90 dias. Ela acredita que as mudanças nas regras para os doadores serão fundamentais.
10: Acho muito válido, até porque assim, são restrições importantes, a gente, né, entende a necessidade, só que também os exames hoje em dia saem muito mais rápidos, né, então os cuidados, até mesmo com tatuagem, são outros, a fiscalização, então acho importante essa evolução até para incentivar, né, a doação.
9: As mudanças valem a partir de 30 de setembro. Elas reduzem prazos de inaptidão para doação em diferentes situações e ampliam o número de pessoas aptas a doar.
11: Tem diversas situações que o período era mais longo, como por exemplo a questão do piercing, a questão do botox, colonoscopia, endoscopia, tatuagens. Essas pessoas, quando faziam esse tipo de procedimentos, alguns tipos de cirurgia bariátrica, eles precisavam ficar 6 meses, às vezes um ano, impossibilitados, impedidos de fazer a doação de sangue. E a partir dessas novas diretrizes agora, desses novos critérios, veio para 4 meses.
9: Em média, a Rede Hemo recebe por mês 5.200 doações de sangue, nas 9 unidades espalhadas por todo o estado. Os tipos sanguíneos mais comuns são O positivo e A positivo. Em compensação, o tipo O negativo, considerado doador universal, está em falta, apresentando estoque crítico. Para doar, é fácil. Na maioria dos casos, é preciso apenas o espírito de solidariedade.
12: O doador, ele pode vir doar presencialmente, diretamente, até aqui no Hemocentro, que fica na Avenida Anhanguera, e ele pode também fazer o seu agendamento através do nosso site ou através do nosso WhatsApp, que é o 3231-7940.
11: Reforço aí que a doação do sangue é um ato voluntário, é um ato de amor, é um ato de cidadania que contribui aí para salvar vidas e ajudar a gente a cuidar de todas as pessoas.
13: Rafael Mesquita, da Agência Brasil Central.
5: Pois é, e agora 9:06 e para finalizar o giro das notícias de Goiás desta manhã de segunda-feira, Polícia Civil de Goiás prende membros de torcidas organizadas envolvidos em emboscadas violentas contra torcedores do Goiás. Vamos ter mais detalhes nesta movimentação sua. Repórter Pedro Henrique Rabelo.
14: Foram cumpridos 10 mandados judiciais, sendo 5 de prisão preventiva e 5 de busca e apreensão na região metropolitana de Goiânia. Entre os presos está Tiago da Silva Lacerda, apontado como líder do grupo. A investigação começou após uma emboscada registrada em 15 de março, em Aparecida de Goiânia, quando torcedores do Goiás foram atacados ao voltarem da final do Campeonato Goiano. Segundo a polícia, as vítimas foram atropeladas, agredidas com arma de fogo, arma branca e objetos contundentes, além de terem pertences ligados à torcida roubados.
15: Foi um ataque feito por indivíduos ligados à torcida Esquadrão Vilanovense, eles chamam de 20º Comando, ocorrida no final do Goiânia. Esses indivíduos que não tinham nenhuma relação com o jogo saíram de muito longe do seu setor, fizeram uma emboscada contra dois rapazes que voltavam de um do jogo, entre eles um motociclista por aplicativo, jogaram o carro intencionalmente com ânimos de morte em relação a esses rapazes. Na primeira fase, com a utilização da ferramenta IA contra o crime, de forma rápida, identificamos e prendemos os condutores desses veículos, e com o aprofundamento das investigações, hoje foram cumpridos 10 mandados judiciais, 5 prisões já preventivas e 5 buscas. Foram presos os demais ocupantes desses veículos e o rapaz que organizou todo esse atentado. Ficou demonstrado que eles saíram quase meia hora rodando o setor atrás de pessoas indiscriminadas, né?
14: As investigações também identificaram um segundo ataque ocorrido no dia 20 de dezembro de 2025 em Goiânia, com características semelhantes. Os investigados podem responder por tentativa de homicídio qualificado, roubo majorado e associação criminosa. Conflitos de criminosos que usaram o tema futebol como pano de fundo.
15: Eles são da região do Crimeia Leste. O crime ocorreu no setor Aeroporto Sul, lá em Aparecida, mais de meia hora de sem trânsito. Então eles deslocam para lá, para outra região, com o intuito de

0: meia hora de e sem trânsito. Então eles deslocam pra lá, pra outra região, com o intuito de realmente encontrar pessoas ligadas à torcida Força Jovem. Roda no, na região por mais de meia hora, não encontra ninguém, e vê um rapaz com a blusa do Goiás na garupa de uma moto. Foi o suficiente pra jogar o veículo de forma intencional contra ele. Tanto a vítima, o condutor da moto, como o piloto, sofreu diversas lesões, ficaram internados. Então por isso que eles responderão por tentativa de homicídio.
1: Toda essa investigação aconteceu no setor Aeroporto Sul, região periférica da cidade de Aparecida de Goiânia. E uma novidade que chamou bastante a atenção, comentada pelo delegado dessas investigações, é que durante todo o trabalho da polícia foi utilizado a IA contra o crime. Um programa novo do governo de Goiás e que ajudou bastante a polícia nessas investigações.
0: Era um setor, tipo assim, bem periférico, né? Um setor longe aqui dos bairros bons, e câmeras de alta definição, então foram imprescindíveis para a rápida elucidação desse crime. Basicamente, com o inquérito já está quase encerrado, as prisões já são preventivas, então provavelmente eles serão, nos próximos dias, iniciado o processo criminal.
1: Pedro Henrique Rabelo, da Agência Brasil Central.
2: Pois então, às 9:10, este foi o giro das notícias de Goiás desta manhã de segunda-feira. E antes do intervalo, PH, deixa eu abraçar aqui, né, mais uma vez, o nosso Augustinho Couto, tá lá nos Estados Unidos nos acompanhando, acompanha o programa aqui todos os dias. Muito obrigado sempre pela sua audiência, viu, Augustinho? Ele tá dizendo ali o seguinte: Candinho, temos que valorizar os nossos profissionais da comunicação de Anápolis. Já nos sentimos valorizados, tá, Augustinho? Porque só de ter audiência de vocês, essa atenção, né, que vocês dedicam aqui ao programa, à rádio todos os dias, isso é bastante, né, recompensador. É gratificante saber que tem pessoas como você que nos acompanham todos os dias. Olha só o seu caso, tá lá nos Estados Unidos, PH. Para matar um pouco a saudade de Anápolis, ele acompanha aqui o programa. Segundo ele, quer saber das notícias daqui. Acho que ele imagina, estando lá nos Estados Unidos, como é que tá a situação aqui em Anápolis. Aliás, nesse tempo todo de rádio aí, já tive o prazer, né, de ter ouvintes lá no Japão. Sabia, PH? Lá no Japão, um dia me ligaram lá do Japão: Candinho, estamos aqui numa obra aqui, na construção de um shopping aqui, acho que em Osaka, e estamos acompanhando o seu programa. Olha só, rapaz, a pessoa te ligar e dar um depoimento desse. Todos os dias temos a audiência do Augustinho lá nos Estados Unidos, do Paulo de Paula lá na Irlanda, né? Todos os dias acompanha aqui o programa. Segundo ele, dá uma saudade danada de Anápolis e tal. Quem, o Luiz? Lá de Estados Unidos também, né? Luiz Mendes, lá nos Estados Unidos também. Enfim, nós temos ouvintes na Espanha, em Portugal, na Suíça, na Inglaterra, na China, temos ouvintes. Tô falando pra você que esse programa tem uma audiência planetária, PH. É uma audiência mundial. É que maravilha. E muito obrigado por isso, agradeço a Deus todos os dias por isso, da gente ter amigos no mundo inteiro. Mas muito obrigado de coração mesmo pela companhia. E a gente tá indo para um rápido intervalo. Sai daí, não, você sabe por quê? Daqui a pouquinho a gente volta. E quando a gente voltar, a gente vai dar uma ida lá em Brasília, certo, PH? Saber como é que estão as notícias lá com o Carlos Nascimento. Sai daí, não, sabe por quê? Daqui a pouco a gente volta. Tem muito mais ainda hoje aqui no Rádio Debate para você.
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0: 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Hora
1: certa. Agora em Anápolis, 9:18. De volta aqui com o Rádio Debate, o seu espaço livre e democrático do jornalismo anapolino. Quer participar com a gente? Fique à vontade. Anote aí o WhatsApp aqui da produção do programa para você encaminhar a sua mensagem de texto ou de voz e participar aqui com a gente. Nos ajude nesse projeto de construir uma cidade melhor para todos nós. Essa missão é nossa, né? Da população, da comunidade, de trabalharmos juntos e sempre, né? Para a gente chegar àquela condição de ter uma cidade melhor para todo mundo, não é isso? Esse é o principal objetivo. A gente continua levando adiante esse projeto aqui no jornalismo da Nova FM. Então anote aí o telefone para você encaminhar a sua mensagem. Meu amigo Paulo Henrique Mendes, o PH, que é o produtor do programa, tá ali, ó, prontinho para te atender. Então vamos lá, anote aí. 96

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1: Repita!
0: 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E você pode nos acompanhar também lá pelo Instagram, pelo YouTube. 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Deixa eu aqui, meu amigo Flávio Amorim, tá ali dizendo o seguinte: bom dia, competentes Cândido Filho e Paulo Henrique Mendes. Uma abençoada e produtiva semana com muitas informações para a audiência do RD, que vem a ser o Rádio Debate. Muito obrigado, viu? Flávio Amorim, né? Competente é você. Muito obrigado, viu, Flávio, pela consideração aqui com o programa e com a gente, né? O Flávio Amorim tá ali desejando uma abençoada semana e uma abençoada e produtiva semana para você também, tá bom, Flávio? Muito obrigado. É, o Agostinho Couto, vocês são os melhores do mundo, com o melhor tecladista do mundo. Você é tecladista, PH? Olha aí, rapaz, Agostinho, você não sabe a satisfação que você deu pro PH aqui. Melhor tecladista do mundo. Através do trabalho dos senhores, eu fico sabendo de tudo que acontece a respeito de Anápolis. Muito obrigado aí pela existência do programa. Muito obrigado também a você. É por causa de pessoas como você, ô Agostinho, que o programa existe, né? Pra gente fazer essa discussão, esse debate sobre as coisas de Anápolis, né? O nosso sonho, o nosso desejo é estar sempre fazendo essa discussão para que Anápolis seja verdadeiramente uma cidade melhor para todos nós. Mas muito obrigado mesmo, de coração, pela sua companhia e pela audiência. Aliás, deixa eu agradecer também aqui as manifestações, o pessoal me encaminhando aqui o WhatsApp e tal, é sobre aquele assunto que a gente abordou no começo do programa. E aqueles entregadores por aplicativo, né, espancaram um rapaz, a esposa dele, né, eles quebraram a casa toda desse rapaz, estragaram o carro, quebraram o para-brisa do carro dele, amassaram o carro, enfim, mas rapaz, mas destruiu a casa do rapaz. E a gente precisa, né, falar mais sobre esse assunto, porque as autoridades precisam tomar providências. Nós não podemos viver numa cidade à mercê de entregadores, véi. Se você falar alguma coisa a respeito deles, criticar alguma ação, de repente você sair sendo agredido por aí. Peraí, essa cidade não é cidade de bang bang não, hein? Essa cidade aqui tem lei e ela precisa ser respeitada. E eles não respeitaram a lei. Já foi-se o tempo, não existe mais isso de você fazer justiça com as próprias mãos. Você sentiu o seu direito atingido? Vá procurar o seu direito pelas vias legais. Primeiro vai lá na polícia, registra uma ocorrência, a polícia vai abrir um inquérito, vai investigar o fato e, no caso, apresentar a denúncia lá, mandar para o Ministério Público e depois, no caso, apresentar a denúncia lá ao Poder Judiciário. Não pode ser assim, ué. Se de repente mais o PH, a gente tem uma discussão aqui, eu já vou sair logo agredindo o PH, dando tiro dele, dando facada, né, dando soco, quebrando o carro dele que tá ali na porta. Mas isso não pode acontecer, não, ué. Quero acreditar que a gente vive numa cidade civilizada, em que o povo sabe que tem leis e essas leis precisam ser cumpridas. Agora, de repente você tem uma discussão com o entregador, mais tarde vai na sua casa, arrebenta a sua casa, né? Mói você no porrete, você, esposa, filhos e tudo, e vai ficar por isso mesmo? Ou nós vamos ter que continuar falando isso aqui? Não, a gente aguarda que a punição venha. Eles têm que ressarcir esse rapaz do prejuízo. Comprar de novo os móveis lá da casa dele, né? Reparar os danos causados ao veículo dele, ser processados na forma da lei pela agressão, né? Pelos sinais deixados no corpo dele. Gente, esse rapaz estava na casa dele com a esposa e duas crianças. Ele pediu uma comida pelo aplicativo e, por causa de um desentendimento lá, eles foram lá e agrediram esse rapaz. Eu queria saber quem é a liderança desse movimento aí, pra poder trocar umas ideias, pra poder conversar, ué. Isso é um absurdo, um negócio desse. Anápolis não pode ser uma cidade sem lei, né? E nós vamos exigir que esse fato seja apurado. Inclusive, a gente vai divulgar aqui as decisões tomadas. Aliás, depois tentar descobrir qual que é o delegado responsável pelo inquérito, pra gente saber o que verdadeiramente vai ser feito a respeito disso. Não tem cabimento um negócio desse, não. Anápolis é uma cidade que não pode conviver com esse tipo de situação. 9:24 agora, tá na hora da gente ir a Brasília, que hoje também, né, volta às atividades lá no Congresso Nacional, lá no STF também já, né, tem sessão hoje e tal. Enfim, vamos retomar o calendário de 2026 lá em Brasília. E para saber o que anda acontecendo por lá, é que nós vamos acionar mais uma vez ele. Quem é, PH?
2: Carlos Nascimento.
0: Bom dia para você, repórter Carlos Nascimento.
1: Bom dia, Cândido Filho. Bom dia, ouvintes do Rádio Debate. Brasília tem 28 graus de temperatura. A máxima deve chegar a 33 graus. Esse é o período de umidade baixa, clima quente e seco. O Congresso terminou o recesso parlamentar no último dia 1º. E agora, até o dia 15, as chapas, as convenções, o período de definição dos candidatos nas eleições de 2026. Há um esforço concentrado para deputados e senadores. A regulamentação do MEI, a misoginia, também a escala 6x1. Esses são os três projetos que entram na pauta do Congresso Nacional. A expectativa é que esse trabalho terá início no dia 10 e até outubro, dois períodos para o esforço concentrado na Câmara e no Senado Federal. Ou seja, o foco é na base, buscando aí o olho no olho na hora do voto, conversando com o eleitor. Espero que acabe, meu caro Cândido Filho, esse mimimi das redes sociais, o blá blá blá das redes sociais. E todos tenham que visitar um hospital, visitar uma unidade básica de saúde, ver como é que está o combate à dengue, a questão do sarampo, a vacina está em dia, a agenda da vacina, como está a sua rua, tem asfalto, o esgoto no meio da rua. Vamos ver se o povo vai ficar só no blá blá blá da internet ou vai às ruas. Outra polêmica é que tem muitos candidatos, meu caro Cândido Filho, de outros estados. Gente que é do Rio disputando em Roraima, gente que é de São Paulo disputando no Acre, gente que é de São Paulo disputando em Brasília. Em Brasília, o ex-jogador Marcelinho Carioca, ídolo do Flamengo, do Corinthians, jogou no Ajaccio, jogou até no Brasiliense de Brasília em 2005, fez 10 gols em 26 jogos, é pré-candidato a deputado distrital em Brasília. E tem muita gente, tem mais de 100 candidatos que não são da cidade, ou seja, não conhece Mestre Darmas, não conhece cidade Serra Dourada. Você conhece, Cândido Filho, a cidade de Serra Dourada? Não conhece a Ceilândia, Taguatinga? Vamos ver, é hora do debate. O horário eleitoral vai mostrar quem é quem. Vamos ter as propostas na ciência, na educação, na saúde, na ciência e tecnologia, na segurança. A educação é tudo para a família. Esse debate vai ser intenso. Eu espero que o povo seja lembrado e teremos de novo uma eleição atípica. São essas as informações. Amanhã eu volto falando mais da pauta do Congresso Nacional. Quem vai poder disputar a eleição? Tem ficha limpa? Tem proposta? O povo quer saber. O povo está interessado na eleição, passou a Copa, o Brasil foi muito mal. Direto de Brasília, em especial para o Rádio Debate, Carlos Nascimento.
0: Maravilha, tá aí então a excelente movimentação do Carlos Nascimento, né? Hoje é a reabertura dos trabalhos, tanto no Congresso Nacional quanto lá no Supremo Tribunal Federal. E com certeza muitas novidades. Afinal de contas, daqui até as eleições nós não teremos mais recesso lá no Congresso, né? E nem no STF, nem no TSE. Então muita coisa vai acontecer ainda neste ano de 2026. Um abraço para você, Carlos Nascimento, que faz esse brilhante trabalho aí em Brasília. Deixa eu abraçar também meu amigo Ronaldo Ferreira, grande Ronaldo, como sempre lá ouvindo a gente aqui o Rádio Debate da Nova FM. Bom dia, Candinho, PH e todos os ouvintes desta fonte de informação que é o Rádio Debate. Pois é, Candinho, semana passada com vários acontecimentos, né? Teve uma derrubada de casas aí e tal. Parece que o pessoal que ocupou, né? Uma área pública, e a área pública não pode ocupar, né, Ronaldo? É proibido ocupar a área pública, o pessoal ocupou, né? Infelizmente teve que fazer a lei ser cumprida. E eu fico triste com isso, porque o pessoal não precisava até passar por esse tipo de situação. Agora a gente tem que cobrar também o desenvolvimento de uma política habitacional para poder abrigar essas pessoas, né? Final de semana com muita festa, né, Candinho? Teve a pecuária lá, o pessoal fez muita festa, realmente. É uma festa merecida, né? Afinal de contas, comemorando o aniversário da cidade, 119 anos de emancipação política da cidade, a gente merece mesmo esse tanto de festa que teve por aí, especialmente lá na pecuária. Para começar a semana, Candinho, com essa notícia triste aí, que foi o fechamento da maternidade. Maternidade Adalberto Pereira da Silva, né? É uma instituição que tem uma história em Anápolis, né? Parece que não foi oficializado ainda, mas está caminhando para que aconteça o fechamento da maternidade, tá dizendo aqui meu amigo Ronaldo Ferreira. Pois é, Candinho, e a coisa tá desandando, né? Rapaz, e você viu ontem o Flávio Bolsonaro no programa lá, o Roda Viva, lá da TV Cultura? Pensa num esculacho, Candinho. É, rapaz, ele passou por maus bocados lá com a bancada de entrevistadores. É porque fizeram muita coisa que não dá pra justificar, né? E agora, numa época de campanha eleitoral, o pessoal vai cobrar isso, né? E não tem condições de ficar aí respondendo. É, e vai ser motivo de chacota, infelizmente. Não, a maior piada foi essa. Já foi pras redes sociais fazer uma campanha pra receber doações para a campanha eleitoral. Peraí, poxa. O PL vai ter quase 900 milhões de reais do fundo eleitoral e mesmo assim tem que pedir dinheiro pro povo. Dura que tem gente que dá o dinheiro, né? Fazer o quê? O dinheiro é deles, eles fazem dele o que bem entende. Infelizmente. 9:30 agora. Mas e a crônica do dia? Será o que nos diz nesta manhã de segunda-feira o nosso Genésio Araújo Júnior? Será que a pauta continua sendo política ou será que ele escolheu um outro assunto? Então vamos acompanhar. Diz aí, Genésio.
2: Você aí, respeitável público, lembra que logo depois do fim da Copa do Mundo, disse que se teria 16 dias decisivos da temporada de convenções partidárias? Pois bem, o fim está próximo. Lula pode até ser favorito, confirma sua 7ª candidatura presidencial, com muita gente achando que ele não deveria. Flávio Bolsonaro resistiu ao Banco Master e Michele Bolsonaro. Muita gente que poderia desistir, virar vice de alguém, ficou. Daniel Vorcaro desistiu de fazer delação. Lulinha agora é investigado 2 vezes na PF. Ninguém morreu até aqui. Ideia sobre o ano que vem? Nada. Mas então, o que temos de destaque? Sem conteúdo, destaca a forma. As máquinas de poder foram as grandes vedetes. Os partidos de massa, PT e PL, bolsonarista, não nos surpreenderam. Mas fica clara a força dos partidos de centro. O centrão sobrevive protagonista, mesmo baleado. O então patinho feio do centrão, o Republicanos, termina a temporada das convenções sendo decisivo nas eleições de São Paulo, o motor do Brasil, e Minas Gerais, o coração do Brasil. Agora se terá mais 13 dias até o horário eleitoral. Sabe como é, né? Tem que medir o pulso do doente pela manhã, à tarde e à noite. Foi Genésio Araújo Júnior.
0: Pois é.
2: De Brasília.
0: Maravilha, às 9:32, então esta é a crônica do dia do nosso Genésio Araújo Júnior. Ele continua, né? Sempre vasculhando os bastidores do poder para ter sempre um assunto muito interessante e trazer para o ouvinte do Rádio Debate da Nova FM na crônica que ele apresenta aqui no programa todos os dias. 9:33 agora, bora pro intervalo, né, PH? Saia daí não, você sabe por quê? Daqui a pouco, depois do intervalo, tem muito mais ainda hoje aqui no Rádio Debate para você.
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0: 9:39. De volta aqui com o Rádio Debate, o seu espaço livre e democrático do jornalismo anapolino. Anote aí o WhatsApp aqui da produção do programa para você participar com a gente. É o 96-000-5177.
1: Repita!
0: 96-000-5177. Fique à vontade para poder participar com a gente. Você pode encaminhar mensagem de voz, que é o áudio, pode ser mensagem de texto. O importante é você participar. E se quiser nos acompanhar e participar pelas redes sociais também, fique à vontade. Nós estamos lá no Instagram e lá no YouTube. O importante é você nos ajudar a levar adiante esse projeto de construção de uma cidade melhor para todos nós. Nós precisamos transformar Anápolis num lugar que volte a ser custo de vida baixo, né? Que a população tenha acesso aos serviços públicos de saúde, de educação, de lazer, enfim, nós precisamos fazer esse esforço de ter um lugar melhor para a gente poder morar. E a gente sempre vai levar adiante esse propósito aqui no programa. Mas PH, e ele já chegou, ele já tá na área, viu, PH? Quem é ele, hein, PH?
2: Fernando, fera da comunicação.
0: E esse é fera mesmo, e bota fera nisso, meu amigo Roger Fernais. Bom dia, tá tudo bem com o senhor? Como é que foi o feriado por lá, né? Desde sexta-feira também de folga, chegou numa vontade danada aqui na rádio hoje, chegou primeiro do que todo mundo, pensa num rapaz com vontade, logo hoje pela manhã, pensa, foi esse aqui que vai falar pra vocês agora. Roger Fernais, bom dia, tudo bem com o senhor?
3: Graças a Deus, Cândido, bom dia. Tudo bem com o senhor?
0: Eu comigo do rapaz com o olho inchado de tanto dormir.
3: Final de semana tranquilo,
0: tirou uma graças feliz, a Deus.
3: Tava com saudade do senhor.
0: Descansei bastante, rapaz. É. Tinha gente aqui na rádio que nem me conhecia mais. Quem que é o senhor? Eu falei, não, eu vim trabalhar aqui, tem um programa aí 8 horas e tal. Ah, mas é, o senhor trabalha aqui na rádio, nem lembrava que eu trabalhava aqui mais.
3: É o Paulinho, né?
0: Paulinho, grande PH.
3: Tudo bem, né, Paulinho?
4: Graças a Deus.
3: Tranquilo, um abraço a todos que estão conectados conosco, Augustinho, né, lá dos Estados Unidos, o Flávio, o pessoal ali do Instagram, do, né, a minha irmã Miri lá em Belo Horizonte, a Lindinha.
0: Pois é, audiência maciça,
3: muita,
0: né?
3: Muita gente ligada conosco, graças a Deus, um bom dia a todos, né? Uma ótima e abençoada semana.
0: Pra nós todos, né, Roger? Vai sim ser uma semana muito boa. Aliás, a gente já entrou no 8º mês do ano, né?
3: Você vê, né?
0: Já estamos no mês de agosto, né? Hoje é dia 3 de agosto, rapaz, o ano tá, o tempo tá passando, mas muito rápido mesmo. Roger, queria começar com você uma abordagem de um assunto que é nosso aqui. Embora aconteça em várias regiões do Brasil, em vários municípios, mas ultimamente tem preocupado muito aqui a população anapolina. Essa maneira agressiva dos entregadores trabalharem, né? Você não pode ter uma discussãozinha ali, às vezes tem uma troca de tapa, né? Uma troca de gentilezas e tal, mas geralmente descamba para agressão, né? E o que que é mais grave? Eles juntam um monte lá, 20, 30, estão indo na casa das pessoas praticar agressão. Nesse final de semana, aliás, foi ontem, começo da noite, eles foram numa casa ali no residencial Itatiaia, que fica ali naquela região do mercado produtor, ali pra cima, e teve um desentendimento com um rapaz que tinha pedido uma comida lá por aplicativo. Eles tiveram uma discussão, isso ainda foi mais cedo, por volta de meio-dia, aí foi pra delegacia, cada um registrou a ocorrência contra o outro, ou seja, o entregador registrou uma ocorrência contra o cliente registrou uma ocorrência contra o entregador. Então pensaram, bom, agora, né, a justiça vai resolver esse problema aí, que nada. Quando ele, pelas 6, 7 horas da noite, eles foram, juntaram uns 30, foram na casa desse rapaz, lá no residencial Itatiaia, e moeram esse rapaz no cacete, no porrete. É, quebraram a casa dele, os eletrodomésticos, quebraram tudo, estragaram o carro dele, né? Tava lá com a mulher e duas crianças e tal, e o rapaz foi agredido covardemente, teve que ir pro hospital. Tem que parar com isso, e vou além também, Roger. Eu acho que a gente precisa cobrar das nossas autoridades uma resolução para esse problema. E outra coisa, cabe também às nossas autoridades, nesse caso acho que vai ser o município, né, identificar esse pessoal também, né? Não pode aceitar assim inscrição, tem que obrigar as empresas a cadastrar quem é trabalhador seu aqui no município. A gente não pode perder o controle sobre essa situação, que a coisa tá ficando realmente muito complicada, não, senhor Roger Fernais?
3: Isso é verdade, Cândido, e antes abraçando aqui ao Marcos lá em Goiânia, agradecendo a ele pela audiência, né? O Agostinho tá aqui perguntando como é que foram as férias. Ô Cândido, aí há poucos dias nós tivemos aqui próximo à rádio, a inauguração de um ponto de apoio aos motociclistas, né? Quer dizer, um pedido que eles fizeram, reivindicaram, eu nem sei, para falar a verdade, se está sendo utilizado, Porque nos horários que eu passo ali, eu, tá até fechado, hoje eu não vi absolutamente ninguém lá, não vi nenhuma movimentação. Não estou dizendo que não esteja sendo utilizado. Pode ser que sejam horários que eu não passe lá. Mas no período da manhã, algumas vezes à tarde, eu não tenho visto movimentação. Mas isso aí, o Candinho, e nada justifica o que foi feito, que não. Eu vou falar antes aqui, não justifica o que foi feito.
0: Porque foi muito grave, né, Roger?
3: É demais, é uma questão policial. Eu não sei se o delegado, naturalmente, de plantão que estava lá, como é que ele entendeu isso aí, porque aí você pode colocar formação de quadrilha, certo?
0: Tinha mais de um lá agindo.
3: Mudou o nome, né? Mais formação de quadrilha que se fala, não vou.
0: Não, agora olhar pela organização cabeça. Criminosa.
3: É uma organização que seja lá qualquer detalhe. Lesões corporais, né? Ou lesão corporal, pelo menos, pode ser colocar, dependendo das lesões, tentativa de homicídio.
0: Isso.
3: Né? Então, assim, você vai poder colocar em vários artigos aí do Código Criminal. Né? Mas antes de chegar neste ponto, a gente vê o tanto que está em intolerância. Né, que vem tomando conta da população.
0: Não, a gente tá vivendo uma sociedade em que o estresse foi levado ao extremo, né?
3: Ao extremo. Assim, a intolerância está muito grande. Esse rapaz que acabou sofrendo essas agressões de forma injustificada, né? Talvez.
0: Roger, eu vou explicar aqui que a gente não tá aqui defendendo ninguém, não. Tá ninguém, aí nem acusando ninguém. O que a gente tá dizendo é que as coisas não podem ser resolvidas dessa maneira. Esse rapaz também, o cliente, parece que eles tiveram um bate-boca no começo lá e tal.
3: Deve estar arrependido,
0: mas não justifica a violência que aconteceu, o revide. Não justifica, mesmo ele tendo sido assim, digamos assim, ríspido com o entregador, deve ter falado alguma coisa que o entregador não gostou e tal, mas não justifica ele juntar esse monte de gente, ir pra casa do rapaz e praticar esse tipo de agressão.
3: Por isso que eu já falei, o que eu vou dizer aqui não justifica o ato, isso é uma questão policial, uma questão judicial, que as providências têm que ser tomadas.
0: Isso.
3: E os culpados têm que ser punidos, de acordo com a lei, né? De uma forma até severa, para que sirva de exemplo, como você falava aqui hoje pela manhã. Mas lá atrás, Candice, sei lá, no início desse problema aí, normalmente esses aplicativos, você, quando você faz um pedido, não sei se é o caso desse, mas você já acompanha o trajeto da entrega. Então, a pessoa já está aguardando, ela sabe que aquele entregador depende daquilo ali. Ele depende da rapidez dela entregar, ele tem outras entregas para fazer, ele recebe por entrega que faz. Então já poderia ser evitado quando a pessoa já poderia estar aguardando. Opa, tá chegando, já vou sair ali para aguardar.
0: O processo tem que ser rápido, né?
3: Tem que pensar na outra pessoa também. No trabalhador. Poxa, não vou atrapalhar, já vou chegar, vou aguardar. Tudo bem, não aguardou? O pessoal chegou lá e deve ter buzinado primeiro. Não chegou lá e já meteu a mão na buzina. Já buzinou, a pessoa sai. Tá? Aí já veio o erro por parte do entregador. A pessoa não saiu, tá certo que ele tá com pressa? Não tem que ficar exagerando na buzina. Aí depois o outro sai, vai bater boca porque o cara buzinou. Vai lá, pega a comida dele, paga. Se já não pagou, paga e entra. Aí vai bater boca. O outro, em vez de entender também, não, vou entregar a sua comida, vou embora que eu tenho que trabalhar, vai revidar.
0: Revidar o bate-boca.
3: Aí vira o que vira. E aí chega nesse desfecho aí, que também, vou repetir, é injustificável. Mas tudo por quê? Na intolerância lá no início, na falta de compreensão lá no início, né? Que infelizmente que a gente tem passado aí pela sociedade. O cara buzina pro outro na rua, o cara tira a arma, dá um tiro no outro.
0: Não, hoje tá difícil, rapaz, né? O trânsito aí, então, é toda hora, né? O fato de você olhar de alguma maneira pra outra pessoa já é motivo pra discussão, pra agressão. Nesse caso, os entregadores, ô Rocha, a gravidade é maior ainda, porque não é a primeira vez.
3: Isso é covardia, acima de tudo.
0: Tem se repetido sempre aqui. Esses dias eles fizeram um tumulto danado no Brasil Park Shopping por causa de divergência lá para receber a mercadoria do fornecedor. Estava demorando demais, não sei o que e tal. Quer dizer, a gente não pode estar sujeito a isso. Todo mercado tem as suas dificuldades. E você tem que estar preparado para enfrentar essas dificuldades. Quando no caso dos entregadores, qualquer coisa reúne o pessoal, quer brigar e não sei o que.
3: E
0: a gente não pode aceitar.
3: Né,
0: Roger, outra coisa, tem que ter um controle de quem faz parte.
3: Sim.
0: Por exemplo, se é entregador, tem que saber quem que é. É motorista de aplicativo, tem que saber quem que é. A minha opinião, acho que o município, a Câmara Municipal tem que ficar atenta aí e aprovar uma lei em relação a isso. Se bem que acho que é pouco vereador que vai ter coragem de apresentar um projeto desse na Câmara. Mas a cidade precisa ter controle de quem está trabalhando. Quando era motorista de táxi, ele não tinha que fazer inscrição lá na prefeitura?
3: Sim.
0: não tinha que saber quem era, onde é que ele mora, né? Quanto tempo que ele tá na praça, não sei o que, não tinha. Fazia até uma investigação da vida da pessoa. Por que é que entregador só chega, se inscreve na plataforma e fica por isso mesmo? Inclusive, a gente tem informações aqui de que gente, né? Que respondendo por crimes, inclusive, trabalhando nessas plataformas aí. Então, isso precisa ser averiguado. O município precisa ter o controle disso, viu, Roger?
3: Isso é verdade, Cândido, mas aí é chamar a responsabilidade daqueles que tem que ter responsabilidade, tem que regular naturalmente a profissão e infelizmente, né? Aqueles que realmente querem trabalhar de forma correta acabam pagando por esses que estão fazendo esse tumulto de forma injustificada.
0: Roger, imagina a situação desse rapaz, amanheceu nessa segunda-feira, isso foi ontem, começou da noite.
3: Tem que trabalhar hoje, aí como é que faz?
0: O carro dele, não sei se ele utiliza o carro para trabalho, deve ser, que é uma caminhonetezinha lá, que acho que é Fiat Toro, né? Aquele carrinho de carroceria e tal. Sim. Quer dizer, o carro dele totalmente estragado, tudo danificado, para-brisa quebrado e tal.
3: Quem vai pagar isso?
0: Ele todo machucado, porque foi agredido por esse bando de covardes aí que agrediram esse rapaz, né? Na presença da mulher de duas filhas. Quer dizer, imagina a situação desse rapaz agora na segunda-feira.
3: Eu espero pare por aí, viu, Cândido?
0: Pois é, ele acordou hoje e pensou assim, gente, por onde é que eu vou começar agora?
3: Eu espero que pare por aí, porque eu espero que não venha da parte dele, de amigos, de familiares.
0: Uma reação.
3: Uma reação.
0: Não, também espero que não. Não,
3: algo mais grave.
0: Aí vai perder a razão também. Ele tem que confiar na justiça, buscar a justiça lá, primeiro fazer lá na polícia, a polícia vai abrir um inquérito, vai investigar e depois isso vai ter sequência. E a gente espera que chegue lá o Poder Judiciário para que haja um julgamento. Que esse pessoal vai ter que ressarcir esse rapaz do prejuízo desse carro. Tem que comprar de novo os móveis eletrodomésticos da casa dele. Os danos no imóvel, aquilo que foi causado por esse pessoal, tem que ser refeito também, né? Tem que ser consertado. Enfim, tem várias coisas para resolver, né, Roger? Não
3: e
0: pode
3: você
0: ficar no
3: olha
0: prejuízo,
3: por que
0: não.
3: Que a mão da justiça tem que ser pesada, Cândido? É. Porque se numa ida a uma delegacia, né, em que os dois registraram a ocorrência, acabou sucedendo um fato grave desses aí, imagine a justiça vindo a punir essas pessoas, né? O que que pode decorrer daí? Mesmo que o proprietário, que a pessoa, a vítima, ela não tenha uma reação, ela, os familiares, os amigos, tenha uma reação além de recorrer à justiça, e depois se esse pessoal for punido, quem é que garante que eles não vão atrás desse rapaz para querer fazer algo pior? Porque a gente não sabe quem é que tá por trás disso aí. Não tô falando que seja algum marginal que seja por trás disso aí, mas a pessoa, a partir do momento que ela toma uma atitude dessas, você pode esperar algo mais grave por parte dela, né?
0: Pois é, não, e aí é o seguinte, sabe, a justiça precisa ser feita, né? A justiça precisa agir nesses casos aí, sabe por quê? Até para barrar com esse tipo de comportamento que a gente não pode aceitar, afinal de contas, Anápolis precisa não, e é uma cidade civilizada.
3: Será?
0: Onde moram pessoas, sim, que tem que aprender a conviver socialmente, a conviver em comunidade. Oi. O que está acontecendo com esse pessoal dos entregadores é um verdadeiro absurdo. Nós não podemos admitir que isso continue acontecendo. Sabe por quê? Eu já tenho recebido aqui, ó, ligações e eu vou me comportar assim a partir de agora. Eu vou pensar 2, 3, 10 vezes antes de pedir qualquer pessoa dessa para se aproximar da minha casa para poder fazer uma entrega.
3: Sabe por que eu falo será?
0: Vou cortar a relação, não quero nem saber, porque não dá, oi.
3: Sabe por que eu falo será? Eu sei que a grande maioria da população são de pessoas honestas, trabalhadoras, cordatas, amáveis, né? Como diz o Agostinho Couto aqui. Mas você é sabedor disso. Nós ficamos há pouco tempo atrás correndo risco. Aqui em Anápolis, você saiu usando uma camisa vermelha. Você sabe disso,
0: hein? Você era agredido.
3: De usar uma camisa do Anápolis ou da Anapolina.
0: Da Anapolina, isso.
3: Entendeu? Você vê a que ponto que nós estamos chegando aqui em Anápolis.
0: Pois é.
3: Né? Independente de você tá filiado ou não, você gostar ou não de um partido político, você não poderia usar uma camisa vermelha. Você já era ofendido, já era xingado, já corria o risco de ser agredido. Eu mesmo parei de usar a camisa vermelha, voltei a usar recentemente, eu uso pouco. Raramente eu uso, mas fiquei muito tempo sem usar uma camisa vermelha e não usava uma camisa amarela também.
0: Também não.
3: Entendeu? E camisa de time?
0: Não, nem
3: pensar.
0: Eu tenho
3: lá em casa, mas dificilmente você usa, por quê? Você corre o risco de sair com a camisa do Anápolis e ser agredido pela torcida da Anapolina e vice-versa. Então, assim, por isso que eu falo.
0: Então, por isso, Roger, que a gente tem que retomar o controle da situação, que nós não podemos permitir que Anápolis vá por esse caminho. Nós queremos voltar a viver naquela cidade livre, onde a iniciativa das pessoas ela era respeitada. Hoje em dia, nós estamos caindo na vala comum. Já tivemos aqui esse ano o clássico do Campeonato Goiano de Anápolis e Anapolina, só de uma torcida. Quer dizer, nós vamos perder o controle disso, quer dizer, uma das mais belas festas que a cidade realiza, que é o clássico da cidade, só de uma torcida, por conta desses baderneiros aí que vão pro estado poder brigar. Não, nós temos que retomar o controle dessa situação. Nós não podemos permitir que isso aconteça na nossa cidade.
3: E não é só no estádio não, Cândido. Aliás, é mais fora do estádio do que no estádio. Nós tivemos recentemente aqui no ginásio internacional.
0: Isso.
3: Né, o Anápolis, não é nem o Anápolis.

0: fora do estádio do que no estádio. Nós tivemos recentemente aqui no Ginásio Internacional.
1: Isso.
0: Né, o Anápolis, não é nem o Anápolis, é um time ali que usa as cores do Anápolis e que usa o nome do Anápolis, que não é nem do Anápolis, é totalmente uma partida de futsal. Num torneio promovido pela prefeitura, a torcida anapolina foi pra lá e quebraram o pau lá dentro do ginásio.
1: Não, um torneio com adolescentes, de 15 anos,
0: adolescentes,
1: parece.
0: Adolescentes, com garotos.
1: Garotos.
0: Né? E tinham jovens lá na arquibancada que acabaram sofrendo agressões também. E assim, de forma injustificada.
1: E aí depois reclama quando a polícia desce o cacetete, né? Claro que a gente não é a favor disso, não. Acho que tem que ser cuidado com energia e tal, e sem agressão também. Mas tem hora que também, né, o pessoal passa da conta, né? E a polícia tem que agir de maneira mais firme também.
0: Isso é verdade.
1: Não é? Viu, Roger? Então, rapaz, uma notícia triste aqui é de que a maternidade doutora Adalberto Pereira da Silva amanheceu nesta segunda-feira de portas fechadas.
0: Infelizmente.
1: Só vai realizar partos, atendimentos de emergência e tal, né? E tá caminhando mesmo para o fechamento das portas da maternidade. E que é uma instituição já tradicional em Anápolis, que tem uma longa folha de serviços prestados, é que atendeu a população assim com muito carinho durante muito tempo e agora, Rocha, chegando nessa situação, a Anápolis vai perder muito, né? Se ficar sem a maternidade, né?
0: Aliás, como
1: tem problemas, Roger? Tem. Ah, às vezes é problema de gestão, não sei o quê. Gente, mas então vamos tentar, vamos lutar e corrigir se é que há algum problema. Mas dá pra poder fechar aí também não, né, Roger?
0: A população já perdeu muito, o Cândido, quando se fechou a emergência da Santa Casa. Você sabe disso, né? Que atendia muitas pessoas. Hoje você, para poder ter um atendimento de emergência aqui, você tem que recorrer à UPA lá na Vila Esperança.
1: É.
0: Né? Porque outras unidades de saúde aqui, elas não funcionam durante todos os dias, dependendo do problema de saúde que você tiver. Mesmo que você vá a um postinho, eles te encaminham, eles falam para você procurar a UPA lá na Vila Esperança. Naturalmente, nós temos outras unidades de saúde aqui que atendem de uma forma ou de outra, mas aquele atendimento de emergência hoje fica praticamente concentrado todo lá na UPA da Vila Esperança.
1: Isso.
0: Né? Então aí você perde um patrimônio da cidade, porque a maternidade do Dr. Adalberto é um patrimônio. Quantas e quantas pessoas, né, que estão aí adultas, né, que deram sequência na sua vida, não vieram ao mundo ali através da maternidade Dr. Adalberto, e de forma gratuita.
1: É.
0: Né? A grande maioria lá de forma gratuita, né? Que nasceram lá e que seus filhos nasceram lá também, que prestou serviços irrelevantes à cidade. E aí eu concordo plenamente com você. É hora da prefeitura, naturalmente estavam faltando alguns repasses lá, parte do município também, né? Mas é a hora de você unir, né? Cadê o secretário de saúde? Questão de gestão? Vamos resolver.
1: Vamos procurar. Fazer uma conversa, vamos chegar a um entendimento para que que não feche as portas, né,
0: Rocha? Vamos procurar as nossas instituições, ver quem pode ajudar, governo do estado.
1: É.
0: Né? Não se pode deixar fechar, Cândido.
1: Se o problema é a gestão, então vai ter que fazer uma substituição, vai ter que fazer. Enfim, eu não sei o que tem que fazer, não sou especialista nessa área. Mas se tem alguma coisa travando aí, e para que esse problema seja resolvido, que essa atitude seja tomada, né, Roger?
0: Infelizmente, ô Cândido, a gente vê briga, né, entre autoridades da nossa cidade, da área de saúde, né? O nosso vice-prefeito, com o prefeito, um vereador que é médico também, que poderia estar ajudando, fica um brigando com o outro e não resolve as questões da população.
1: É
0: inadmissível você ver uma... E não é só a questão de nascimento, não, nós estamos falando aqui do partos.
1: Isso.
0: Mas o que presta de serviços? Essa maternidade do Dr. Adalberto, que sempre prestou em serviços, né? Por exemplo, exames, né? Consultas, né? Várias outras atividades médicas que são realizadas, foram sempre realizadas ali na maternidade do Dr. Adalberto.
1: É.
0: Né? A prefeitura não pode deixar fechar.
1: Se o problema é a maneira como os recursos estão sendo gastos, né? Vamos colocar um freio nisso também, né? Se for necessário, né? Fazer uma auditoria nessas contas aí, se tiver que substituir alguém lá que de repente tá atrapalhando, que seja feito, mas que a maternidade não seja fechada, porque é uma instituição muito importante e que já tem uma longa história de serviços prestados à nossa sociedade anapolina. Roger, 9:58. Um outro assunto, e essa da política brasileira nessa manhã de segunda-feira, foi o anúncio feito pelas redes sociais do pré-candidato à presidência da República, o Flávio Bolsonaro. Não é de ver que ele está pedindo uma contribuição da população aos seus correligionários para poder fazer a

0: Campanha, Roger, o PL que tem quase 900 milhões de reais do fundão eleitoral para poder fazer campanha. E mesmo assim, foi lá nas redes sociais. E dura que tem gente que vai dar essa contribuição.
1: Tem muita gente que vai dar, infelizmente, viu?
0: Não é um absurdo também um negócio desse, não, Roger?
1: Cândido, esse pessoal, ele gosta muito dos Estados Unidos. Eles estão querendo dar seguida da mesma forma que é feita uma campanha nos Estados Unidos, que eles pedem as contribuições, né, para a população.
0: Mas lá nos Estados Unidos, Roger, eles fazem jantares e promovem eventos. E tal, para arrecadar dinheiro para campanha. Aqui no Brasil, não, eles pedem é direto, e vão lá no bolso do cidadão, da cidadã, logo direto mesmo.
1: Aliás, ô Cândido, ontem, até um compromisso aqui com o programa, eu fiz força para assistir a entrevista do Flávio Bolsonaro no Canal Livre.
0: Canal Livre é da Rede Bandeirantes.
1: Da Bandeirantes, lá da Band News TV. Ô Cândido, pensa numa coisa totalmente inócua, né? Algo assim que no. Não acrescentou absolutamente nada, né? Porque chega a grande proposta que o Flávio fez ontem, que ele demonstrou, é dar celulares para as mulheres. Para que as mulheres que são agredidas pelos homens, elas possam estar sendo monitoradas através do georreferenciamento ali, do GPS, e que o homem que esteja utilizando a tornozeleira eletrônica também seja monitorado pelo GPS para que se saiba quando ele está se aproximando da mulher. Essa foi a grande proposta dele.
0: Mas isso na prática já acontece.
1: É, mas a grande proposta dele foi essa. Na hora que se perguntou sobre economia, ele falou que o pessoal dele tá até aí, foram abordados assuntos de reforma tributária, de reforma fiscal e tudo mais. Né? Ele enrolou e falou, não, porque a nossa equipe está fazendo isso, aquilo. Ah, não, porque a gente tem que cortar gás. Aí qual que é o cortar gás? Diminuir ministérios, né? São aquelas propostas que já em estudo já se mostrou que não vai absolutamente influenciar em nada.
0: O Rocha já observou que nessas manifestações e dessa turma aí, jamais tem alguma proposta para poder beneficiar a população de baixa renda? Não existe.
1: Mas não teve coragem de cortar o Bolsa Família?
0: Não.
1: Assim como ele passou a maior parte do tempo elogiando o governo do pai dele e, né, criticando pela questão do pai dele estar preso.
0: Foi.
1: E criticando o governo do Lula, querendo colocar o governo atual como participe de facção criminosa, né, como responsável pelo tarifaço.
0: Pois eu acho interessante esse discurso deles. Não estou dizendo que não tem, não, e também não estou aqui para defender governo nenhum. Mas se tem alguém no Brasil que não tem moral para criticar alguém por participar de alguma atividade criminosa, é justamente esse pessoal aí, tipo Flávio Bolsonaro. Reconhecidamente, lá tem uma ligação muito estreita com as milícias do Rio de Janeiro, do crime organizado. Tinha aquele pessoal lá, Adriano da Nobre, não sei o quê, tinha gente empregada no gabinete dele quando ele era deputado. Já homenageou gente, lá deu medalha, deu diploma lá para quem.
1: É, o Adriano da Nobre,
0: Adriano cometeu crime e tal.
1: Dos grandes líderes.
0: Então, aí fica falando desse negócio aí. Fica falando que é em relação ao patrimônio, olha só o patrimônio que esse rapaz tem. Teve um antigo aliado do Bolsonaro, que eu não sei também, né, se ele tem condições de provar isso, que falou que o patrimônio do Flávio Bolsonaro hoje beira os 600 milhões de reais. Mesmo sendo senador e recebendo um baita de um salário, não conseguiria jamais juntar ou amealhar um patrimônio desse. E fica fazendo acusações aí pros outros. Aí quando é pego no flagrante, fica tendo dificuldade para se explicar. Como a relação dele com o Daniel Vorcaro, né? Que ele tava lá pedindo dinheiro, negou o tempo inteiro, depois
1: colocar
0: provou.
1: O governo, a relação íntima, estreita com a questão do Master, aí ele esquece o lado deles.
0: É.
1: Não tô falando que ele não esteja certo em estar criticando o outro lado, porque tá errado
0: não,
1: também.
0: Na política você faz isso mesmo. Adversário se eu tenho defeito, aliado não tem. Política é feita dessa maneira mesmo, infelizmente. Mas eles estão exagerando, né, Roger?
1: Minha mãe minha saudosa mãe, ela tinha uma frase que ela falava, macaco enrola o rabo e senta em cima.
0: Em cima.
1: Então, se você tem ligações com facção criminosa através dos seus parceiros, né, que tem alguns presos ligados ao Comando Vermelho. Se você reconhecidamente tem ligação com milícias, se você sempre defendeu o seu pai e tudo mais, grupos de extermínio, se você já foi pego em áudios pedindo dinheiro ao Daniel Vorcaro do Banco Master, né? Então, se você tem esse tipo de relação, que o outro lado esteja errado, tá errado também.
0: Tá errado também.
1: Mas você também está errado. Você não pode acusar e falar como se você não tivesse nada a ver com isso. Se você se gaba, como o Eduardo há um ano atrás se gabou, né, pela autoria dos tarifaços, todo mundo sabe que isso aí não é verdade, mas eles se gabaram disso aí, defenderam o tarifaço, defenderam acordos com os Estados Unidos. Você não pode agora chegar e querer ficar acusando o outro lado. Mas independente das acusações, ô Candinho, né, o que me deixa triste são as faltas de propostas que eu tenho dito aqui. Programa desse, você tem que mostrar as suas propostas. Eles já mudaram mais uma vez o pessoal da comunicação.
0: Isso.
1: Né? O pessoal que ficou lá, o Fischer, ficou dois meses só. É. Já mudaram novamente o pessoal da comunicação, porque eles não estão conseguindo se comunicar com a população.
0: Vamos ver, né, Roger, que a fase de pré-campanha é justamente isso, para você se apresentar à sociedade e de repente falar sobre as suas propostas. E até agora foi uma campanha muito pobre em termos de propostas.
1: O menino lá do Missão lá, o Renan, também teve a convenção. Aí ele chamou o Lula de vagabundo, ele chamou o Flávio Bolsonaro de vagabundo, falou que não vou ficar dando celular, não vou ficar dando cesta básica, e se alguém roubar o celular, porque das grandes defesas do Flávio lá foi em relação a esses assaltos de celulares e tudo mais. Aí ele falou assim, nós vamos matar quem roubar o celular, vamos matar. Como é o candidato da...
0: Não exagero.
1: Fala um negócio desse, Candinho.
0: Será que ele sabe que no Brasil não tem pena de morte? Será que ele sabe disso?
1: Ele tá fazendo apologia ao crime, apologia ao assassinato. Como é que o cara chega e fala que vai matar? Não, quem roubar o celular, nós vamos é matar. E ainda repetiu isso ainda. Como é que pode,
0: Candinho? Em vez de apresentar uma proposta mais coerente, né, em termos de legislação penal e tudo, já fala que vai direto logo pro assunto, que vai matar quem roubar celular. Quer dizer,
1: olha o nível, ele chama os candidatos ou pré-candidatos de vagabundos, olha o linguajar desse
0: povo. Né? Mais chulo do mundo.
1: Entendeu?
0: Né?
1: Queira ou não queira, o Flávio Bolsonaro, ele é um senador da República.
0: Claro, e tem que se comportar como tal, né?
1: Não, e o cara não pode chamar o Flávio Bolsonaro de vagabundo.
0: Também não.
1: Ele não pode chamar o presidente do país dele de vagabundo.
0: Não.
1: Né? E falar que vai matar quem roubar celular. Você tá querendo matar quem roubar celular, imagina quem cometeu um crime mais grave.
0: Você já pensou,
1: Aí um cara desse é candidato à presidência do nosso país. Tem gente que vai votar nele.
0: Justamente, é duro, viu? Essa campanha vai ser de lascar.
1: Ele falou isso, terrível. Um monte de gente lá batendo palmas, Cândido.
0: A sociedade brasileira tá assim. Nós estamos vivendo a época do radicalismo político. Eu, sinceramente, olha que eu tenho já quase 50 anos de rádio. Não é pouco tempo, não. É a pior campanha de mais baixo nível que eu vi até hoje em termos de campanha presidencial. Se bem que campanha de eleição presidencial vem depois da Constituinte, né? A primeira foi em 89. Então antes a gente não tinha isso, mas de lá pra cá o que eu tenho visto aí de campanha eleitoral, essa é sem dúvida a pior. Em termos de propostas, em termos de tudo, né? Realmente uma pobreza enorme essa campanha que a gente tá presenciando agora. Aliás, o Roger, hoje retoma lá o trabalho lá no STF e também no Congresso Nacional. Lá no STF, o ministro Edson Fachin, que é o presidente da corte, ele tá...
1: Fraquíssimo.
0: Mas ele já tá assim, sabe? Tentando viabilizar lá a discussão e a implantação de um código de ética para os ministros. E cá entre nós, precisa mesmo. Sabe por quê, Roger? Pra gente evitar que o STF de repente seja acusado, por exemplo, no caso do ministro lá, Dias Toffoli, foi acusado de fazer parte de uma empresa que tinha negócios lá com o Banco Master.
1: Sim.
0: Quer dizer, o ministro... Justamente, um ministro do STF, né, que vai julgar coisas importantes, não pode ter esse tipo de comportamento. Surgiu aquela informação de que a esposa lá do ministro Alexandre de Moraes tem um escritório de advocacia lá em Brasília que tinha um contrato lá também de 120 e tantos milhões lá com o pessoal do Banco Master. Quer dizer, esse tipo de conduta não pode se admitir de um ministro do STF. Então, quer dizer, a discussão de um código de ética agora, ela é absolutamente saudável, mas tem que ter um fim também, né? Tem que chegar a alguma conclusão. Só falar que vai discutir, não implantar o código de ética também pouco vai resolver, né, Roger?
1: Agora a questão é o seguinte, Candinho, vai implantar o código de ética. E quem é que vai fazer parte disso aí? Quem é que vai?
0: Mas deve se permitir, lá tem um código de conduta e tal, e deve se permitir algum controle externo, alguém vai ter que...
1: Mas quem?
0: Não sei, mas...
1: Eles são as maiores autoridades jurídicas do país, né? Há quantos anos aí, por exemplo, vou até voltar um pouquinho. Eu ouvi várias propostas ontem do Flávio Bolsonaro, que nós temos que mudar isso, nós vamos pegar uma pena agora, vamos quadruplicar as penas para quem rouba celular, para quem faz isso, para quem comete feminicídio, né? Eu fico olhando essas propostas, como nós já tivemos casos agora, nós já tivemos lá atrás com Gilmar Mendes e com tantos outros, aí agora se tem várias soluções para alguns problemas, né? Que engraçado que esse pessoal que está comandando o Congresso há muito tempo já poderia ter tomado atitude, por exemplo, na época que o Bolsonaro era presidente. Não tomaram. Não tomaram atitude agora, que eles são maioria, enquanto o Lula é presidente, eles vão tomar agora, ano que vem, se o Flávio for. Aí ele, como presidente, que ele vai criar essas coisas. É. Né? Então, assim, são algumas coisas que eu estou falando assim. Por que eu estou falando isso? Essas questões do STF, embora não, ainda esteja em tempo, antes tarde do que nunca, né? São fatos que estão acontecendo, alguns até mais graves. Há quanto tempo, Candinho? Nós já tivemos ministros que já aposentaram e que a gente ouve falar dessas irregularidades, hoje mais porque eles se colocaram em evidência. Mas quanto tempo que a gente ouve falar desse pessoal cometendo certas arbitrariedades, né? Há anos e anos e anos, né? Agora sim, a minha preocupação é quem vai, porque quem poderia fazer alguma coisa contra ministro do STF é senador. É. Mas por que que eles não fazem?
0: O problema, sabe o que, Roger? Eu acho que esse controle externo precisa haver. Quem é que vai fazer? Sinceramente, não dá para enxergar assim num primeiro momento. Mas eu acho que todo órgão do Estado precisa ter um controle externo e que a sociedade, né, seja verdadeiramente a dona das ações. Por exemplo, o Ministério Público é o responsável pelo controle externo da atividade policial, por
1: Sim,
0: exemplo.
1: Sim, concordo então, com você.
0: Assim, nós vamos ter que ir da mesma maneira lá no STF? Quem? Não sei, mas vamos ter que determinar alguém para poder fazer esse controle, porque também você não pode dar poder ilimitado aos ministros, eles têm que agir estritamente dentro da lei.
1: Nós já temos um conselho, Candinho, um conselho, o CNJ, tá ali para poder controlar a ação de juízes. E dão conta.
0: Mas se mostra, né, até certo ponto, não digo conivente não, mas não tá dando conta de combater esses excessos lá do STF.
1: É,
0: né?
1: Porque eles não dão conta justamente porque é só a alta corte.
0: Não, mas eu e o próprio...
1: Entendeu? Né,
0: o próprio
1: eu, assim, eu tô concordando que tem que ter. Tem que haver. Eu só tô perguntando quem é que vai conseguir controlar isso aí.
0: Mas que tem que haver, tem, né?
1: Claro que tem. Agora não pode ter assim, apenas só para falar que tem. Igual o que nós temos no Congresso. Tá lá que, mas... É usado? Tem se feito alguma coisa?
0: Não vamos longe não, aqui nós temos, por exemplo, poder legislativo aqui, a Câmara Municipal tem a Corregedoria, tem o Conselho de Ética.
1: E aí?
0: Você já viu alguma atuação deles lá?
1: É isso
0: lá?
1: Que eu tô falando, tem pra falar que tem.
0: Só pra falar,
1: é isso que adianta. Eu tô questionando, não tô questionando a criação, questionando é a atuação.
0: É.
1: Entendeu como é que se faz?
0: Temos que fazer prevalecer isso, né? Temos que se encontrar uma maneira de que a coisa vai mesmo acontecer, né, Roger?
1: Então, notícia boa pro senhor.
0: Que notícia boa?
1: Eu só não entendi como é que vai ser a atuação depois.
0: Do?
1: A Michelle confirmou que vai ser candidata
0: lá ao Senado. Lá em Brasília, vai.
1: É.
0: Não, ela fez as pazes com o Flávio, tá tudo muito bem, tá tudo tranquilo.
1: Ela só não compareceu porque ela tava cuidando do Bolsonaro. Uma dúvida que eu tenho é o seguinte, ô Candinho.
0: É.
1: Ela não vai comparecer em muitos atos de campanha, porque ela tem que cuidar do Bolsonaro.
0: Isso.
1: Diz que não podia ser candidato porque tem que cuidar do Bolsonaro.
0: Uhum.
1: Aí me diz uma coisa, ela vai ser uma senadora home office?
0: Pois é. Se ela for eleita senadora, como é que vai ser a atuação dela? Será que ela vai comparecer lá às sessões lá do Senado?
1: Vai ficar em casa?
0: Ah, não, vai justificar a falta lá. Não fui porque estava cuidando do Bolsonaro, do Jair, porque ele estava aqui em casa e tal.
1: Se agora ela não
0: Se
1: pode
0: Se bem
1: cuidar...
0: que acho que logo essa prisão domiciliar vai acabar também, que ele tem cometido vários crimes, né, estando em prisão domiciliar, então acho que ele vai ser levado de volta lá pra Papuda, né? Porque, né? Já teve o negócio da carta, teve o negócio do vídeo lá, né? Teve arma que era dele, foi apreendida lá em trânsito e tal, enfim, né? Comete crimes em séries, mesmo estando em prisão domiciliar. Mas eu acho que é voltar aquele assunto lá sobre essa questão da prerrogativa dos poderes. O presidente Lula tá chateado também com o Congresso Nacional, porque hoje a relação do Executivo com o Legislativo anda muito complicada.
1: Demais.
0: O Executivo, para poder adotar alguma medida, para colocar algum programa em funcionamento, é uma negociação interminável com o Congresso, porque o Congresso, inclusive, se apoderou de uma boa parte do orçamento da União. Eu não tenho aqui os números exatos, mas acho que de 20 a 30% do orçamento da União tá tudo lá na mão do Congresso. Já teve até a vergonha do tal de orçamento secreto. Então, o presidente Lula quer colocar essa relação em pratos bem limpos também. E concordo com ele. Aquilo que é atribuição do Executivo, que ele faça. Aquilo que é atribuição do Legislativo, que ele faça. Mas não, porque cada vez que o governo executivo precisa do Legislativo, haja emenda para liberar, haja cargo para entregar, quer dizer, um monte de coisa que tem que acontecer para que o governo consiga levar adiante as suas intenções, as suas ideias. Não precisa mudar isso também não, Roger? O presidente Lula disse que num quarto mandato agora, se ele for eleito presidente da República, ele vai atuar nesse sentido aí,
1: não vai,
0: viu?
1: Não vai não.
0: Cadê aquele membro daquela senhorinha pegar? Não, ele não vai não.
1: Ô, Cândido, aí nós vamos voltar à época do Jair Bolsonaro enquanto presidente. Ele falava que não ia ter acordo com esse pessoal. Bateu o pé.
0: O pessoal do Centrão, né?
1: Sim, e por fim...
0: Ah,

0: que não ia ter acordo com esse pessoal. Bateu o pé, bateu o pé, bateu o pé.
1: O pessoal do Centrão, né?
0: Sim, e por fim. Não adianta, senão você não governa. Infelizmente, nós temos o parlamentarismo disfarçado no Brasil.
1: É isso mesmo.
0: Nosso sistema é presidencialista.
1: Só lá na lei e tal, mas na prática.
0: Mas se você não fizer os acordos. Eu vou te dar um exemplo. Vou pegar aqui para nossa, pro nosso quintal aqui.
1: É.
0: Você sabe quantos cargos tem um deputado estadual aqui em Goiás?
1: Ah, não.

0: Eu tô falando assim, qualquer executivo, ele fica mão do legislativo.
1: Fica, fica.
0: Não adianta, por quê? Porque se ele não negociar...
1: É, não ele, governa.
0: Ele não governa.
1: Não governa, não.
0: Então, infelizmente, aí não adianta o Lula falar isso, né? A não ser que ele queira largar o Brasil, falar, não vou não, mais ser candidato, não, aí não vou governar.
1: A não ser, Jorge, que né, ele consiga eleger uma bancada forte, tanto no Senado quanto na Câmara, para poder fazer as alterações nas leis que regulam sobre o assunto.
0: E vai ter que negociar?
1: Aí sim, vai ter que negociar para poder fazer isso também.
0: Vai ter que negociar porque
1: o legislativo,
0: jeito.
1: Porque o legislativo também não vai querer perder o status que ele tem hoje, né?
0: Sim, ele vai acabar, seja da esquerda ou da direita. Vou te dar um exemplo. Eles ficam se degladiando lá dentro do Congresso. Quando tem que defender as emendas impositivas?
1: Ah.
0: Eles falam a mesma língua ou eles falam línguas diferentes?
1: Não, falam a mesma língua.
0: Quando eles têm que aumentar salários?
1: É também, a mesma coisa.
0: Botar plano de saúde para a família inteira?
1: A mesma coisa.
0: Quando eles têm que viajar para Congresso no exterior?
1: Eles estão juntinhos assim, é igual aquele arroz que você coloca muita água para cozinhar, ele fica assim, ó, juntinho um do outro.
0: Você não vê nenhum discutindo, falando mal do outro, xingando o outro, você vê cada um abraçado, dando tapinha nas costas.
1: É.
0: Então, tanto faz como tanto fez, ô Candinho. Quem vai colocar lá, eles não vão abrir mão daqueles que eles já conquistaram e vão continuar conquistando mais ainda. Quantos e quantos aí recebem acima do teto, Candinho?
1: Nossa, um monte aí. Mesmo levando lá o salário, lá, esse novo teto para 78 mil, tem gente recebendo 100, 150, 200 mil de salário.
0: Quantas e quantas emendas são distribuídas aí por esse Brasil afora que não tem prestação de contas?
1: É, justamente.
0: Então, independente se for esquerda, se for direita, se for centro, eles vão, o interesse deles, eles vão continuar pressionando o presidente do mesmo jeito. Então,
1: exatamente.
0: Sim, vai ser melhor para aprovar certas questões, sim.
1: Uhum.
0: Né, mas infelizmente, né, o que eu quero ver desse povo, tanto de Lula, quanto de Flávio Bolsonaro, quanto de Renan, de Zema, de Caiado, são as propostas, Candinho, as propostas que beneficiam a população, que até agora eu não tenho visto absolutamente nada.
1: Roger, vamos abraçar o pessoal da audiência lá do Instagram. Deixa eu abraçar meu amigo Oswaldimar Nonato. Será que é o Oswaldimar da polícia, torcedor do Galo? Será que é ele?
0: Oswaldimar.
1: Ô, grande Oswaldimar. Esse aí é torcedor do Galo, assim, mesmo, mas com vontade mesmo. Grande Oswaldimar. Um abraço pra você, viu, Oswaldimar? Obrigado pela companhia aí. É, o Vitor Clifford, Simão também tá por ali. O Josiane Santana tá por ali também. Muito obrigado, viu, Josiane? É, o Seomar Ribeiro, grande Seomar, um abraço, muito obrigado. A Baiana, lá do Disse Cerveja da Baiana. Ô, Baiana, tá, a cerveja aí tá gelada mesmo, Baiana? Então tá bom, um abraço pra Baiana. É, Francisco Soares, alô Francisco, Tiago Lobo, o Luiz Carlos, mais a Cláudia e o Igor Batista lá do bairro de Lourdes, a todos vocês, mas muito obrigado mesmo de coração pela audiência proporcionada a esse programa aqui todos os dias. Mas senhor Roger Fernais, você sabe que o ex-governador Ronaldo Caiado, que hoje é pré-candidato à presidência da República, ele tem uma influência, continua tendo uma influência muito grande no governo de Goiás, que hoje é comandado pelo Daniel Vilela. E o Daniel Vilela, ele é pré-candidato à reeleição. Tá aí fazendo o seu trabalho, tentando continuar merecendo a confiança do povo de Goiás. Mas essa influência do ex-governador Ronaldo Caiado, parece que vai ficar muito claro agora nessa convenção que o partido vai realizar depois de amanhã, que depois de amanhã termina o prazo, né? Dia 5 de agosto
0: e tal.
1: Dia
0: 5 de agosto.
1: E eles colocando o Adriano da Rocha Lima como já tendo sido decidido, definido como candidato a vice na chapa do Daniel Vilela. Tem muita gente, um ouvinte que me ligou agora há pouco falando o seguinte: Candinho, isso não está oficializado, não, é especulação. Eu tenho informação de que já é oficial que Adriano da Rocha Lima, ex-secretário de governo, que é primo do governador Ronaldo Caiado, vai ser o vice na chapa do Daniel Vilela. Embora tenha muita gente aí apostando ainda que o ex-senador Luiz do Carmo, que é o representante do segmento evangélico, que tem uma força enorme também numa disputa eleitoral, que ele continua disputando esse cargo de vice, e que o pecuarista também, uma liderança do agronegócio em Goiás, o ex-deputado José Mário Schneider, também estaria na corrida por uma vaga de vice. Mas o importante é, e as informações dão isso como certo, Adriano da Rocha Lima seria um bom vice para Daniel Vilela, senhor Roger Fernais?
0: Ô Candinho, a gente sabe que a questão do vice, ela vem muito através das negociações.
1: Isso.
0: Né, das coligações, né, daquilo dos interesses partidários, para que você tenha os determinados apoios, né? E mais importante que você ter o apoio é você evitar que esse apoio passe para o seu opositor.
1: É.
0: E queira ou não queira, a liderança do

0: Ronaldo Caiado é inquestionável aqui em Goiás. Eu falava aqui semana passada a questão da pesquisa.
1: Ninguém tem nenhuma dúvida disso.
0: Você pega o Zema lá no, em Minas Gerais. Ele foi muito bem avaliado, o governo dele foi muito bem avaliado lá em Minas Gerais. Ele conseguiu se reeleger ainda dentro do primeiro turno. Ele hoje é o terceiro colocado nas pesquisas no estado dele para presidente, né? Ele está com 12%. O Zema, na última pesquisa.
1: Ele tá tendo 12% lá em Minas, né, o Zema?
0: Sim, lá em Minas. Ronaldo Caiado talvez seja o único estado e ele tá batendo Lula e o Flávio aqui dentro.
1: Aqui em Goiás, sim.
0: Como é que você abre mão de uma liderança dessa? É. A esposa dele para Senado, nas
1: lidera
0: pesquisas...
1: Lidera as pesquisas também.
0: Não, ela tá muito à frente dos outros. É. Como é que você abre mão disso, Candinho?
1: Pois é, no primeiro momento chegou até a informação de que o Daniel Vilela estaria chateado com essa ingerência, essa interferência, mas ele também precisa reconhecer.
0: Não, ele tem que estar chateado, não, ele só está onde ele está por causa do Caiado.
1: Justamente.
0: Porque se fosse por causa dele, ele não estaria onde ele está, não.
1: Justamente.
0: Ele chegou a vice-governador do estado por causa do Caiado.
1: E cá entre nós, Roger, quando ele decidiu entrar nessa corrida sucessória aí, sabe que ele não sabia? Que
0: já sabia as regras do jogo, já sabia as regras do jogo. Então, se ele hoje é governador do estado, deve ser o fato dele ter entrado como visto Caiado, e o Caiado foi eleito foi por causa do Daniel, não.
1: Justamente.
0: O Daniel que está lá por causa do Caiado, né? E o Daniel hoje é o terceiro governador mais bem avaliado do país, mas essa avaliação vem dele, ainda é fruto do governo do Caiado.
1: Do Caiado,
0: então assim, ele não tem que estar chateado, não. Ele tem que estar grato do Caiado estar do lado dele.
1: Primeiro porque o governador Daniel Vilela conhece as regras do jogo,
0: sim,
1: né?
0: Sim, já entrou sabendo.
1: Acho que ele não ia também desconhecer o fato de que Ronaldo Caiado teria, sim, uma influência enorme na candidatura dele. Então, acho que...
0: Ele foi criado
1: isso,
0: dentro do mundo político, né? Não um marinheiro de primeira viagem.
1: Ele sabe como é que funciona o jogo, né?
0: Ele já sabe como é que funciona. Então, se ele tá chateado, pode ser por qualquer outro motivo.
1: É.
0: Mas não por causa disso. Ou ele pensou que o Caiado ia apoiá-lo sem exigir absolutamente nada, né? E que ele ia ser totalmente independente na condução da campanha dele. Ele pode ser até independente no mandato futuro dele.
1: Justamente.
0: Né? Caso ele venha a ganhar. Mas dentro da campanha, não.
1: Vamos aguardar então, né? A convenção, né? Depois de amanhã, dia 5, saber se vai ser confirmado mesmo o nome do Adriano Rocha Lima como vice lá na chapa do Daniel Vilela. Roger, 10:23, para poder finalizar aqui hoje, e falar com você sobre uma decisão que já foi tomada pelo TSE e que vai ter um impacto nessa campanha eleitoral agora. A proibição expressa da utilização de adesivos de candidatos em carros de aplicativo. Carro e moto, sim, em veículo por aplicativo. Que era comum, né, em eleições passadas, isso aconteceu demais. Muitos candidatos chegavam no motorista por aplicativo, vou te dar tanto aqui para você. Você circula muito pela cidade aí, tá? Vou colocar um adesivo meu aqui, vou te dar tanto. Isso era muito comum. Tá terminantemente proibido, viu, senhor Roger, de utilizar desse expediente para tentar ganhar voto. E outra coisa, vai sobrar multa pro motorista, vai sobrar multa pro candidato, que pode inclusive perder a sua candidatura, não disputar a eleição por causa de comportamento como esse. Tava na hora de dar um basta também, né, Roger? Eu acho que porque é um equipamento público, digamos assim, um carro por aplicativo, não, Roger?
0: Mas me diga uma coisa, ô Candinho, qual a justificativa de ser só nos carros de aplicativo, ou isso aí tá sendo generalizado?
1: Não, isso vale para táxi, vale para carro de aplicativo, vale para veículos de empresas e tal, vale para tudo.
0: Porque assim, eu acho que tem coisa mais importante do que isso, tá?
1: Eu também acho.
0: Acho assim, ó, acho que você tá tirando a oportunidade de honestamente, um trabalhador tá conseguindo algum dinheiro a mais. Porque ele não vai pagar o carro de aplicativo, mas ele vai pagar, por exemplo, para mim, para você, porque nós somos particulares, então a gente pode. Ele vai pagar, porque a maioria das pessoas que coloca, ela não coloca de graça, ou que seja por uma gasolina, ou
1: para
0: estar ganhando alguma coisa. Aí você pega um trabalhador que já vive muito sacrificado, né? Isso é uma forma honesta de estar ganhando o seu dinheiro.
1: Não, concordo contigo, Roger, mas o negócio é o seguinte, é porque às vezes o pessoal vai utilizar isso para poder continuar manipular também. Eu acho que você vai pegar, por exemplo, você vai fechar com uma cooperativa, com uma associação, e tem ali, sei lá, 100, 150, 200 carros, todos eles adesivados. Quer dizer, em detrimento de outros candidatos. Eu acho que é até para poder cortar um pouco o privilégio de candidaturas. Hein?
0: Mas vão proibir, né? O Adriano da Mira Moreira está conosco aqui, um abraço a ele também. Mas ele vai proibir, por exemplo, que um candidato chegue numa empresa e paga os funcionários para usarem nos seus carros particulares?
1: Bom, isso eu já não sei. Particular eu já não sei, né?
0: Que não, se é que eu tô falando ali, assim, eles vão driblar isso aí. Eu acho que tem outras formas, né, de se fazer isso aí, porque você já coloca um sistema de campanha eleitoral que favorece, Candinho, quem tem dinheiro quem já tem mandato.
1: Isso.
0: Né? Só de você deixar 45 dias para uma campanha política, você favorece aquele nome que já é conhecido.
1: É.
0: E quem tem dinheiro para poder investir e se tornar conhecido, quem não é.
1: É, eu vou te falar com toda a sinceridade do mundo, viu, Roger? Eu preferi que a gente, em vez de estar aqui discutindo esses assuntos aí e tal, de proibição disso, proibição daquilo, que a gente tivesse aqui propostas interessantes por parte dos candidatos, né?
0: Sim.
1: Que eles estivessem aqui, inclusive, debatendo com a gente. Eu preciso, eu vou propor isso, o que é que você acha? Vou propor aquilo, o que é que você acha? Essa discussão a gente não tem, né?
0: É, ainda vou até um pouquinho mais distante ainda, tá? É, o cara é dono do carro dele.
1: Uhum.
0: Quer dizer, aí ele não vai poder colocar hora nenhuma.
1: É.
0: Hora nenhuma. Tá, a hora que ele estiver trabalhando como aplicativo, ele não pode. E a hora que ele não tiver,
1: e aí?
0: Como é que faz? Ele também não pode?
1: Pode, pô.
0: É, então, assim, são umas atitudes assim que eu sinceramente eu não entendo. Acho que teria outras formas. Você tem você acabou de falar aí, tem um financiamento de campanha, público de campanha, um dinheirão que é dado para esses partidos aí.
1: É.
0: Né? Você poderia controlar isso de uma outra forma.
1: Aliás, Roger, mais uma campanha, né, que a gente vai continuar assistindo essa distribuição de dinheiro público
0: para
1: alguns caciques, presidentes de partidos que distribuem os recursos como eles bem entendem, né? Eu sinceramente não consegui entender isso até hoje, da Justiça Eleitoral não ter colocado um freio nessa questão. Ou que os recursos sejam distribuídos de maneira igualitária, então não tem recurso público.
0: E você sabe que não são, né? Infelizmente, né, Candinho? Fundo partidário, essas verbas de campanha, elas favorecem aqueles que já estão mais bem cotados, né? Aqueles que comandam os partidos, o presidente do partido distribui ao seu bel prazer. Né? Então tem alguns que recebem muito, tem outros que não recebem nada ou recebem uma mixaria que não dá absolutamente para nada. Né? Infelizmente é a realidade. Então assim, para mim, né? Isso aí é só para poder estar dando alguma satisfação de ser que tá fazendo alguma coisa e prejudicando um trabalhador que precisa, né?
1: Roger Fernandes, um abraço até amanhã e pra você até daqui a pouco, né?
0: Daqui a pouco,
1: né? Até porque tem um Geração Esportiva.
0: Daqui a pouco.
1: Não teve rodada da Série C, da Série B, da Série A, da Série D também parece que não. Então, enfim, ficou pra essa semana agora uma semana decisiva, né? Pra muitas partes dessa aí do Campeonato Brasileiro, que tem time aí, meu amigo, que tá na situação que não tá muito boa, não. E todas as informações do esporte, do futebol mais precisamente, dentro de instantes do Geração Esportiva, aqui com Roger Fernandes e toda a equipe. Um abraço então, até daqui a pouco, tá bom, Roger?
0: Muito obrigado, Cândido, que o Alcurtinho tá perguntando se eu tô falando do Baldemar da Costa Neto. Tô falando de todos eles.
1: De todos eles.
0: Ô, Cândido, aquele abraço, muito
1: rapaz,
0: obrigado.
1: Eu acho muito uma coisa que eu fico assim, sabe, muito sorridente da política brasileira, é quando o Valdemar da Costa Neto fala de ética, de honestidade e tal. Rapaz, eu acho assim, sabe, a que ponto nós chegamos, né? É duro isso aí, né? Mas é isso.
0: É um negócio que o brasileiro tem memória curta.
1: Tem.
0: Entendeu? E aí os políticos se aproveitam disso aí. Eles tomam atitudes.
1: Esse aí é um que dá as cartas na política brasileira hoje. Você sabe quem que é? Vá pesquisar pra você saber quem que é.
0: Aí você vê o Ronaldo Caiado fazendo ingerência, impondo aqui no estado.
1: Uhum.
0: Ele é o candidato a presidente da república e não consegue impor nada no país.
1: Justamente.
0: Dentro do partido dele. A Duma se com barulho desse. Candinho, aquele abraço a você, a todos que estão nos acompanhando pelo YouTube, lá pelo Instagram. Um abraço ao Paulinho, um beijo à Lindinha, um beijo à minha irmã lá em Belo Horizonte. Até daqui a pouco, aqui no Geração Esportiva, e se Deus assim o permitir, amanhã, aqui no Rádio Debate, esse programa líder de audiência, né, que tem a vossa senhoria.
1: Obrigado.
0: Né, que é um filósofo contemporâneo, catedrático no comando.
1: Eu de filosofia estou muito longe.
0: Aquele abraço.
1: Valeu, um abraço, meu senhor. Um abraço. O PH tá muito sério hoje, tô preocupado, velho, tá muito sério.
0: Quem tá
1: hoje,
0: preocupado, né? É ele.
1: É ele que tem que
0: ele viu preocupado. Que ele tá na fila e a hora dele tá chegando. Ele viu que o bicho pegou pro lado dele e sentiu agora, viu,
1: cara? O bicho tá pegando pro lado desse rapaz aí. Mas vamos pro intervalo, sai daí não, você sabe por quê? Daqui a pouco a gente volta. Tem muito mais ainda hoje aqui no Rádio Debate pra você.
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2: E com muito prazer, nós estamos recebendo nesta manhã, aqui no estúdio do Rádio Debate da Nova FM, a presença do Lúcio Jablonski, ele que é analista do SEBRAE, e a gente vai conversar a respeito de um assunto que é muito importante, especialmente e particularmente para o microempreendedor individual, que é o Desenrola MEI, que é um programa do governo para poder fazer permitir a renegociação de dívidas. Inclusive, vamos saber detalhes disso com o Lúcio nessa entrevista. Então, você que é microempreendedor individual, preste muita atenção que vem uma decisão para fazer frente a essas dívidas. Às vezes, dívidas que já estão atrasadas já há muito tempo, você não está encontrando uma maneira de eliminar essas dívidas. Estão surgindo aí essa grande oportunidade. Como é que você vai fazer isso? É justamente sobre esse assunto que nós vamos conversar com o Lúcio Jablonski, que já está com a gente aqui no estúdio. Lúcio, muito obrigado por ter aceitado o nosso convite e ter vindo aqui participar com a gente do Rádio Debate da Nova FM. Bom dia.
3: Bom dia, Candinho. Bom dia, ouvintes. Ouvintes nessa manhã de segunda-feira. Isso. Estamos aqui à disposição.
2: Maravilha. E é uma coisa realmente muito importante para o microempreendedor individual. Isso significa que essas dívidas só poderão ser renegociadas exclusivamente por mês. É isso mesmo, Lúcio?
3: Isso. Esse programa em específico, que é o edital número 9 da Procuradoria-Geral da Fazenda Nacional, que foi lançado, que ficou conhecido como Desenrola MEI, né, em alusão ao programa Desenrola, que foi feito para as pessoas físicas.
2: Correto.
3: Ele é específico para MEIs, né? Existem outras formas de parcelamento e outras questões que estão lançadas também para os microempreendedores, empreendedores de pequeno porte.
2: Correto.
3: Mas esse especificamente é voltado para o microempreendedor individual.
2: Maravilha. E tem um teto para fazer essa renegociação ou dívida de qualquer tamanho?
3: Isso, não existe um teto.
2: Não,
3: né?
2: Existe,
3: então,
2: né?
3: o foco desse programa especificamente, e por isso que ele é lançado pela PGFN, que é a Procuradoria-Geral da Fazenda Nacional, ele é para aqueles MEIs que foram com a sua dívida para a dívida ativa da União.
2: Ah,
3: geralmente,
2: sim.
3: O próprio MEI já recebe uma cartinha, aquela cartinha geral da Fazenda Nacional, informando que a sua dívida foi para a dívida ativa.
2: Correto.
3: Ou seja, não é o MEI que atrasou um mês, que atrasou dois meses.
2: Já é.
3: São dívidas que já estão há bastante tempo, e aí o governo tira da Receita Federal.

0: federal e encaminha para a Procuradoria Geral da Fazenda Nacional.
1: E geralmente, né, Luz, já foram feitas tentativas de um acordo anteriormente e tal.
0: Exatamente,
1: né?
0: Já houve notificação, né? Lembrando que o empreendedor, ele sempre é notificado lá pelo portal, pelo GOV, pelo ECAC, de que ele tem aquela dívida, e aí a Receita Federal vai dando aquele alerta, ó, se não pagar em tanto tempo, vai para a dívida ativa da União.
1: Correto.
0: Então, nesse caso, ele já foi notificado, ele já está na dívida ativa da União, então é uma dívida que ela já fica maior ainda do que ela era, porque além dos juros e das multas que naturalmente você já tem quando você atrasa, ele é acrescido de encargos advocatícios que vem exatamente. Então, quando vai para a dívida ativa da União, que já vai lá para a Procuradoria Geral da Fazenda, ele já tá para execução, ele já vai querer, né, tomar as providências para poder ir nos bens familiares da pessoa. Então, é muito importante o microempreendedor, né, que sabe que está nessa situação, aproveitar essa oportunidade, se informar, né? Hoje em dia a gente tem acesso a tudo pela internet, para ler, para pesquisar, e o Sebrae também está à disposição para ajudar nessa retirada de dúvidas através das nossas salas do empreendedor, né, que temos aqui em Anápolis, nos municípios vizinhos. Então é importante aproveitar essa oportunidade.
1: Agora, o Lúcio, em que condições são feitas essa renegociação? O que por exemplo, eu sou um MEI, estou devendo lá e quero fazer a minha renegociação. Vou pagar o quê? Um juro mais baixo? Vou ter uma tarifa um pouco mais acessível? Enfim, por que que faz esse programa, como esse desenrola MEI, né? Justamente tentando atrair, né, o pequeno empreendedor, o microempreendedor, para essa renegociação. Ele vai ter muita vantagem fazendo essa renegociação?
0: Isso. Quais são as duas principais vantagens, né? Primeiro, de que ele pode ter um desconto de até 70% sobre multas, juros e encargos, né? Ou seja, não é sobre o principal da dívida.
1: Não.
0: É
1: juros,
0: sobre multas, juros e encargos.
1: Isso.
0: Mas como eu disse, só da parte de honorário advocatício acrescenta
1: 20%.
0: 20%. Né? E a gente sabe que o multa e juro, ela vai acumulando.
1: Então, isso depende do prazo que ele optar pela renegociação, ele vai ter esse abatimento?
0: Isso, exatamente. Claro, a depender da quantidade de prazo, existem os cálculos de redução desse percentual de abatimento, né? Mas ainda assim, compensa bastante, né? E existem possibilidades aqui a depender do valor da dívida, isso daí vai na simulação que cada um faz aqui, que a gente já vai dizer onde que acessa, de parcelamento em até 145 meses.
1: Puxa,
0: a gente
1: está
0: falando aí de mais de 10 anos, né?
1: Mais de 10 anos, justamente. E essa dívida, qual a origem dessa dívida, hein, Lúcio? É dívida de imposto que não foi pago? É de imposto federal,
0: exato,
1: isso aí, né?
0: No caso do MEI, como o MEI, ele tem o pagamento de imposto simplificado,
1: isso,
0: ele tem a DAS, que ele precisa gerar todo mês para fazer o pagamento.
1: Uhum.
0: A gente tá falando aí, hoje em dia, a DAS, ela tá girando na casa de R$82 a R$87 em média aí, por mês.
1: Mas mesmo com esse pequeno valor, né, tem gente que deixa acumular uma dívida dessa aí?
0: Tem, acontece. Ah. A gente vê muito, né, no atendimento nas nossas salas do empreendedor do Sebrae, junto com os parceiros das prefeituras aqui no estado de Goiás, situações que a pessoa chega devendo 2, 3 anos desse DAS, e a gente sabe que, né, hoje em dia tudo é caro, mas assim, não é um valor expressivo, né, diante de outros impostos que a gente paga. Então, assim, isso passa muito também pela organização financeira.
1: É.
0: Né?
1: Agora, Lúcio, isso é mais de MEI que ainda está em atividade, ou é que de repente pessoas que, né, já não estão mais atuando e deixaram o MEI ativo ainda e tal, e acabou acumulando essa dívida? Qual é o perfil desse devedor, hein, Lúcio?
0: Pode acontecer os dois casos.
1: É?
0: Né? Então, assim, se a pessoa tem uma dívida dessa, ela não consegue fechar o MEI.
1: Não,
0: né,
1: consegue.
0: Então, ela fica acumulando, fica impedida, né? Às vezes acontece o desenquadramento, né? Às vezes tem situações mais complexas que o empreendedor precisa até procurar o seu contador para poder entender ali como que ele desenrola literalmente. Esse imbróglio que acaba as pessoas entrando, né? Mas aqui às vezes pode ser o MEI que está ativo, então ele ainda está funcionando, ou alguém que já está com o MEI parado, mas a dívida se acumulou. Às vezes ele suspende o CNPJ para parar a cobrança, né, de novas guias, mas aquela dívida continua existindo, né? O governo não esquece da dívida.
1: Justamente.
0: Então,
1: e outra coisa é bom a gente ressaltar isso, né, Lúcio? Isso tem consequências para a vida da pessoa, porque por trás de todo MEI tem um CPF também,
0: tem
1: né?
0: Tem CPF. Então, assim, quando a gente fala de já ir para a Procuradoria Geral da Fazenda Nacional, é aonde daqui a pouco o governo vai fazer aquilo que se chama de desconfiguração da personalidade jurídica.
1: Isso.
0: Então ele vai na pessoa física que está atrás do,
1: justamente,
0: do daquele CNPJ.
1: Daquele CNPJ.
0: Então vai lá em última instância, isso pode gerar um bloqueio de conta corrente, né? Tem diversos desdobramentos que podem acontecer. Então, mesmo que aquele empreendedor não queira mais manter aquela empresa, é importante ir lá e verificar o que, que ele vai precisar fazer para regularizar e tirar essa dor de cabeça.
1: Não, e é sempre bom ressaltar o seguinte, né? Que estando lá na dívida ativa, já é um caminho andado para execução, né? Para você, de repente, pedir penhora de algum bem, bloqueio de alguma coisa,
0: exatamente,
1: e tal, né?
0: Exatamente. Inclusive, quando você recebe lá a notificação da dívida ativa, o governo já ressalta tudo isso. Pode acontecer isso, aciona o Ministério Público, aciona aquele outro. Por quê? Porque ele já está demonstrando ali qual que é o caminho que essa execução ela segue, né? Então, essa é a importância de aproveitar. E o que a gente ressalta sempre, Candinho, não só aproveitar o momento para fazer esse reparcelamento, para tentar se reorganizar, mas também para fazer um novo planejamento.
1: Justamente. Aliás, eu estava conversando com o Lúcio aqui, antes de começar a entrevista, as consequências que pode ter uma renegociação que foi feita e depois você não cumprir com aquele cronograma que foi previamente estabelecido, que é o pagamento daquilo que está atrasado. É o fato de você renegociar e não pagar, depois tem muitas consequências, né, Lúcio?
0: Com certeza. Depois, se você perde um parcelamento desse, toda vez que você perde um parcelamento, ele existe uma penalidade para você tentar fazer um novo parcelamento.
1: Vem mais multa.
0: Vem
1: ali.
0: Mais multas. Então, assim, o que que a gente ressalta? Duas coisas. A pessoa ela tem que se reorganizar enquanto empresário, enquanto MEI, sabendo que a pessoa jurídica é uma coisa, a pessoa física é outra. Então o Sebrae está sempre à disposição, né? Não só para ajudar nas salas do empreendedor ao fazer esse parcelamento, mas para ajudar no pós. Como é que tá as suas finanças, como é que tá a organização da sua empresa, a lucratividade, precificação, né? Controles de acompanhamento de caixa, de resultados. Então, tudo isso é fundamental. A gente tem diversos produtos online, cursos, palestras, tanto presencial na nossa agência aqui em Anápolis, como temos muito material online. Para quê? Para que o empresário se reorganize, né? Não adianta você reparcelar e depois entrar naquela bola de neve que já tá de dívidas que você já tem.
1: Vai ficar pior ainda,
0: Vai ficar pior, né? Então, precisa dessa consciência, dessa vontade, porque a gente sabe que não basta...
1: E dessa organização, né, Lu? Tem que estar bem organizadinho para poder fazer.
0: Exatamente.
1: Frente.
0: E aí, depois, organizar a pessoa física também. Porque a gente sabe que o que consome muito recurso da pessoa jurídica, a pessoa física, que às vezes tá gastando demais,
1: Justamente.
0: Essa empresa aqui, às vezes a empresa tem a capacidade de distribuir de lucro para você R$2.000, mas você tá querendo tirar 5.
1: Não dá, né?
0: Aí vai acontecer o quê? O caixa da empresa não aguenta e você vai começar a escolher o que pagar. Aí você não paga o tributo, aí você não vai pagar a renegociação e aí a coisa vai complicando de novo.
1: Lúcio, vamos embora refazer o processo, a maneira da pessoa renegociar essa dívida. Quer dizer, não adianta você sair daqui agora, você ouviu aí a entrevista do Lúcio e tal, e vai lá no Sebrae tentar fazer a renegociação. Isso é impossível. O que o Sebrae está fazendo é um trabalho de assessoramento, explicando às pessoas como é que funciona o desenrola MEI. Porque a renegociação em si, ela é toda online, é toda pela internet.
0: Exatamente. Então, a Procuradoria-Geral da Fazenda Nacional, ela tem um portal na internet chamado Regularize, com Z.
1: Regularize.
0: Regularize. Então, você entra nesse portal Regularize da Procuradoria-Geral da Fazenda Nacional. Muito cuidado, né? Para não cair em golpes, tomar muito cuidado. Não clicar em link, em e-mail que chegou, em mensagem de WhatsApp dizendo, tá aqui a sua guia. Então, né? Todo o acesso da Procuradoria-Geral da Fazenda Nacional é pelo meio da senha gov.br. Então, você vai acessar o Regularize, né? O portal Regularize da PGFN. E lá você vai fazer o login com a sua senha do gov.br.
1: Sim.
0: Não tem senha do gov.br? Não acessa. Então tem que estar com a sua senha certinho. Se tiver com alguma dificuldade, pode procurar a sala do empreendedor, né? Que a nossa equipe que atua nessas salas junto com a prefeitura prefeitura, ela consegue dar esse apoio. E aí, por meio do gov.br, você faz o acesso e lá você vai procurar a opção negociar dívida, né? Negociar dívida. E depois em adesão à transação. O que que é transação, né? É uma modalidade que existe para diversas empresas, que é a chamada transação tributária, que é a modalidade que permite esses parcelamentos lá acima de 100 vezes. E lá vai procurar negociar dívida, adesão à transação.
1: Correto.
0: Lá ele já vai puxar automaticamente toda a sua dívida, ele já tem lá no sistema automaticamente, e você vai ver qual é o montante total, qual é a simulação, quantas vezes consegue fazer, verificar aquela parcela que cabe no seu bolso, né? E por ali já faz toda a tramitação desse programa.
1: Desse programa. Agora, Lúcio, como é que é efetuado o pagamento? Vai ser via Pix ou você tem a opção, por exemplo, de emitir ali um boleto e pagar lá no banco, na lotérica? O que vai?
0: Os portais do governo federal, da Receita Federal, da PGFN, ele sempre gera uma guia. Então ele gera uma guia e geralmente ali ela tem o QR Code para Pix, ou ela tem o código de barras. Sempre checar, né? Se apareceu lá, Receita Federal, Procuradoria Geral da Fazenda, tá tudo certinho, ele gera a guia, né? Então ninguém vai pedir para você mandar um Pix para um CNPJ, para um CPF. Ele gera a guia e através guia você executa o pagamento, né? Geralmente, como que precisa? Ao pagar a primeira guia é quando de fato o governo entende que você aderiu ao parcelamento. Você pode às vezes fazer o parcelamento lá no portal, mas se não fizer o pagamento da primeira parcela dentro do prazo estabelecido, aquele parcelamento não entra em atividade, ele morre ali. Então você vai lá, pagou a primeira guia e aí você acompanha por ali, lembrar né, de todo mês ir lá tirar a sua próxima guia e organizar no seu planejamento financeiro ela.
1: Então maravilha, pagando a primeira parcela já fica configurada a sua adesão ao parcelamento. É muito importante ressaltar sobre isso. Gente, agora em relação, por exemplo, o Lúcio está dizendo aí que pode emitir lá uma guia, tá certo? E pagar lá no banco, na lotérica e tal. Então, uma dica para você, que já aconteceu uma vez comigo, não caí nesse golpe, mas de vez em quando o pessoal tenta aplicar ainda. Eu conheço pessoas que caíram nesse golpe por ingenuidade. Quando você vai fazer um pagamento, por exemplo, na lotérica, antes de você confirmar o pagamento, tenha lá do atendente para quem esse pagamento está sendo dirigido. Para qual é a empresa, se é para o governo, para quem é que está sendo, para que está indo esse pagamento. Porque tem gente, eu conheço, por exemplo, um amigo que emitiu uma guia falsa lá do Detran. Ele foi lá para poder, na lotérica, pagou a guia, mas não foi pro Detran, foi para um tal de José, não sei das quantas lá. Claro que caiu num golpe. Então, antes de você confirmar o pagamento, tem acesso para quem está indo esse dinheiro que você está pagando. Para aí você tem certeza que não tenha caído num golpe. Porque, lamentavelmente, muitas pessoas caem nesse golpe por ingenuidade. É importante ressaltar isso, né, Lúcio? Que as pessoas ainda utilizam de boa fé, né? Vai pagar, tá ali a guia, pagou, não sabe pra quem foi aquele dinheiro, acabam caindo num golpe. Esse amigo meu só descobriu que tinha caído num golpe lá do Detran depois que foi parado numa blitz. E perceberam que ele não tinha pago o IPVA daquele ano. E aí, mas teve muito problema, carro recolhido, dá uma série de problemas. Depois moveu uma ação contra o Detran, acabou ganhando e tal, mas passou por muito contratempo e tal. Então é importante as pessoas terem esse discernimento, né, Lúcio?
0: Com certeza. A gente sabe que para cada programa, cada possibilidade nova, cada novidade que surge, tem os golpistas estão preparados e se organizando para aproveitar de tudo que é lançado. Né? Então a gente faz esse alerta para as pessoas terem todo o cuidado, não clicar em link, não acreditar que alguém está, um despachante, né, dizendo que é despachante e que vai facilitar as coisas. Então, o único meio, o único canal de fazer isso é pelo portal Regulariza. Não existe mais nenhum outro canal para fazer esse parcelamento e esses pagamentos.
1: Não, e nesse caso o Desenrola MEI é mais seguro ainda porque você tem que emitir a guia lá pelo gov.br, né? Então, quer dizer, já fica muito mais tranquilo, mas não custa nada você dar uma verificadinha na hora de fazer a quitação desse boleto.
0: Com certeza.
1: Agora, Lúcio, em relação ao trabalho do Sebrae, vocês têm um serviço assim de assessoramento, de acompanhamento direto, né? E tem muita gente que tem dúvida. O Sebrae Sebrae ainda atende lá no balcão, a pessoa tem alguma dúvida, pode ir lá, tirar essas dúvidas com vocês. E é bom ressaltar que o Sebrae já está funcionando na sua sede própria, né? Lá no novo endereço, lá na Avenida JK.
0: Exatamente. É, claro, o Sebrae atende no balcão, né? Uhum. 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
0: 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Porque precisa ser estruturado, né? Porque a gente sabe que depois, quando a coisa não é bem planejada, vai lá no final desse rio desaguar no problema da dívida, de ter que aderir a programa de reparcelamento, porque não planejou antes. Então, a gente está aqui para ajudar a planejar antes.
1: Aliás, é muito interessante, viu, Lúcio, isso que você está falando, que às vezes a pessoa tem uma ideia de negócio, mas não sabe como operacionalizar, né? Como é que eu vou viabilizar? Minha ideia é boa e tal, mas para colocar em prática eu não estou conseguindo, assim, desatar esse nó. É justamente aí que entra o Sebrae, né?
0: É justamente aí que entra. 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
1: Uma coisa que eu acho muito bacana no Sebrae é que às vezes tem um empreendedor que momentaneamente passa por dificuldade. É uma crise que se instalou lá na empresa dele, talvez não está tendo caixa suficiente para poder fazer frente às demandas que tem, e aí surge a alternativa do crédito. 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
1: Volta comigo aqui, PH, ao vivo às 10:58. Essa entrevista que nos foi concedida pelo analista do Sebrae, o Lúcio Jablonski, orientando o pessoal a respeito desse programa aí do governo federal, que é do Desenrola, né? Agora especialmente para os microempreendedores individuais, né? O prazo foi prorrogado até o final desse mês de agosto, né? Então, uma entrevista bastante esclarecedora em relação a esse assunto. PH, que é isso, PH? Não fica derrubando as coisas aí não, PH. Proteja sua cabeça aí, PH. É grande, PH. A pessoa se tivesse, hein, PH, tinha estragado o telefone. Depois que a gente falou esse monte de besteira aqui, tá na hora de ir embora, não tá não, PH? 10:58 agora. Mais uma vez, quero te agradecer pela companhia e pela audiência. Estamos finalizando a edição desta segunda-feira do Rádio Debate. Está chegando aí

0: Meu amigo Roger Fernandes e a equipe Geração do Esporte com Geração Esportiva. Não teve Brasileirão nesse final de semana, mas teve Copa do Brasil. É o Anápolis se preparando para mais um compromisso na Série C. Enfim, tem muitas informações dentro de instantes no Geração Esportiva. Eu e meu amigo, produtor desse programa, Paulo Henrique Mendes, o PH, estamos assumindo um compromisso com você de voltarmos amanhã a partir de 8 horas com a edição de terça-feira do Rádio Debate. Espero poder continuar merecendo o prestígio da sua companhia e da sua audiência. Então, a todos vocês, mais uma vez, muito obrigado. Um bom dia, uma boa segunda-feira e até amanhã, se Deus quiser. E ele há sempre de querer. Detona aí, companheiro Roger Fernandes.
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2: Aquele abraço a você, seja muito bem-vindo aqui à Rádio Nova FM 87.9 nesta segunda-feira, dia 3 de agosto de 2026, com o nosso Geração Esportiva. A equipe é Miozinha de Goiás.
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2: 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PH que mal que há, tudo bem, né, Paulinho? Tá assim tanto também não, né, Paulinho? Tomou um sustinho ontem, né? Tá assim agora com a pulga atrás da orelha, a barba de molho, né, pra largar de ser besta, pra poder ficar esperto. São 11:07, daqui a pouco as informações do Anápolis, o Galo Tricolor, se preparando para o seu próximo compromisso no Campeonato Brasileiro da Série C. Rapaz, nós estamos com a ameaça aí de não termos mais Copa do Mundo, hein? E olha que tem muita gente que tá apoiando, né, o fim da Copa do Mundo, da competição da Copa do Mundo. Daqui a pouco a gente explica aqui dentro do nosso Geração Esportiva. 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São 11:08.

0: vagas lá na Porto e Pereira para auxiliar de cozinha. Os requisitos: disponibilidade de horário e responsabilidade é para o sexo feminino e tem que residir em Anápolis. Os benefícios: vale alimentação, vale transporte, plano de saúde, convênio farmácia, alimentação na empresa. É só você ligar e falar com a Lani Bragança no 629-8589-2611. São 11:08, as informações do Anápolis chegando com ela.
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0: Alô, Cris, seja bem-vinda, bom dia.
2: Muito obrigada, Roger. Bom dia para você também. Bom dia a todos que já estão participando do programa. Hoje eu quero começar meu bom dia diferente, né? Parabenizando o nosso explosão, né? O Wagner Almeida.
3: Viva aniversário!
2: Que Deus abençoe muito. Né, que dê muitos e muitos anos de vida, viu, Wagner? Para poder a gente ficar escutando as suas contradições, né? Você que não concorda com nada, mas que Deus te dê muitos e muitos anos de vida para que a gente possa, né, te escutar aí por muito tempo e gritando muitos gols por aí. Vamos falar também do Anápolis, o Anápolis que teve uma semana, né, de treino, uma semana cheia de treino. Vamos escutar também o Matheus Lagoa, ele que é um dos capitães aí da equipe do Anápolis, falou conosco a respeito, né, desse último jogo que teve contra a equipe do Volta Redonda. E vamos falar também da programação do Anápolis, como será a programação no decorrer dessa semana.
0: Beleza, valeu, muito obrigado, Cris, Matheus, são 11:10. 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Aliás, né? Um grande abraço aí, parabéns, Deus o abençoe hoje sempre, o Wagner Almeida, né? Que seja muito feliz aí, que tenha uma vida muito longa ainda. Esse grande parceiro aí, grande Wagner Almeida, grande profissional, grande narrador esportivo. Parabéns, feliz aniversário aí ao Wagner Almeida. Aliás, nós instituímos aqui há muito tempo, desde praticamente o início aqui da equipe, aqui da nossa vinda aqui para a equipe Geração do Esporte, né? Um cidadão aí para poder ficar nos lembrando aí dos aniversários de todo mundo, mas ele anda falhando ultimamente, viu? Ele anda falhando, né? Porque a cabecinha dele é a única que é boa aqui para lembrar dos aniversários de todo mundo. Se depender da minha, eu já passei por aniversário meu sem lembrar que era aniversário meu, só para você ter uma ideia, né? Então imagine, né, lembrar os dos outros. Mas tem alguém aqui, né? Com a alcunha aí de Marcos Vinícius, né? Que fica de lembrar e não lembra, mas tudo bem. Tudo bem, são 11:11. 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
0: É, rapaz, eu tenho que lembrar que eu estive conversando com alguém esses dias, faz aniversário também em agosto. Eu consigo lembrar que alguém me falou que faz aniversário em agosto. Eu só não consigo lembrar quem que é. Mas ainda vou lembrar ainda. Vai, Marcos Vinícius Lopes, Ogulão, seja bem-vindo, bom dia.
6: Bom dia, Roger, seja bem-vindo também. Uma excelente semana para todos vocês aí, para você também, PH, Cris Matheus, a todos os ouvintes da 87.9. E também dos que estão participando conosco do chat. Sim, Roger, eu fiquei preguiçoso. Seu aniversário, todo mundo aqui, de um por um, falo pra você do início até o final. É tranquilo.
0: Só que esquece.
6: Não, é porque eu não ponho na agenda, né? Mas é hoje sim, aniversário do Wagner Almeida, né? 3 de agosto, né? Um abraço a ele, parabéns, Wagner, né? Que Deus te abençoe muito, você e a família hoje está em festa, né? Por mais um aniversário, que você continue sendo narrador explosão, apresentador do programa, repórter e comentarista.
0: E dançarino também, né?
6: Dançarino também. É. Dançarino, é verdade. Ele tem 5 funções. E Uber, 6. 6 funções. 6 funções ele tem. O do gás, ele é dançarino do gás. Mercearia, ele é dançarino. É tudo, Paulinho. O homem é tudo. Né? E agora é a semana decisiva, né? Nós falamos que essa é a semana do Galo, mas nós temos que lembrar que o Galo ainda joga, Roger, semana que vem.
0: Semana que vem.
6: Tá custando chegar esses 15 dias, tá vendo? Então é segunda-feira que vem, né? Às 8 horas da noite no Jonas Duarte. Anápolis e Guarani, né? E, Roger, e os dois jogos, né, na segunda que vem. Paysandu e Confiança. E Anápolis e Guarani. O Anápolis joga em casa, né? Então é a hora do Anápolis distanciar e tentar sair dessa zona de rebaixamento.
0: Agora, antes de eu cumprimentar aqui a todos os nossos companheiros que estão ligados conosco, é sábado. Sábado, a pelada tava rolando lá no Jonas Duarte. Né? Quer dizer, nosso time aqui pra treinar não pode. Tempo e condições para tratar do gramado não pode, mas a pelada estava acontecendo lá no Jonas Duarte. Não adianta negar não que mandaram para mim aqui. Eu tenho aqui fotos, as imagens aqui do pessoal batendo pelada lá no Jonas. Sábado não, perdão, foi na sexta-feira, no dia do feriado, né? A pelada estava rolando lá no Jonas Duarte, né? Aí é brincadeira. Nosso estádio serve para tudo, para tudo, menos pro futebol profissional. Né, o Anápolis está precisando, né, o Grêmio Anápolis também está precisando, que está jogando, mas aqui, nosso campo aqui, ele serve,

0: Santo que tá jogando. Mas aqui, nosso campo aqui, ele serve pra pelada. Nós não temos Barro Preto, né? Não vou nem falar do Zeca, que tá em reforma agora, mas quando tínhamos também, nós não temos uma série de campos aqui na cidade que servem pra pelada. Mas não, tem que ser no Jonas Duarte. Sexta-feira, a bola estava rolando para uma pelada lá no Jonas Duarte. Aí é mole ou o que mais?
1: Ué, Roger, aniversário de Anápolis, não tinha muito artista lá, não?
0: Tinha lá um monte de cabeçudo,
1: artistas,
0: lá, de
1: né?
0: Perna de pau jogando bola lá.
1: É difícil.
0: Entendeu? Aí é brincadeira.
1: E outra coisa, né? O gramado já não tá com nada, tem que falar a verdade. Já é fraco o gramado, né? Piorou demais depois que acabou o campeonato goiano.
0: O Jânio tá falando aqui atrás de secretário. Pra que atrás de secretário? A gente entrevista o secretário aqui e adianta alguma coisa? Adianta alguma coisa? Tá lá o Arley lá se matando lá, o garoto foi colocado lá, que tenta fazer as coisas. Quando ele entrou lá, eu falei pra ele, não empolga muito não. E ainda falei na época pro Divino que não era nem secretário de esporte. Eu falei, Divino, já que você colocou o menino lá, dê condições de trabalho pra ele, que ele tá com muita vontade, muita disposição. Tá lá, não tem condições de fazer nada, né? Pelo amor de Deus, gente. Molhar o gramado, tratando...

0: né, com o professor Luan Carlos, né, tive uma conversa bastante instrutiva com ele e no decorrer da conversa eu falei pra ele, ó, pode se preparar. Falei, quanto tempo tem que o senhor não vai lá no Jonas Duarte? Falei pra ele, ó, tenta ir lá, né, espero que eles liberem pelo menos um treinamento, ele tinha pedido dois, já não vai ter, né, pelo menos um treinamento, eu espero que liberem pra ele lá no Jonas Duarte. Porque da outra vez que fizeram aquela pelada dos meninos, o Amaro não podia treinar lá. Mas fizeram um campeonato de escolinhas lá. Fizeram três campos societies dentro do gramado Jonas Duarte. E o pau quebrou lá. Tinha menino pra sair com ladrão lá. Saindo pelo ladrão lá. Tanto menino que tinha lá no Jonas Duarte.
1: Verdade.
0: Né, jogando lá. E o Amaro não podia treinar. Aí nós falamos com o secretário aqui. Aí ele enrolou. Aí liberou um treinamento pro Anápolis lá. Você disse que não podia treinar, porque não sei o quê, porque tinha que ser no Jonas Duarte, porque tinha as equipes da capital que tava jogando, campeonato de menino. Aí pode. Certo? Aí vamos ver se ele libera pelo menos um treinamento pro Anápolis lá. Mas eu falei pro professor, vai lá antes, né? Combina aí com a diretoria aí, com o Ítalo, com o Vitor, pede uma autorização pra evitar do senhor chegar lá e o portão tá fechado. Fala com o Arley lá, que é um menino muito, muito bom. Ele libera lá pro senhor dar uma olhada no gramado. Pro senhor ter consciência, noção do gramado Jonas Duarte. Tá péssimo. Péssimo. Tá? Porque você olha lá de cima, parece que ele tá bom. Mas você pisa lá e tá péssimo. Tá? E ainda pra piorar, nós temos pelada acontecendo no Jonas Duarte. Pô, tá de brincadeira, né, secretário? Ô, prefeito Márcio Correia. O senhor não disse que é amante do esporte? Aí pra pelado o Jonas Duarte serve. Pô, tá de brincadeira. São 11 horas e 18 minutos, geração do esporte. 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
1: 11:22, de volta aqui no nosso Geração Esportiva com a equipe Geração do Esporte. Podem estar pronta a vinheta dele, hein? Coloca
0: aí pra mim. Ele já esteve lá. Ele conhece do assunto. Luiz Carlos Bernardino, o profeta.
1: Luiz Carlos, seja bem-vindo, bom dia.
2: Bom dia, Roger, bom dia, Marcos Gulão, bom dia, PH, bom dia aos nossos ouvintes que estão aí atentos à nossa programação.
1: Beleza, são 11:23, né? Quero abraçar a todos que estão conosco aqui, me mandando um grande abraço aqui, um grande beijo à minha irmã, a Rosemary Araújo aqui, a Meira, minha irmã, ou a Rose, como queiram, está ligada aqui conosco. Quero mandar um beijo à Lindinha, também está ligado conosco. Alô, Gutenberg Matias, né, o Luiz Júnior, Reginaldo Oliveira, né, dia 10 é dia de ganhar, verdade, né, Rafael de França, o Thales Henrique, Augustinho Couto lá dos Estados Unidos, né, Augustinho tava ligado já conosco aqui no Rádio Debate, assim como minha irmã também, né, quem mais tá por aqui, né, um grande abraço meu amigo José da Onça. José da Onça não teve programa sábado não, rapaz, né, tá pescando. Paulo Godoy tá conosco aqui também, um abraço a ele. O Escrita Contabilidade, bom dia, Roger, a todos da mesa, bom dia a você também, o Jânio Teixeira, né, minha irmã desejando aqui parabéns ao Wagner Almeida, aniversariante do dia, Renato Whisky, Augustinho Couto, né, o Tim tava com a gente aqui mais cedo no programa, ele até colocou aqui embaixo data de aniversário de algumas pessoas aqui, aqui da equipe, da geração aqui, é, alguns você errou, tá, o Augustinho. Paulo de Paula, bom dia, cambada, né, bom dia, Paulo de Paula aí na Irlanda, né, Jânio Teixeira, Nova FM deve dar uma fiscalizada no gramado, que a gente tava falando do gramado aqui agora, pelada lá, né, a pelada tava rolando lá no estádio, aí é brincadeira também, né, fazer o quê? O seu Carlos tá aqui, bom dia, Roger Fernandes, toda a geração do esporte, o estádio que a Chapecoense utiliza pertence à prefeitura, você viu que o estado bem cuidado, não é só da Chapecoense não. Então pode pegar aqueles estádios todos de Santa Catarina lá, são todos uma maravilha, né? Quem mais tá conosco aqui? O Gutinho falou Gulão, dia 6/3, né? Não, aniversário do Gulão não é dia 6/3, tá? Da Cris, dia 23/10, o meu botou o meu é esse dia mesmo, Bantuí 17/2, o PH 18/5,
3: é 17/1,
1: o PH 18/4. Minha mãe, ele acertou que foi aniversário esses Bantuí dias, né? O Wagner 17, botou 3/9, depois ele consertou aqui. O Bantuí 17/1, de qualquer forma, muito obrigado, viu, Agostinho? Né? O Rorival tá aqui conosco, um abraço pra ele. O Wilson Alves também, né? E todos chegando. Mas vamos falar do Anápolis, o Galo Tricolor, 11:25. Alô, Cris Matheus.
4: É, Roger, uma semana totalmente de treinos, né? O Anápolis teve uma semana boa de treinos. O técnico Luan Carlos, né, vem olhando todas as suas peças que estão disponíveis, né, para a sua disposição. Né? Então, uma semana bem mais tranquila de treino. Claro que depois de uma vitória, né, boa que o Anápolis estava precisando, muda-se um pouco o clima. Mas vamos escutar agora, né, o Matheus Lagoa. O Matheus Lagoa ficou um bom tempo no DM, voltou para o jogo do Volta Redonda, fez 2 gols, né, acabou marcando ele muito bem, fez 2 gols na partida. E ele que fala conosco agora a respeito, né, dessa partida e também do seu retorno, né, aos jogos. Então vamos ouvir agora o Matheus Lagoa, ele que é centroavante do Anápolis e também um dos capitães da equipe.
5: Um jogo muito importante pra gente, né? A gente sabe que na fase que a gente tá, cada vitória é um título pra nós, né? Porque a gente tá buscando um objetivo dentro da competição. Poder voltar marcando também, isso é sem palavras, né? Eu acho que eu sempre falei que o trabalho devolve e eu sempre trabalhei corretamente. Quando tava tratando, buscando voltar o mais rápido possível. Então, eu acho que esses gols foram para honrar o que eu venho trabalhando. Mas, obviamente, é o trabalho da equipe. A vitória veio porque todo mundo se entregou, todo mundo comprou a ideia de que a gente precisa sair dessa situação. Então, realmente é a entrega da equipe que fez com que o resultado saísse positivo pra gente.
6: Lagoa, depois que o Luan, né, veio para o Anápolis, né, ser técnico do Anápolis, qual que foi a diferença, né? O Luan, eu costumo falar por ser um técnico muito jovem, eu acho que é um dos técnicos mais jovens em atividade no Brasil, e você já chegou a trabalhar com o Luan em outros clubes?
5: Sim, sim, eu trabalhei com o Luan em duas oportunidades, né? No Camboriú, quando a gente foi vice-campeão catarinense, e depois no Campinense também, antes mesmo de vir para cá, para Anápolis. Trabalhei duas vezes com ele, é um treinador que eu gosto muito, né? Não fui titular nas outras equipes quando passei, né, com ele, mas é um cara que trabalha diariamente, ele se entrega muito pelo trabalho, é um cara que estuda muito as equipes e principalmente é um cara que dá confiança pro atleta, né? Eu acho que na fase que a gente está, como eu falo, acho que a gente precisa de confiança, e o atleta dentro de campo, ele precisa de confiança. Quando você acerta o primeiro passe, você acerta o primeiro chute, você fica confiante pro jogo, né? Então acho que isso foi o que aconteceu. Nós tivemos 15 dias aí, ele passando muita confiança pra gente trabalhar, pra gente acertar, e as coisas foram acontecendo, né? O grupo tem uma qualidade muito grande, então não tinha desaprendido jogar futebol, acho que era a confiança que faltava, e a confiança está voltando. Agora espero que a gente mantenha essa confiança, mantenha esse trabalho, essa intensidade, para que no próximo jogo a gente possa entregar do que a gente entregou pro último jogo para mais.
6: Justamente próximo jogo, Guarani, uma equipe que está brigando lá na parte de cima da tabela, né? Na temporada passada, o Anápolis venceu o Guarani em casa, e agora, Lago, o que esperar, principalmente da torcida do Anápolis?
5: Não, a gente sabe que tem uma desconfiança de uma parte da torcida, né? Até pelo que a gente apresentou na Série C, acho que a gente tem uma parte da torcida que confia pelo que a gente apresentou na Centro-Oeste. Então, a gente conta com aqueles torcedores que acreditam, né? Que possam ir ao estádio, possam ir nos apoiar, nos motivar. Eu acho que a gente vai entregar vontade, raça, determinação para buscar os resultados. Sabe que é uma equipe difícil de se jogar, que vai vir aqui, vai ser difícil jogar, vai ser difícil entrar na linha de defesa deles, mas a gente sabe que trabalhando e com o apoio da torcida dentro de casa, a gente é forte, sabe disso, mostrou com muitos jogos, então a gente precisa deles, são o 12º jogador mesmo, e quando eles nos apoiam, a gente consegue sempre os resultados.
6: Obrigado, boa sorte nessa próxima partida, né? E quem sabe, né, saia mais gols do Matheus Lagoa.
5: Amém, a gente trabalha para isso, mas espero que a gente ganhe mais jogos, independente se jogou gols do Matheus ou não, mas que a gente possa conquistar os resultados, principalmente.
4: Aí, então, o Matheus Lagoa, falando a respeito do seu retorno, né, para os gramados, falando a respeito dessa última partida, Matheus Lagoa, que sempre quando joga, né, faz bons jogos, maioria dos jogos aí ele vem marcando, e dessa última vez não foi diferente, marcou 2 gols, já está à disposição também do técnico Luan Carlos, né? Mas algumas peças ainda podem ser dúvidas. O Rubinho pode ser dúvida para essa próxima partida. Tá certo que hoje ainda é segunda-feira, ainda tem uma semana, né, cheia aí de treinos, mas o Rubinho pode ser dúvidas. Assim também como o Gonzalo ainda pode ser dúvidas, né, para esse próximo jogo. Os dois ambos estão no DM. Então, no decorrer da semana, né, eles vão ver como que o Rubinho e também o Gonzalo vai reagir no decorrer dessa semana, como que vai ser os resultados dos exames, para saber se tá tudo certo. Porém, ainda é uma dúvida para essa próxima partida, viu, Roger? Hoje a equipe está de folga, né? Ontem aconteceria um jogo treino, porém não aconteceu. Esse jogo treino ontem era uma das programações da semana passada do Anápolis. Não teve esse jogo treino de ontem, né? E hoje folga para a equipe, o restante da semana, uma semana cheia de treinos, inclusive treinos no domingo também.
1: Beleza, valeu, Cris. Ó, Cris, o Vitinho já está treinando lá, né? É mais
4: sim,
1: um
4: sim.
1: Jogador que chega, né?
4: Sim, tem jogador, ele que desde a semana passada, né, já estava lá no Anápolis, já estava treinando. O Vitinho, se eu não estiver muito enganada, vocês podem até me corrigir, mas o Vitinho esteve no Anápolis, acho que em 2022,
1: sim.
4: 2023, uma coisa assim, né?
1: Sim, ele esteve aqui.
4: Então, Então ele volta agora, né, na quinta-feira. A informação que nós tivemos que até na próxima quinta-feira agora ele já vai estar totalmente regularizado e já pode ser, né, um jogador aí disponível na equipe do técnico Luan Carlos. Ele que já está treinando normalmente, já treinou ali com toda a equipe e é mais uma peça que pode, né, ajudar ali do lado direito a equipe do Anápolis. Então, com o jogador, o técnico Luan Carlos agora, eu creio que vai ter uma boa dor de cabeça, viu, Roger, com as suas peças, porque todos que ele colocou jogou muito bem, mostraram muito bem. E o Anápolis precisando muito agora de pontos, precisando muito vencer esses próximos jogos. E pelo que eu escutei de todos os jogadores, é que eles vão entrar, vão fazer de tudo para poder continuar e, claro, manter o Anápolis no Série C. Então agora o que a gente tem que fazer é acreditar, né? Tem aquela frase, né? O Anápolis é para quem acredita. Então, agora, depois dessa vitória contra o Volta Redonda, né, muita gente acredita novamente na permanência do Anápolis na Série C. Foi atrás de peças, trouxe boas peças, Felipe Pará, o Carioca, o William, agora o Vitinho, né, retorna aí ao Anápolis. Então vamos ver como que o técnico Luan Carlos vai fazer a sua escalação para esse próximo jogo diante do Guarani.
1: Beleza, valeu, muito obrigado, Cris Matheus, 11:33, abraçando grande Marcos lá em Goiânia, ligado aqui conosco. Um abraço também ao Sidley, ao Laílson, né? O Sidley e o Laílson são torcedores da Rubra, né? O Flávio Lima, que está conosco aqui também, chegou por aqui. Quem mais andou chegando por aqui? O Itamaraty Futebol está conosco também, né? Tá falando aqui que o Vitinho é um ótimo reforço, né? O negócio do Vitinho aqui, depois a gente vai explicar um pouco a questão do Vitinho. Mas são 11:33. 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Abraçando também aqui o Marcos, desejando um abraço a todos nós aqui. O Jair Pereira também tá conosco, né? O Jair Batista também, grande Jair Batista na sua luta aí pela saúde, né? Vitinho é o lateral direito, Roger? É o lateral direito, aquele que, se eu não tô enganado, o Vitinho começou por aqui, né? O muito jovem jogava aqui, tava no Manauara, o Manauara saiu agora da Série D.

0: Roger é o lateral direito, aquele que, se eu não tô enganado, o Bitinho começou por aqui, né? O muito jovem jogava aqui, tava no Manauara, o Manauara saiu agora da Série D, o Anápolis já tentou trazê-lo uma vez, né? Mas salário muito alto, ganhando lá no Manauara, acabou não conseguindo. Mas, Luiz e Golão, vocês ouviram aí o noticiário do Anápolis que a Cris trouxe e também a entrevista com o Matheus Lagoa.
1: O Matheus Lagoa, Roger, é o melhor jogador do Anápolis, né? Todos sabem disso. Hoje é a referência do Galo, hoje é o Matheus Lagoa. E vem essa semana concentrado justamente nos treinamentos para colocar uma equipe melhor em campo. Com certeza, se não acontecer nada de errado com ele, ele estará novamente na partida segunda-feira que vem. E lá em São Paulo, Roger, o Guarani até hoje está mostrando aquele lance do pênalti, né? Que o Anápolis criou, a invasão, que o Cadu fez o gol de cabeça, né? Então, tá assim direto, sabe? E eles fazendo aquela briguinha contra o Anápolis, né? Então, achando que vai colocar dificuldade pro jogo do Anápolis, eu falei, é lógico, o jogo será difícil para o Anápolis, todos sabem disso. Mas o Anápolis vai ter a vantagem de jogar em casa, apesar que não vem levando vantagem, porque o gramado não anda ajudando, anda prejudicando, sempre está prejudicando o Anápolis e as equipes que vêm jogar aqui. Mas com certeza, o que o Luan Carlos tiver essa semana na mão e colocar em campo, o Anápolis tem condição, sim, de buscar mais uma vitória no campeonato. Aí pega-se duas vitórias seguidas, coisa que ele não fez esse ano ainda.
0: É, só o Agostinho corrigiu aqui a data do aniversário do Goulart.
1: É, um abraço ao Agostinho, hein? Mesmo dia do seu pai, Rocha.
0: Exatamente, mesmo dia. E aí, Luiz?
2: Não, a expectativa do Matheus Lagoa é a melhor possível, né? A semana de descanso aí, né, que eu sou contra isso, né, que eu acho que a CBF tinha que dar continuidade no campeonato, porque as equipes que são menores, que não tem muita verba.
0: Alguém falou isso aqui, né, alguém... é pra quebrar time pequeno, dois jogos um mês.
2: Dois jogos um mês, isso aí é pra quebrar. É uma despesa que você poderia estar, não tá tendo, mas infelizmente, né, quem vai brigar com o CBF, né? Infelizmente não tem presidentes aí, liga, essas coisas pra brigar contra essa CBF aí. Então, mas tem que ser isso aí o pensamento é de treinar bem, todo mundo está à disposição do professor para que ele possa colocar em campo a melhor equipe, né? E a melhor equipe, outra coisa, continua a mesma coisa, tem que vencer o jogo, tá? Tem que vencer o jogo. Então, não tem outra alternativa a não ser treinar e tá preparado aí, que não se machucar aí nos treinamentos, para que esteja à disposição do professor para essa grande partida na próxima segunda-feira, que é outra coisa que eu também acho errado, né? Jogo segunda-feira, né? Numa cidade igual a Anápolis, tá? É complicado. E no Rio de Janeiro já é complicado, imagina em Anápolis, que as pessoas trabalham 5 horas lá no DAIA, no SEASA, né? É complicado. É CBF, né? CBF.
0: Tá aqui o doutor Márcio Anderson. Ô, Márcio, seja bem-vindo, tá aqui. Bom dia, Roger, amigos da mesa. É um absurdo o desrespeito que o poder público tem com o nosso esporte. Na hora de cobrar são bons, mas na hora de ajudar... né, são uma M, ele fala aqui, bolou a M aqui mesmo. Pra Simar Souza, ô Simar, seja bem-vindo, torcedor da Rubra, vamos que vamos, Esquadrão Vermelho vai vibrar muito no ano que vem. Essa questão do gramado realmente é lamentável, a gente já falou aqui, né, infelizmente, né, e nós tivemos o vereador que hoje é secretário falando que o Carim Abrão foi o pior secretário de esportes que o município já teve. Né? Secretário. 11:38, geração do esporte há 22 anos, fabricando emoções.

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1: São 11 horas e 42 minutos, de volta aqui no nosso Geração Esportiva com a equipe Geração do Esporte. E lá na Porto Pereira tem vaga para auxiliar de cozinha. 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Agora, Gulão e Luiz.
2: Sim, Roger. Rapidamente aqui. Sim. O Luiz mandou para nós aqui o público da segundona, né?
1: Sim. Aliás, já fala os resultados.
2: Então, Goiânia 0, né? Goiânia 0, Crixá 0, 211 pagante. Trindade 0, Bom Jesus 2, 606 pagantes. Morrinhos 2, Mineiro 0, 794. Goianésia 1, Tupi 0, 1.600 pagante. Rio Verde 4, Grêmio Anápolis 1, 7.028 pagante, eu acho.
1: É, rapaz, tem lá... alguns jogos aí. Não vai nem falar do Rio Verde, não, que a cidade lá tá fechada em prol do Rio Verde. Mas tem alguns aí que tá dando mais gente que aqui no Anápolis, na Série C, viu?
2: Não, mas o próprio Morrinhos foi um público considerado bom. Goianésia, 1.600 pagantes, também bom. O que deixou a desejar
1: ótimo,
2: o Goiânia.
1: Excelente, velho.
2: Excelente, pois é. O que deixou a desejar o Goiânia, 211. Mas a média do Goiânia e Aparecidense sempre é essa nos campeonatos.
1: É, sabe, um time aí com 600 e pouco, outro com 700 e pouco, tá dando mais gente do que aqui.
2: Segunda divisão do
1: Goiânia. Segunda divisão do Goiânia, tá dando mais gente do que aqui. Mas, ô Luiz e Gulão, eu conversei demoradamente lá com o técnico Luan Carlos, né? Naturalmente não vou aqui falar toda a conversa, porque vai ficar cansativo, né? Muito, muito entendido. E uma das questões que eu fiz para ele, falei: professor, como é que o senhor conseguiu fazer esse pessoal jogar com aquela disposição e alguns jogadores aí que estavam aí como titulares absolutos, que foram para o banco, né? Aceitaram ficar no banco, naturalmente ficaram contrariados, é lógico. Né, mas e quando entraram, demonstraram essa disposição toda. E ele estava explicando, né, entre outras coisas. A gente conversou vários assuntos, até do gramado, igual eu falei. Sugeri a ele que fosse lá visitar o gramado Jonas Duarte antes de conseguir ter aquele treino, mas que ele já fosse antes, para ele poder ter uma ideia da situação que está o gramado Jonas Duarte. Uma das coisas que ele falou assim: a honestidade dele com o grupo. E aí, gente, não tá se falando que os outros não sejam, tá falando dele, né? Que ele chegou lá, que ele já conheceu a Anápolis, já tinha assistido alguns jogos, porque ele já era, como eu já falei aqui, na ideia do Arditon Dutra, do CEO, já queria trazê-lo antes, já tinha até tido contato com ele antes do Roberto Fernandes, mas uma parte da diretoria entendeu em trazer um técnico de mais nome, de mais peso, trouxeram o Roberto Fernandes. Então ele já estava acompanhando o Anápolis, né, e assistiu vários vídeos do Anápolis também, né? Então foi uma conversa longa que nós tivemos. Mas ele falou o seguinte, que uma das coisas que ele falou ao grupo é que estava começando, zerou tudo, não tinha titulares, não tinha reservas, certo? E que ele ia escalar o time de acordo com os treinamentos. Então, como eu falei aqui na nossa transmissão, e a gente já vinha falando nos programas, ele fez várias formações, ele com a comissão técnica. Aliás, um abraço a todos lá, tive o prazer de reencontrar, né, o pessoal lá no Anápolis, né? O pessoal sempre recebe a gente muito bem, grandes profissionais, mas ele falou assim que cada um ia se escalar nos treinamentos. Então ele fez várias formações, né? Tentou várias formações de equipes lá para poder definir. E ele anunciou a equipe já no vestiário, até na hora do vestiário lá, nem os jogadores sabiam quem ele ia jogar. O Culão se recorda que praticamente está aqui todos os dias, né? Que a gente falava aqui que dessa vez não ia ter como adivinhar o time do Luan Carlos, porque ele fez várias formações. E foi isso que ele fez, de acordo com os treinamentos, naturalmente também olhando o adversário, ele escalou o time. Eu ainda perguntei para ele: o senhor pretende ter a mesma formação, a mesma tática de jogo? Naturalmente não vou perguntar para o senhor aqui quem que o senhor pretende colocar. Ele falou, não, ele deve mudar. Ele deve mudar o esquema de jogo para o Guarani. Né? Treinou semana passada, treina essa semana, mas deve mudar sim alguns posicionamentos, talvez mude algumas peças para o próximo compromisso. Mas a questão dele foi ali dentro de campo. Foi ali que ele zerou tudo e definiu o time nos treinamentos.
2: Uai, Rojo, ali começou a vida nova, né? Ele sabia que teria o desafio. Você imagina o que, que seria a cabeça de todos os atletas para jogar agora contra o Guarani se viesse derrotado lá de Volta Redonda.
1: Sim. Entendeu?
2: Se voltasse, voltasse lá derrotado. Fez o trabalho, obteve a vitória, uma vitória maiúscula, né? Uma vitória que praticamente ninguém esperava. E ele fez o trabalho, era isso. Quando nós comentamos aqui durante a semana que ele iria fazer mudança na equipe, todos sabiam que tinha que fazer sim. Por quê? Porque a equipe não vinha rendendo. Teve a oportunidade de marcar pontos nas duas partidas que jogou aqui no Jonas Duarte, não conseguiu marcar. Entendeu? Ele foi lá para jogar fora, mesmo faltando 5 partidas, ele sabia que era importantíssima a vitória do sábado passado contra o Volta Redonda, que teria que, nós falamos aqui, vencer ou vencer, e ele venceu. Agora trabalha a semana, não é que ele vai trabalhar com tranquilidade, ele vai trabalhar com menos peso. Ele teria peso, quando for jogar com Volta Redonda, era um peso de 200 quilos a mais, ele conseguiu tirar esse peso. Agora ele vai trabalhar com responsabilidade, sabe que todos os jogos de agora para frente, faltando 4 jogos, são dificílimos, e além do Anápolis precisar de ganhar os seus jogos, ele ainda tem que torcer para resultado adverso, que hoje é o primeiro que está fora da zona de rebaixamento, que é o Barra. Ele tem que torcer por resultado negativo do Barra. Então, para você ter a noção que ponto que chegou. E ele veio com esse desafio de manter o Anápolis na Série C. Ele não veio para cá para falar assim, não, vou fazer os 5 jogos e pronto. Não, ele veio sim para manter o Anápolis na Série C e brigar justamente com isso aí. É o que ele tem que fazer.
1: O que é isso aí, Paulinho? O Radinho saiu do ar aí. O que é isso aí? Estamos no ar ainda?
2: Jorge, então essa que é a condição do técnico hoje, com os vários jogadores. E ele tem jogadores ainda que pode estrear. E se o Rubim, por exemplo, tiver em condição de jogo, o Rubim vai estar, né? O Rubim vai estar também em condição
1: Gulão, só pode falar, você tá falando do Rubim, um abraço, João Batista aqui também. Diminui o volume desse rádio aí, por favor, aí, Paulinho. O YouTube é que tá funcionando, né? Se alguém tiver ouvindo a gente pelo rádio aí, deu problema aí pelo Rádios Net, ou que seja. Ele já deve voltar a treinar agora essa semana, conversei bastante com ele, deve voltar a treinar. O Gonzalo já está treinando, tá? Tem os jogadores que estavam no departamento médico, né? Inclusive conversava com o Rubinho sobre o problema dele, falou, olha os seus dentes aí, porque se você tiver com cárie, pubis não sara, né? E aí ele falou pra mim, olha, eu fui no dentista, realmente eu tava com uma cariezinha aqui, tratei da cárie, falei, agora você vai sarar.
2: Lógico.
1: Entendeu? Mas assim, o Rubinho já deve estar treinando com o grupo, a perspectiva, né? Não tô falando que vai estar à disposição para o Guarani, mas já deve treinar agora nessa semana.
2: É lógico. E outra coisa, Roger, é o jogo dificílimo. O técnico mesmo, Luan Carlos, vai ter que colocar o melhor possível em campo, e se ele fizer alguma mudança da última do time que jogou contra o Volta Redonda, com certeza é para melhor. Então já está tendo a equipe na mão, e os jogadores sim corresponderam dentro de campo o que não vinha correspondendo antes, entendeu? Então ele ficou satisfeito com a equipe, entendeu? O que tiver que mudar para a equipe vai ser para melhor agora, por isso que a própria diretoria e os próprios jogadores que estão lá no campo e que vai ajudar ele, é isso mesmo. É conversando com os atletas e pondo o melhor em campo para vir no jogo contra o Guarani. O Anápolis ainda tem praticamente 8 dias para resolver essa situação. Então, o que ele colocar no campo melhor contra o Guarani, com certeza será uma equipe ofensiva, e principalmente isso, Jorge, ele tem que chegar na segunda-feira aqui e colocar a equipe ofensiva para bater o Guarani também.
1: 11:51, ô Luiz, João Batista, que é irmão do Oripão, lá de Santa Isabel, Luiz, tá conosco aqui. Ô Luiz, o treinador, quando ele olha nos olhos do jogador e fala uma coisa e depois ele cumpre, né? Você que foi jogador de futebol, qual que é a diferença que isso faz? E essa questão de você chegar e zerar tudo, motiva quem só estava no banco e não conseguia titularidade e coloca uma carga assim de responsabilidade, poder correr mais, se dedicar mais de quem já estava ali tranquilo como titular da equipe?
3: Roger, jogador ele se escala no treino, tá? Ele se escala no treino, mas também tem jogador que ele arrebenta no treino e o técnico não coloca ele para jogar.
1: Assim como tem alguns que não arrebentam nem no jogo, mas são titulares todo jogo.
3: Mas são titulares todo jogo. É complicado, certo? O Luan, quando ele veio para quê? Ele veio para tirar o Anápolis dessa situação, tá? Então, o que que ele deve ter conversado com esses jogadores? Ó, seguinte, eu não faço milagre. E a gente sempre disse, nós sempre falamos aqui, que quem podia mudar essa situação não era treinador. Era simplesmente jogadores. Eles que têm o poder de mudar essa característica. Entendeu? Então, o Anápolis é o seguinte, o Anápolis até sem treinador, se você botasse os 11 em campo, eles saberiam jogar. Saberiam. Mas precisava de alguém o quê? Precisava de alguém que chegasse e olhasse o olho no olho e que conversasse com a diretoria, certo? Porque muitas vezes, cara, existe o extracampo.
1: Existe.
3: Isso que prejudica.
1: Conversamos sobre isso também.
3: Isso que prejudica muito a equipe dentro de campo. É o extracampo. E o extracampo tem que andar correto também. Não é só dentro de campo. É o extracampo. Não adianta eu cobrar do meu funcionário se eu não tô correto com ele. Eu tenho que estar correto com ele para me cobrar. Era o que não estava acontecendo. Então o Luan deve ter conversado. Galera, não tem como, eu não faço milagre. Ninguém, qualquer técnico viesse aí, até Luxemburgo, que é qualquer um aí, não faria milagre. Se o extracampo não funcionar, meu irmão. Não existe isso. Em clube nenhum. Em clube nenhum. Até quem tá aí em dia aí, que tá empatando duas. A torcida tá na beira do coisa.
1: Mas vamos abrir um parênteses assim. Entendeu? Também. Que o Anápolis atrasou de um tempo

0: a torcida tá na beira do coisa.
1: É, mas vamos abrir um parênteses assim. Deu? Também, que o Anápolis atrasou de um tempo pra cá, até assim pra valorizar o trabalho do Luan, porque nós tivemos lá no início também, até uma determinada parte do ano que tava em dia, mesmo assim não tava tendo resultados, né?
0: Teve, não foi campeão? Teve, resultado teve.
1: Não, quando foi campeão já tava em dívida já.
0: Beleza, e aí? Então
1: nós tivemos um campeonato goiano, por exemplo, que o time não foi bem.
0: Mas, cara, vamos lá.
1: Só tô assim, botar. Tô querendo valorizar, não tô nem sim. querendo falar mal do que tava, não. Só pra valorizar o trabalho do Luan, né?
0: Vamos botar o pingo no i? O time do Anápolis naquela época era fraquíssimo. Horrível.
1: É praticamente o mesmo que tá aí.
0: Horrível, né? Horrível, horrível. Esse time aí é muito mais fraco. Nego ainda diz que esse time aí é melhor do que o ano passado.
1: Eu falo que esse elenco é melhor do que o elenco do ano passado. Elenco é melhor do que o do ano passado, nunca, não o time.
0: Nunca. Todo mundo, se tu perguntar qualquer um aí, o time do ano passado era muito melhor que esse aí.
1: Pergunta pra mim.
0: Muito melhor. Ah, não, você é fora do baralho.
1: Você falou,
0: cara. Não, você é pra fora do baralho. Pergunta qualquer torcedor, o time do ano passado. Mas
2: se você pegar jogadores.
1: O Golão concorda com você.
2: Não, mas eu falo assim.
0: Deu?
2: Se você pegar os jogadores por jogadores, do ano passado é melhor que esse.
0: É muito!
2: Sabe por quê? Porque o Matheus Lagoa hoje.
1: Você vai falar que o Luizinho é melhor, que o Cardoso é melhor.
2: Não, mas o Cardoso era reserva.
1: Não, mas eu tô falando de elenco. Eu falei de elenco, eu sempre falo pra vocês elenco, beleza, não falo lá. Time, vamos elenco.
0: Lá. Me mostra um jogador aí que chega aos pés do Paulinho.
1: Hã? Tá, tudo bem, você quer saber mais.
0: Já te mostrei.
1: Agora
0: me mostra um jogador aqui.
1: Então me fala um que seja pior do que o Cardoso.
0: Não.
1: Pronto, já te mostrei um, nós estamos em empate, 1-1.
0: Ah, então vamos lá.
1: Fala mais outro
0: vamos
1: aí.
0: Vamos lá, quer?
1: Quer, vambora aí.
0: Vambora. Gonzalo.
1: Tá, Luizinho.
0: Gonzalo.
1: Luizinho.
0: Ué, o Luizinho só não deu sua sorte, cara.
1: Ué, o Gonzalo também tá dando sorte. O Gonzalo
0: Você tá de brincadeira
1: aqui,
0: comigo,
1: mas ele fez gols
0: parceiro.
1: Quando ele passou
0: aqui. Ah, não. Ué, eu vou ficar fez com um jogador decisivo, que só fez um gol.
1: Mas fez gol decisivo, fez outro gol também. Ué. O Luizinho não fez nada. Aí você quer falar
0: ué, que o Cardoso Gonzalo... não fez gol decisivo, não?
1: Cê quer me falar que
0: o Cardoso não fez gol decisivo?
1: Quer me falar que o Gonzalo...
0: Ah, o Cardoso não fez gol decisivo?
1: Não, não apela não. Não apela não. Não apela não. Você quer falar que o Gonzalo é pior do que o
0: Cardoso? O Cardoso não fez gol decisivo.
1: O Gonzalo é pior do que o Cardoso.
2: Roger,
0: porra.
1: Você quer falar que o Luizinho.
2: Fala assim,
1: como é o nome daquele outro que foi lá e jogava no meio também, que foi lá pro Yumas? Luizinho, Cardoso, esse pessoal foi lá pro Yumas. O time caiu, eles eram reservas lá. Você quer falar que esses caras melhores do que estavam aqui?
0: Rapaz, você é baba-ovo, na realidade.
1: Você é contra tudo. Wagner Almeida 2.
0: Você é baba-ovo. Baba-ovo, puxa saco.
1: Não, eu não sou não, eu sou não, amigo.
0: O time de lá.
1: Não sou não.
0: Pra ser amigo não precisa ficar puxando saco.
1: Mas eu não tenho que concordar com a sua opinião não. Aí eu não concordo com a sua opinião.
0: Você não é nem comentarista, você é apresentador. Começa por aí. Ponto.
1: Aí quer dizer que só você tem opinião.
0: Ponto.
1: Quer dizer que eu tenho que aceitar a sua opinião.
0: Apresenta o programa. Deixa aqui com nós, aqui.
1: Quer dizer que eu tenho que concordar com a sua opinião. Pode, poderia ficar um dia sem conseguir babar o ovo assim. JC, sabe por que ele falou que é baba-ovo?
0: Valeu, isso aí.
1: Você sabe por que você falou que é baba-ovo?
0: Tu vai ver agora ali no chat.
1: O senhor é igualzinho, Wagner. O senhor não tem opinião, não. O senhor quer jogar pra galera. O senhor lê lá, aí quer ficar repetindo aqui. Peça um papagaio.
2: Ô, Roger, eu olho o Anápolis dentro de campo. E o ano passado, dentro de campo, ele foi muito melhor. Muito melhor.
1: Sim, eu nunca
2: pode ter o elenco, isso. Eu sei. Eu falo assim, Roger, o que acontece? E se você pegar esse elenco do Anápolis que a gente fala, que ele, igual você fala que ele é melhor do que o do ano passado. É, ele pode até ser, só que ele não mostrou isso.
1: Sim,
2: ele
1: o time não é melhor, eu sempre falei isso. O elenco não, o time sim. O elenco é melhor, o time não. O que eu sempre falei aqui?
2: O time deixou a desejar demais
1: da conta. Mas não conseguiram montar um time com o elenco que aí estava. Agora, o time do ano passado, indiscutivelmente...
2: Roger, outra coisa, e
1: só
2: mesmo...
1: Só que quando precisava mexer no time, era um deu nos acusos.
2: Roger, e outra coisa, era mudança que não resolveria. E outra coisa, o time ficou muito mal. Pra você ter uma noção, você acaba de ser vice-campeão goiano e rapidamente você vai entrar numa competição do campeonato goiano. Você termina a primeira fase em sétimo lugar e no primeiro mata-mata você fica de fora. E perdendo o jogo bobo em casa.
0: O campeonato goiano ano passado foi muito mais difícil que esse desse
2: muito
0: ano.
2: Muito mais difícil.
0: E nós fomos vice. Aí você vai me dizer que esse time aqui é melhor do que o outro?
1: Rapaz, o problema de vocês sabe o que é? Ô, Paulinho, lá em cima você tem cotonete?
0: Problemático.
1: Tem, arruma um cotonete lá pro Luiz passar na orelha e tal, escuta.

0: problemático.
1: Passa, arruma um cotonetezinho pra ele aí, por favor.
0: Pelo amor de Deus.
1: Eu tô falando de eleba, é porque ele não sabe a diferença de elenco pra time. É, ele não sabe, ele não sabe. Ele é comentarista, mas não sabe. Meu São Basílio, aquele abraço pra você. 11h59.
2: Toma na cabeça!
1: O Missão tá falando aqui.
2: Toma na cabeça!
1: O JC falou aqui que eu sou baba-ovo. O Missão falou pra você tomar um remédio antes de vir pra cá. 11h59, geração do esporte, há 22 anos fabricando emoções.

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1: São 12h05, de volta aqui no nosso Geração Esportiva, com a equipe Geração do Esporte. Um abraço ao Val Silva. Tá chegando aqui. Ô Luiz e Gulão, saindo um pouco aqui da esfera do Anápolis e também aqui das competições nacionais, há uma coisa que, assim, eu particularmente, né, no, por enquanto, não acredito que vai acontecer, não. Mas a FIFA, através do Jean Infantino, na semana passada, divulgou a possibilidade de estar vendendo pelo menos uma parte da Copa do Mundo para algumas empresas privadas. Isso repercutiu muito mal, principalmente com o pessoal da UEFA, que já tem aquela briga contra a FIFA, certo? Já tinha repercutido mal, né, aquela questão do jogador lá dos Estados Unidos, que tomou um cartão vermelho e na outra partida, né, por uma influência lá do presidente dos Estados Unidos, jogou. Aquilo lá pegou muito mal, muitos times e as federações não aceitaram isso aí, algumas confederações não aceitaram isso aí. Tá, e agora com esse problema, o que que está acontecendo? A UEFA, né, está ameaçando não colocar as suas equipes nas competições patrocinadas pela FIFA, incluindo já o campeonato de futebol feminino do ano que vem, que vai acontecer aqui no Brasil. Eu particularmente não acredito que vai acontecer, não. Mas o pior, sabe o que que é? Não só aqui no Brasil, mas fora, tem muita gente já concordando em não ter mais Copa do Mundo, né? Criar lá outras competições, ficar com o Mundial de Clubes, mas extinguir a Copa do Mundo pelo caminho que a Copa do Mundo tá seguindo. Para alguns, viu, Luiz e Gulão? Eles falam que aquela Copa do Mundo, na essência que a gente conhecia a Copa do Mundo, que a Copa do Mundo, na verdade, já acabou. Ela virou mais um grande mercado de negócios, né? Que é só pra quem, até pra você assistir, é só pra quem tem dinheiro.
2: Ô, Roger, hoje virou o esporte milionário.
1: A CONCACAF também tá pois falando, é. Luiz Júnior aqui, ó.
2: Roger, mas eu falo assim, virou hoje comércio e altíssimo. Futebol, o que é que nós víamos falar há 20, 30, 40 anos atrás? Futebol é um esporte popular. É o esporte do povão, você entendeu? Povão. Por exemplo, você ia em campo, pagava 10 reais, 20 reais pra assistir um jogo. Então, o que que se torna o futebol? Um espetáculo. Você ia ver um espetáculo. Agora você vê jogos de médio porte que aconteceu na Copa do Mundo. Roger, eu fiquei bobo, eu fiquei, rapaz, eu achava que eu era um cara mais ou menos, mas nós somos muito pobres e não sabemos, Roger, sabe por quê? É. Pelo seguinte, 23 mil reais pra você ver um jogo.
1: Tá caro, Paulo. Tava caro.
2: 23 mil. Aí, se você vê lá no campo, 70 mil pessoas, 60, 80. Entendeu? Então virou o quê? Virou comércio. Então, nunca se ganhou tanto dinheiro igual essa Copa do Mundo. Então ela virou o quê? Virou comercial. E quando o pessoal
1: Jogos fracos lá, fracos? A menor entrada lá é 1.000 euros.
2: Não, gente, não tem como, Roger. Eu acho que não teve ingresso desse preço de 7, 8 mil lá, não. Mil euros hoje é 6.500.
1: Teve aqueles joguinhos mais fracos, onde já estava lá já no último jogo da teve joguinho lá de 1.000 euros.
2: Mas o que que acontece, o principal? O principal que eu acho hoje, está perdendo a graça. Não é porque o Brasil está indo mal nas Copas do Mundo, não. Não é por causa disso, não. É porque a gente olha, às vezes, pelo lado...
1: Também, né?
2: O Brasil, não, mas, Roger, mas não é. O pessoal gosta do bom espetáculo tanto que quando você tem essas Copas aí, por exemplo, brasileiro é fascinado nisso. Tem essas Copas aí, igual tem jogos de fora, tem a Eurocopa, tem tudo, eles vão, o brasileiro assiste esse tipo de jogos. Isso aí tem toda semana, você assiste hoje vários campeonatos. O que que foi perdendo da graça? Porque, por exemplo, se daqui uns tempos voltar a Copa do Mundo do Brasil, e for essa fortuna, qual brasileiro que vai ter condição de assistir, Roger? Entendeu? Igual teve em 2014, já era caro. Agora a Copa do Mundo do ano que vem, feminina, igual você está falando, que é no Brasil. Você pensa bem se ela for inflacionada. Quantos ingressos serão caros? Às vezes pode ter jogos aqui em Goiânia, Brasília, em algum lugar. E quem imagina, Roger, que tipo de torcedor que vai numa competição dessa hoje? O torcedor hoje, ele está afastado. Entendeu? Tá afastado dessa competição. Hoje você vai ver pela televisão e vai chegar num ponto que você vai ter que ter a televisão paga. Você vai ter que pagar canal pra assistir, senão você não vai nem ver. Entendeu? Você não viu. Quem que bateu o recorde esse ano de Copa do Mundo? Foi a TV Gazé, gente. TV Gazé colocou tudo no bolso. Entendeu? Então, o que eu tô falando? Virou o quê? Virou um espetáculo comercial e uma fortuna. Hoje, para você ter noção, pra você assistir, qual que era o esporte mais caro que tinha, Roger? Era a Fórmula 1. Hoje a Fórmula 1 tá perdendo futebol. Futebol hoje, quando você pega essa seleção para jogar, tá muito mais caro. Entendeu? E outra coisa, uma competição de 40 dias e sendo uma fortuna que eles colocaram. Eles estão visados tanto em comércio, que agora você já quer tentar na próxima Copa, agora em 2030, 64 equipes.
1: Deus me livre. São 12:10, abraçando aqui o Adão Mendes Ribeiro. Adão, aquele abraço a você. Muito bom ter você aqui conosco. Um grande abraço também ao Célio, né? Grande Célio, alfaiate de primeira, torcedor do Galo. É o Marcelo, né? Que é irmão dele também, que é alfaiate, torcedor da Rubra. O Ataíde tá aqui, rapaz. O Ataíde é o cunhado do Reuter, fala que bom dia ao Babá Dutra, que falando aqui que eu sou Baba Ovo do Dutra. E um abraço aos comentaristas. Grande Ataíde, que é torcedor da Rubra, né? Se quer, vai que eu faço, é meu amigo mesmo, tá? É meu amigo mesmo, tá? E aquele negócio, amigo que você tem defeito, a gente tira, né? E o inimigo, quando não tem, a gente coloca.
3: Ataíde,
1: e é desse
3: aqui.
1: Jeito.
3: Ataíde, é aquilo que nós falamos sábado. Não adianta, não. Aqui ele não
1: adianta. Não adianta mesmo, não, Ataíde. Você ainda vai conversar com o Luiz ainda, né?
3: Complicado. Complicado,
1: Ataíde. Tá mal demais.
3: Tá, deixa eu falar, entrar um pouquinho nesse assunto. Sim. Aí. Você não perguntou, mas eu sou comprometido.
1: Eu perguntei, os dois, você tem os dois, né?
3: Olha só, deixa eu falar uma coisa. Quando o jogador é convocado pra qualquer seleção, o clube recebe. Tá? O clube recebe.
1: E não é pouco, né?
3: E não é pouco. Tá bom? Então, o que que você tem? Você tem um produto na mão. Você tem um produto na mão. A FIFA gera o quê? Ela tem um produto, ela tem que vender. E se ela não vender, meu irmão, não vai adiantar nada. Ou você acha que o clube vai liberar jogador pra jogar pelas suas seleções por amor? Qual é o jogador aí que vai por amor? E igual o 82?
1: Não, acabou.
3: Então, hein? Oh, o Vinícius Júnior tá brigando com o Real Madrid, ele quer um salário de 117 milhões. E aí? Quanto ganha o Mbappé?
1: E ele tem uma proposta bilionária lá dos Emirados.
3: Ué, e aí? Aí tu vai vender esse jogador, quem vai lá pra assistir esse jogador vai pagar o quê? É produto, meu irmão. Quer, não precisa ir muito longe. Quanto é o ingresso da Série C aqui?
2: R$40 o povo.
3: Porra, meu irmão. Ué.
1: 80 nas cadeiras e 40 na...
3: Não precisa ir lá não, aqui, ué. Eu acho um absurdo. Pra ver se os jogos que estão acontecendo aqui na Série C. E aí?
1: É, mas ultimamente diminuiu, mas o normal é 80-40.
3: Ué. Então não adianta, meu irmão. O time gasta. A FIFA gasta, a CBF gasta e tal. É um produto, o produto foi vendido. Não adianta. Agora, o Infantino, indiscutivelmente, o Infantino fez uma besteira. Ele quer fazer uma besteira. E agora tá indo no presidente dos Estados Unidos, pro presidente dos Estados Unidos intervir, né, nessa situação, pra ele continuar como presidente da FIFA.
1: É, porque já estão falando o impeachment dele.
3: O impeachment dele. Então, quer dizer, ele correu lá, ó, eu te ajudei, por isso que eu digo. Quando você ajuda alguém, ou você vai pedir alguém, você fica na mão do cara. E agora é a retribuição daquele negócio do cartão. Entendeu? É a retribuição agora. Então, quer dizer, e é muito, não adianta, galera. Não adianta, e hoje ninguém vai mais estádio. Poucas pessoas, só os apaixonados. Eu tenho televisão, eu posso assistir jogo na minha casa tomando um crush. Certo, um tira-gosto e assistindo. Hoje passa jogo de tudo. Esse dia eu tava vendo. Eu nunca tinha visto, galera. É tênis de mesa. A Cazé tá fazendo coisa de tênis de mesa. A Cazé tá. Arrebentou todo mundo. Pra que tu vai no estádio? Pra quê? Não precisa mais. Estádio. Briga. Não tem um conforto. Cadeira dura. Tá? Cadeira dura. Não adianta, cara.
2: Estádio sujo.
3: Briga igual um louco.
2: Banheiros.
3: Nos banheiros sujos.
2: Inadequados.
3: Ah, o

0: adianta, cara.
1: Estádio sujo.
0: Briga do igual um louco.
1: Os banheiros
0: sujos.
1: Inadequados.
0: O Cruz, quente. Não adianta. Você vai aqui, eu fui assistir o Flamengo Corinthians aqui. Cara, o nego da torcida do Flamengo.
1: Brasília, né, Luiz?
0: Lá em Brasília, eu em pé. Tem cadeira? Tem. Mas se você sentar, o cara que tá na tua frente tá de pé. O estádio é desse, assim, encurvado. A briga saiu lá, vem parar perto de mim. Então quer dizer, cara, você pensa bem. Aí na saída, um deu um zacuda. A polícia militar não tem uma educação. Pau comendo. Aí tu toma uma pancada daquela lá. Ladrão é batendo cabeça. A gente conhece Maracanã e já sabe.
2: Um tá roubando o outro.
0: É. Ali, se você for pela UERJ ali, você for pela UERJ pra pegar um ônibus, você é assaltado.
2: Já tem aqueles que ficam pra roubar na saída, os outros ficam esperando um cara roubar pra poder roubar o cara que roubou.
0: Na porta da bilheteria. Entendeu? Então quer dizer, o povo tá fazendo o quê? Eles viram o quê? Peraí. Eu vou vender esse trem aqui pra botar aí na internet aí, na internet, no coisa. Claro, cara, é um produto. O produto tá sendo vendido. A gente tá reclamando aqui. Sabe quanto é pra assistir uma partida de basquete nos Estados Unidos?
2: Caro.
0: E nego compra, meu irmão, os jogos todinho. Enche, é lotado os jogos.
2: A diferença disso aí, Luiz Gulão, o Adriano Meira. Ô, Adriano, você tá chegando ou tá indo embora? Que eu tinha mandado um abraço pra você lá em cima, né? Você vai embora, bom almoço. E tem uma coisa que eu já falo em rádio aqui mesmo. Eu já falei aqui já diversas vezes, quem não nos acompanhava não vai se recordar. Falei há muito tempo que acontece nos Estados Unidos, né? Acontece na Europa. Né, falei até que o Dante, quando trouxe o vôlei pra cá, as nossas equipes aqui tinham que ter aprendido. Eu tentei fazer isso lá na liga, dentro do possível. A gente tentou fazer isso, não deu conta de se fazer da forma. A gente melhorou algumas coisas estruturalmente.

0: Entendeu?
1: Rio Verde tá parecendo cidade de primeiro mundo.
0: É, ué. Tá lá. O time tá bem, tá bem. Olha quanto eles estão gastando com aquele time.
2: Lá se fechou, a cidade se fechou então, em favor do time.
0: Entendeu? O empresariado todinho.
2: Empresário, capa prefeitura, todo tá mundo. Todo mundo junto. Desde o aí ano passado.
0: Aí você, pra voltar à primeira divisão, tu acha que eles estão gastando quanto?
2: Eles só estão com um probleminha só. Probleminha que não estão, não estão, mas podem ficar, né? E aí, naturalmente, já deve estar pensando nisso. Que hoje o Rio Verde é um time, como a gente fala no futebol, barriga de aluguel. Acabou o campeonato, os jogadores vão todos embora. Mas eles vão ter um tempinho pra poder solucionar. Mas vamos ter que montar um outro time pro campeonato da primeira divisão. Mas isso aí é coisa pra se pensar depois.
0: É, depois eles pensam nisso aí, que eles querem voltar pra primeira divisão. E merece. Rio Verde merece, por ser uma cidade boa, uma cidade gostosa, cidade do empresariado, uma agricultura muito forte, certo? E não conseguiram ano passado. Esse ano, meu irmão, ninguém segura o Rio Verde. E lá, é festa todo jogo, meu irmão. É todo jogo, prefeitura manda funcionário e ajeita e tal, é fogos, é aquela coisa, o ingresso, a prefeitura compra ingresso, dá pra torcida e tá lá. Fica barato? Não fica. É um produto caro, cara. Futebol é produto caro.
1: Ô Luiz, inclusive, o que é que acontece? Próprio Rio Verde. Rio Verde já fizeram a programação desse. Tem um amigo meu que faz parte lá da comissão do Rio Verde. Que eu falo com ele quando eu converso com ele? Ele falou, não, Gulão, aqui é o seguinte, aqui agora nós já temos a programação. É ir para a primeira divisão do Campeonato Goiano do ano que vem, que seria 2027, e 2028 já está no mínimo uma competição. Qual que é a competição que eles querem? Manter no mínimo no Campeonato Goiano e depois já disputar uma série B de muitos anos que o Rio Verde não participa de competição nacional. Então o Rio Verde quer ser. E daquele lado do Sudoeste hoje, Sudoeste Goiano hoje, o Rio Verde quer ser a melhor equipe daquela região. Então eles vão formar, e eu falei, mas vocês vão ficar formando time de verão? Falou, enquanto nós disputamos apenas uma competição, que é hoje o Campeonato Goiano da segunda divisão, e se eles forem o ano que vem para a primeira divisão do Goiano e conseguir a vaga de uma competição nacional, que seria a Série D, aí que eles vão formar equipe competitiva para sempre estar mantendo no Campeonato Goiano e no Campeonato Nacional. Então é isso que eles querem.
2: É, vai ser ótimo isso aí, tá? É, se tiver alguém falou alguma coisa, Simar tá lembrando aqui. Eu ia até falar isso, foi bom você falar aqui, viu, Simar? Quando eu falei barriga de aluguel aqui, porque tem 4 jogadores da Napolina que estão lá e que devem, dependendo de uma futura negociação, retornar aqui para a equipe da Napolina. De repente pode até ficar lá, né?
1: Inclusive, os 2 fez gols lá ontem, né? Foi o Matheus Chaves e o Yuri Tanque fez gol.
2: Matheus Chaves é um muito bom jogador. São 2 jogadores que eu falei aqui pro pessoal do Anap na época lá, que tinham um lugar no time do Anap. Tinha mais. Mas o Matheus Chaves e o Dudu, esses aí tinha um lugar. O Dudu, o Anápolis até ainda cresceu o olho nele, mas o Vila foi mais rápido.
0: E outra coisa.
2: Aquele menino lateral, o Watson.
1: O Watson,
2: E o Wesley também, que é bom jogador.
0: E outra coisa, pode esquecer o Dudu, tá?
2: Não, o Dudu já era. O Dudu já foi. Era.
0: Isso aí já foi. É
1: o
0: titular
1: também,
0: absoluto.
1: Não é só o Dudu, não. Watson,
2: o Wesley também esquece.
0: Tem o Wesley também, pode esquecer. Isso aí nós vimos, agora os caras vão subir, vão embora. Tá? Não volta, não.
2: O Wesley tá lá no Botafogo de Ribeirão Preto, é isso, né? Tá muito bem lá. O Dudu no Vila. Né? Pena que o valor estipulado do Dudu, que eu sei quanto que é muito baixo. Mas é por isso até que o Vila deve comprar. Entendeu? E o outro que você falou, Luiz?
1: O Watson, né?
2: O Watson
1: tá no Juventude.
2: O Watson tava machucado, voltou, tá lá no Juventude. Esse aí, muito bom jogador. Pra entendeu? Mim... Opinião pra minha opinião. Cada um tem a sua opinião diferente. Você, todo mundo, por exemplo, gosta muito do Yuri Tanque. Eu, pra mim, esse Watson, né? Eu falava isso já antes aqui. Esse Matheus Chaves, esse Dudu, grande jogador. O Wesley deu uma variação, mas é bom jogador também. Mas esse Watson, que é o lateral esquerdo, né? O Dudu e o Matheus Chaves jogam muito.
0: Mas isso que eu falo, é ter que parar com essa palhaçada de jogador da Napolina não serve pro Anápolis. Eu fico ouvindo esses trem, eu fico grilado com esse trem. Ou, não tem lógica. Não para com isso. Esses caras estavam aqui, cara. Tava aqui, beleza, tem empresário, tal, isso, tem proposta. Pô, bacana, mas tenta. Vai lá, vamos tentar. Tem jogadores aí, cara. A Napolina teve jogador aí, cara, que servia aqui, ó. É muito melhor do que os caras.
2: Nós
0: aqui,
2: já tivemos
0: cara.
2: Na história aqui, ó. O Vinícius jogou na

0: Napolina era ida, Napolina jogou no Anápolis. O Ney Ladeira era ida, Napolina jogou no Anápolis. O Alan foi criado dentro da Napolina, jogou no Anápolis. O Baiano jogou no Anápolis. E também tivemos ao contrário também, né? O Roberto Chaves foi criado no Anápolis, jogou bem na Napolina também. Tem mais alguns jogadores que jogaram, né? Não, não vejo muita coisa nisso, não, mas. Né, talvez questão de oportunidade, não sei.
1: Aí, ó, o Yuri Tanque aí, ó,
0: bom jogador.
1: Memória, artilheiro da Série B, né? Do é Goiânia aí. Né? Tá lá, tá bem, tá arrebentando. Ídolo da torcida, conquistou a torcida do Rio Verde, certo? Então é assim, é o que eu sempre falei, o Yuri Tanque tem vaga nesse Anápolis. É um cara forte, um cara que ele sabe brigar, um cara que ele sabe proteger a bola, certo? Então. É, olha pra esse cara, olha pra esse cara, mas não, deixa o cara embora. Aí o cara foi embora pra lá, artilheiro também por onde ele passou. O Yuri, por onde ele passou, ele sempre foi goleador. Aí fica batendo cabeça com os jogadores aí, aí traz um, tá, trouxe aquele que tava lá na China, como é que é o nome dele? Nem jogou aqui, não jogou? Como é que é o nome do centroavante?
0: Aqui teve.
2: Não, Espanho, que você tá falando?
1: Não, é, o Espanho também, um outro, o nome é Carcará.
0: Sei lá, moço.
1: Não é Carcará?
2: Carcará, jogou.
1: Pelo amor de
2: ano
1: Deus.
2: Ano passado o brasileiro da Série C.
1: É, ué, trouxe o cara lá, não sei da onde. O cara nem chutar, não sabe chutar. Pelo amor de Deus. Ah, porque o cara jogou na China. Meu irmão, com aqueles caras de olho fechado.
0: Falou aqui, ó. É Neto Acará.
1: Neto Acará. Pelo amor de Deus.
0: O Luiz tá falando aqui.
1: Ele jogou aonde? Jogou aonde aquele cara? Pelo amor de Deus. Espanho. Ah, para.
0: É, mas o Espanho não deu certo aqui, mas depois saiu daqui e virou lá artilheiro pra onde ele foi, né? É fazer, é, até às vezes coisa dá certo, às vezes não dá. Era artilheiro onde tava, no Anápolis não deu certo, foi dar certo lá depois aonde ele foi. Renato tá conosco aqui, né? Tá aqui, o Renato tá brincando, falando que o sonho dos jogadores da Napolina jogar no Galo. O Júnior Alírio também chegou aqui. Gente, um abraço. São 12 horas e 24 minutos, vamos embora, Paulinho.
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0: É, a Cris tá aí? É com abraço novo? Coloca o abraço da Cris aí.
4: Um abraço a todos que participaram conosco e até amanhã, se Deus quiser.
0: É, se Deus assim o permitir, Cris. E aí, ô Gulão?
5: Um abraço a todos vocês e a todos que participaram conosco no chat. E parabéns ao Wagner Almeida mais uma vez. Felicidades pra você, Wagner. Uma boa tarde a todos.
0: E aí, Luiz?
1: É, um abraço a todo bancado, um abraço aos nossos ouvintes que estiveram conosco, ao Wagner Almeida, que Deus abençoe, dê graça e sabedoria, né? Que essa data se repita por muitos e muitos anos. A todos nós, uma semana debaixo da mão poderosa do Senhor. Fui.
0: O Luiz, não, o Ataíde, né? Que tava lá com o Luiz, né? Fuxicando, falando mal de mim lá.
1: Ataíde, mete o bravo.
0: Tava lá, vocês dois
2: ele
0: falando
2: mal.
0: Ele
2: tava falando mal do Roger, o Ataíde?
0: Tava. Ele também.
1: Não, é Baba Ovo.
0: Ele também.
2: Ele também.
0: Tava os dois fuxicando, falando mal de mim.
1: Um abraço ao Ataíde.
0: Falem de mim. Como é que é o negócio?
2: Falem mal de mim, mas falem de mim.
0: Falem mal, mas falem de mim. Um grande beijo à minha irmã. Amém, grande beijo à Lindinha também. Um abraço a todos que estiveram conosco. Gente, aquele abraço. O Paulinho, vai no médico, Paulinho, pelo amor de Deus. Deve o Geraldão, Geraldo Florino, nosso almoço é da hora. Aquele abraço a todos, boa tarde, que Deus nos abençoe. Fui.
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3: Oi, tudo bem por aí? Aqui, Geraldo Fleury, já que estamos em tempo de nosso almoço é da hora, como sempre digo, né? De se acertar com ela, ela, inclusive dá nome ao nosso encontro, a hora, 12:39, 12:39, na Nova FM. Vamos que vamos por aqui. Chegamos e estamos em 3 de agosto, dia 215 de 2026, que tem mais 150 dias pela frente. E esta é a segunda-feira de número 31 deste ano. Lua na fase cheia. Os que nasceram hoje do signo de Leão. O inverno é a estação do ano que estamos vivendo neste momento. Temos o quê? É, o céu predominantemente nublado nesta maravilhosa tarde de segunda-feira, que se apresenta com clima ameno e onde os termômetros marcam 26 graus agora. A sensação térmica em Anápolis é de 27 graus. Hora da hora. Confira. Meio-dia, 41 na Nova. 3 de agosto é o dia de São Nicodemos, dia de Santa Lídia, dia do capoeirista, dia do tintureiro. E também é o dia que marca o fim da censura no Brasil. A data celebra o encerramento de um período de tortura, mortes e ameaça à liberdade de expressão durante o período da ditadura militar, que perdurou de 64 até 85. E hoje, ela ainda serve como reflexão política necessária em tempos de distorção, né? Sobre o que é liberdade de expressão. Aconteceu sim, né? O fim da censura no Brasil. Porém, a resistência é de uma luta que se perpetua. Foi através de uma reunião da Assembleia Nacional Constituinte, que ocorreu em 88, que as novas medidas da Constituição Federal foram votadas. Entre elas, as que protegem os direitos humanos e a liberdade de expressão, pondo fim à censura em terras brasileiras e recuperando as expressões em diversos aspectos sociais. Sejam eles laborais, como a prática do jornalismo, até as afirmações individuais dos cidadãos, como em obras artísticas. Na época do regime militar, os órgãos de divisão de censura e diversões públicas, Conselho Superior de Censura e principalmente o Departamento de Ordem Política e Social, o famoso DOPS, eram os responsáveis pela regulação de conteúdos artísticos, científicos, intelectuais e de comunicação que circulavam no país. E hoje teria que se inserir aí também, né, as redes sociais, até mesmo o texto que o Edeilson Martins, cadeira cativa da segunda, fez. Daqui a pouco a gente fala até mesmo sobre essas 10 questões que o Edeilson preparou aqui para nossa pauta de hoje. Em tempos nos quais a liberdade de expressão, né, como eu já disse, é confundida com discurso de ódio e grupos extremistas utilizam da distorção de seu conceito para disseminar discriminação e intolerância, é necessário sim relembrar como a liberdade realmente foi ferida. Digo isso porque pessoas foram exiladas, massacradas e controladas por diversos mandatos genocidas que mataram mais de 8.300 indígenas, de acordo com o artigo da Pontifícia Universidade Católica de Goiás. Portanto, é devido aos conflitos carregados de sangue da força de milhares de pessoas que o capítulo 1º da Constituição Federal de 88, nomeado Dos Direitos e Deveres Individuais Coletivos, tal documento, possui o título 2º, Dos Direitos e Garantias Fundamentais, em que está registrada a resolução no inciso 9º do artigo 5º. É livre, diz assim o texto, hein? É livre a expressão. A expressão da atividade intelectual, artística, científica e de comunicação, independentemente de censura ou licença. Hora da hora, confira com a gente, 12:43. Sem censura vem o Edeilson Martins, nesse 3 de agosto, dia do fim da censura no Brasil. Mas será que vivemos em um país sem censura? Censurado muitas vezes, se sinto, né? Me sinto, não é verdade? É por não poder exercer o direito de expressão que, entre aspas, foi garantido pela Constituição Cidadã de 88 e que parece ser algo figurativo, já que na realidade muita coisa é censurada. E dentro aqui do nosso almoço é da hora de hoje, que é segunda, essa será a principal pauta, até porque ela mexe com a cabeça de todos, né? Por isso, vem o ex-executivo da Caixa, Edeilson Martins, o que pensa fora da Caixa, aqui, quando são 12:44, portanto, faltando 16 minutos para uma da tarde. Falta mais nada, Edeilson Martins, a não ser desejar novamente que você seja bem-vindo e que tenha uma boa tarde. Boa tarde, Edeilson Martins.
0: Obrigado, Geraldo. Uma boa tarde a todos, né? Que nos ouvem, que nos acompanham, seja pelo rádio, pela internet, né? No caso, YouTube e também no Instagram. Então, Geraldo, prazer estar aqui com você mais uma vez e sempre à disposição.
3: Legal, Deus. Na nossa transmissão do YouTube hoje, só com uma câmera, né? Maravilha. Mas
0: acontece.
3: C'est la vie, como diria o francês, né? C'est la vie. Vamos sorrir, que é melhor, né? Melhor ser alegre que ser triste, dizia já a música do Tom Jobim. Né? Conhece essa música? É melhor ser alegre que ser triste. Alegria é a melhor coisa. Eu cantando, vou te falar, viu? Você sabe que o troço é tão complicado que às vezes até você cantando, brincando assim, Deus, o YouTube pode cancelar. Pode, né? Sabia disso?
0: Eu sei. Você falou pra mim, até você gosta de cantar, você tem uma
3: facilidade? Não, eu não.
0: Eu tô falando isso até mesmo porque você é um grande jornalista, né, uma voz padrão, né? Então...
3: Uma voz que eu considero, sabe o que? Fora de moda, né? A gente não tem mais voz assim, desse jeito assim, no jornalista, já notou?
0: Não tem. E aí... Como eu falo,
3: eu acho legal do
0: Edson Rodrigues, né, que ele também é um locutor de primeira, de mão cheia, mas na hora de cantar ele tinha muita dificuldade. Então
3: todo
0: não
3: cara
0: quer dizer que
3: fala bem,
0: a voz
3: seja... Dizem que é isso mesmo, que todo cara que fala bem tem dificuldade em cantar, né? O Edson também era um vozeirão, né?
0: Vozeirão.
3: E eu gostava demais, assim, eu gosto dessas coisas clássicas, né? Eu acho que tem coisas que são imutáveis, né?
0: Aí já o filho dele, o Edson Júnior, que não tem esse vozeirão, né? Mas ele canta razoavelmente bem, né?
3: Então, como é que ele tá falando isso?
0: Tá bem, viu? Até eu tava com o Luiz Lacerda ali agora, ele vereador, né? Ex-vereador, ele me perguntando como que tava, né? O Edson Júnior, e ele tá bem, já tá, esse fim de semana já tá até tomando uma cerveja já, então tá recuperado, graças a Deus, né? Sem sequelas.
3: Falando em cerveja, Deus, eu tava futucando ali seu
0: meu Instagram, seu
3: Facebook. Aí você tava lá em 2018, 50 dias sem tomar cerveja.
0: É, né?
3: Você já vinha numa luta aí contra a cerveja?
0: É porque uma das coisas assim, a cerveja, eu gosto da cerveja, mas a gente não pode deixar também, né? Isso virar um vício que você não consegue controlar, né? Então, de vez em quando, semana passada mesmo, eu fiquei toda semana sem nada e vou mais uma semana agora sem beber. Então é isso, né? Só mesmo pra gente ter o domínio dessa, né? É bom, é? Mas, porém, né, tem que ter limites, tem que ter regras, até mesmo porque a gente é exemplo, né, para filho, para esposa, para, enfim, né?
3: Rapaz, a tal do álcool na sociedade é sempre um dilema, né? É uma coisa, você não toma, você critica. Foi o ano passado, final do, nas confraternizações do ano passado, fui convidado para alguns lugares aí e resolvi não beber nada. E já tava sendo criticado. Careta, antissocial.
0: Tá doente.
3: Teve muito essa pergunta, meu, tá doente. E eu usei como desculpa mesmo, não, eu tô tomando antibiótico, aí não posso tomar nada de álcool. Mas assim, a gente acaba sendo compelido, né? Obrigado mesmo a tomar, né? A beber, né?
0: Fui num casamento esses dias e assim, quando você percebe que tem muita gente que o álcool domina e vai destruindo até mesmo fisionomia, a saúde, né? E família, até família vai, né, perde por problemas com álcool. Então eu busco, gosto, né? Aquela coisa de beber socialmente, né? Se tiver me atrapalhando no meu trabalho, na minha casa, com meus filhos, com minha mulher, aí sim é a hora de parar, né? Ou então maneirar, né? Controle sobre, né?
3: Como todo vício, né, Deus? Ele é muito indutor, né? Você toma uma cerveja, você não se satisfaz só com uma. É. Né? Aí daqui a pouco quer outra. E é a porta de entrada também para bebidas mais fortes, né? Destilado, coisa e tal.
0: Mas tudo é questão de... É o vício mesmo, né? Esses dias que eu tava sem... Assim, Eu estou, né, fico sem beber. O meu filho, Luiz Felipe, ele compra, ele gosta muito de açaí, mas aí a gente fica ali um açaí, um sorvete. Então, Geraldo, a gente também tem outros hábitos, não é só a cerveja que dá prazer, tem, né? Tem outras coisas também que pode trazer esse prazer sem, né, e junto com a família, né, com os filhos menores. Luiz tem 12 anos, eu não posso deixar de ser exemplo para ele.
4: Claro,
0: né?
4: Claro. Agora, é difícil, né, rapaz? A gente vive uma sociedade contraditória, né? Ele volta a bater nesse negócio. Se você não bebe, é antissocial. Se bebe, é alcoólatra, né? É complicado, né?
0: Inclusive, tem uns estigmas, algumas coisas assim que, quando na caixa, tinha muita gente que falava assim: olha, Deus, geralmente, mas eu não concordo, sabe? Assim, geralmente, quem bebe é o que tem, é o que joga bola, é o que, né, aquilo que a gente fala da malandragem, do futebol, e são os melhores de serviço. Pode ver que aqueles que não, né, eles não são muito sociáveis, e aí acaba que no trabalho também deixa a desejar. Então, são, né, que a gente escuta, tem assim alguma conexão, a hora que você pensa em alguns, né? Mas também tem muita gente que não bebe, que é muito, muito competente, né? E sociável também. Não é a bebida que vai me tirar da.
4: Você agora em mesmo tava conversando com um desses, né? O ex-prefeito de Nova Veneza, Luiz Estival, que disse que não bebe de jeito nenhum, né?
0: Não bebe,
4: a gente se encontrou ali na pamonha pura, né? Tem uns vinhos lá, né?
0: Tem os vinhos, né, que eles fazem.
4: Eu experimentei lá o vinho de Nova Veneza.
0: Mas ele não bebe, né? Desde que eu conheço o Luiz, ele não bebe, Luiz Estival, e ele tá andando aí com o candidato, né? O Marconi, né? O estado inteiro, né, Geraldo? Tá junto mesmo aí, trabalhando bastante. Mas é isso, e é sociável, né, Luiz? Né? Totalmente, né?
4: Pois é, agora eu não sei também se é muita desculpa de... Eu, você, por exemplo, tá voltando depois muitos anos, eu parei assim pra tomar uma cerveja em bar, que foi com você ali no, na Pamonha Pura. Eu te contei a história, por que eu deixei de tomar cerveja
0: em bar? Não, contou não.
4: Foi 2000 e... deixa eu me lembrar exatamente quando foi. 2009. Tinha sido depois dessa vez agora contigo, foi a última vez que eu tinha parado num bar. Tinha um bar que, ali na... Você conheceu a Rádio TV Brasil Central em Goiânia?
0: Goiânia é demais.
4: Ali é uma cidade, né? Uma CERN, mini CERN, né? Um CERN, né? É um antigo CERN, né? Agora,
0: antigo CERN.
4: Vive mudando, né? Muda
0: de... Parque Laranjeiras, que, né? lá na verdade era...
4: Parque Santa Cruz.
0: Parque
4: lá.
0: Santa Cruz,
4: Aí o que acontece? Mas agora não é mais não, agora é ABC. Agência Brasil Central.
0: Sim.
4: E aí é vivo mudando, né? Eu já fui a GECOM, devia ter deixado o CERN, como sempre foi a vida inteira, né?
0: Isso.
4: E assim, o que acontece? Deixava o carro para lavar, né, Deus? Aí tinha um lava-jato lá perto, e ali deixava o carro, e do lado do lava-jato, o irmão do dono do lava-jato comprou, montou um bar bom, sabe? Um bar muito bom, por sinal. E ali, bem arejado, aberto, sabe? Tinha cobertura também. E os caras lá da Brasil Central faziam igual eu, deixava o carro pra lavar, ia tomar uma cervejinha, me chamava também, né? E eu ia. E aí, tá, toda semana lavava o carro, praticamente toda semana. E aí, eu cheguei um dia lá, rapaz, a secretária lá do Paulo Francisco. Conheceu o Paulo Francisco?
0: Conheci. Paulo Francisco.
4: Aquilo tem uma língua que eu vou te falar. Quem tá falando sou eu, não é você. Mas aí ele chegou, ela falou, e ela era funcionária efetiva lá da GECOM, né? E ela falou: ó, Paulo tá falando aí pra todo mundo que você é o maior pé de cana que tem aqui na Brasil Central. Como é que é o negócio? É, diz que você bebe pra caramba, não sei o quê. Ali no... Não, você tá brincando. Ele tá falando... Eu entrei, rapaz, mas fiquei nervoso. Deus. Eu falei: rapaz, você não tem vergonha na cara não de falar um negócio desse? E assim, um homem que vive com Bíblia na mão aí, não sei o quê. Como é que você fala? Todo mundo aqui, por isso que ninguém gosta de você, ué. Você é encrenquento demais. Você, quando era católico, era enjoado. Virou crente, piorou, ué. Não tem mais. E eu traumatizei por tabela, sabia, Deus? Aí foi bom por isso. Parei de ir em boteco, nunca mais parei assim, sentar, tomar cerveja. E eu não sou só eu, não. Eu tava até entrevistando aqui o Fred Godoy e também o Leandro Ribeiro, e eles disseram que pararam justamente por causa desse negócio. Tava levando o nome de pinguço porque ficava sentado ali tomando uma cervejinha. É, como tem gente maldosa nesse mundo, né, cara?
0: E às vezes tem uns que

0: pingus porque ficava sentado ali tomando uma cervejinha. Como tem gente maldosa nesse mundo, né, cara?
1: E às vezes tem uns que senta ali, às vezes nem bebe muito, né? Porque é um ambiente de você, geralmente você encontra amigos, você encontra, né? E tem uma boa prosa, geralmente também, né?
0: Mas isso aí traumatiza a gente, né?
1: Traumatiza, né? Até tô aqui no chat aqui, tem o Alex Vassi aqui, que tá mandando aí um abraço aí pra gente ir, né?
0: E esse pessoal não entra aqui no
1: tá no seu Não tá aparecendo no seu?
0: Ah, sim, tá. Intervalo de almoço com os feras, nosso almoço é da hora. Quem que é? Alex Vassi. Quem é o? Você conhece o Alex?
1: Conheço demais, né?
0: Eu quero avisar então a você que tá aqui, né? Hoje, infelizmente, soltamos com a câmera do Edeilson, mas o que interessa é ver o Edeilson, né? Ele tá aqui, né? Pra você também interagir com a gente, participar aqui do nosso chat aqui da Rádio Nova FM. Você entra, né? Eu prefiro assim, viu?
1: Deixa o YouTube. Like, né?
0: Não, entrar no YouTube com o celular, né? Procura ali Rádio Nova FM Anápolis, clica no ícone de inscrito e a gente vai levando esse papo aqui. Fala então, às 12 horas, conferindo a hora aqui na Nova FM, conferindo então. 12h55, portanto, 5 minutos faltando agora para as 2 da tarde. Vamos seguir sim com o Edeilson Martins por aqui. Tá disputada aí, é só audiência, né, Deus? Te querem aqui, te querem ali, né? Olha só. Tá bom, rapaz, né? Dizem que o plágio é o maior elogio que possa existir. Eu tô me lembrando disso. Eu me lembro do Milton Neves. Conhece Milton Neves, né?
1: Demais. Sim.
0: Aí Milton tava aqui em Goiânia num jogo do São Paulo contra o Goiás. Aí eu me lembro que o tal do Cajuru, pra ir lá dar uma puxada de saco, né? Desceu lá, né? O Cajuru, assim, eu sou suspeito de falar do Cajuru, né? Porque eu fico impressionado, cara.
1: Você conviveu muito tempo com ele, né?
0: Não convivi. Nunca. Eu não quis. Eu disse que eu não sou um profissional à altura das feras do Cajuru. Não. Um cara com 1,91m, quase 1,92m, 100 e tantos quilos. Não tá à altura, então, né? Ficou cego ali pela a diabetes. Aí o que acontece? Aí o Milton Neves tá lá, agora no terceiro tempo. Peraí, ô Cajuru, entrevistando o Milton Neves, né? No terceiro tempo, com aquela voz maravilhosa que ele tem, né? Aí, né? No terceiro tempo eu acho o Cajuru inexplicável, cara. Aí no terceiro tempo aqui das férias de Cajuru, não sei o quê. Aí peraí, terceiro tempo? Você não tem vergonha na cara, não, Cajuru? Isso aí fui eu que criei na Jovem Pan em 1970 e pouquinho, não sei o que lá, tá. Aí começou o Milton ficou nervoso mesmo, cara. Mas que absurdo. Eu vou registrar essa porcaria no INPI, não sei o que, e parece que fez isso mesmo, e teve que tirar do ar, sabe? E aí, o que acontece? É um nome interessante, terceiro tempo, né? E o cara vai copiar. Não, aquela Rádio K mesmo era tudo cópia, né? Pra quem trabalhou no Rio São Paulo, só via ali uma reprodução, né? E aí, o que acontece? O Milton falou isso mesmo, né? Que o maior elogio, nunca esqueci o que ele diz, o maior elogio que existe é o plágio, né? Se você tá sendo imitado é porque tá agradando, né?
1: Não, e aí eu tenho que te agradecer, tá, Geraldo? Que você me deu essa oportunidade aqui, né? E acaba que outras emissoras, né, já também estão sempre me chamando. E isso tudo, igual eu te falei, a gente cresce, né? É importante essa. Gosto dessa participação, sempre gostei do rádio. O rádio me ensinou muito, fiz muitas amizades e queira ou não queira, quando na caixa eu ia falar de algum produto, né, ali da caixa. Você tem que estudar, né? Você tem que ler, você tem que estar bem, porque as perguntas geralmente são feitas programa interativo, né? Que as perguntas ali na hora, então você tem que estar bem conhecendo bastante do produto, para você não ter que ficar, não, eu vou te dar um retorno, não é assim, né? Então você tem que dar a resposta ali na hora. E era muito elogiado por isso, que falar, gente, você lá em Itapuranga mesmo, era gerente geral. E eu até um colega do Banco do Brasil, rapaz, você é gerente geral e sabe assim tão bem de todos aqueles produtos e tal, né? Eu falei, porque até mesmo, não que eu vou operacionalizar, mas eu, se precisar, vou operacionalizar também. Lógico que meu papel é de gestão, mas conhecer o produto faz, né, que o que você seja um bom gestor,
0: mais, né? Eficiente ainda, né?
1: Isso, você tem um bom gestor, porque às vezes o colega vem, como que você tá fazendo? Assim, cara, vamos por aqui, é melhor, né? Você tem que mostrar que você tem conhecimento, né? Que senão deita e rola, né? Em cima.
0: É estressante a profissão do gerente de banco?
1: Muito, viu, Jota? Assim, gerente de banco tem uma responsabilidade muito grande, né? De gerir uma equipe, de fazer acontecer os resultados. Então, muita gente fala assim, você trabalhava num banco público, né? Caixa Econômica, é

0: diferente do banco particular. Mas não tem muita diferença, não. Primeiro, vai muito daquilo que... que a gente é. Eu nunca gostei de resultados ruins, né? Então vinha metas, mas chega meta alta, aí muita gente reclamava, essa meta é imbatível, que meta ela tem que ser ousada, tem que ser, né, tem que ser desafiadora, não pode ser infactível, né? Coisa que não seja factível. Mas eu sempre gostei de metas e metas ousadas, né? Até mesmo para desafiar a gente, né? Então, na Caixa eu trabalhava como você trabalha no banco particular, mas quem mais me cobrava não era o meu chefe, não era o super, né? Era eu mesmo, eu cobrei muito, então às vezes esse negócio de se cobrar muito, você sofre um pouco, né? Você tá sendo, é muito cobrança? É, mas minha mesmo, em cima de a maior parte era eu. É igual eu faço na família, e às vezes isso, essa cobrança que eu faço na família, até às vezes afasta um pouco. Já fui casado uma vez, não deu certo, tô de novo também, relacionamento mais complicado, assim, mas eu sei que eu preciso mudar, né? Tem alguns pontos que eu exagero aí na questão das cobranças, né? Da forma que eu quero, assim, e nem sempre eu tô certo, né?
1: Mas é bom, você tem um senso de autocrítico raro, né? Porque a maioria das pessoas, aliás, esse pra mim é o principal erro do errado, né? Ele acha que ele sempre tá certo, né? E sempre buscando a culpa nos outros, né?
0: Exatamente.
1: E isso é muito ruim, né, cara? E eu vou te falar um negócio, pra mim é uma característica de pessoas já com um princípio de alguma perturbação mental, quando a pessoa é assim. Você já viu? Eu só procuro o erro nos outros, nunca vê o alto erro. Eu acho que quem busca o alto erro dá indício de sabedoria, sinceramente. Aquele que fica só olhando, apontando o dedo, pode ver. Gente problemática sempre age desse jeito, né? Mas é importante, eu também gosto de me autoexigir.
0: Desafio, né? Até tinha um colega que ele falava muito assim, quando vinha essas metas elevadas, até no superintendente que eu tive, Bira, ele falava assim, vinha meta alta, falou, gente, meta alta, meta desafiadora, meta alta para gestores de alto desempenho. Então, metas. Então, para nós tem que vir meta alta mesmo, né? Que nós somos. Né? Então é isso, né? Tem que. Não é chorar, é partir para cima e.
1: Tem muita politicagem dentro de uma instituição dessa. O mundo corporativo, por exemplo, dentro da Caixa, é complexo. Você nem pode falar sobre isso.
0: Sim, não, né? Mas assim, falando só de. Não como empregado, não como. Mas assim, todos esses bancos, Caixa, Banco do Brasil, acaba que tem, né, Geraldo? São bancos que fazem, vamos dizer assim, são as políticas públicas do governo federal. Praticamente a Caixa, né, tem um papel importantíssimo nessa. Então acaba que tem mesmo uma certa interferência política. Mas assim, ó, gerente geral, até superintendente executivo de varejo, ele não tem essa, né, meritocracia mesmo. E lá para e até mesmo diretores, temos muitos diretores competentes, está lá por meritocracia também, mas na vice-presidência às vezes são colocados, né, pessoas que não são nem de carreira, né, da Caixa. Então vem indicação política, enfim, mas sempre muito bem estruturado.
1: Essas indicações políticas existem, então, dentro da Caixa também?
0: Às vezes tem vice-presidente, né, que não é empregado Caixa, então tem.
1: E consegue ter um desempenho à altura, ô Edilson?
0: Acaba que sim, até surpreende, sabe, Geraldo? Nem todos, né? Tem alguns que não, mas sempre tem os da Caixa, né, que são os técnicos, que acaba trazendo esse pessoal pro jogo, né? E eles têm muito a contribuir, né? Que até mesmo na questão aí de políticas públicas, né?
1: Muita gente critica os concursos, que diz que deixa o cara acomodado, coisa e tal. E outros, por outro lado, criticam os comissionados. Você vê, a nossa prefeitura mesmo já tá um bocado de anos sem concurso. Salvo engano, acho que o último que houve foi no governo do Antônio Gomide, antes do João Gomes assumir, 2013, eu creio eu, não tenho muita certeza. Mas você, concursado, logicamente, você acha que o concurso público, ele é uma boa pro funcionalismo geral, Edeus? Ou você acha que essa coisa de comissionado parece ser uma coisa assim tão política, né? Tão sazonal, né, não?
0: Você tem que ter uma segurança, né, Gil? Quando eu fiz concurso, era para ter essa estabilidade. É lógico que concurso amarra muita gente. Às vezes, se eu tivesse ido partido para o empreendedorismo, poderia ter, que eu não construí grandes patrimônios, né, trabalhando na Caixa, tenho uma vida, né,
1: estável,
0: mas poderia ter sido melhor, fazendo tudo dentro da ética, dentro da, né, sem favorecimentos, né, que acaba que tem, né, cargos que eles te dá essa condição aí de, né, de ter bons relacionamentos, e com isso também, nada fora da ética, não vou falar, mas ter um espaço maior aí para, né, para trabalhar, para. Mas voltando aí ao concurso, eu busquei, fiz o concurso, né, como eu falei, eu sempre de família humilde, né, e eu queria ter aquela segurança.
1: Que ano você fez o concurso?
0: 88.
1: 88.
0: Foi na época da Constituição.
1: Era, né? Novão também, né?
0: Novo, muito novo. E aí, 89, eu tomei posse, né? Em 89.
1: Você vê, eu tava em Salvador nessa época, mas ganhando bem pra caramba.
0: E a Caixa me ensinou muito, sabe, Geraldo? Eu sou muito grato na Caixa, né? Porque de gestão mesmo, foi. É uma coisa assim que não se paga, né? Foi, né? Me investiu bastante. E aí você aproveita isso fora da Caixa também, né?
1: Igual você tá agora, né? Igual você tá fora da Caixa. Tá aqui falando isso, que beleza. Estamos com as duas câmeras funcionando.
0: Olha aí.
1: É graças a Deus e ao Eusébio Ribeiro, daquela que você tem. Mas enquanto isso, eu digo que é um podcast amanhã, inclusive. Você acompanha o corte do podcast aqui do Edeilson Martins. Enquanto isso, a gente mantém essa linguagem radiofônica. Sinalzinho de passagem de 1:05. Vamos seguindo com o Edeilson Martins. Bom, é chato, eu sei que é, mas é preciso, né, Deus? Pedir aí para as pessoas se inscreverem no nosso canal, entrar no YouTube com o celular, procurar Rádio Nova, FM Anápolis, clicar aí no ícone de inscrito. Tem que aumentar a divulgação. Deus, você faz lista de transmissão aí no seu WhatsApp?
0: Eu tenho os grupos, né, de meus grupos, mas eu faço, não faço, né, divulgo, né, em alguns grupos, mas até aqui, ó, a gente tava agora há pouco com problema, né, antes, um probleminha antes de entrar no ar.
1: Não aí, tava, não, era porque não tinha entrado no ar,
0: porque, né? Não tinha entrado ainda, né? Então, aí você tava olhando a câmera, né, tal, e a câmera, e aí tinha um colega lá de Itapuranga, Geraldo, que tava, falou, ó, ainda tô, não tá no ar ainda, até ele é também
1: porque
0: da imprensa,
1: eu disse,
0: ele é dono do jornal lá de Itapuranga, inclusive eu escrevo todo, né, todo mês lá pro jornal dele, aí ele tem um apelido, né? O apelido dele, carinhosamente, que todo mundo conhece ele lá, pro Pioi. Então, mandar um abraço
1: Pioi?
0: Pro nosso amigo Pioi lá na.
1: Ah, pai,
0: amigo
1: apelido,
0: do Cunha, né?
1: Amigo do Cunha. Cunha continua com a Rádio Primavera lá?
0: Acho que continua. E ele tem um apelido que eu não. Até
1: eu também
0: não,
1: dia.
0: O Cunha também tem um apelido desse assim, diferente, né?
1: É, legal. Tive lá, conheço o Cunha. É. Tratou muito bem. Tem muito tempo já isso, hein? É. Salvo engano, foi em 2012. É. Gostei muito de Itapuranga, só não gostei da.
0: Dos carros de som, né?
1: Nossa,
0: e lá na época do Edmar de Gouveia também foi muito bom, né? Tinha com o Edmar de Gouveia, fiz uma parceria boa lá, grande com ele lá em Itapuranga, né? Na rádio, ia sempre, tava nos programas dele, então Itapuranga tem um...
1: Edmar não foi uma grande pessoa,
0: sim,
1: né?
0: Sim.
1: Gente muito boa. É. Bom, vamos falar um pouquinho então de censura, no Brasil, meu Deus, será que realmente existe censura? Eu, na minha opinião, tem, né? Eu mesmo aqui... Tem alguma coisa, quer ver? Eu vou falar aqui da Equatorial e eles vão mandar uma mensagem hoje pra mim. Não posso nem pensar na Equatorial que já manda. É. Eu falei, esse tipo de coisa tá cheirando a censura, a gente tem que falar o que é, né? Ó,
0: até o menino, o Pio aqui do jornal tá mandando aqui, estou escutando aqui, obrigado.
1: Legal.
0: Obrigado aí.
1: Legal. Bom, vamos falar então um pouco sobre isso, vamos. Sobre se existe censura no Brasil, se não existe. Qual é a sua visão sobre isso, Deus?
0: Antes de a gente falar dessa visão propriamente dita, né, se há ou não censura, a gente tem, você leu aí artigos da Constituição, né? No papel, não, né? No papel, não. Mas quando a gente deve reportar lá na época de 64 a 85, que teve um período da ditadura, né, onde existia aí essa censura militar, né, vamos dizer assim, que era muito forte. Eles tinham controle da informação, tinham controle, você falou aí bem, das artes e também da imprensa, né? Tinha, você falou do DOPS, né, que tinha
1: isso, o DOPS era famoso,
0: porque,
1: né,
0: tinha essa censura prévia, né, essa coisa que você não podia divulgar dentro dos jornais, dentro em televisão, para você soltar um artigo, teria que antes ter um um ok, né? Uma anuência de alguém, né? Do DOPS, né? Você falou, alguém do governo, para que fosse. Então era muito rígida, né? Tinha esse controle. E até mesmo isso para. Ah, críticas, né? Não era, não, também não era. Permitido, no, né, censurado, então era muito para esconder os problemas sociais, principalmente nessa essa censura desse período. E hoje, Geraldo, hoje é que você falou bem aí, ó, às vezes, no censura no, na Constituição, não tem, né?
1: De forma oficial, não.
0: Mas a gente fala muito de liberdade de expressão, né? Liberdade jornalística. E aí, dessas liberdades, ela tem limites também, né? Então, se eu falo algo, né, na minha liberdade de expressão, que não tô, eu tô falando a verdade, não tem, né? Então, tranquilo, mas só que tem muita dessa liberdade de expressão que ela é confundida. Aí atribui a alguém algo ilícito, né? Então seria injúria ou difamação ou calúnia, né? Isso aí sim tem punição. Então não que seja censura, é que você também...
1: Não, mas aí não, né? O cara tá cometendo um crime, né?
0: Isso aí tá cometendo crime. Então tem esse lado, né? De agora, já tem uma censura, pouco, não vou dizer velada, não, tem uma censura que você chega aqui, você fala de uma empresa, né, que não está prestando o serviço direito e toda a população está reclamando, e você vem e traz isso aqui jornalisticamente, né, para até para aí não, aí já vem a censura. Ó, por que que você falou isso no aí já quer até processo, né, que isso é hoje o que mais tem, são processos aí por utilização. Você falar, né, de aí você tem que se defender, mesmo que você esteja certo. Então é complicado. Censura, a censura acaba que existe, né?
1: Eu tô me lembrando aqui das aberturas, rapaz, que em séries, onde eu morava, nasci, morei até meus... Saí em 77, né? Aí voltamos em 78 para séries, passamos um período em Mara Rosa, depois aqui em Anápolis e voltamos para séries, mas fiquei oficialmente, digamos, até os 14 em séries. E nessa época eu ainda via muito televisão e me lembro das aberturas, né, com aquele certificado da censura federal, você lembra disso?
0: Lembro.
1: Acho que eu tenho até um áudio aqui, peraí, deixa eu ver.
2: Censura, 21 horas, aprovado para 14 anos.
1: Lembra disso?
0: Lembro demais.
1: Aí eu vou te falar um negócio.
0: Eu lembro que quando tinha aquela, essa de até... maiores de 14 anos, coisa desse sentido, né? Minha mãe, ó, pro quarto, isso aqui você não pode, né?
1: Então, levava a sério mesmo, sua mãe.
0: Muito a sério.
1: Deixa eu ver se eu tenho. Essa tava muito abafado o som, hein? Pelo amor de Deus. Vamos ver isso aqui. Vamos ver se sai.
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1: Henrique Herz, essa voz, meu Deus, quantos anos, já foi embora há muitos anos, Henrique Herz, trabalhei com ele, São Paulo. Mas, assim, é uma coisa que eu não consigo sentir saudade disso, não, viu?
0: E aí, que a gente tá falando, né, que não existe a censura, mas tem muita gente que quer censurar a gente, até aqui na hora, né?
1: Não, o dia que teve aqui o Delúbio Soares, mesmo, ele fez uma crítica aqui em relação à Equatorial, não terminou o programa, já recebi ali uma notificação.
0: Então.
1: Eu fiquei, meu Deus, mas não.
0: Aí uma
1: não
0: forma
1: pode,
0: de
1: não...
0: querer censurar, né?
1: E não é só a Equatorial, não, tem um monte de.
0: E às vezes é falando coisas que são reais, né? Não tem.
1: Você quer ver o órgão mais sensível aqui? É a Prefeitura.
0: Né?
1: E a Câmara de Vereadores.
0: Sim, política, eles não. Sempre tem essa coisa aí de censura, né? Mas assim, quando a gente fala assim, a gente parece simples quando você pergunta, existe censura no país, né? Tem, porque tem tensões mais delicadas, né? Ataque à democracia, a gente vê o tempo todo, né? Então, tem aí um limite entre a liberdade de expressão, que é protegida pela Constituição, e os mecanismos que muitas vezes, até sutis, né? Elas podem constranger quem exerce essa liberdade. Então é isso que a gente vive, né? No dia a dia.
1: Eu, um dia desse, eu tava vendo um documentário, Edeu, sobre Coreia do Norte. Rapaz, um brasileiro não consegue viver um regime daquele, não, hein?
0: Não,
1: sinceramente, não. Você vê que eles não têm acesso à internet, né? Então, a maioria não sabe nem o que é a internet. É tudo verdade, né? Parece que tinha uma rádio da Coreia do Sul que estava transmitindo informações exclusivas lá para dentro da Coreia do Norte, em ondas curtas, salvo engano.
0: Sim.

0: da Coreia do Sul, que estava transmitindo informações exclusivas lá para dentro da Coreia do Norte, em ondas curtas, salvo engano.
1: Sim.
0: Mas mesmo assim deram um jeito de bloquear. Eu fico pensando, será que também é uma questão cultural, Deus? Se a pessoa admite esse tipo de censura é porque nunca experimentou nada diferente?
1: É, eu até mesmo assim, tem esses... Você falou da China, né?
0: Coreia do Norte.
1: Coreia do Norte. É, eu sei assim que tem alguns países, como acho que a Noruega, né, que até criança, tem, pode usar o celular? Pode, mas tem...
0: Mas tem aí ali, é diferente.
1: É diferente, mas assim...
0: Aqui tá começando a ficar assim, né? Você vê que chegou no limite, né, cara? A criançada não pode estar pegando, você não faz mal. É. Sabe? Isso é nocivo à saúde das crianças, né? E tem gente que usa o celular mesmo como babá eletrônico mesmo, né?
1: Exatamente.
0: Mas nesse caso aí da Coreia do Norte, é de tanta censura que tem o país, eu fico abismado de ver uma situação daquela, sabe? Como é que pode? 25 milhões de habitantes, hein? E você sabe que, como diria o Antônio Rogério Magri, a Coreia do Norte é imexível, né? É imexível. Você lembra disso aí?
1: Eu lembro, o Magri, né? É. E isso aí, voltando aí o assunto da Coreia do Norte, que aí tolhe o seu, né? Você não tem nem criatividade, você não pode ter, porque você é limitado e tem que seguir um padrão, né? Você tem que seguir um
0: padrão. Você já leu alguma coisa sobre a Coreia do Norte?
1: Não, eu preciso...
0: É impressionante, viu? Isso é impressionante. E assim, a gente sabe que não é mentira, porque, se bem que ontem eu tava até assistindo um negócio, tá difícil da gente acreditar em tudo, né? Eu ando assim, o cara usou um termo, eu até deixei aqui para comentar contigo, um termo diferente, que eu ainda não tinha ouvido esse. Quer ver? Quer ver? Sobre essa questão da verdade, né? Nós estamos, parece que tá difícil de acreditar no que, e parece que o mundo cada vez que passa vai vivendo a era da pós-verdade. Nós estamos vivendo, né? Assim, a gente chega a não acreditar em tudo, mas eu vi uma imagem de satélite da Coreia, né? Da Coreia do Norte à noite. E logo a vizinha, nossa, iluminada, totalmente iluminada, a Coreia do Sul. E realmente você vê que é apagão a Coreia do Norte. Totalmente apagado. Mas eu falei o termo, então a gente vê por aí que é um país assim, bloqueado mesmo, né? Mas eu te falei que é imexível, você sabe por quê, né? A Coreia do Norte tem arma nuclear, né? Ali, os Estados Unidos não faz graça, não, né?
1: Chega perto, né?
0: Que ali. E o imperador lá, o Kong Yu lá, é doidão de tudo.
1: Não tem muita paciência, não.
0: É a questão cultural deles, né?
1: É cultural.
0: Agora, assim, é assustador. Mas a era da pós-verdade que eu tô te dizendo, Deus.
1: Explica aí.
0: É que chegamos num momento, daqui a pouco vou pensar, até já conversamos sobre isso, que você é um holograma, né? Você não.

0: E as minhas tias só teve uma que, duas que não se formaram, as outras três todas formadas. Mas a era da pós-verdade, eu estou te dizendo isso, que eu estava ontem acompanhando um desses podcasts, né, muito interessante, falando justamente por isso. Ele é contra essa, ele tem um pensamento à esquerda, né? Ele acha que estamos à beira de um colapso financeiro global e que a China vai sair ilesa. Eu falei, eu pago pra ver, sabe? Sinceramente. Se você não for acreditar em tudo isso, você não levanta nem da cama mais, entendeu? Você fica ali estático, né? E aí ele dizendo, né? E aí eu fui olhar, entendeu? Essas participações no chat do podcast, sabe? Que não é muito padronizado, sabe? E tudo elogioso. É um grande cientista. O Brasil tem orgulho. Daqui a pouco comenta, deveria ganhar o Nobel da Paz. Nobel da Ciência, Nobel da... E assim, os comentários tudo muito parecidos. Eu falei, gente, ou isso é robotizado, ou porque eu já recebi propostas assim de ganhar um dinheirinho trabalhando dentro de casa para ficar fazendo comentário em podcasts. Aí eu falei, mas não é possível, isso aí não tem condições, assim, estão muito uniformizados esses comentários, muito iguais. Aí eu fico pensando, é uma mentira, né? Uma pós-verdade, uma coisa dessa, né? Não tem condições, né? Não dá pra você acreditar em tudo que você vê.
1: É. Não, você falando do 2020 aí, né? Ano 2000.
0: Era a previsão do Nostradamus.
1: Nostradamus. Aí tinha gente fazendo dívida para 2021, né? E achou que. E essa questão aí de pós-verdade, até mesmo a gente ficar sofrendo por antecedência. Né? Eu fiz um curso de PNL e lá sempre o instrutor falava assim, ó, a gente não pode sofrer por antecedência. A gente cria, fala, nossa, você sofre pensando que uma coisa vai acontecer e 90% não acontece.
0: É verdade.
1: Né? Não acontece. Então, para quê? Se sofrer tanto nesse, assim, por antecedência, deixa acontecer, deixa chegar, mas não sofre por antecedência.
0: Então, eu cheguei num ponto da minha vivência, Deus, que eu te confesso, eu adquiri um pouco de preconceito, um pouco de desprezo, até mesmo por uma questão de sobrevivência. Dia desse eu até comentei contigo aí sobre um procedimento jurídico que eu estou envolvido, e que você até falou uma palavra interessante, que pô, o cara desconstruiu o seu sonho, desmereceu totalmente, você lembra disso?
1: Lembro.
0: E aí, conversando com o doutor Fabrício, né, contei, né, que você falou isso pra mim, coisa e tal, e contei que o outro falou que você fez, o Edeus está certíssimo. Ué, não, você tem que, Geraldo, fazer filtros, né? Filtrar o que presta, o que não presta, coisa que não vale nem a pena, nem presta atenção.
1: Joga isso na lixeira, né?
0: Mas eu tenho uma característica de personalidade muito autocrítica e eu acabo absorvendo, sabe? Aí num primeiro momento fico meio assim, mas depois logo passa, né?
1: Eu sei que esses cursos aí de PNL, que o
0: Que é PNL?
1: PNL é programação neurolinguística, né?
0: Ah.
1: É, ele até te ensina algumas coisas, por exemplo, você chega no banco lá, o cara, eu quero fazer um empréstimo, não, cara, nem vou olhar seu documento, não, sabe, né, tá. E você deu, o cara vai embora arrebentado, né? Já, médico, fazer curso de PNL, até, aí você chega lá, Geraldo, amanhã, infelizmente, não tem que fazer a cirurgia aí, não ter que amputar sua perna, né? Então, como que o cara desse fica, né? À noite do...
0: aquele caso que eu te contei semana passada da médica, né? Que você teve um AVC.
1: É isso aí, que você teve
0: um AVC. Eu quase tive mesmo. Depois que ela falou.
1: Então, é isso, né? PNL, ela deixa a gente ter esse equilíbrio, né? Pra poder processar, né, certas coisas que...
0: eu acho que...
1: Que não faz bem, né, pro nosso eu, né, pro eu.
0: Agora então, tem gente que gosta, né, Deus? Tem gente que...
1: Ixi, parece, rapaz, que... ó, tem gente que vai fazer concurso, ah, isso é carta marcada, não sei o que e tal.
0: É um negativismo,
1: né? E é demais, né? Eu nunca pensei dessa forma, né? Eu falo, eu passei alguns concursos, né? Antes da Caixa eu já tinha também um outro que tinha feito no Conselho Regional de Engenharia e assim, estudando, né? Você tem que estudar. E tem muita gente que fala assim, ah, eu vou, tinha uma irmã que ela fazia concurso, mas não passava muito. Assim. Aí ela, não, você tá estudando para fazer esse concurso? Não, tô pedindo demais a Deus, né? Tudo bem, pedir a Deus ajuda, né? Mas ajuda ele também, dá uma estudada, dá uma olhada.
0: Mas queria passar sem estudar?
1: Sem estudar, não, né? Só falo deixar por conta de Deus, aí você não... Né?
0: Você falou uma coisa há pouco, não sei se foi no ar ou fora do ar, a questão de que poderia ter partido por empreendedorismo,
1: sim,
0: né? Isso,
1: empreendedorismo.
0: Falou aqui no ar mesmo, né?
1: No ar,
0: foi. Então, você acha que... Você se arrepende em algum momento de ter feito concurso da Caixa, ter feito uma carreira na Caixa?
1: De forma alguma. A Caixa foi um, né, me ajudou muito, que como eu falei, né, venho de uma família carinho, humilde, né, e

0: e a Caixa me deu tudo que eu tenho, a Caixa que me deu, né? Então, e não só questão financeira, mas também tem relacionamentos, né? Tem um respeito, eu, credibilidade.
1: Pudesse, somos da mesma idade. Se eu pudesse voltar ao tempo, eu teria seguido o seu caminho. Sinceramente, eu fui com esse negócio de empreendedorismo, quebrei a cara, viu? Teve algumas vezes que tive até uma respiração, mas nesse país nosso, cara, vou te falar um negócio, empreender não é coisa fácil. Não é. Viu?
0: Eu tenho, tem muitos que se dão bem, né? Mas a maioria não.
1: Não, a maioria, mas a grande, maciça maioria. A maciça maioria.
0: Eu conheço que colegas aqui de Anápolis mesmo, que era cliente meu lá, que mexia com som, que...
1: quebrou.
0: Não, alguns que quebraram, mas tem também aquele que não tinha nível de escolaridade, né? Até para escrever, tinha dificuldade, mas que prosperou, né? E tem patrimônio hoje aí de uns 30 milhões tranquilamente, né?
1: Olha, que beleza.
0: Então, e isso sem estudo, né? Vai muito, né?
1: Agora eu fui por escolhas.
0: Porque assim, não é nem todo mundo que tem estudo que é sábio, né? Assim,
1: sabedoria é diferente do conhecimento.
0: E às vezes,
1: né?
0: Esse que tem, não tem esse estudo, essa coisa toda, mas tem a prática, né? Tem o dia a dia, sofreu, né? Trabalhou na roça, ele sabe dar valor.
1: Mas também não são todos.
0: Não,
1: né?
0: São todos.
1: É bom dizer. Só porque trabalhou na roça.
0: Raríssimas exceções também. É. Raríssimas exceções, né? Porque que geralmente falta um planejamento, né? Mais estruturado. E aí. Deu certo, né?
1: Se dá pra se conformar, um dia desse eu até encontrei com o Samirão Rajar ali, conversando ali no posto. Esqueci agora o nome do posto, aquele que fica de frente ao shopping ali. Samirão gosta de ficar por ali. Ele é dirigido ali pelo marido da Vanessa Rosa, o Herbert Júnior. Aí batendo um papo lá, tomando uma água com o Samirão, ele fez uma observação: mas se for pra se conformar, pode se conformar, porque nessa profissão sua não vejo nenhum bem sucedido. E é mesmo, é uma coisa de louco, rapaz, como radialista, jornalista, você não vê ninguém bem, vê ninguém bem, cara, é uma coisa. Eu pra mim, se pudesse voltar o tempo, voltava, porque apesar de gostar muito do que eu faço, ainda com 47 anos de profissão, completei agora no dia 1º de junho. Comecei menino com 12 anos.
0: 12 anos, falou em séries, né?
1: Mas se pudesse voltar o tempo, devido e conhecendo, com a experiência que eu tenho hoje, esse mundo como ele realmente é, empreender nesse país nosso não é fácil, não, cara. Não, não é fácil de jeito nenhum. Você tem uma luta muito grande, tem que lutar pra adquirir. A gente vê mesmo o menino ali, o Jackson, né? O nosso parceiro aqui da Pamonha Pura, trabalha até 3, 4 da manhã. É uma vida difícil, né, Edson?
0: E até 5 da manhã, às vezes, né?
1: 5 da manhã, no sábado, domingo e feriado.
0: Sábado, domingo e feriado. Então, às vezes, né? E aí...
1: Aí depois tem gente que acha caro o caldo a R$27, né? E vai pra internet meter o pau. É só não ir, né? Procura outro lugar. 3 da manhã em Anápolis, vai achar quem além da pamonha pura?
0: Aí você liga pra ele 10 horas da manhã, ele tá dormindo ainda. Você fala, pô, isso é hora de você tá dormindo, mas não viu a hora que ele foi deitar, né? Que ele foi dormir, né?
1: Esses dias eu até encontrei com ele 11 da manhã, num sábado. Ué, tá dormindo? Não, levanta cedo, né? Não, mas você vai deitar, levanta cedo como se você vai deitar cedo, né? É meio difícil, né? Mas é a vida, cara. Eu acho o seguinte, Deus, que o Brasil, né? O poder público não prestigia muito empreendimento, não, viu? É isso que eu sinto, não sei se você sente assim, né?
0: Eu também penso dessa forma. E aí, quando você vai pro empreendedorismo, além de você ter que contar com sorte, você tem que ter um bom planejamento, isso aí é certo, né? Aí vem, você tem que, questão tributária, né? Que não é fácil, empregados, né? Você tem empregados que, às vezes, quando também mal feito, né? As suas contratações pode trazer consequências.
1: Rapaz, e mexer com
0: até
1: gente.
0: Até quebra, né?
1: Não, lógico.
0: Entra na justiça aí pra... Você vai ser bonzinho, aí fica bobinho, né? Que depois vai na justiça, te leva tudo, né? E acaba com a...
1: É muito difícil o mundo, porque...
0: Então, é cheio de...
1: Se você
0: de
1: também...
0: detalhe, cheio de risco, cheio de pegadinhas.
1: Se você fica também muito bravinho o tempo todo, você, ao invés de ter funcionários, vão ter inimigos, né? Tem empresa que é assim, você olha assim, ninguém gosta do dono, né? É uma coisa de louco. Aí tem outros que o dono é bonzinho demais, acaba se dando mal, né? É difícil, viu? Gerir pessoas, né? Muito complicado.
0: E sem contar que ainda mais assim, no serviço público, esses de concurso, eu até estava conversando ontem com uma colega que é enfermeira, trabalha em Brasília, concursada, né? Aí ela falou, olha Deus, quando eu cheguei lá em que tem os paradigmas, né? Tem aquelas, ela falou, quando eu cheguei lá em Brasília, aí eu queria, eu sou enfermeira, tenho, né? Concursada, Aí, tem que... A cama do paciente, ele ia lá, né, ele ia se deitar, ela mesmo forrava lá, jogava. Aí o pessoal, mas isso não é papel seu, né? Isso não é papel seu. Aí, tipo assim, ao invés dela contaminar positivamente os outros pra ser dessa. Não, aí o mal vem, né? E aí ela até brincou. Aí eu tinha até retaliação por ser desse jeito.
1: É lógico.
0: Né? Então, aí eu ia. Entrei, né? Eu também hoje é.
1: Senão você fica sem ambiente.
0: É. Ah, não. Ah, fulano, bem, dá um jeito de arrumar essa cama aqui, ó, não sei o que. Então,
1: mas na própria
0: então,
1: caixa mesmo você deve ter passado por situações análogas.
0: É isso que eu ia falar, né? É isso porque eu
1: é o sempre, espírito de corpo,
0: né? Eu sempre. Eu nunca fui puxa-saco, né? Não é do meu perfil, mas eu gostava. Tinha uma época que, quando eu tava na agência Flamboyant, ainda pouco tempo, eu chegava. Eu era o primeiro a chegar, eu não tinha chave, né? Que eu não era novo, não tinha chave pra entrar. Ficava esperando o gerente chegar, que a hora que chegava eu já tava ali, a gente entrava junto e eu já colava nele, né? Pra aprender.
1: Em 89 né? Foi quando você já começou, né?
0: Foi. Na Flamboyant. E aí o meu objetivo, o que eu queria era aprender, né? Eu queria aprender pra crescer. Então, tinha gente, assim, cara, eu faço minhas 6 horas e ponto, né? Não tem isso. É, tudo que eu tava fazendo não era muito legal também, né? Que se tiver uma fiscalização, alguma coisa assim, e eu não era de hora extra, essas coisas, nunca. Eu queria aprender, né? Então, e aí eu tinha retaliações, né? Tipo, puxa-saco, ou, né? Ou então. Mas não, o objetivo meu era outro, né? Era o de crescer, de aprender, de. Tá, aí eu via uma abertura da agência, fechamento da agência, né, que antigamente era tudo manual. Hoje não, hoje tem automação aí que, né? Teve uma época que lá na agência Flamboyant, já que tinha, a agência trabalhava, ficava aberta até, eu acho que era 9 horas no shopping. Aí tinha hora extra, né? Eu ficava muito, que tinha muita gente que não gostava e eu ficava. Eu era caixa na época lá.
1: Mas o caixa funcionava até 9 da noite?
0: Era. Teve uma época que era.
1: Rapaz. Só que quanto aí, foi isso, Deus?
0: Isso aí foi... 2002, por aí, sabe? Ou antes mesmo, 90, por aí, eu não me
1: senti data. Você ficou até quando lá?
0: E aí, já chegava, só que aí o sistema de fechava por agência, né? Era fechado por agência. Cada agência terminava, ia lá e encerrava, né? O expediente, encerrava. E aí chegava, gente, pra querer fazer um saque. Tipo, 7 horas, 8 horas, a hora que passava o cartão, dava lá que a agência estava encerrado o expediente, tinha encerrado o expediente da agência. Aí era dificuldade. Hoje já não tem mais isso, né? É. Então já. Mas é.
1: Você ficou até que ano?
0: Eu fico, na agência Flamboyant? Até 2000, deixa eu ver, foi. É o que eu tô falando, né? Eu fiquei. Trabalhei 11 anos que eu fiquei lá, eu entrei em 89, foi até 2000, né?
1: Até 2000. Não, eu abri minha conta lá, foi em 2003.
0: É.
1: Eu fui morar ali no Jardim São João, conheceu ali?
0: Conheci.
1: Atrás daqueles prédios que tem ali, aí 1575, né?
0: Do Guayaquil ali, né?
1: Pertinho, né? Atrás do Guayaquil, né? Atrás do Guayaquil. É. Morei ali 2 anos e meio. Era do Teodoro de Castro Lino lá,
0: né?
1: O apartamento.
0: Mas até esse Guayaquil, já tem uma passagem interessante que ali tinha um. Eles tinham conta com a gente, né, lá na Caixa.
1: O condomínio.
0: No condomínio, né? Do condomínio. E lá eles faziam um campeonato, não sei se você já viu, mas tinha uns campeonatos duríssimos lá de futsal, né? Que tinha,
1: dentro do Guayaquil? Não cheguei.
0: Tinha uns campeonatos duríssimos de futsal e a gente na Caixa, nós tínhamos um time bom, sabe, de futsal. Aí o gestor lá do condomínio lá chegou e falou, vocês não querem colocar um time lá, né, pra disputar o campeonato. Aí na época tinha aquela Vila Romana, Jaó, né, que tinha um time muito forte, só que não era a Vila Romana, né, o Jaó que participava, eles distribuíam os jogadores, né, aí ficava aquele campeonato fortíssimo. Aí eu fiz o time nosso lá e todo mundo achou que era um só por né, convidou por cortesia, né? Aí nós fomos, ganhamos o campeonato, eu fui artilheiro do campeonato. Foi assim, uma coisa que marcou bastante, que aí.
1: Você foi artilheiro?
0: Foi artilheiro e tinha jogadores profissionais. A Vila Romana tinha acabado de ser segundo lugar do Brasil, quarto lugar do Brasil, não lembro se era fortíssimo os times. E eu até tinha uns amigos que jogavam lá também, né? Que na época da escola técnica tinha um time forte também. Então eu lembro bem do Guayaquil dessa. Aí nunca mais chamaram a gente pra jogar.
1: Ficou com medo dos craques?
0: E aqueles campeonatos que tinha lá no Flamboyant, que tinha as LOF, né, que é a Associação dos Logistas do Flamboyant, fazia campeonatos e eu ia, né, participava daquelas reuniões pra. congresso técnico, né? Aí eles, ah, ó, quem tem uma Discatel, tem aqui, tem lá no centro, pode pegar o jogador lá do centro.
2: Tinha, né?
0: Né? Tinha. E era forte o time da Discatel, né? Por isso que eu tô falando. Aí era o nosso adversário. Aí e o da Caixa, eu posso pegar de qualquer lugar? Pode. Ganhando tudo que tinha direito lá.
1: Rapaz,
0: fazer épocas assim, boas, né?
1: Esse negócio de ontem eu tava vendo um professor do Rio Grande do Sul. E falando aí sobre, né, o contato que a gente perdeu, você falando de Discatel, não, a gente entrava na loja, escolhia o diesel, só da capa já se apaixonava pela música, coisa e tal, e recordando dos cinemas que tinha que rebobinar, assim, tá, eu fiquei olhando, esse realmente é um saudosista de meia idade. Eu não consigo, por mais que tentem, Deus, me incutir, de ter saudade de disco vinil,
0: nem, ou se vem coisa,
1: fita cassete,
0: se veio coisa melhor, né? Pra que eu vou?
1: Não,
0: lembrar?
1: Agora não.
0: E até você me falou fita cassete, que aquilo vivia rolando.
1: Nossa, e às vezes enrolava tanto que estourava.
0: Estourava,
1: você
0: tinha que
1: ele se pegou nisso, foi porque a Sony anunciou que não vai mais fabricar jogos, né? Videogames que eles chamam? Em cartucho, agora vai ser tudo online agora. Então o cara tava lamentando isso, que não sei o quê, que perdemos o contato com as coisas. Eu acho, quando eu vi pela primeira vez. Confesso que fiquei surpreso, foi no ano 2001, naquela época das Torres Gêmeas. Eu dirigi ali a rádio Manchester

0: Foi no ano 2001, naquela época das Torres Gêmeas, eu dirigia ali a Rádio Manchester e tinha ali, né, o Oara. Oara é irmão da Onaide Santillo. E ele falou uma coisa lá, e eu fiquei assim, sabe, um misto de surpresa, um misto de medo, de que o mundo estava caminhando para ser um mundo sem papel. E eu fiquei analisando aquilo, e hoje a gente tá vendo que é isso mesmo, e que bom, não, meu Deus, você que é um homem muito envolvido com papel, que eu creio que o seu trabalho na Caixa, você já deve ter pegado muito em papel.
1: Nossa, né? Senhor, demais. E na advocacia, que você, aqueles processos dessa
0: cara grossura, malhaço, cara,
1: né? E tanto de papel, pra você organizar aquilo ali, uma dificuldade danada, hoje é tudo
0: não, digital, e o cara com saudades, né?
1: E desse... agora você fica, é a mesma coisa de você falar, não, eu não vou estudar não, quero ser esse matutão aqui até, ou então, né, pro resto da vida. Não, você tem que, é ciclo mesmo, você tem que se buscar aperfeiçoando. E uma tecnologia aí que ajuda, que é posta pra gente usar e ter mais comodidade, ter mais, como que eu vou achar ruim?
0: Não, o cara tendo saudade do cheiro dos livros, cara. Eu, rapaz, você gosta de cheiro de mofo? Esse trem faz é mal, né? Tem ali, ó, como é, um ácaro, eu não consigo ter essa saudade, cara.
1: Também não tem, de forma alguma, né?
0: Eu vou te falar um negócio, eu não gosto nem de ir pra roça passear, eu tenho um receio de mato, eu tenho, a vez, você falou do Cunha aí, eu tô me lembrando, tava casado ainda à época, dormi uma noite lá na roça do Cunha, com a ex, né?
1: Por sinal, um lugar muito bonito.
0: Bonito, um barulho de cachoeira maravilhoso, mas não consigo dormir um segundo. Medo de ladrão, medo de
1: onça.
0: Bicho, Eu não sou um cara rural. Eu descobri que não. Você gosta?
1: Eu gosto. Eu gosto. Eu durmo bem quando eu vou para, né, os cantos.
0: Não pensa num Lázaro chegando lá?
1: Não.
0: Bom,
1: eu falo assim, não sou por antecedência, né?
0: Bom, já que eu falei de Rio Grande do Sul, só pra gente fechar esse bloco e ir pro comercial, mudou meu fim de semana, viu? Oi, Deus. Tava ali pensando, né, até então, que só meu casamento é que tinha chegado ao fim, né? Mas no fim de semana, vamos até o Rio Grande do Sul. Eduardo Leite anunciou o fim do casamento com o médico Thales Bolzan. Os dois estavam juntos desde 2020 e formalizaram união estável em 2024, né?
1: Opa, bem.
0: Eu tô querendo tomar processo, né? Eu trouxe isso porque é censura.
1: Olha a censura.
0: Aí o que acontece? Juro por você que esse 24 foi sem querer, viu? Mas não, mas que é isso? Casou, ficou. Ué. Fica 4 anos junto, casa e descasa na mesma hora, que é isso? Pois é, ele disse aqui, né, o governador do Rio Grande do Sul, né? Rapaz, o que é, hein? A gente conhece a primeira dama, né? A primeira dama, o que é? Primeiro o quê? Quando é assim, no caso aí do médico, seria o quê?
1: Eu vi até tem um...
0: Primeiro damo é que não é, né?
1: Não é, não, eu vi um cara, alguém falando sobre isso até ontem, eu tava vendo, né? Ele falou assim, eu falo primeiro damo, né? Porque
0: falou isso?
1: Falou, mas é um jornalista, mas ele falou a palavra, poderia ser...
0: Mas nesse caso aqui, do governador do Rio Grande do Sul?
1: Não, foi outro... Uma cidade aqui de Goiás mesmo, que parece que o cara, acho que ele é secretário de finanças, não sei, o primeiro damo, né? E a mulher é prefeita, parece, pelo que eu entendi.
0: Mas no caso aí é hétero mesmo, né?
1: Então aí já tem até problema aí família aí, né? Como é que fala?
0: Nepotismo.
1: Nepotismo e tal. Então é mais ou menos por isso.
0: Não, mas quando é o marido assim, não é visto como nepotismo, não. Você não vê a Carla Correia, até há poucos dias, era secretária de assistência social, né? Todas elas, né? A Rosana Sayum foi também, Onaide Santillo.
1: Mas ela faz o trabalho social, né?
0: Mas agora deixou, né? Vai ser candidata, né? Agora ela não tá mais na secretaria.
1: Ah, já.
0: Mas não é visto como quando é assim.
1: Não, né? Até tem.
0: Quando é casado, não é nepotismo, não. Aí parece que é até um certo direito mesmo.
1: Tem algumas coisas aí que eu até tenho que me atualizar melhor, que eu já até tinha feito um estudo sobre isso, né? O que que pode, o que que não pode, né? O que que caracteriza nepotismo e o que que não caracteriza. É um assunto bom, né?
0: Pois é, mas aí só para concluir, meu Deus, aqui o Eduardo Leite, governador do Rio Grande do Sul, disse que é verdade que eu e o Thales decidimos de forma madura e com um comum acordo seguir caminhos diferentes. Foi uma decisão construída com um diálogo, respeito e, claro, carinho pela história que vivemos juntos. Disse Leite à coluna de Rosane de Oliveira, do Jornal Zero Hora, do Rio Grande do Sul, solteiríssimo governador agora do Rio Grande.

0: Barbaridade, hein? Você gosta do Vale
1: Freio.
0: A hora a gente confere 1:39 na Nova F, 1:39 com certeza na nossa conexão.
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0: 20 minutos faltando agora para as 14h aqui no nosso almoço é da hora da Rádio 9 FM. Já vamos voltar sim com o Edeilson Martins aqui na nossa conexão de segunda-feira. Deus que é a cadeira cativa das segundas. 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
0: Vamos de hora, 1:41, aqui no nosso almoço é da hora. Voltaremos já em instantes aqui na Nova FM, falando sobre censura, sobre uma série de coisas, porque aqui a gente vai até mesmo sem censura pela Nova.

0: junta um pouco do Geraldo Fleury de cá, coloca mais um pouco de Fome de Notícia de lá, e aí mistura tudo com a sua audiência. Fica da hora essa receita, viu?
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0: Por isso que aqui o nosso almoço é da hora.
2: 1:42 aqui no nosso almoço. Fala um pouquinho então, Edilson Martins, sobre a DP. Projetos continua firme e forte, Romário e também o...
3: E o Washington.
2: O Washington, vai ver, né? Romário só participa quando você tá em outros canais, né? No meu aqui, bronqueou com alguma coisa.
3: Ontem foi... Mas ele disse que participa, mas tem que... Né,
2: entrar
3: tem
2: aqui
3: que
2: no mundo da rádio. Aliás, eu quero convidar todos para que participem.
3: Até, né? Eu falei com eles hoje sobre isso. Porque ontem nós tivemos a mãe do Washington, ela é do Acre, né? Tá aí, a mãe, a avó.
2: Ele também é do Acre, né?
3: Ele também é do Acre. E ontem foi aniversário da mãe dele. E foi assim, bacana lá. Teve uma confraternização. E ela perdeu um filho, tem 1 ou 2 anos, sabe?
2: O
3: irmão do Washington, que era 2, né? Perdeu um, e ela chorou bastante lá na hora de... Foi assim, uma coisa bem... Que, né? Aí a gente já volta a falar naquela coisa do luto, né? Que a gente precisa, sim, de ter essa... Mas também não pode ficar, deixar por muito tempo, senão vira problemas psicológicos, né? Enfim, depressão. Mas é ADP, Geraldo, nós estamos aí com algumas demandas de regularização fundiária urbana, que é o nosso carro forte, né, nosso carro-chefe, né, em Goiânia principalmente, nós temos uma demanda lá, uma parceria com a prefeitura também, né, de Goiânia. Nós fazemos projetos de arquitetura, medir terra, fazer demarcação de lotes, averbar alguma casa, né? Que às vezes você quer fazer um financiamento habitacional, mas a casa não está averbada no lote, o imóvel não está averbado no lote, nós temos também esse trabalho. Então, nós temos lá, você quer uma pastagem, precisa de uma autorização, né? Uma ambiental, e aí a gente tem também, aí no caso, Romário, que é o nosso ambientalista, que faz esses projetos, né, para licença ambiental. Então, de qualquer... Né? Então, é uma empresa multidisciplinar que tem um advogado, um arquiteto. O advogado sou eu, o arquiteto o Washington, e o ambientalista, que é o Romário. Né? Então, a gente tem feito muitos trabalhos de loteamento, inclusive, sabe, de loteamento, e sendo muito elogiados, que a gente segue à risca, né, ao rigor da lei. E aprovação é sempre uma coisa garantida, né? Que a gente faz com muito critério, e com isso vai reverberando, e muitos clientes passam, né, o nosso contato, e graças a Deus a gente vai rompendo, né, com qualidade no trabalho. Então, se for para fazer, tem que ser bem feito.
2: Esse
3: é um, né? Se não, nem faço.
2: Eu também sou assim. Fico a fazer coisa mal feita, não é do meu naipe aí, também não é profissional, né?
3: E na advocacia, que eu falei dos tem advocacia, que eu, né, a gente tem eu e tem meus parceiros, né, que a gente tem todas as áreas do direito, a gente tem um profissional para dar assistência, né, para fazer esse atender o cliente com qualidade também.
2: Legal. E eu até vendo só o Instagram aí da ADP, qual que é mesmo, Deus?
3: ADP.projetos, arroba, né? ADP.projetos.
2: Legal. Bom, um assunto que você até discutiu comigo mesmo, e eu acabei vendo aqui em detalhes, que a prefeitura de Anápolis retirou ali invasores de construções irregulares em área pública no residencial Girassol. Uma ação conduzida aí pela linha de frente da prefeitura, né? E removeu mesmo essas construções erguidas, como eu disse, de forma irregular. Conduzida aí por equipes de fiscalização de posturas, com o apoio da Polícia Militar, que acompanhou todo o trabalho para garantir a segurança e a ordem, né, para a execução da medida. De acordo com informações levantadas, parte do terreno havia sido destinada ao programa Meu Lote Minha História, implantado na gestão anterior. No entanto, outras ocupações teriam sido realizadas posteriormente, resultando na construção de imóveis sem autorização em áreas pertencentes ao município. E você disse que muita gente comentando aí pela mídia fora que estava sendo arrogante a postura da prefeitura, né?
3: É a forma, né? Às vezes coloca assim, tava errado? Sim, tem que tirar, né? Tem que ir, não tá certo. A área pública, e tem que ser, e a própria prefeitura, o órgão público que for dono, que pode ser, a gente trabalha com, fazendo regularização fundiária com áreas da prefeitura, áreas do governo e até da própria União, né? Então, mas tem critérios, né? Você não pode chegar ali e entrar e invadir um terreno ali e falar, não, eu vou construir aqui e é meu. Não é assim, né? Agora, às vezes...
2: Você sabe que a cabeça desse povo pensa assim, né?
3: Eu não sei como é que foi, eu não posso nem emitir opinião sobre, porque eu não sei como que foi a tratativa, se já tinha sido dado,
2: tinha,
3: né, um S, já tinha uma demanda, né, também até
2: reintegração judicial, de posse,
3: né, de reintegração de posse. Então, se tem, né, cumpre-se lei.
2: Esse pessoal, eu vou te falar um negócio.
3: Às vezes a forma, às vezes com muita violência, isso causa. Eu lembro que lá em São Miguel do Araguaia, tinha um colega que ele, a família dele, a maioria do direita, sabe? E ele mais de esquerda. Então, tinha uma família que tinha uma ocupação já há muitos anos, né? Que aí eu acho até há muitos anos, lá em um terreno lá nessa região, e foram tirados no tiro mesmo, né? Então, aí ele chorava, sabe? Esse colega sofreu. Não, eu vou levar vocês lá pra me achar minha fazenda e não sei o quê. Mas é a forma que às vezes, né? Mas só que se não for dessa forma, não
2: pois
3: sai.
2: Pois é, isso que eu ia dizer, porque a justiça já avisou. Eu dou conta aqui o caso que eu tenho certeza que é a pessoa que não tá ouvindo mesmo, porque se ouve vai vir querer caçar a confusão, mas você vê, tive problemas aí com o negócio de plantas, né? No mesmo, vou estar regando as plantas novamente, teve até uma promessa de vir e retirar todo o material, até pedir lá o coronel da postura que não fizesse isso, que deixasse do jeito que tá mesmo, para se evitar mais problemas. Esse pessoal é difícil de entendimento, viu? É. Essa que é verdade, você vê, invadiram lá a cabeceira lá do Ribeirão das Antas, e inclusive estão jogando lixo, né? Coliformes fecais, urina mesmo também na nascente do Ribeirão, né? Numa APP, que é uma área de proteção ambiental, os caras invadem, e isso aqui já deu uma polêmica danada aqui, gente.
3: Isso é polêmico, né? A gente tem que conhecer, saber como foi o processo, se foi tudo dentro da legalidade, né, obedeceu às regras jurídicas que deve ser, né, ao caso, aí não tem como defender. Igual falar, às vezes a forma, mas para chegar nessa forma, às vezes foi necessário. Né?
2: Pois é, uma área de preservação permanente, que é a APP,
3: né?
2: Ela tem que ser, faz parte inclusive de uma lei federal, que é o Código Florestal. Sim, Brasileiro.
3: Tem uma distância mínima, né?
2: Pois é, agora como a pessoa vai invadir uma área dessa, e depois se acha dono da área? O Antônio Gomito teve comigo aqui terça-feira passada, o ex-prefeito, me dizendo que tá cheio disso aqui em Anápolis, que ele teve problemas. E tem gente que vem até mesmo, eu tô me lembrando aqui do Justino Borges, me dizendo que ele é do Paraná, que ficava espantado com o número de invasões que tem em Anápolis. É uma coisa de louco. Então, quer dizer, as pessoas se acham no direito, vão, invadem e vendem lote que nem dele é.
3: E tem uma estatística aí, Geraldo, que metade dos terrenos, né, lotes aqui no Brasil, metade deles ainda são irregulares, não tem, né? Aí muita gente, até esses dias eu vi falando, o prefeito estava entregando escritura, né? Na escritura você faz até no cartório de notas, agora registrar, né? Mas lógico, eu acho que deve ter registrado, que não ia fazer uma entrega sem estar, porque titular, né? Fazer a titulação é uma coisa, né? Escritura até no cartório de notas você faz, né? Mas não quer dizer que você tem você é o proprietário. O que te dá a propriedade é o registro em cartório, né? É a matrícula própria, quem é dono é quem registra, né? Você tem a escritura.
2: Isso, mas é verdade,
3: mas
2: né?
3: Não está registrado.
2: Você, né? Falou agora, eu lembrei
3: então,
2: mesmo.
3: Então, às vezes, até mesmo, a forma que. Não estou falando que não tem o título lá, mas a forma como divulga o programa, estamos entregando escrituras, né? Cara, e aí? Tem registro, escritura, né? Deve ter, mas só que tem que fazer, né? A forma como coloca, para quem para quem entende, né? E é técnico, sabe como. Não quer dizer, se falar que é só escritura, não quer dizer que tem, mas eu sei que, na verdade, foi feita regularização fundiária e foi em cartório, né? Feito o registro.
2: Tem é uma das frases, inclusive, do INPI. Que é só quem registra que é proprietário. Sem registro você não é proprietário.
3: É o justo título, né? Você tem que ter o justo título. É que é a escritura registrada, né? Só a escritura em si não, né? Mas ela tem que ser registrada.
2: Legal, vamos de hora aqui, famoso. É um podcast, mas tem esse sinalzinho aqui radiofônico de hora. 1:51. 9 minutos, portanto, faltando para as 2. Deus, vamos nos focar então aí na nossa pausa. Exatamente, na nossa. O texto muito legal, como sempre, você fazendo aqui, o censura no Brasil, mito ou realidade? Bom, censura prévia, Deus, o que vem a ser uma censura prévia?
3: A censura prévia é aquilo que acontecia lá, né, na época da ditadura militar, que você, como jornalista, você queria publicar ou falar algo, no, né, primeiro teria que passar por o crivo de alguém do DOPS ou de algum órgão do governo que desse autorização. Então essa é censura prévia, né? E nós vemos muitos músicas, até letra de música passava por censura prévia, né?
2: Muitas.
3: Você
2: sabe que o Chico Buarque mesmo assinava com outro nome, né?
3: É, né?
2: Toninho da Adelaide.
3: Pois é, você pensa, Geraldo, como que era duro essa época, que quando o Geraldo Vandré, seu xará aí, né? O Geraldo Vandré fez aquela música no festival de 68, se não me engano, né? Que, pra não dizer que não falei das
2: flores, né? Que, nome também de Caminhando.
3: Isso, caminhando e cantando.
2: Cantando e seguindo a canção, né? É, exatamente.
3: Então, essa música, ela foi, no festival, ela foi hino, né? Todo mundo cantava e virou um hino, né? A música do Geraldo Vandré.
2: Mas você sabe por quê, né? O detalhe é o seguinte, que ali estávamos no auge da ditadura e ela ficou em segundo lugar.
3: Segundo lugar. Aí ela ficou em segundo lugar
2: e justamente revoltou.
3: Revoltou justamente por retaliação, né, da ditadura, né, da questão da censura, né, que depois até tirou essa, fez, como você falou, fez a lavagem cerebral, né, coisa de...
2: Então, é o que dizem,
3: absurdo,
2: né?
3: Absurdo, dizem, né, a gente não sabe, né, falam, né, que... Mas é algo inimaginável nos dias atuais, né? Lógico que até hoje, quando esses concursos que tem aí,
2: rapaz,
3: tem
2: favorecimento. Ele tá também com 90 anos, o Geraldo Vandré. Tá vivo, né? Tá vivo? Tá vivo.
3: Pois é.
2: Eu vi uma entrevista dele, ele realmente não tá normal, né? Não, 90 também, não sei a idade, né? Mas vai ter muitos anos essa entrevista. Mas eu vou te falar um negócio. E você sabe que o último show dele foi aqui em Anápolis, né? Tá te contando aqui em off. É. E antes dele fugir. Quem me contou isso aqui foi o Mozarico. Diz que ele fez um show em Brasília e depois fez um aqui. E quando tava aqui, diz que chegou a rapaziada, ó, o povo já tá vindo tudo aí, uns jipes lá de Brasília aqui pra prender vocês aqui, já levar pra Brasília. Doravante, ele acabou sendo preso mesmo. Eu acho que sofreu. E tem gente que nega a ditadura, né? Diz que não tivemos ditadura no Brasil, né? É só lembrar mesmo, a gente mesmo passou por esse período, apesar de estarmos bem jovens, né? Na época, mas dava pra sentir que era um clima pesado, né, Deus?
3: Hoje a gente vê camisas aí, né? Que você coloca nas camisas ali, qualquer, até coisa de daqueles ditadores antigos, né? Mas assim, na época, até isso, né? Era fiscalizado toda

0: né, da, mas assim, na época, até isso, né, era fiscalizado toda. É diferente, né? Foi um momento duro, né? É a dita dura, né?
1: Agora estamos na dita mole.
0: Agora estamos. E que nós vimos coisas absurdas, né? Inclusive, assim, muita gente morreu, né? Por dentro desse regime duro. É. Dessa dita dura.
1: É, bom, aí o que que acontece, Deus? Você disse aí sobre a censura prévia. E agora também tem decisões judiciais que manda retirar uma reportagem, por exemplo. Nesse caso, é censura também, na sua visão, Deus?
0: Desde que esteja bem fundamentado esse pedido, porque até eu coloco que a liberdade de expressão, ela não pode ser confundida com, né, você não pode
1: anarquia, né?
0: Anarquia. Você não pode. Não é qualquer frase que você pode também, né? Tem liberdade de expressão. Mas tem limitações, né? Tem não é assim qualquer. Então, normalmente, essas que são pedidos para ser retiradas por ordem judicial é que tem algo que fere a própria. Porque nem todo, né? Toda. Não vou falar nem de toda. Esses direitos fundamentais nem todos são absolutos, né? Então e nesse caso aí, para que o juiz, né, entenda que deve ser tirado, é porque tem algo que fere princípios, né? Então vejo que não é ditadura nesse caso, né?
1: Pois é, mas se isso fosse assim levado ao pé da letra, por exemplo, lá vem eu falando dele de novo, do Cajuru. O Cajuru não era pra estar livre aí há muitos anos, né?
0: Ele tinha muitas, né?
1: Não, cara,
0: ele muitos processos, né, que ele falava e sem.
1: Você até aqui no quinto ponto aqui, você fala que o jornalista fala, não, questiona, né? E eu vou questionar, porque você tem o fundamento todo para responder isso. No caso meu aqui, um jornalista, ele pode criticar políticos e governantes, não é isso?
0: Igual eu falei, se for...
1: Fundamentado.
0: Fundamentado. Se o prefeito deixou, né, uma obra inacabada, né? Aí você chegar e falar que é, né, criticar e falar que é uma irresponsabilidade dentro da gestão, não tem problema, que é mesmo, né? Agora não pode você colocar algo que não é real, né? Aí é problema, né?
1: Como o Cajuru sempre fez,
0: como
1: o
0: Cajuru,
1: né,
0: fazia, e muito, né? O Cajuru é por isso que ele acumulou tantos processos.
1: Mas acumula processo e daí? Não tá preso, não tá aí. Senador não pode ser preso por isso, não é, Deus? Eles têm algum privilégio?
0: Foram privilegiados aí, né? Tem. Mas o Cajuru, antes mesmo de ser político, ele já tinha muitos processos, né? Mas tem alguns que é não dá essa repercussão toda, né? De prisão, ou às vezes também até aquelas penas comunitárias, né? Por aí, né?
1: Mas é um cara que pra mim nunca levou a sério isso aí. Pra ele, justiça não existe. E vai fundo e conseguiu. Será que o Cajuru tem coragem de se candidatar de novo esse ano, Deus?
0: Esse ano parece que ele não vai candidatar, né? Eu fiquei sabendo, que eu tô sabendo até, ele não vai candidatar. Eu lembro muito quando eu convivia muito próximo desses, né, principalmente do esporte lá em Goiânia, quando eu morei lá. Né, nessa proximidade com Edson, com Rodrigues, né? Aí acaba conhecendo muita gente. E o Edson sempre falava que o Cajuru, ele teve uma época na Bandeirantes, né? Foi o. Era o. Como é que fala? O cara que comandava, né?
1: Não,
0: mas
1: ele não chegou a comandar.
0: Não chegou a andar, né?
1: Não.
0: Mas teve bem.
1: Apresentava.
0: Até ele foi despedido no ar, né? Uma vez ele foi, né, foi demitido.
1: É o rei do escândalo, né? A pessoa que vive a vida assim, desse jeito. Mas então, que o Edson falou?
0: Mas ele falava assim, que ele tinha as oportunidades, apareciam as oportunidades, né, para ele. E ele desperdiçava, né? E ele desperdiçava. Eu lembro quando estava na política, o Edson falou para mim, eu já até falei pro Cajuru, você já teve no rádio, você teve na televisão, você teve, né? E aí você foi, né, desperdiçando as oportunidades.
1: Desperdiçou nada, conseguiu ser eleito senador?
0: Então, aí eu falei assim, agora é senador, né? E agora político. É sua última tacada, meu irmão, né?
1: O Cajuru, né, não pensa assim, não.
0: Mas só que aí acabou que...
1: Ele não pensa assim, não.
0: Também já tá, acho que nem, parece que nem candidatar mais.
1: Vive.
0: Senador, eu sei que ele não vai.
1: Eu sei que ele vai. Eu ouvi a última vez que eu ouvi alguma coisa, é que seria aí candidato a deputado federal por São Paulo.
0: Ah, é? Eu vi algo assim também.
1: Deixa eu me censurar e parar de falar de Cajuru, falar de coisa séria. Vamos falar então de tempos atuais e de censura ainda, Edelson.

0: muitos jornalistas, né, afirmam sofrer perseguição, como é o meu caso aqui. Sim. Em relação até mesmo, né, Equatorial, não pode se falar nada, e outras empresas aí, coisa e tal. Isso também, Deus, pode ser visto como uma espécie de censura?
1: É aquilo que eu falei, daquelas, tipo aquelas censuras veladas, não é nem velada, é uma forma, eles querem te calar, né? Você não pode, mas é não é censura, né? Se você falar, tendo o embasamento que você está falando, você não vai ter problema algum com justiça ou com, né? Mas, na verdade, é uma forma de querer te censurar, né? Uma forma de querer te censurar. Se você aceitar, né? Você não quero que você fale disso. E acontece muito com no rádio, a gente que já está aí há algum tempo nessa. Na política mesmo, né? Ó, se falar mal de mim, não tem recurso, não tem, né? Não vou dar entrevista aí, não vou. Então tem as retaliações, né? Tem as retaliações. E acaba que é uma censura, né? Acaba que é uma censura que, né, essa. Não deixa de ser uma censura, né?
0: É.
1: Mas não uma censura que está explicitamente lá no ordenamento jurídico, né? Não, o cara cria, né, o próprio meio de censurar.
0: Hoje em dia você vê que o excesso de informação, né, acaba que se dilui muito, desvaloriza inclusive, até mesmo o próprio rádio, a televisão, né? E claro, como você mesmo disse, fortalece a liberdade de expressão. As redes sociais, vamos falar um pouquinho sobre ela, mudaram esse debate então de censura, Deus?
1: Tudo, de redes sociais, aqui no rádio, na televisão, como eu falei, que nenhum direito é fundamental e absoluto. A própria Constituição, ela protege também a honra, né? Então, o jeito que ela veda a censura, ela também protege os direitos, né, fundamentais de honra, da imagem, intimidade, da vida privada, né? Você não pode sair falando da vida de outrem, né, sem ter fundamentos. Então, então o desafio que tem é equilibrar isso para não ter essa, né? Que, ó, eu falei da prefeitura, mas eu falei o que eu tinha que falar. Tranquilo, não tem. Agora, se atribuiu algum fato que fere a honra do gestor, que fere os direitos, a honra, né, a imagem do próprio gestor, isso aí já é problema, né? Aí tem um conflito que não é só o direito, não é só essa liberdade de expressão, mas tem que ser uma liberdade de expressão com responsabilidade.
0: Agora, todo mundo está podendo postar alguma coisa, dar uma opinião. Mudou-se muito, né? Os canais de informação são os que mais tem. E acaba que se dilui também as famosas fake news. E sempre recheadas também de abuso, né?
1: Inclusive, um dos grandes desafios que vai ter para o TSE nessa eleição é exatamente isso. Controlar, né? É conseguir as fake news, né? Fake news tem regulamento aí para que pune, né? Porque tem as fake news e agora já tem mais, né? Já tem as deepfakes, né? As deepfakes é absurdo, né? Que você vai igual lá nessa do Bolsonaro, né? Que teve lá na convenção, que ele falou, ó, colocou, foi produzido por inteligência artificial, né? Tá. Mas assim, com essas deepfakes, você colocar palavras de que não fui eu, que eu, da minha, eu falando, que a voz, né, tem a voz, eu falando uma coisa, eu falando para, né, numa rede social, uma coisa que eu nunca disse, né? Então a deepfakes, ela é mais avançada, né? Ela já tem, ela e é perfeito, né? Fica ali parecendo que realmente foi quem, a pessoa que está falando. Então, esse aí, hoje o grande problema vai ser as deepfakes, em especial aí nesse período de eleitoral. Como que fiscaliza? É muita coisa, né? A internet, ela, centenas. Agora, tem a grande dificuldade que o TSE vê é em grupos de WhatsApp, né? Por você divulgar esses deepfakes, aí já é mais difícil de que é um grupo, né, fechado, de chegar. Mas tem como também, né? Tem como, que isso é monitorado também pela Meta, né?
0: Pois é, pra gente fechar então, Deus, existe diferença na sua visão de liberdade de expressão para liberdade de imprensa?
1: Bem parecido, né? São bem, a mesma coisa, né? Liberdade de imprensa, enquanto você estiver falando algo que seja, que não vai ferir a honra, nem a imagem, nem a vida pessoal, né, de quem você está tratando, é liberdade, né, não tem retaliação, não tem. Agora, se do contrário, né, aí já, então, liberdade de imprensa é bem parecido, né, com liberdade de expressão. Não deixa de ser, né? Porque liberdade de expressão da imprensa também. Agora, não sei se você vê dessa forma. Até se você vê diferente, eu queria te ouvir também.
0: Não. Eu consigo ver dessa forma.
1: É bem próximo, né?
0: Eu só acho que essa liberdade de expressão está muito exacerbada, né? E gente exagerando, né? Pessoas que não têm nem noção profissional de como funciona, de repente, espalhar uma fake news, né? Eu acho que é menos responsável dessa forma.
1: Eu acompanho muito aí em rádio, né? Tem gente que gosta de falar no calor da emoção, né? E bate duro e acaba que comete falhas, né? Que se te fosse ao pé da letra levado, já tinha processo, já tinha. Então a gente tem que se policiar, né? Tem que ter esse equilíbrio, saber o que fala, porque não tem censura, mas também tem problema se você falar algo que fere, né? A liberdade de expressão tem que ser equilibrada com, né, com a justiça, né? Algo que se possa, né, que seja dito, que não seja ataque pessoal, né? A gente vê discursos aí, Geraldo, o que tem de político que tem um discurso de ódio, né? O discurso do ódio. E isso aí, o discurso do ódio, aí já, né, já fere princípios também, já não é o direito de expressão, né? Da imprensa, né? Direito de imprensa.
0: A Érica Hilton, por exemplo, você considera que tem um discurso de ódio?
1: Eu pouco acompanho, sabe, Geraldo? Eu não sei nem te falar como que é, que eu nunca vi assim, um discurso dela de, né? E aí tem a lei da imprensa também, né? Que na época era. Ah, quando instituiu lá o ato institucional número 5, né?
0: 69.
1: Em 68 ou 69?
0: 68, né? Deixa eu ver aqui. Eu acho que é 69.
1: E aí, né, o AI-5, ele inclusive caçava jornalista, né? Que era. Fechava televisão, fechava.
0: 68. 13 de dezembro de 68.
1: Quase 69.
0: Quase 69.
1: Então, o AI-5 foi duro, né? Com essa. Nessa de quem atacava, quem descumpria aí a questão da censura, né, da lei. E aí tinha o AI-5 e também tinha a lei da imprensa, né?
0: Tá dizendo aqui mesmo, censura institucionalizada. Impôs censura prévia a jornais, livros, músicas, teatro, isso. Rádio, televisão, qualquer manifestação política.
1: Isso. Então era pesado.
0: Opa.
1: Bom. E aí, quem gosta ainda da fita cassete, não queria chegar no DVD ou no, sei lá, o que já tem.
0: Deve estar com saudade do AI-5 também.
1: Deve estar com saudade do AI-5. Não quer querer evoluir, né? Você quer sair de coisa ruim e ter coisa melhor hoje, pra você mais qualidade de vida.
0: Não, o cara reclamando de que numa telinha de um celular você tem todos os livros do universo. Rapaz, mas você tá achando ruim isso.
1: É ruim.
0: Eu não consigo entender, não, meu Deus. Bom, vamos ver. E ir embora, né? Passando a hora. 2:07 aqui no dia que tive novamente a presença do Edeilson Martins, ele que pensa fora da caixa. Claro, receber o Edeilson às segundas por aqui é sempre uma forma de exaltarmos você. Valeu, Edeilson, obrigado, hein?
1: Eu agradeço, Geraldo, e é sempre bom, né, a gente estar aqui com essas discussões aí de alguns assuntos que polêmicos, né? Mas precisam ser tratados, né?
0: Pois é, desinformação não é com a gente. Não. Até porque acho que desinformação é câncer social e combater o câncer é pauta que eu, claro, trago novamente com o seu conterrâneo, o doutor André Beltrão, estará aqui amanhã, oncologista. Não é sobre esse câncer, né? Que ele virá nos dizer que é o da desinformação, que o que tivemos hoje aqui com o Edeilson, mas sobre os cânceres no geral, onde eu, claro, apresento aqui o nosso almoço da hora desta terça, 4 de agosto, amanhã, portanto, dia da campanha educativa do combate ao câncer. É o objetivo aí de informar a população sobre a importância da prevenção, a adoção de hábitos saudáveis, o diagnóstico precoce da doença e até mesmo sobre formas de prevenção. Legal, Edeilson, amanhã com o doutor André Beltrão, segunda-feira que vem com você novamente. Obrigado.
1: Eu agradeço e até segunda.
0: Legal. Vambora, gente, então. Aí, amanhã a gente se fala, meio dia e meio aqui na 9 FM. Vambora, vambora. Vambora.
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0: 2:23.
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0: 14:43. 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

0: 31. 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

0: 3 e 7.
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0: 118.
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0: Muito obrigado.
1: É coisa boa.
2: Valeu, gente.
0: Três e 24.

0: 9:31.
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0: 24 horas. 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

0: 4:13.
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0: 4:28. 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

5 e 3.

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0: 18 horas. Estamos no ar com mais uma programação do Visão Geral. E hoje, segunda-feira, o que eu posso te desejar, meu amigo, minha amiga, é que Deus ilumine sempre os nossos caminhos e nos leve sempre ao rumo da vitória e nos faça sempre seguir em frente sem olhar para trás. Que no seu caminho, no meu caminho, apareça lindas surpresas dadas por Deus para revigorar as forças e aumentar o ânimo de cada dia. Que nós sejamos um canal de bênção, de amor, de esperança e confiança em Deus. Precisamos viver um dia de cada vez, como tem que ser. Tudo no seu tempo. Não atrasa nem adianta. Na certeza que com Deus na frente, Júlia Santana.
1: Impossível dar errado, Eliane. Começamos mais uma programação do Visão Geral, sempre em ótimas companhias. E você sabe, 87.9 é a melhor do seu rádio. E você pode acompanhar, né, através dos nossos principais links de transmissão e participar pelo número 62-993-17-8756.
0: É isso aí, Júlia Santana. E hoje, com muito prazer e honra, a gente vai receber aqui no nosso estúdio, já está aqui no nosso estúdio, o vereador Reamilton Espíndola. Ele que vai falar um pouco do balanço, né, desse segundo semestre, o que ele tem aí para ser segundo semestre, né? Vai esclarecer para nós também um pouco o que foi feito agora nesse primeiro semestre, né? Vai fazer um balancete para nós também aqui e falar das ações que irão acontecer. Júlia Santana.
1: Isso mesmo, né? Seja muito bem-vindo à nossa programação do Visão Geral. É um prazer recebê-lo aqui. E manda um olá já para o pessoal que já está sintonizado por aqui.
2: Boa noite a todos. Obrigado, Liane, mais uma vez. Obrigado, Júlia, né? Receber aqui no Visão Geral com mais uma vez com muito carinho, tá? Deus abençoe vocês e toda a audiência da Rádio Voz.
0: Nova FM. Olha aí. Hoje até eu tô meio perdida, viu? Falei errado.
2: Hoje eu me desculpe, eu cheguei ali, até pedi pros meninos, dá um pedaço de salgado aí, que me deu uma dor de cabeça. Eu tenho um negócio, Oriane, que quando eu tô com fome, não dói a dor de cabeça.
0: Eu também faço, acontece isso comigo.
2: Eu tô com uma dorzinha chata aqui. Mas estamos aqui.
0: Graças a Deus, deu certo, que tudo tem um tempo certo, o tempo de Deus, né? E hoje, o Reamil, você sabe que para nós é uma grande honra tê-lo você aqui, realmente, de coração. Me fala aí, quais são as novidades que está aí para acontecer, quais são as ações que irão acontecer, que o vereador, quais assim, as prioridades, né, do seu mandato para esse segundo semestre?
2: Bom, nós temos muita expectativa, né? O vereador não faz nada sozinho.
0: Verdade.
2: A gente tem que ter um diálogo muito próximo com o executivo para entender as demandas, né, da qual fatia, né, da população nós representamos. Né, hoje, né, o nosso gabinete tem um trabalho muito excepcional, né, frente voltada em políticas públicas, criar aí, de fato, o que vai acontecer para o macro. Né? Não é especificamente a uma pessoa ou outra pessoa, é o macro, né, atender, de fato, a população. Então, nós temos trabalhado muito em cima dessa proposta, o que nós viemos, o que nós sofremos, né, no dia a dia, né, o que, quando em 2009 eu fui procurar políticas públicas, para que o autista pudesse ter o direito do

0: trânsito livre, como qualquer outra pessoa com deficiência, eu recebi um não na cara. Então, isso é... Na verdade, aquele não, ele estava me proporcionando a entender, buscar, conhecer um pouco de política. Quando a gente começou a lutar, militar, né, como ativista pela causa, como pai, como presidente da associação, como todos os outros familiares daquela época, começou a lutar. E aí, de repente, surgiu a associação, né, quando foi direcionado o meu nome a concorrer. Eu nem queria participar, até porque... já estava desesperançoso, sem esperança, sem expectativa. E aí, de repente, eu participei, Deus abençoou, fui eleito, né, o primeiro presidente, né, me tornei o presidente de honra. Hoje quem está à frente é o Dr. Pablo. E aí, passar dos anos, a gente viu que valeu a pena, né, valeu a pena. Daí, Deus abençoou, em 2020, saí candidato a vereador a primeira vez, fui eleito, né, fizemos um trabalho aí também com muita luta, com muito ardor, com muitas dificuldades, né, conseguimos trazer aí o entendimento, né, que havia a necessidade de construir a Clínica Escola do Autista, que não esteve dentro do formato e do escopo que nós trouxemos. Né, ali nós não conseguimos atender, né, tudo que a gente imaginava. Né, trouxe um formato OS e ela tem um contrato a exercer esse trabalho, esse serviço, essa função. Porém, a gente percebe que quando você caminha em outros municípios, né, hoje eu faço parte da o VG, que é a União de Vereadores do Estado de Goiás, e eu estou como vice-presidente da Comissão de Políticas Públicas. E aí, quando você vai entender as políticas públicas em outros municípios, né, às vezes a gente enfrenta aqui, Eliane, alguns desgastes dentro do município, no quesito da cobrança popular, né? Nós, pais e familiares. Mas quando você observa que outros municípios nem tem isso, você vê a minha cidade natalina, que é Minaçu.
1: Você olha para trás e vê, nossa, nós tá bem mais na frente.
0: Tá bem mais na frente. A minha cidade natalina, Minaçu, onde eu nasci, lá. Eu conversando com os pais lá, eles falam, não, meu filho faz terapia lá lá no CREA, em Goiânia.
1: Olha, falei, pra você ver.
0: E aí eu falei, como é que você faz, rapaz? Ele faz só psicóloga lá. E quantas, você faz duas terapias no mesmo dia? Não, a gente só faz uma. Então sai lá de Minaçu para 50 minutos de terapia. Então ele gasta dois dias, né? Quase um para vir, né? Porque vem de ônibus, e quase um para voltar. Então, para ter 40, para ter 50 minutos de terapia. Então, assim, aí a gente observa que às vezes a gente não agradece o que a gente tem.
1: Verdade.
0: Né? Não agradece o que a gente tem, né? Uma luta que meu filho não vai ter terapia nesse sentido dentro da clínica escola, porque a faixa etária dele já nem alcança mais, ele tá com 20 anos, entendeu? E aí, ver que outros, hoje, né, na primeira faixa etária na sua infância, aí tem terapias lá dentro de alta qualidade, com ar-condicionado e tudo, entendeu? Coisa que quando a gente começou a buscar, que o Rede participou do SEMAG, era muito difícil, até para os próprios profissionais de lá, que não tem ar-condicionado, é ventilador mesmo. Então, e às vezes você observa que as pessoas às vezes não são gratas nesse pouco, né?
1: Verdade.
0: E aí há uma expectativa. Inclusive o Rede está até aqui acompanhando ele. Deixa eu ver com nós lá, mano. E aí, vocês vão escutar a cor da voz dele, viu?
2: A cor da voz.
0: E aí, a gente observa tudo isso aí. Por exemplo, hoje, Eliane, a gente tem um projeto. Ei, gente, senta aqui com o papai. Ó, o Ismael vai entrar aí. Só fala uma boa noite pro povo que tá te ouvindo lá do outro lado. Fala boa noite.
3: Olá, boa noite. Meu nome é Rede, né?
1: Olha aí, gente, pra você ver.
0: Fala, quantos anos você tem? Fala pro povo.
3: É 20.
0: Ah, tá com 20 anos.
1: Eu vi, ele canta muito bonito, mas a mãe dele, canta. Parabéns.
0: O Reidner é meu artista gospel.
1: E é, realmente.
0: Né, Reidner?
3: Sim.
0: Você tá cantando muito com a mãe, não tá?
3: Tô. Sim, tô.
0: Não, você realmente. Você tá gostando de cantar com a mãe?
3: Sim.
0: Ah, tá.
1: Olha
0: vendo
1: aí, que bacana.
0: O Reidner que teve uma dificuldade na sua fala até os 11 anos de idade. Eu. Então, assim, ele falava, mas só papai, mamãe, algo do tipo, mas a sua fala funcional, entendeu? E falar, papai, tô com dor de cabeça. Era meu sonho, hein? De ouvir ele falar, papai, tô com dor de cabeça. Algo do tipo, entendeu? Porque a gente tinha que quase que adivinhar o que ele tava sentindo, entendeu? Eu não ouvia nada. Hoje, pra mim, ver ele cantando com a mãe dele, toda vez que eu vejo ele cantando com a mãe dele,
1: ele canta bonito. Eu tava
0: demais,
1: lá na câmara, eu já tive essa honra, essa satisfação, eu fiquei lindo, muito bonito os dois cantando.
0: Então, o Reider hoje tá cantando, tá preparando um outro repertório, né, Reider?
3: Sim.
0: Né, sábado talvez você vai cantar, né? Sábado, né, Reider?
1: Aonde vai
0: sábado
1: ser?
0: Sábado vai ser lá no SEMAD. 30 anos de SEMAD. Ô, Bimael, registra isso aqui, ó. O Reider vai cantar sábado agora lá no SEMAD, né, Reider?
3: Sim.
1: Olha que bacana.
0: Anos, né?
3: É, isso mesmo.
0: É. Reider, você tá conversando com sua mãe lá pra você preparar um novo repertório, né? Tá vendo?
3: Eu não sei.
0: Não sabe? Uma música nova que sua mãe te mostrou?
3: Não.
0: Ah, você quer continuar cantando a música antiga?
3: Sim.
0: Ah, ele quer a música antiga.
1: Mas sabe que eu gosto sempre, o pessoal fala assim pra mim, mas por que você não muda a sua música? Por que você não muda a entrada do seu programa? Por que você não faz? Fala, é minha logomarca.
0: É a minha vinheta, né? Não, mas é a grande verdade, por exemplo. Hoje eu tô de social, mas eu sempre uso aquela camiseta, sou pai de autista, né? O Reider usa aquela, ele tem a calma comigo, eu tenho autismo, a mãe dele usa também, sou mãe de autista, e aí a gente vai, é uma expressão que a gente traz de informação. Por exemplo, outro dia, Eliano, o Reider tem, o autismo, ele tem uma das características, chama percepção, entendeu? O que que é? E não tem muita noção do que está em volta, entendeu? Às vezes sai meio correndo, meio estabanado, às vezes bate em algum lugar.
1: Manda o nariz assim, logo no vidro, não vê o vidro, cai, quebra o braço, o braço fica todo torto e não quer fazer
0: tipo
1: cirurgia.
0: Assim, porque a introspecção, ela entende o seu interior, né? O seu organismo, né? Por exemplo, uma dor de barriga, né? Uma dor na cabeça, então o seu aí a percepção, ela é o que entende o seu exterior. Por exemplo, você vai subir uma escada, né, o seu cérebro pensa mileticamente, né, quanto de força que você vai ter que usar para pisar naquele próximo degrau. E aí, de repente, o autista, ele tem essa dificuldade. Às vezes ele esbarra às vezes assim, você vai passar no espaço e fala, opa, eu tenho aqui espaço X para passar. Às vezes esbarra. Outro dia o Reider levantou, estava sentado lá na cama, saiu, levantou, saiu correndo.
1: Uf.
0: Não, aí ele esbarrou no senhor. Eles barram no senhor. Eu tava lá na
1: mais
0: tribuna.
1: Esses dias aconteceu isso comigo e parece que eles não gostaram.
0: Não gostou. Aí o Reider foi correndo, né? Porque ele vai correndo. Ele põe uma garrafinha dele debaixo do braço, ó. Velha pra quem tem. E aí, é uma mão grandão, né? Maior do que eu. E aí, de repente, o senhor levantou pra ir pro rumo dele. Na hora que o cara caminhou pro rumo dele, eu saí correndo lá de cima da tribuna e fui em cima do cara. Eu falei, bom, não, amigo, não. O cara me esbarrou aqui, não sei o quê. Queria agredir, eu falei, não, ele tem autista, não. Aí eu fui explicar pro cara, então tá bom. Um homem desse tamanho passou perto de mim, esbarrando em mim. Ele queria bater no rei, entendeu? Se eu não tivesse lá, teria acontecido algo pior, entendeu? Eu consegui reverter e o rei nem viu.
1: Tem pessoa que
0: nem percebe.
1: Não,
0: né?
1: Percebe. Igual no meu caso também aconteceu isso na semana retrasada. Eu sem querer esbarrei correndo no senhor, ele não gostou. Aí eu pedi perdão, e eu pelo menos peço perdão, né?
0: É.
1: Mas no caso, eu vi que eu tinha. Eu não vi que eu tinha feito um. Quase que eu derrubei o rapaz.
0: É, né?
1: Foi. E ele não gostou de jeito nenhum.
0: Então, por conta do rei, né? A gente vem nessa proposta, né? Trabalhando, né,
1: e cada dia ganhando, né, um espaço.
0: Com muitas dificuldades, que você sabe, é uma aprovação que nós passamos
1: muito
0: recentemente, viu? Né? E ó, a política, ela é boa. A política, ela é boa. Ruim, às vezes, é o coração do homem ou da mulher que está na política, viu? Que às vezes quer arrastar no tapetão, né? Quer de forma fraudulenta, fazer algo que venha desvalorizar o trabalho do outro. Eu não penso dessa forma, eu não tenho essa perspectiva. Eu não, jamais eu quero prejudicar o outro por conta do poder, entendeu? Não, jamais. Esse não é o meu perfil, entendeu? Você tem me acompanhado lá na Câmara, você sabe que eu não sou da discussão. Então,
1: não
0: aí não
1: é
0: tem
1: de
0: necessidade.
1: Puxar tapete de ninguém.
0: Entendeu? O parlamento, ele é pra falar, é para o diálogo, entendeu? Trouxe a problemática, entendeu? Aí às vezes tem uma discussão desnecessária que cansa o ouvinte, cansa o telespectador, entendeu? E aí a gente precisa de ser homens e mulheres, entendeu? Com estrutura, né? E de fato ser adultos, entendeu? Para poder estar diante de diversas situações e defender com clareza, entendeu? Defender com amor do que você veio propor. E é isso que eu faço, né? No primeiro momento agora, né, a gente pôde fazer algumas indicações, né, desse ano para o nosso executivo, e lógico, eu não vou falar, foi meu, jamais, que quem executa é o prefeito, é o executivo, né? Mas a gente pôde trazer um olhar para algumas situações, entendeu? Né? E uma das situações que a gente louva e agradece, né? Primeiramente a gente louva a Deus e agradece a ação do prefeito Márcio, né? Que foi aquela saída do Verona, né? Com Veneza e Pirineu, que tinha muita dificuldade. Hoje, né? Fez ali uma aglutinação da via, né? Da pista de rodagem, né? Ali na pista de rolamento, e melhorou ali a situação do novo viaduto da Jaiara. Então, o viaduto da Jaiara tinha muitos problemas ali, mas hoje a gente pôde ter uma resposta mais assertiva quanto isso aí, quando essa entrada e saída ali, Verona. A população tá rindo, gente. Eu,
1: nossa, aqui também, lá no Recanto Sol,
0: no Recanto
1: ali de
0: Sol,
1: cima.
0: Também,
1: que
0: nossa
1: isso?
0: Região. E olha só, o que é importante? Na última prestação de contas, eu tive saindo ali na região do Alvorada, porque eu, né, sou pastor também, e eu fui pregar lá no pastor Fabrício, no nosso ministério, Assembleia de Deus no Senado. E aí, né, cheguei lá, alguns irmãos apontou, eu podia fazer essa mesma situação que fez no trevo do Recanto Sol, né, no trevo antigo, para melhorar aqui. Aí na prestação de contas eu apresentei esse problema pro prefeito. E eu não imaginava que ele já estava conversando com o Célio Silveira, prefeito, a população do Alvorada pediu para que o mesmo projeto que o senhor fez lá no Recanto Sol pudesse ser feito. E Deus abençoou, a gente já foi presenteado já uns 15 dias depois, né, já para começar ali aquela intervenção, aquela melhoria do trânsito. Então, tudo isso aí, a gente tem gratidão, né, como parlamentar, buscando, né, trabalhando, de certa forma, um bom diálogo, uma boa harmonia entre os poderes, né? Por exemplo, ele também, né, sabe que o legislativo, né, o prefeito entende também que alguns dos legisladores têm sido parceiros. Por exemplo, agora a reforma da UPA mesmo, né? Não todos, mas uma boa parceria da Câmara, entendeu que havia necessidade também da gente contribuir junto ao executivo, né? E cada um dos vereadores ali da sua participação pode encaminhar ali, não todos, mas alguns, né, 300 mil para poder ajudar ali na reforma. Eu mesmo encaminhei 300 mil para poder ajudar a reforma ali da UPA, né, da Vila Esperança. Então, quando você traz ali uma melhoria no aparelho público, né, que é, no caso ali, né, uma infraestrutura, não posso dizer infraestrutura porque vamos tratar de saúde, mas trazer naquela implementação, reforma ali da UPA, trazer saúde também, né? Porque, olha só, você chega, Skinner, né, que é um dos pais de análise comportamental, ele fala, um ambiente limpo, entendeu? É um ambiente saudável, entendeu? E aí, às vezes, você chega numa UPA, igual estava lá, a parede toda brocada, toda mofada, né? Tinha cheiro de mofo, era muito ruim, né? Agora, com essa reforma, vai ser totalmente... vai ter uma conversão 100% do ruim para o bom. E aí a gente vê isso aí, poder participar e contribuir, para nós é muito satisfatório, né? O primeiro semestre aí a gente trabalhou muito também numa indicação que nós fizemos, que é lógico que não parte só da gente, a gente tem muita consciência disso, mas as indicações, eu costumo dizer que as indicações começam a movimentar a terra, entendeu? Você não vai plantar uma lavoura numa terra de torrão, vai? Chegar ali terra seca, você vai plantar? Vai, Júlia? Não vai, entendeu? O que você precisa fazer? Pegar o enxadão e, ó, cavucar a terra, né, fazer blocos. Depois que você movimentar aquilo ali, vem com a enxada, movimenta aquela terra, coloca o adubo, né, coloca ali, né, os nutrientes necessários, põe a água para irrigar, e aí de repente você faz o plantio, aí de repente a coisa fica boa. Então a indicação para mim, né, eu, o Ré Hamilton, entendo que é o movimentar da terra, entendeu? Né? É falar, eu fiz uma indicação, não deu certo. Aí, porque o legislador ele tem um período, ele tem uma prerrogativa, um período de 90 dias para poder apresentar a mesma indicação com o tema igual, entendeu? Uhum. Aí passou, apresenta de novo, passou, apresenta de novo. Porque aí quando você traz o entendimento do executivo dessa necessidade, aí a gente funciona. Por exemplo, a gente teve uma reunião e aí estava à frente da assistência social, a nossa primeira dama, a doutora Carla, que também é uma das madrinhas do nosso projeto, que é o autismo, né, madrinha dos autistas, E eu pude entregar para ela a faixa junto com a minha esposa, né? Selando aí, né? E consagrando ela, a madrinha dos

0: entregar para ela a faixa, junto com a minha esposa, né? Selando aí, né? E consagrando ela, a madrinha dos autistas na nossa região. E aí, quando a gente entregou para ela um projeto, que é o projeto Viver Sem Limites, né? Dentro desse projeto é o Plano Municipal da Pessoa com Deficiência. E aí a gente até começou a escutar, naquele dia mesmo a gente começou a dialogar, né, sobre a questão de estruturação para esse projeto, e a gente descobriu que ele poderia ser na pasta também do social. E esse projeto, ele trata simplesmente ou especificamente da pessoa com deficiência. É um recurso do governo federal para a pessoa com deficiência. Até pouco tempo, Eliane, ele só atendia o governo. Era mandado para os governos, né, para os estados, a União Federativa, né, cada governo poderia fazer ali seu plano, entendeu? Plano do estado. E aí entendeu-se agora, nesses últimos tempos, que os municípios têm as responsabilidades, porque o seu diagnóstico é diferente de todo o estado, né? O diagnóstico do município, cada município, por exemplo, hoje a Anápolis tem mais de quase 4 mil autistas. Não sei se você sabe disso, quase 4 mil autistas.
1: Eu não sabia.
0: Então, assim, é um diagnóstico diferente de Pirinópolis, é um diagnóstico diferente de Goiânia, é um diagnóstico totalmente diferente. Então, quando. Não estou falando do diagnóstico da pessoa, mas estou falando do diagnóstico geral, entendeu? E aí, quando você vê que o plano municipal, ele vem trazer diretrizes, entendeu? E vem buscar ali as políticas, porque a gente poder participar dentro desse conceito do plano municipal da pessoa com deficiência, eu fico muito feliz, né? Por ser um indicador, né? Por buscar isso, porque ali a gente vai poder, né, direcionar o surdo, direcionar o cego, direcionar o deficiente físico, direcionar, né, outras deficiências, né, deficiência intelectual, direcionar o autista, né,
1: TDAH.
0: O TDAH também, que não é uma deficiência, mas é um transtorno, né, e já existe uma luta no Congresso Nacional, já participei, já movimentei, né, para que também seja reconhecido como pessoa com deficiência.

0: A gente vê na pele o tanto que uma pessoa, por exemplo, que tem uma deficiência maior sofre, sabe por quê? Esses dias eu parei correndo, eu ando correndo, você sabe, né? Eu já caio, já derrapei, eu já mandei cara num vidro, já bati também assim, atropelei os outros correndo, né? Mas, e as pessoas muitas vezes pensam que a gente, por exemplo, eu tenho uma lesão medular, meu carro foi comprado através da minha deficiência.
1: Invisível, né?
0: É, que as pessoas que eu acho que eu vou ter que andar com colar.
2: Colar girassóis.
0: Porque um senhor...
2: Tem que andar mesmo.
0: Sabe, porque um senhor pegou no meu pé, xingou, me falou cada azar, assim, pensou que eu tava aproveitando. Eu falei, moço, você em qualquer lugar compra. Ainda falou desse jeito pra mim. Eu apresentei pra ele o meu negócio lá do CMTT. A carteirinha minha que eu tenho, tudo. A minha carteira de motorista. Ele falou, falei, chama então, pode chamar a polícia, eu já tô entrando. É. Fui entrando lá pra fazer um exame que eu parei naquela faixa e ele não parou, ele falou que era mais velho do que eu. E eu falei, moço, eu tô parei no deficiente físico. Mas não quer, onde tá a deficiência sua aqui? Falei, o senhor tá achando que é só um cadeirante, que é deficiente? Aí eu quis falar pra ele, aí no fim ele tava apelando, eu deixei ele falando sozinho, entrei lá pra dentro do hospital, deixei ele falando, porque imagina uma pessoa que tem um dano desgaste, maior, né? Desgaste.
2: Desgasta demais.
0: Isso desgaste.
2: É. Mas eu vou falar pra você, a deficiência tá nele, porque não reconhece a deficiência do outro. Então às vezes tem muita gente que quer ter muita razão teu e não sabe que tá dando prejuízo. E aí é um desgaste emocional. Eu também, quando venho com esses papos assim, eu faço a virar as costas. Eu, né, agora mesmo, no desfile, veio lá uma situação lá e umas pessoas lá, umas mulheres lá, veio falar que, rapaz, o meu TDAH já tá me perturbando aqui por conta da sobrecarga de som e tudo. Depois na conversa. Se você quiser mandar sua demanda pra mim aqui, eu tô à disposição, mas aqui não dá. Porque tem pessoas que perdem o peso da mão, né? Pesa demais, entendeu? Pesa demais. Então, no caso desse senhor aí, pesou demais com você, né?
0: Nossa, ao lado da mulher dele, mas ao lado da mulher dele, todo mundo vendo ele brigar comigo, você entendeu? Aí no fim eu falei assim, olha, faz o senhor quiser, se você quiser chamar o CMTT, tá? Aí pode chamar. Chama todo mundo. Eu entrei pra dentro, deixei ele falando sozinho, ele ainda foi lá pra dentro do hospital atrás de mim, acho que ele queria bater mais boca comigo, eu peguei, deixei ele falando sozinho, entrei pra dentro do consultório, ainda bem que tem médico lá, que inclusive vai estar aqui amanhã, o médico. A gente tem amigo, é bom, a gente tem, a melhor coisa na vida, eu gosto de ter amigo, sabe, bom demais, muito bom. Mas me fala aqui uma outra coisa, vocês já voltaram já esse semestre?
2: Já, hoje já teve sessão já.
0: Já teve?
2: Já, hoje já teve sessão, foi muitas apresentações de trabalho, todos os vereadores puderam, né, todos não, né, mas a grande maioria puderam apresentar ali seus trabalhos, né, falar, né, também do meio de férias, do 119 anos de Anápolis, né, então foi muito bacana. Hoje, agora, a gente, na atualidade, a gente pôde trazer esse olhar, nós estamos no grupo de trabalho, né, que é formado pela secretária, a doutora Jaqueline, também a doutora Eliane. Nossa, a doutora Eliane tem muita expertise no assunto. A doutora Eliane teve por dezenas de anos, eu posso assim dizer, dentro da PAI, dentro do governo do estado, dentro do governo federal, participou de ministério. Então, ela tem uma expertise muito, muito boa, muito bacana. Então ela está contribuindo muito, ela desenhou o escopo, fez o slide. Então o plano municipal da pessoa com deficiência vai ser uma revolução para a pessoa com deficiência em Anápolis.
0: Que bacana, hein?
2: Né? Dentro desse projeto, que já o prefeito já, a gente já tinha conversado antes, mas ele pode falar lá na ordem de serviço da UPA, que já vai começar já para esse momento agora, buscar a implantação do centro de referência da pessoa com deficiência, dos autistas, né? E aí a gente vai modular, né, outras faixas etárias, que é o adolescente, que é o adulto. Então a gente tem, né, isso aí a gente tem apresentado, buscado esse olhar, inclusive, né, a própria lei para a criação do centro de referência é de nossa autoria também. Então eu tenho assim buscado esse diálogo com o executivo, né, buscando de fato aumentar a lupa, né, para ele, dizendo ao prefeito, isso aqui é um grande problema, né? E ele tem sido um prefeito que tem atendido a população nas ruas, nos bairros, né?

0: e aonde que é, né? E a todo tempo, né? Ele até brinca que é o Márcio Correria, né?
1: Então
0: é,
1: não, eu fiz até. Eu não sei se você chegou a ver. Olha aqui. Eu não. Eu dei a ideia e o Samuel que fez. Você viu a história de quadrinho?
0: Mandar um abraço pro Samuel.
1: Olha aí a história de quadrinho. Olha aí.
0: Que legal.
1: Você entendeu? Porque ele não para. Ele não para, ele é o Batman da noite. Você entendeu? Aí o que eu fiz? Você viu? Eu coloquei aqui ele como Batman, aí o menino perguntando para ele. Aí ele falando aqui, falando que aqui ele fala, a cidade não pode parar. Na próxima edição tem mais. Aí eu dou uma sequência na escola de. O Samuel.
0: Que sacada, hein?
1: Pois
0: muito
1: é.
0: Muito bom. Manda um abraço pro Samuel, viu?
1: É, o Samuel. E ele gosta. Ele, quando o Márcio ia formar, o Márcio ia pra lá, os dois ficavam lá. O Márcio também é muito inteligente, aquele rapaz. Ele é muito inteligente, o prefeito. É. Mas o Samuel sempre. Eles sentavam um perto do outro, mas agora que ele é prefeito é mais difícil, né?
0: É muito trabalho.
1: É. É muito.

0: não me informou. Eu,
1: e tem uma previsão para quando?
0: Mas vai ser, acredito que começa já, né, uma movimentação agora já para esse segundo semestre, né? Eu acredito que será um local central, pensando na logística, entendeu? Pensando no bem-estar das pessoas com deficiência, em especial os autistas, então ele deve pensar assim. Mas ele trouxe uma boa notícia, entendeu? A gente já vinha conversando, né? E lógico que existem outros, né, deputados empenhados, mas assim, o deputado que tem sempre apoiado ele nessas causas na cidade, que é o Célio, né? Então,
1: Célio de quê?
0: Célio Silveira, né?
1: Silveira.
0: Houve um diálogo, uma movimentação entre os ministérios, justamente para ter esse recurso para que haja implantação. Então, assim, é um trabalho árduo e não faz sozinho. Então, hoje eu usei a tribuna e falei sobre isso. Não faz sozinho. Então, a gente precisa entender, né, que dentro da esfera do município tem a coparticipação da esfera estadual e a coparticipação, né, da esfera federal. Né? Então, presidência, governo, né, e a ação, né, enérgica do prefeito, né, do executivo, né, e a gente podendo contribuir aí com as nossas ideias, né, com os insights que de fato vem trazer soluções também, né, dessa grande problemática que existe, que ninguém sabe, né. Por exemplo, ô Leandro, você nasceu com essa deficiência que você tem na coluna?
1: Não, eu estava trabalhando dentro do carro da GR.
0: Sim.
1: E aí a 160, a gente tinha chegado de um trabalho lá em Abadiânia. Sim. E chegamos aqui na sede da GR.
0: Sim.
1: Aí veio um rádio de Goiânia, da Polícia Rodoviária, nos chamando porque tinha vindo uma reclamação pela ouvidoria. Que tinha ônibus que estava vindo de longe, mas estava com o ar-condicionado
0: estragado.
1: E aí o rapaz que era o meu companheiro, ele ficou muito grilado, e aí nós passamos ali pela perto do Lírios do Campos, aí estava em construção aqui aquele viaduto. Aí era só duas pistas, e eu falei para a Isaura, já que a gente já estava vindo de uma, já estava indo embora para casa, nós tivemos que ir para lá, né? Aí no meio do caminho ali, ele corre, eu não vi o tanto que ele estava correndo, acho que estava uns 160, que o motor, quando bateu, quebrou o velocímetro, aí estava 160. E eu ligando para Isaura para falar que eu não ia almoçar, porque tinha chamado nós pelo rádio, a gente tinha de ir para Goiânia. E nisso, a hora que ele fez assim, tinha uma carreta quase parada na nossa frente, ele foi desviar e vinha outra.
0: Nossa.
1: Aí ele teve que enfiar debaixo da carreta 160, o carro deu perca total.
0: Então Deus guardou, ou seja. Mas o que eu quero. Por que eu fiz essa pergunta? Porque nem toda deficiência é natalina.
1: É.
0: Nem todo mundo nasce com uma deficiência. Pode ser que ao longo da vida ela adquira uma deficiência.
1: Com certeza.
0: Foi no seu caso. Então, trazer esse olhar, trazer um centro de referência, políticas públicas, atende hoje quase que centenas de pessoas com algum tipo de deficiência. Existe uma pesquisa da Fiocruz que aconteceu em 2009 para 2010 que fala que 24,5% da população tem algum tipo de deficiência. E aí eu estou tratando o quê? Deficiência invisíveis, né? Deficiências ocultas, né? Deficiência, por exemplo, eu tenho uma deficiência aqui que ela torna oculta, mas quando eu ponho meu aparelho, ela já não está mais oculta, né? Que é a baixa visão. Eu, para mim, ó, você vê aqui, ó, tá tudo borrado.
1: Eu também.
0: Eu só consigo ler se eu coloco esse aparelho. É movimento morcego, só sai noite, a cidade precisa andar o dia inteiro. Aqui, né? E qual é o seu superpoder? Então aqui eu tô lendo aqui, né, no jornal, essa charge aqui, e aí entendendo que se eu não tiver com isso aqui, ó, só pra você ter ideia, eu sou um dos quartos secretários. Aí eu já, outra vez me passou lá requerimentos, né? E eu fui ler, me embaracei todinho, minha vista morreu tudo. E aí eu falei, ó, se o dia que eu tiver com óculos, você pedir, ó, aí você me dá a oportunidade para me fazer a leitura. O dia que eu tiver assim, não me dê, porque eu tô. E o TDAH ainda me faz essa grande complicação. Dia para trás, minha esposa comprou um óculos para mim, bifocal, né? Aqueles que eu tenho estigmatismo e estigmatismo e miopia, né?
1: Certo.
0: E aí, Eu perdi o óculos, eu nem tenho como pagar.
1: Não, eu
0: já perdi uns 5 óculos na vida.
1: Eu vou ter que fazer o seguinte, eu, pra mim, agora já tá combinado, amanhã o doutor Felipe vai estar aqui com a gente, ele é meu médico off, aí ele já sabe, eu não tenho jeito de comprar óculos caro mais não. Você entendeu? Não tem condições, porque cada dia eu tô com óculos diferentes.
0: Cada dia um no lugar. Né?
1: Mas aí a gente nem tem cirurgia pra isso, futuramente a gente vai fazer isso.

0: tá. Mas com,
1: dança, eu tô muito nessa ideia de quem
0: é o único isso. jeito, é o único jeito pra nós, né? Mas veja bem, a gente também ainda tem esse negócio do TDAH, né?
1: É.
0: Ainda tem essa.
1: Que não é fácil.
0: Que não é fácil.
1: Aí, TDAH, eu falando pra você, não é fácil. É, minha esposa vai morrer, vai direto pro céu, viu, coitada?
0: E meu marido também.
1: Porque é só.
0: E o povo aqui da rádio, coitado. Todo dia eu deixo o negócio aqui, ô. Tá aí em tal lugar? Onde que tá?
1: A Júlia que diga, né, Júlia?
0: Faz parte, né?
1: É.
0: Mas dando continuidade, tem mais alguma ação que você queira divulgar? Que o nosso tempo aqui tá.
1: Já acabou, né?
0: É, tô olhando aqui.
1: Eu quero só agradecer e falar que, como eu disse antes, que o Rede vai estar participando lá do CEMAD.
0: Que bacana!
1: 30 anos do CEMAD, né? CEMAD é o Centro Municipal de Atendimento da Pessoa com Deficiência, 30 anos. Existe uma luta também aqui pela pessoa com deficiência na cidade, né?
0: Uh-huh.
1: O prefeito Waldo Martins, quando ele esteve na prefeitura, ele construiu lá o CEMAD, entendeu? Então, assim, é só gratidão, né? Agradecer a Deus, né? Por ter esse tempo todo atendido, né, milhares e milhares de pessoas que têm algum tipo de deficiência em Anápolis.
0: E ajudando, né? E com certeza, olha aí, ó, dias melhores vão vir, né? Com certeza. Agora.
1: Vamos com fé, né?
0: Vamos com fé, que seja esse segundo semestre ou no ano que vem, mas que venha, né? A gente está na espera para isso. E parabéns também pelo trabalho que você faz aí na frente da Câmara Municipal. Inclusive, agora há pouco você entrou, olhei para você, eu lembro certinho da última campanha sua, um dia que você, o Samuel, acho que era o Samuel que estava lá parado no sinaleiro, uma chuvinha fina, eu nunca esqueci disso. E ele pedindo voto para as pessoas perto da minha casa. Nossa, eu fico revoltada quando eu lembro daquele outro episódio que não é bom nem falar, que já passou, a vida seguiu, né? Porque das pessoas querer puxar o tapete do outro sem razão, né?
1: É verdade. Mas Deus está. A Bíblia fala que a gente tem que orar.
0: Orar
1: sempre. Para que quando vier o dia mal, a gente esteja em pé. E aí eu na minha adolescência, na minha juventude, no início do casamento, enfim, a vida inteira, a gente sempre orou, né? Eu sempre fui para monte, sempre orei. Aí a gente conversa lá em casa, mas minha esposa, eu acho que aquele momento nós passávamos a noite inteira no monte orando, eu acho que foi para agora, viu? Deus segurou as nossas orações, fez um depósito lá e segurou, para que o meu realmente vai precisar, entendeu? Vai ser a vitamina dele, né, para mais na frente. A Janaína vai precisar. Porque lá em casa não é só eu, é a família, né? E aí quando atinge todo mundo, entendeu?
0: Geralmente é assim, né? Doença, por exemplo, eu tô passando por uns dias meio difíceis aí. Mas se atingir um, atinge a família toda.
1: Todo mundo.
0: Não adianta, né? E como você falou, a saúde é o principal da vida de qualquer pessoa. Sim. Olha, a gente pode ser rica, ter um monte de dinheiro, mas faltou a saúde, a gente não tem nada.
1: Falta tudo,
0: né?
1: Gratidão.
0: Júlia, que agradeço você por esse tempo, por ter te virado aqui. Muito obrigada, Rea Milton. Que Deus continue abençoando a sua vida cada vez mais.
1: Então tá, Deus abençoe. Obrigado.
0: Vamos aí de apoio cultural.

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18 horas e 48 minutos, sou a pastora Vera, que bom ter você aqui na programação do Visão 87.9 FM. Esta é a rádio mais gostosa do seu rádio. Você que está do outro lado, vou deixar um grande abraço pro pessoal do Rápido, né, Eliane? Esse pessoal que está sempre nos ouvindo, o pessoal do VaptVupt ali, o Rogério, que a Eliane sempre costuma falar nele, pro Zilmazinho também, aquela turma toda, que pessoal bacana, sabe, Eliane? VaptVupt. Pessoal também do Uber, que fica aí transitando, né, Eliane? Levando passageiros e trazendo essas pessoas maravilhosas. Um grande abraço, pessoal da Urban. E também um abraço pro seu João do Carmo, lá em Assunção.

0: transitando, né, Eliane, levando passageiros e trazendo essas pessoas maravilhosas. Um grande abraço, pessoal da Urban. E também um abraço para o seu João do Carmo, lá em Assunção de Goiás, no condomínio Deus é Amor. Viu? Vocês que estão nos ouvindo, a gente deseja uma semana de vitória, né, Eliane? Uma semana muito abençoada, porque está iniciando. E hoje eu trago a vocês uma palavra de que ainda há esperança. Porque muita gente está do outro lado, eu sei que tem pessoas que estão ouvindo. Eu cumprimento todos os meus queridos ouvintes agora com a paz do Senhor Jesus, que esteja sobre a sua vida e sobre a sua casa nesse início de noite. É muito bom, sabe, Eliane, a gente está saudando as pessoas, porque eu sei que tem muita gente nos ouvindo, inclusive a Samira, o Samuel, a Leila, né? A gente deixa aquele abraço. Também a Patrícia, né? Um grande abraço se ela estiver na escuta. Também a gente deixa um abraço para o pessoal ali, pessoal da Feira da Marreta, que tem sempre também nos ouvindo. A minha família também, um grande abraço. Pessoal do Jardim Alvorada e também pro meu vereador, Dominguinhos do Cedro, deixa aquele abraço pro nosso prefeito Márcio Correia, né, que tá aí com um trabalho excelente. Parabéns ao nosso prefeito, né, Eliane? A gente fica muito contente com o trabalho do prefeito que tá aí atuando. E também a gente deixa um abraço também pro um amigo nosso, que é o Gomide, né, Eliane? Antônio Gomide, né? Rubens Ottoni, Hamilton Filho, Ré Hamilton, esse pessoal todo, André Rezende. Jean Carlos, que é muito meu amigo também, um grande abraço, né, Eliane? E o Osmar também, Borges agora, que está ali também trabalhando, é uma pessoa também amiga nossa também. Então a gente deixa esse abraço aí para esse pessoal todo que está na escuta aí da 87.9 FM.
1: É isso aí, pastora Bela.
0: E você, Eliane, como é que você está mais ajuda? Como vocês têm passado?
1: Ai, nós estamos bem, início de semana, né? Começando tudo de novo, Júlia Santana.
2: Nova semana, novos desafios e energia renovada, né?
0: Que bênção, Júlia. A gente fica muito feliz. Realmente, eu trago uma palavra lá em Lamentações 3, 21, 23. Ainda há esperança, né? Eu não sei, tem muitas pessoas que perguntam assim, eu não sei o que eu vou fazer da minha vida, o que eu quero fazer. Mas talvez você esteja cansado de lutar, cansado de esperar, cansado de orar pela mesma situação. Mas eu vim aqui para lhe dizer uma coisa para você nessa tarde. Ainda há esperança. Eu quero dizer para você, não desista. Ainda há esperança. Fica tranquilo. A Bíblia fala que o profeta Jeremias, ele estava vivendo dias difíceis. Havia dor, destruição, sofrimento, mas no meio daquela situação, no meio daquela realidade que ele estava vivendo, ele tomou uma decisão. Muitas vezes a gente precisa tomar decisões, mas eu digo para você que está do outro lado, não desista. Ainda há esperança para a sua vida, para a sua situação. Também trago a memória que você pode... Eu trago a sua memória que você ainda pode dar esperança também a outras pessoas. Isso é poderoso, isso é algo extraordinário, porque existem momentos em que precisamos parar de olhar para aquilo que está dando errado e começar a lembrar que Deus está conosco. Muitas vezes as pessoas estão fazendo algo, estão dando errado, mas eu quero te lembrar que está do outro lado, que Deus está com você. Ele não desistiu de você. Então, portanto, há esperança. Não desista. Você pode pensar assim, mas está tudo perdido, as coisas não deu certo, mas talvez Deus perdeu o controle. Não, Deus não perdeu o controle da situação. Ele nunca vai perder o controle. Não tem nada perdido. Tudo está sob o controle de Deus. Você pode ter certeza que aquilo que talvez que esteja perdido seja uma oportunidade para a sua vida, para você estar mudando algumas situações. Ainda há esperança. Deus está trabalhando na sua situação. Deus vê tudo. Não fica nada fora do controle. Às vezes a gente pensa que Deus está ausente, não está movimentando. Talvez a gente pense que Deus não significa nada em nossas vidas em alguns momentos. Mas eu quero dizer para você, se você estiver e você está debaixo da cobertura de Jesus, você pode ter certeza que aquilo que você estiver plantando, uma pequena oração que você acha que talvez não tenha sentido, ela está sendo plantada no mundo espiritual. E aonde a Bíblia fala que aonde a semente que fica debaixo da terra dura um tempo antes de aparecer. Talvez a semente que está ali, você pensa que ela não está florescendo, mas ela vai crescer, ela vai florescer, e há esperança para você.

0: você que está do outro lado. Eu não sei qual é a sua situação, eu não sei o que você está passando. Talvez você pense, na semana passada a gente falou sobre o silêncio de Deus. E mesmo no silêncio, eu quero dizer para você que Deus continua trabalhando na sua situação, no que você está passando, no que você está vivendo. Eu não sei do outro lado o que você colocou nas mãos de Deus, mas eu quero dizer para você, tudo que for colocado sobre as mãos dele, você pode ter certeza que ele não perde nenhuma causa. A Bíblia fala também que muitas vezes a gente pensa muitas situações, né? Mas Deus também trabalha no silêncio. Deus está trabalhando no silêncio. Ele está resolvendo para você. Você pode ter certeza que tudo aquilo que você colocou nas mãos de Deus já está sob o controle dele. A Bíblia fala que José, ele foi vendido pelos próprios irmãos. Foi parar no Egito. Foi injustiçado e até mesmo preso. Mas o cárcere não era o fim da história dele. Deus estava preparando para José um palácio. Você que está do outro lado, Deus está preparando algo maravilhoso para a sua vida. Não se desespere, não fica tranquilo, tá? Não fique pensando assim que as coisas acabou, porque tudo está sob o controle de Deus. Não confunda o processo com o fim. Muitas pessoas confundem o processo com o fim. Não é o fim, é o começo da sua história. Você pode ter certeza que Deus está aí do seu lado para resolver, porque Ele está no controle, Ele continua no controle, Ele nunca vai perder o controle de nada sobre as nossas vidas. O fato que às vezes a gente fica passando por situações não significa que Deus nos abandonou ou nos deixou. Muitas vezes a gente pensa que Deus nos abandonou. O deserto não é um endereço permanente. Muitas pessoas pensam que está no deserto. Ah, agora acabou tudo, eu estou no deserto. O deserto é lugar de sequidão. Não, não é um lugar permanente. É um lugar onde você vai aprender algumas coisas e você vai começar o processo, que não é o fim, mas é o começo. Uma tempestade em nossas vidas também não dura muito tempo. Eu não sei quem está do outro lado, se está passando alguma tempestade, se está vivendo alguma coisa parecida com isso, mas a tempestade também não é o fim. Se o teu barco estiver balançando, pode ter certeza que dentro dele tem alguém que, mesmo que ele balance, mas ele não vai cair. Você vai continuar de pé, porque Jesus está do seu lado. A Bíblia fala também que a noite não consegue impedir o nascimento de um novo amanhecer. Você pode ter certeza que você que está do outro lado, não temas, porque eu sei que Deus é com você. O choro pode durar uma noite, mas a alegria, ela vem pelo amanhecer. Então não é o fim, é o começo. Tenha esperança, Jesus está com você. Eu não sei quem está do outro lado, se tem alguém tentando fazer alguma coisa com a sua própria vida, se tem alguém desesperado que fechou uma porta, ou se tem alguém enfermo, porque talvez pense que é uma enfermidade que não tem mais cura, mas tudo há uma saída. Há esperança para você que está do outro lado. Não temos, assim diz o Senhor, porque eu sou contigo. Olhe para a promessa, assim está dizendo o Senhor. Porque toda dificuldade ela pode vir, mas ela vai passar, assim diz o Senhor. Eu estou contigo, porque eu sou suficiente na sua vida. Se eu estiver com você dentro da jornada, você nunca iria sair dela, mas eu estou com você dentro dessa jornada, dentro dessa caminhada. Fica tranquilo, a tempestade vai passar, você vai atravessar do outro lado. Fica tranquilo, Deus é com você, não é o fim. São 18 horas e 58 minutos, né, Eliane?
1: 57
0: minutos. Eu sei que às vezes tem pessoas que estão do outro lado, ela está cansada. Eu sei que você talvez tenha chorado escondido. Eu sei que você tem enfrentado problemas dentro de casa. Porque eu sei, né? Deus está falando aqui com a gente. Talvez você está esperando uma resposta de Jesus e até agora não houve nenhuma resposta. Você está dizendo assim, até quando, Senhor? Eu não aguento mais. Mas nessa noite o Senhor manda dizer para você nessa noite, filho e filha, continua aí, fica tranquilo, eu estou com você. Há esperança para esse problema seu. Há esperança, sim. Não enterre os seus sonhos, porque hoje tudo está difícil, mas amanhã você terá a resposta. Não abandone a sua fé, porque eu sou a resposta. Eu estou chegando dentro da tua casa para fazer um grande milagre, assim diz o Senhor para uma pessoa que está ouvindo neste momento. Eu sei que você está passando uma situação difícil, mas o Senhor está dizendo assim, olha, eu estou chegando aí dentro da tua casa para te dar a resposta que você precisa. Continue orando, continue crendo, continue caminhando, porque aquilo que eu te prometi não depende da situação. que você está vivendo hoje, porque eu estou chegando aí para resolver aquilo que você precisa. E eu declaro sobre a tua vida nessa tarde que há esperança. Eu declaro sobre a tua vida que há esperança. Não desanime. Coloque a esperança diante de você. Não desanime. Fique tranquilo, porque Deus está com você. Ele não vai te abandonar. E neste momento, eu oro para quem está do outro lado. Eu oro pela sua vida, colocando a sua casa, colocando a sua família, você que está no rádio ouvindo, você que está cansado, com o coração cansado, você que está chorando, você que está pensando em desistir. Deus, nessa tarde, eu determino sobre a tua vida que há esperança. Deus vai restaurar aquela situação e você vai conseguir enxergar uma saída. O Senhor está com você, você que está aflito, o Senhor está levando paz nessa tarde. Você que está enfermo, Deus está levando força para você nessa tarde. Então eu profetizo sobre a tua vida que há esperança. O Senhor teu Deus está aí com você para te abençoar. Eu apresento Ele nessa tarde para que você saiba que Ele está ouvindo as tuas orações. Ele está com você. Ele não te deixou e Ele jamais vai te deixar. E sobre a tua vida, Ele está aí. Há esperança. Deus está dizendo, o choro pode vir pela noite, mas a alegria vem pela manhã. E em nome de Jesus nós abençoamos cada vida que está do outro lado, abençoamos a nossa cidade, os nossos governantes, as famílias, as crianças, abençoamos, ó Deus, essa rádio, Pai, que traz uma palavra de esperança àqueles que estão do outro lado, que estão pensando em desistir, que estão desanimados, que estão aflitos, que estão em contenda em seus lares, que estão desanimados, que estão sem esperança. Então nessa tarde eu trago uma esperança para você, ainda há esperança para a sua vida. O Deus que nós servimos está aí para te servir, para te entregar aquilo que você precisa. Nós te abençoamos nessa tarde e declaramos que vocês são mais do que vencedores. Tenha uma semana de vitória em nome de Jesus. Amém.
1: Olha aí, uma ótima mensagem, né? Início de semana. Vamos guardar essa mensagem no nosso coração, né? A gente vai encerrando aqui a nossa programação do Visão Geral. Quero agradecer o Rei Hamilton, que esteve aqui na nossa primeira parte da programação. E agora a pastora Vera fez a segunda parte da nossa programação. E a todos os nossos ouvintes que estiveram com a gente, meu muito obrigada. E até amanhã, estaremos aqui no mesmo horário. Júlia Santana.
2: Fiquem com Deus e aquele beijo.

0: Eles não precisam de mais nada. A coordenadora de políticas de aleitamento materno da Secretaria de Saúde do Distrito Federal, Maria das Graças Cruz, explica o porquê.
1: O bebê até 6 meses, ele tem parte do quebra-cabeça no seu sistema digestivo e as outras peças estão dentro do leite da mãe. E aí, quando ele se alimenta, ele vai formar o seu intestino e vai completar aquele quebra-cabeça de forma que esse bebê tenha uma boa saúde, que não venha ter alergias, que não venha correr risco de ter obesidade, de diabetes e até hipertensão na vida adulta.
0: Todos os anos, a campanha Agosto Dourado reforça a importância do aleitamento materno para a saúde do bebê. A edição deste ano vai além. Destaca o papel da amamentação na segurança alimentar, na redução da pobreza e na sustentabilidade ambiental, como explica Sônia Isoyama Venâncio, coordenadora-geral de Atenção à Saúde das Crianças, Adolescentes e Jovens do Ministério da Saúde.
2: O leite materno é o primeiro alimento que é oferecido para o bebê, garantindo o direito humano, né, alimentação adequada. Vai também favorecer a garantia da segurança alimentar e nutricional dessa criança, por ser esse primeiro alimento, né, que é oferecido, e também é muito importante para a sustentabilidade do planeta, né, porque ele é um alimento que não vai necessitar de embalagens, o consumo de água para sua produção.
0: Uma forma de apoiar as mulheres que amamentam é por meio da rede de bancos de leite humano brasileira, que é a maior do mundo. O leite coletado é destinado em especial a recém-nascidos prematuros e de baixo peso, internados em UTIs neonatais. Mas os bancos de leite também dão suporte às mulheres que enfrentam dificuldades para amamentar. Mãe de primeira viagem, a militar Renata Lúcio recorreu a uma dessas unidades no Distrito Federal para conseguir alimentar a filha, Betina.
3: Ninguém fala da dificuldade que é a amamentação. A gente acha que é instintivo, que a gente vai ter um bebê e a gente já vai conseguir amamentar, e não é bem assim. A gente tem muitos desafios, é difícil. Tive mastite, eu tive fissura, tive bastante desafios e o banco de leite foi o que me ajudou, né?
0: A rede brasileira de bancos de leite humano conta com 237 bancos e 249 postos de coleta em todo o Brasil. Pelo número 136 do Ministério da Saúde, é possível obter informações da unidade mais próxima da sua casa. Reportagem Graziele Bezerra.
4: Manter a caderneta de vacinação atualizada garante proteção contra doenças graves, prolonga a vida e contribui para um futuro mais saudável.
5: E está na hora de atualizar a caderneta de crianças e adolescentes. Começou hoje e vai até 1º de setembro a campanha nacional de multivacinação.
4: No caso dos bebês, a vacinação desempenha a função de ensinar o corpo em desenvolvimento a se defender de forma segura.
5: E uma das vacinas que mais causam dúvidas é a BCG, que protege os recém-nascidos e crianças pequenas contra as formas mais graves e fatais da tuberculose.
6: Conhecida por deixar aquela famosa marquinha na parte superior do braço direito, ela protege o organismo das formas mais graves da tuberculose, como a tuberculose meníngea e a tuberculose miliar. É a vacina BCG. Ela é aplicada na maternidade ou ainda nas primeiras semanas de vida para prevenir as formas graves da doença entre os pequenos e garantir que o sistema imunológico da criança, ainda em desenvolvimento, aprenda a se defender. Por isso, a enfermeira Emanuela Barros não perdeu tempo e vacinou seu filho logo que saiu da maternidade.
7: Eu recebi a orientação da maternidade que procurasse o posto de saúde, né, para fazer a vacina. E assim que a gente recebeu alta, eu fui na UBS, fui muito bem atendida, né, e orientada pela equipe. Então foi um processo muito tranquilo, né, de orientação e também de acesso, né, à vacina.
6: A chefe da unidade de vigilância em saúde do Hospital Universitário de Brasília, Deise Mendonça, explica a importância da BCG logo nos primeiros dias de vida.
8: Porque o bebê, ele nasce com pouca proteção. Ele nasce somente com aqueles anticorpos da mãe, que a mãe passou para ele durante a gestação. Depois, ele tem que tomar as vacinas para ficar protegido contra essas doenças tão aí que a mãe não conseguiu passar proteção para ele. Criança nasceu acima de 2 quilos, ela já faz a BCG na maternidade, nas maternidades públicas, né? Nas privadas, eles procuram a sala de vacina.
6: Após a aplicação, é comum que apareça uma pequena mancha avermelhada no braço direito. Com o passar das semanas, essa reação evolui para uma pequena ferida que cicatriza naturalmente. A BCG integra o Calendário Nacional de Vacinação. É oferecida gratuitamente nas unidades do Sistema Único de Saúde e está disponível para crianças menores de 5 anos que ainda não tenham sido imunizadas. Você pode conferir todas as vacinas do Calendário Nacional em gov.br/saúde. Reportagem Thaís de Araújo.
4: Atenção, estudantes pré-selecionados no processo seletivo do Fundo de Financiamento Estudantil, FIES.
5: Termina amanhã o prazo para complementar as informações da inscrição no sistema.
4: O FIES concede empréstimo a estudantes em cursos de graduação ofertados por instituições privadas que participam do programa.
5: O processo seletivo referente ao segundo semestre alcançou mais de 127 mil inscritos.
9: Os estudantes pré-selecionados na chamada regular do Fundo de Financiamento Estudantil, o FIES, tem até 4 de agosto para complementar as informações da inscrição no sistema disponível no endereço fiesseleçãoaluno.mec.gov.br. Após essa etapa, os candidatos deverão validar a documentação da instituição privada de educação superior. Concluída a validação, os pré-selecionados deverão comparecer em um agente financeiro no prazo de até 10 dias úteis. As convocações ocorrerão de 7 de agosto a 24 de setembro. O processo seletivo do FIES inclui a reserva de 50% das vagas para estudantes com renda familiar de até meio salário mínimo por pessoa e com inscrição ativa no cadastro único. Os pré-selecionados que atendam aos critérios do FIES Social poderão financiar até 100% do valor das mensalidades do curso.

0: poderão financiar até 100% do valor das mensalidades do curso. Mais informações em acessounico.mec.gov.br/fies. Thaísa Vitória para a Voz do Brasil.
1: Chuvas acima da média na região sul, seca e calor acentuados na porção norte. Fenômenos climáticos como o El Niño provocam impactos distintos.
2: Para enfrentar essa situação, estados e municípios devem acompanhar as ações para a prevenção de desastres naturais.
1: E ficar atentos para os protocolos de ajuda federal em casos de emergência e calamidade pública.
3: Nos diferentes tipos de desastres naturais, o reconhecimento da gravidade da situação pode abreviar o envio de recursos e apoio técnico, amenizando os impactos para a população. Quando há situação de emergência, o município ainda consegue atuar, mas precisa de apoio externo para atender a população. Já quando o estado é de calamidade pública, os danos são tão graves que exigem medidas excepcionais e maior apoio do governo federal. Para tornar oficial qualquer uma dessas condições, o governo municipal ou estadual deve emitir um decreto e registrá-lo no Sistema Integrado de Informações sobre Desastres. Se os critérios forem atendidos, o Ministério da Integração e do Desenvolvimento Regional publica uma portaria reconhecendo a situação. A ajuda pode vir em forma de assistência humanitária, como distribuição de água, alimentos, colchões e kits de higiene. O apoio federal também pode ser empregado no restabelecimento de serviços essenciais. O apoio extra também pode chegar diretamente ao cidadão. Entre as possibilidades está o saque calamidade do FGTS, de até R$ 6.220 por conta vinculada. De acordo com a diretora executiva de fundos de governo da Caixa Econômica Federal, Daniele Mendonça, entre janeiro e julho de 2026, 548 municípios de 17 unidades da federação foram habilitados para o pagamento do saque calamidade.
4: O saque calamidade é um momento de necessidade pelo qual o trabalhador pode fazer uso desse saque. Situação formalizada tanto pelo governo local quanto pelo Ministério do Desenvolvimento Regional, ele pode fazer a solicitação por meio do aplicativo do FGTS, disponível nas principais lojas de aplicativo de forma gratuita, ou em uma das agências da Caixa. E em situações de calamidade, a Caixa faz o deslocamento do caminhão Caixa para fazer o atendimento dessa população com necessidade de fazer uso do saque.
3: Ao lado do El Niño estão as mudanças climáticas, na explicação dos cenários naturais cada vez mais adversos. É o que afirma o meteorologista do Instituto Nacional de Meteorologia, IMET, Leidson Dantas.
5: A nossa atmosfera tem um constante trabalho para manter o nosso planeta em estado de equilíbrio, numa temperatura ideal para todos nós sobreviver. E se a gente dá um conteúdo a mais, um ingrediente a mais, e aquecimento provoca esses extremos climáticos que a gente vem observando.
3: Com a previsão de fortalecimento do El Niño neste segundo semestre, a orientação é, antes de tudo, manter-se bem informado. Entre os canais oficiais está portal.imet.gov.br. Reportagem Luana Karen.
2: Descarte correto do lixo eletrônico é fundamental para garantir o equilíbrio do meio ambiente.
1: Para que esse descarte seja feito, existem pontos de coleta por todo o país.
2: O material pode ser recondicionado da forma correta e ganhar outras destinações.
6: Plástico, papel, alumínio, materiais que devem ser separados para a coleta de lixo e seguirem para a reciclagem. Mas e no caso de celulares, computadores, baterias e outros eletrônicos, o que fazer? Neste caso, vale seguir a chamada regra dos 3 R's: reutilizar, recondicionar e reciclar. Se o equipamento eletrônico não pode ser reutilizado por outra pessoa, uma opção é recondicionar, ou seja, consertar o equipamento. No Guará, a 20 minutos do centro de Brasília, há um ponto de coleta dentro de uma unidade do SESC. Lá são deixados vários tipos de componentes eletrônicos. É o que conta Alessandra Sá, assistente de suporte à gestão do SESC DF.
7: Qualquer pessoa pode vir, né, entregar seu lixo eletrônico, né, para estar descartando, fazer um descarte correto, né, em nossos PEVs, que o SESC disponibiliza em todas as nossas unidades, né, para preservação do meio ambiente, né, carregador, tablets, TVs.
6: Do Guará, o material segue para uma organização

0: da sociedade civil, onde os resíduos são separados. Os que precisam de algum conserto ou formatação são recondicionados e de lá distribuídos para diversos pontos, inclusive para cursos gratuitos para a população. O que não tem conserto é separado e organizado e segue para o terceiro R, a reciclagem. Cada pedaço segue um caminho, como explica o coordenador da organização Programando o Futuro, Fábio Oliveira.
1: Aquilo que não tem condições de uso nenhuma dentro da nossa unidade, a gente consegue fazer a descaracterização dele, fazer a separação por tipos de componentes, ou seja, placas, circuito impresso eletrônico, plástico, ferro, cobre, isopor, enfim, cada tipo de componente a gente consegue fazer a separação e encaminhar para a indústria de reciclagem.
0: Mas para que tudo isso aconteça, o trabalho começa com a população, que deve realizar o descarte correto do lixo eletrônico, como explica o coordenador-geral de Inclusão Digital do Ministério das Comunicações, Gustavo Fernandes Lima.
2: Hoje a gente tem no site do Ministério das Comunicações, na página do programa Computadores para a Inclusão, um link com um mapa por todo o território nacional, com os diversos pontos de coleta que tem espalhados. A gente está falando de mais de 10 mil pontos de coleta de resíduos eletrônicos, de pilhas e baterias.
0: Para saber onde há um ponto de coleta de resíduo eletrônico na sua cidade, acesse o site do Ministério das Comunicações em gov.br/mcom. Com locução de Graziela Mendonça, reportagem Márcia Fernandes.
3: Um caso de reaproveitamento. Computadores que seriam descartados ganham uma nova utilidade e ajudam no acesso à tecnologia.
4: Além de recuperar equipamentos para escolas, bibliotecas e telecentros, um centro de recondicionamento no Distrito Federal oferece cursos gratuitos para o cidadão.
3: Conheça a iniciativa na reportagem de Pablo Mundim.
5: No Centro de Recondicionamento de Computadores do Distrito Federal, equipamentos que seriam descartados são recuperados para projetos de inclusão digital. No Distrito Federal, no Centro de Recondicionamento de Computadores, cada equipamento passa por um processo completo de recondicionamento. No fim, o que poderia virar apenas sucata se transforma em equipamentos destinados a projetos de inclusão digital. Tudo feito para que os computadores sejam totalmente reaproveitados, explica Adler Braga, técnico de recondicionamento.
6: O computador vem para cá, quando ele chega aqui, a gente dá uma sobrevida para ele, a gente já faz o primeiro passo, né, que é a sanitização de dados, que a gente recebe o computador com HD, então a gente é responsável por esses dados, então a gente faz essa etapa. Posteriormente a gente faz a limpeza externa, interna, né, na verdade. A gente troca as peças, instala os programas e deixa tudo funcionando corretamente. A gente recebe um termo de doação para destinar esse computador para alguma instituição.
5: Depois de recondicionados, os computadores seguem para escolas, bibliotecas, telecentros e outras instituições que ampliam o acesso à tecnologia. Nem tudo pode ser reaproveitado. As peças sem condições de uso seguem para reciclagem. O centro também oferece formação para novos profissionais, disse Simone Cabral, coordenadora pedagógica.
7: A maioria vem para fazer o curso mesmo para o mercado de trabalho, né? São totalmente gratuitos os cursos, né? Todos com certificado.
5: São cursos de informática básica, design gráfico, manutenção de computadores e celulares, marketing digital, inteligência artificial, operação de drones e Excel avançado. As aulas são destinadas a adultos e jovens. As capacitações têm carga horária entre 60, desejam dar uma destinação social aos equipamentos eletrônicos, também podem procurar um dos centros de recondicionamento de computadores espalhados pelo país. Reportagem Pablo Mundim.
4: O Ministério da Fazenda iniciou consulta pública para definir os setores obrigados a cumprir regras de monitoramento de emissões no mercado brasileiro de carbono.
3: A iniciativa visa criar um sistema de dados oficial para o Sistema Brasileiro de Comércio de Emissões.
4: Proposta preliminar prevê a introdução gradual das obrigações em três etapas.
3: A primeira tem início previsto para 2027 e abrange indústrias do setor de minérios, petróleo e transporte aéreo.
4: A consulta pública está disponível no site do Ministério da Fazenda até 28 de agosto, em gov.br/fazenda.
3: Produção de alimentos sem prejudicar o meio ambiente. Essa é a proposta da agricultura de baixo carbono.
4: E a empresa brasileira de pesquisa agropecuária, Embrapa, está certificando culturas que usam esses processos, o que agrega valor à produção.
3: Para receber a certificação, os produtores passam por capacitação e análises independentes de produção.
8: A agropecuária de baixo carbono é um modelo de produção sustentável que reduz a emissão de gases de efeito estufa com práticas como o plantio direto, a recuperação de pastagens degradadas e a integração lavoura-pecuária-floresta, realidade que fez a

0: Embrapa criar uma estratégia para comprovar a sustentabilidade da produção brasileira. São protocolos científicos de certificação voltados à produção agropecuária de baixo carbono, agregando valor aos produtos e ampliando oportunidades comerciais. A presidente da Embrapa, Silvia Massuá, detalha.
1: Cada vez mais o produtor rural tem mais consciência, ele tem que produzir mais e mais, cada vez mais de maneira sustentável, preservando os recursos naturais, né? Uso eficiente de água, de solo. A partir disso daí, cada vez mais a Embrapa tem gerado tecnologia e incentivado, através das capacitações, que eles usem essas novas tecnologias para ter essa agricultura mais sustentável.
0: A iniciativa reúne diferentes cadeias produtivas, carne bovina, leite e sorgo, e busca reconhecer, com base em critérios técnicos e auditorias independentes, os sistemas de produção de baixo carbono. O produtor Hamilton Kundak é presidente da cooperativa Reca, um conjunto de sistemas agroflorestais que produz castanha, pupunha, cupuaçu, café e andiroba na Amazônia. Ele fala sobre o impacto da certificação.
2: Um trabalho muito bacana que o Reca faz de preservação, de orientação, de conscientização, de respeitar as nossas florestas. Porque se o produtor já estiver recebendo valor agregado, ele não vai derrubar, ele vai ser o guardião da floresta.
0: Além da carne, do leite e sorgo, a Embrapa prepara o lançamento da certificação para a soja em 2027. Reportagem Luciana Colares de Holanda.
3: Se você aplica no Tesouro Direto, um recado importante. O aplicativo oficial do programa vai deixar de funcionar a partir do dia 17 de agosto.
4: Com isso, consultas e novos investimentos devem ser feitos no site do Tesouro Direto ou no aplicativo do próprio banco.
5: O aplicativo do Tesouro Direto será desativado a partir do dia 17 de agosto. Após a desativação, os investidores vão poder acessar os serviços pelo portal do investidor, no site oficial do Tesouro Direto ou pelo aplicativo da instituição financeira, onde mantém a conta de investimentos. De acordo com informações do Ministério da Fazenda, nesses canais será possível consultar a carteira, verificar títulos e rentabilidade, realizar aplicações e resgates e acessar o histórico de operações. A mudança não altera os investimentos

0: com bens a declarar podem deixar o aeroporto sem passar pela fila de fiscalização aduaneira.
1: Já está valendo a declaração eletrônica de bens de viajantes, que pode ser preenchida pela internet.
0: Com a nova plataforma, o sistema da Receita Federal analisa os dados declarados automaticamente.
1: Confira os detalhes na reportagem de Daniele Popov.
2: A declaração eletrônica de bens de viajantes, EDBV, já está disponível, segundo informou a Receita Federal. A funcionalidade de registro automático de bens pode ser utilizada por aquelas pessoas que viajam de avião. Agora, boa parte das declarações poderão ser registradas automaticamente dentro dos critérios de gerenciamento de risco adotados pela Receita. Ao preencher a declaração, o viajante poderá seguir diretamente para o desembarque sem necessidade de se apresentar ao atendimento aduaneiro para bens a declarar. Com a mudança na forma de declaração de bens, a fiscalização é direcionada às situações que demandem análise específica. Após o viajante preencher e enviar a declaração eletrônica de bens, o sistema realiza o tratamento das informações com base em critérios de gerenciamento de risco. As declarações enquadradas para registro automático não precisam de atendimento presencial. As demais permanecem sujeitas aos procedimentos de controle aduaneiro e avisos de mensagens vão aparecer na tela do sistema de declaração. A nova ferramenta não altera as competências da fiscalização aduaneira, que continua responsável pela seleção, conferência, revisão de declarações, exigência de tributos, entre outras medidas. Então fique atento. Se você estiver viajando para outro país ou voltando para o Brasil, preencha a declaração de bens no sistema. O endereço é edbv.receita.fazenda.gov.br. Daniele Popov para a Voz do Brasil.
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1: Fique agora com as notícias do Poder Judiciário e do Congresso Nacional. Boa noite.
0: Boa noite, até amanhã.
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5: Presidente do STF diz que críticas republicanas contribuem para fortalecer a democracia.
6: Abertura da urna eletrônica entusiasma estudantes em Brasília.
5: Corte Especial do STJ abre segundo semestre forense.
6: Boa noite, eu sou Marcela Luiza.
5: E eu sou Marta Ferreira.
6: Na abertura do segundo semestre do ano judiciário de 2026, o presidente do STF disse que críticas republicanas contribuem para fortalecer a democracia.
5: O ministro Edson Fachin também ressaltou o compromisso permanente do tribunal com a continuidade da prestação jurisdicional. Pablo Lemos.
7: Na abertura do segundo semestre do ano judiciário de 2026, nesta segunda-feira, o presidente do Supremo Tribunal Federal, ministro Edson Fachin, afirmou que as decisões do tribunal sobre temas de grande repercussão social são naturalmente objeto de debate público.
8: Um tribunal constitucional que decide todos os dias temas de grande repercussão social há de aceitar como natural que suas decisões sejam debatidas, analisadas e, por vezes, contestadas pela opinião pública. Essa tensão, quando exercida dentro dos limites republicanos, não fragiliza a instituição. Ao contrário, a fortalece e fortalece a democracia.
7: Entre 2 e 31 de julho foram proferidas 245 decisões e expedidos 921 despachos. Isso demonstra, segundo o presidente do STF, o compromisso do tribunal com a continuidade da prestação jurisdicional.
6: Cerca de 150 estudantes do Centro de Ensino Médio Elefante Branco, em Brasília, conheceram a urna eletrônica de votação por dentro.
5: O evento marcou o início da primeira semana nacional do sistema eletrônico de votação. Fábio Ruas.
9: A abertura da urna eletrônica contou com a participação do ministro substituto do TSE, Nauê Bernardo Pinheiro de Azevedo, que foi aluno do Colégio Elefante Branco. Ele ficou emocionado com antigas lembranças de colégio e se mostrou satisfeito com o nível dos questionamentos feitos pelos estudantes durante a abertura da urna.
10: Foi muito legal e é impressionante ver o quanto a garotada tá afiada. Algumas perguntas que foram feitas aqui,

0: Houve pergunta, inclusive, sobre a linguagem de programação da urna. Então, assim, é muito empolgante ver o que, que essa garotada pode fazer.
1: A Semana Nacional do Sistema Eletrônico de Votação segue até sexta-feira, com atividades em todo o país.
2: A Corte Especial do STJ realizou hoje a sessão de abertura do segundo semestre forense de 2026.
3: O presidente do tribunal conduziu a sessão, Fátima Uchoa.
4: O ministro Herman Benjamin fez um breve balanço da gestão que se encerra neste mês e chamou a atenção para o grande volume de processos que chegaram ao STJ durante o plantão em julho.
5: Nós recebemos 10.352 processos, em 2025, 9.570. Em um ano, um aumento de quase 10%.
4: O ministro também destacou resultados positivos com a convocação de juízes auxiliares temporários na redução do acervo processual nos gabinetes.
5: O acervo atual do Superior Tribunal de Justiça é de 367 mil processos, aproximadamente. Podem verificar os resultados da força-tarefa dos juízes convocados temporariamente. Houve uma redução de 42%.
4: Com o reinício do ano forense, voltam a correr os prazos processuais.
2: TST retoma semestre com a meta de manter o ritmo de produtividade dos seis primeiros meses deste ano.
3: No primeiro semestre, a corte julgou 274 mil processos. Marla Lacerda.
6: Na sessão que marcou a abertura do segundo semestre, o presidente do TST e do Conselho Superior da Justiça do Trabalho, ministro Vieira de Mello Filho, assumiu o compromisso de repetir as metas e os resultados alcançados nos primeiros seis meses do ano. Entre janeiro e junho, a corte registrou um aumento no número de processos julgados, quase 26% a mais do que no mesmo período do ano passado.
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2: Uma boa noite.
3: E até amanhã.
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1: Eu sou Paula Groba.
2: E eu sou Ricardo Nakaoka.
1: E estes são os destaques de hoje do Jornal do Senado, que começa agora.
2: Universidades poderão reservar prioridade para estudantes da própria região.
1: Projeto impede redução planejada na vida útil de produtos.
2: Regulamentação da inteligência artificial. Especialistas pedem proteção ao jornalismo e à inovação.
1: Boa noite.
2: Boa noite.
1: Nem sempre quem mora perto tem mais chances de estudar na universidade da própria região. Um projeto pronto para votação no Senado quer mudar essa realidade e permitir que as instituições de ensino superior priorizem estudantes locais nos processos seletivos.
2: A medida busca reduzir as desigualdades regionais e incentivar a formação de profissionais para atuar nas próprias comunidades. Repórter Marcela Cunha.
3: O projeto da senadora Daniela Ribeiro, do Progressistas da Paraíba, permite que universidades e outras instituições de ensino superior usem a origem geográfica do candidato como critério de seleção. Na prática, a instituição poderá dar uma vantagem, como um bônus na nota, a candidatos que moram no mesmo estado ou em municípios próximos ao campus. O texto não altera as cotas sociais ou raciais. Para o senador Lucas Barreto, do PSD do Amapá, o critério geográfico ajudaria estudantes de estados mais isolados a disputar vagas nas universidades da própria região.
4: Porque são muito poucas vagas na Universidade Federal do Amapá. E nós estamos ali do outro lado do Rio Amazonas. Estamos longe de tudo. E esse bônus beneficia os amapaenses que tiverem acesso ao vestibular.
3: A medida não será obrigatória e o projeto não define o valor do bônus nem o modelo a ser adotado. O formato do benefício deverá ser um dos pontos de discussão. O Supremo Tribunal Federal já considerou inconstitucional uma regra que reservava 80% das vagas da Universidade do Estado do Amazonas para estudantes da região, por entender que violava a igualdade de tratamento entre os brasileiros.
1: E você sabia que o Senado tem um curso gratuito que ensina a propor ideias que podem até virar lei? É a Oficina Legislativa do E-Cidadania.
2: E tem premiação no final do ano para professores e alunos autores das sugestões que conquistarem mais apoio popular. Quem traz os detalhes é a repórter Marcela Diniz.
5: Criada há 6 anos para aproximar estudantes do processo de construção das leis, a Oficina Legislativa do Portal E-Cidadania do Senado Federal mostra o caminho das pedras para a apresentação de ideias que poderão virar lei e influenciar a vida dos brasileiros. Apesar de ter sido pensada a princípio para escolas de educação básica e do ensino superior, hoje o material didático está todo disponível na internet. Então, a oficina legislativa pode ser feita por qualquer grupo de pessoas, como coletivos, movimentos sociais e culturais, comunidades indígenas e quilombolas, por exemplo. O Luiz Maciel, da equipe da oficina legislativa, destaca que haverá premiação para professores e alunos do Distrito Federal.
6: Nesta primeira edição, teremos 4 notebooks na premiação. 2 notebooks serão para os professores que tiverem o maior número de alunos com ideias aprovadas e publicadas no E-Cidadania, e outros 2 notebooks serão para os alunos autores das ideias que receberem o maior número de apoios válidos. E como essa é a primeira edição do prêmio, o foco inicial são os professores e estudantes do DF, mas a nossa intenção é ampliar o alcance para mais regiões nas próximas edições.
5: Para concorrer, é preciso cadastrar as ideias legislativas até o dia 5 de novembro. Quer saber mais? É só pesquisar por Oficina Legislativa e Cidadania, o buscador de sua preferência.
1: A inteligência artificial já faz parte do dia a dia de milhões de brasileiros, mas quem deve ser responsabilizado pelo uso dessa tecnologia? E como proteger direitos autorais e o jornalismo sem frear a inovação?
2: Esses foram os principais temas de um debate promovido pelo Conselho de Comunicação Social sobre o projeto que regulamenta a IA no Brasil. A proposta já foi aprovada pelo Senado e aguarda votação na Câmara dos Deputados. Repórter Bruno Lourenço.
7: O marco legal da inteligência artificial surgiu de iniciativa do senador Rodrigo Pacheco, do PSB de Minas Gerais. Ele criou em 2022 uma comissão de juristas e um ano depois o Senado se debruçou sobre o anteprojeto. O texto foi aprovado no final de 2024 e aguarda desde então pela votação na Câmara dos Deputados. O Conselho de Comunicação Social do Congresso Nacional debateu os impactos que a proposta pode trazer, em especial a questão da remuneração de produtores de conteúdo, como jornalistas, pelo uso de material para o treinamento da IA. O diretor do Instituto de Tecnologia e Sociedade do Rio de Janeiro, Sérgio Branco, alertou para os riscos de afugentar tecnologia com a cobrança pelo uso de conteúdo nacional.
0: Nós podemos acabar por exportar o treinamento e importar apenas os modelos prontos, perdendo investimento e capacidade tecnológica. Por quê? Porque o Brasil compete com o mercado global para o desenvolvimento de ferramentas de inteligência artificial.
7: O secretário de Direitos Autorais e Intelectuais do Ministério da Cultura, Marcos Alves de Souza, defendeu um modelo que divida a arrecadação de um possível novo imposto com autores e com o fomento a iniciativas culturais, com a criação de um fundo específico.
8: A ideia seria aqui discutir um modelo de remuneração que ele seria pautado, por exemplo, na cobrança de um CID dessas empresas que podem pagar, então sistemas de IA generativa de grande porte e que tem esse risco de substituição, e esse valor vai ser redirecionado para fundos. Então, esses valores vão ser redirecionados, por exemplo, para pesquisa e desenvolvimento de uma infraestrutura pública em IA, ou seja, desenvolvimento de uma soberania nacional de IA.
7: O Conselho de Comunicação Social é um órgão auxiliar do Congresso Nacional, responsável por estudos, pareceres e recomendações sobre matérias relacionadas à temática.
1: E as campanhas eleitorais deste ano terão regras específicas para o uso da inteligência artificial. Conteúdos produzidos ou manipulados com a IA precisam informar de forma clara que foram criados com essa tecnologia.
2: As medidas buscam ampliar a transparência das campanhas e proteger os eleitores da desinformação. Saiba mais na reportagem de Yasmin Rodrigues.
9: As eleições de 2026 serão as primeiras eleições gerais realizadas sob regras específicas para o uso da inteligência artificial na propaganda eleitoral. A regulamentação do Tribunal Superior Eleitoral busca impedir que ferramentas capazes de criar imagens, vídeos, áudios e textos cada vez mais realistas sejam utilizadas para confundir o eleitor ou comprometer a integridade do processo eleitoral. Para Ângela Signati, conselheira do Conselho de Comunicação Social do Congresso Nacional, esse é um desafio enfrentado não só nas eleições, mas também durante os mandatos dos eleitos.
10: As campanhas eleitorais são realizadas hoje pela internet em tempo real e praticamente durante os 4 anos do mandato dos políticos. E é justamente neste ambiente virtual que os partidos, candidatas e candidatos fazem as suas arenas para se apresentar aos eleitores, dificultando o controle por parte da Justiça Eleitoral.
9: Pelas normas, todo o conteúdo produzido ou manipulado por inteligência artificial deve trazer uma identificação explícita, destacada e acessível, informando que o material foi criado ou alterado por IA e qual tecnologia foi utilizada. A exigência vale para textos, imagens, vídeos e áudios divulgados durante a campanha. Além disso, entre as 72 horas que antecedem a votação e as 24 horas posteriores ao encerramento do pleito, fica proibida a publicação ou republicação de novos conteúdos sintéticos. Caso as regras sejam descumpridas, a Justiça Eleitoral poderá determinar a retirada imediata do conteúdo da internet, entre outras sanções.
1: A Comissão de Fiscalização e Controle pode votar o projeto que combate a obsolescência programada, que é uma prática que reduz a vida útil de produtos, como eletrônicos, de forma planejada.
2: A proposta assegura também o direito dos consumidores ao reparo de produtos com defeito. Repórter César Mendes.
11: O projeto do senador Ciro Nogueira, do Progressistas do Piauí, obriga que os fabricantes e importadores ofereçam peças de reposição e manuais de conserto pelo período de 5 a 20 anos. Conforme o produto, e determina que as empresas disponibilizem informações sobre peças e reparos em plataformas digitais. Quem não cumprir a regra ficará sujeito a multas que poderão ir de 10

0: plataformas digitais. Quem não cumprir a regra ficará sujeito a multas que poderão ir de 10 mil até 50 milhões de reais. Relator, o senador doutor Irã, do Progressistas de Roraima, disse que a obsolescência programada garante o ciclo de consumo diante da velocidade da inovação tecnológica, mas destacou suas consequências.
1: Aumento de resíduos sem que haja o descarte adequado e no desenfreado uso de matérias-primas finitas.
0: Segundo o doutor Irã, a obsolescência programada deixa ainda o consumidor em uma posição desfavorável, ao criar dificuldades para o conserto do produto.
2: Com edição de Paula Groba e trabalhos técnicos de João Lira, o Jornal do Senado fica por aqui. Acompanhe agora as notícias da Câmara dos Deputados. Boa noite.
3: Uma boa noite e até amanhã.

0: deputados sugerem medidas para a saúde de crianças e adolescentes.
1: Parlamentares reivindicam melhorias na infraestrutura de transportes.
0: Projetos ampliam a fiscalização sobre atividades de agentes públicos.
2: Boa noite. Retorna hoje o projeto de gravação de edições do jornal Câmara dos Deputados em emissoras da Rede Câmara de Rádio. Este programa está sendo produzido diretamente da cidade de Joinville, com a participação do colega Felipe Faria, da Rádio Câmara Joinville. Eu sou Márcio Aquilissardi, bem-vindo, Felipe.
3: Boa noite a todos, obrigado, Márcio. É uma honra participar da apresentação desta edição do jornal Câmara dos Deputados dentro da Voz do Brasil. Vamos agora às notícias da Câmara dos Deputados. Projeto de Glauber Braga, do PSOL do Rio de Janeiro, obriga parlamentares a prestarem contas do mandato por meio de audiências públicas realizadas em locais públicos. A proposta, segundo ele, amplia a transparência e fortalece a participação da população nas atividades legislativas.
4: Hoje existe uma crise do sistema representativo. Uma última pesquisa nacional indicou que mais de 60% das pessoas não lembram em quem votaram nas últimas eleições. Se você tem a possibilidade de prestar contas, de ser cobrado, de apresentar o seu trabalho, evidentemente você reestrutura o modelo de representação, porque uma parte da política vai dizer que as mazelas da política se resolvem com menos política, diminuindo os espaços democráticos. E a gente diz não, as mazelas da política se resolvem com mais política, com mais instrumentos de participação direta da sociedade. E é exatamente o que esse projeto defende.
2: Pelo texto de Glauber Braga, deputados, senadores, deputados estaduais e vereadores deverão prestar contas periódicas em espaços públicos. O projeto também prevê o corte de salário para o parlamentar que deixar de cumprir a medida.
3: Projeto de Chico Alencar, também do PSOL do Rio de Janeiro, estabelece regras de transparência e controle para o uso de aeronaves privadas por autoridades públicas. A proposta prevê critérios mais rígidos para viagens feitas em jatinhos particulares.
5: O nosso projeto não veda isso, mas estabelece normas de transparência total e critérios rigorosos para se utilizar esse meio de locomoção. Em primeiro lugar, a declaração da viagem e o seu motivo, que tem que estar voltado para interesse público e não para passeio, para turismo, para compras particulares.
2: Segundo Chico Alencar, o texto também determina que autoridades cumpram os mesmos procedimentos exigidos em voos comerciais, como fiscalização e declaração de bens. Para ele, a medida reforça a transparência e evita conflitos entre interesses públicos e privados.
6: Segurança Pública.
3: Júlio Lopes, do PP do Rio de Janeiro, defende proposta que visa enfraquecer financeiramente organizações criminosas. Ele aponta, entre as medidas, a criação de um cadastro nacional para mapear facções e a cassação de licenças de empresas envolvidas em irregularidades.
7: Nós temos o dever de atacar a atividade econômica dessas quadrilhas, tomar deles os recursos, tomar deles tudo aquilo que pudesse ser bloqueado e tomado, a fim de que a gente diminua sua capacidade de investimento, diminua sua capacidade de comprar armas e

0: carros, enfim, todo tipo de material bélico que vai ajudá-los no seu fortalecimento, e isso está previsto lá.
1: Júlio Lopes também apoia a classificação do PCC e do Comando Vermelho como organizações terroristas. Ele argumenta que a medida permitiria o bloqueio de recursos ligados a essas facções, mesmo quando o dinheiro estiver fora do Brasil.
2: Justiça. Capitão Alberto Neto, do PL do Amazonas, defende penas mais severas para crimes sexuais no país. Ele apoia projeto que torna mais rígidos os critérios para a progressão de regime de presos condenados por estupro de vulnerável.
3: Nesses 5 primeiros meses do ano, nós já tivemos mais de 630 casos de estupro de vulneráveis. Mostra que o nosso país está dando uma vida fácil para o estuprador. E o que acontece hoje com a legislação? O estuprador passa pouco tempo na cadeia. Rapidamente ele progride de regime e está de volta às ruas para continuar cometendo esses estupros. O que é que o PL 6831 fala? Nós endurecemos a pena para o estuprador. Nós dobramos a pena. A pena chega a mais de 20 anos de cadeia. E para o estuprador ter direito à progressão de regime, ele tem que aderir a um programa de castração química do governo.
1: Segundo o capitão Alberto Neto, a medida visa coibir a reincidência criminal e proteger a integridade de crianças e adolescentes. O parlamentar cobra uma resposta urgente do Congresso Nacional para o fortalecimento da segurança pública.
2: Saúde. Projeto de Dr. Luiz Ovando, do PP de Mato Grosso do Sul, garante às mães com emprego formal o direito de acompanhar o tratamento de filhos menores de 6 anos quando doentes. Ele afirma que o objetivo é corrigir uma deficiência do sistema atual, o que daria mais assistência às crianças.
4: Quando a mãe com o filho doente vai ao médico, na hora do comparecimento ela recebe um atestado de que esteve presente e quando muito até 24 horas após. Isso leva a uma situação de insegurança muito grande, porque a mãe quer acompanhar o tratamento do filho e a CLT não permite isso após as 24 horas.
1: Doutor Luiz Ovando argumenta que o afastamento autorizado permite à mãe administrar remédios, cuidar da alimentação e acompanhar a recuperação do filho. Ele explica que a proposta busca estender às trabalhadoras da iniciativa privada uma proteção já prevista para servidoras públicas.
2: Heloísa Helena, da Rede do Rio de Janeiro, apresentou o projeto que estabelece tempo máximo de espera para procedimentos de saúde voltados a crianças e adolescentes na rede pública. A deputada afirma que a fila não pode transformar doenças tratáveis em morte por falta de diagnóstico.
5: O que nós não podemos aceitar é que famílias façam vaquinha na internet para ter acesso a procedimento cirúrgico, a determinados fármacos, a exames laboratoriais, aquilo que pela lei já seria uma obrigatoriedade. Então nós estabelecemos que tem que ter o tempo máximo de espera, desde a porta de entrada do sistema, que é a atenção básica, até a média e alta complexidade. O que nós não podemos aceitar é que por esperar tanto, não ter acesso ao que é garantido da legislação do SUS e as crianças vivenciem situações de dor e de sofrimento e muitas vezes de óbito ou problemas gravíssimos pelo não acesso com agilidade e eficácia.
1: Heloísa Helena avalia que o SUS tem uma legislação avançada, mas ainda enfrenta dificuldades para transformar o direito em acesso efetivo. A deputada também ressalta que a proposta prevê a divulgação periódica de dados consolidados às famílias sobre o tempo estimado de atendimento.
2: Educação. Flávia Moraes, do MDB de Goiás, comemora a aprovação do Estatuto do Aprendiz na Câmara dos Deputados. Ela explica que a proposta consolida as regras de aprendizagem profissional, amplia a segurança jurídica e aumenta as oportunidades para os jovens no mercado de trabalho.
6: Então, a aprendizagem, para mim, é um dos programas para a juventude que mais tem efeito junto ao jovem, porque garante a carteira assinada, o salário, a experiência. experiência de trabalho e a formação profissional. Para a empresa, representa a formação do trabalhador qualificado para trabalhar naquela especificidade da empresa e, de todas as formas, é um programa que merece todo o nosso apoio, toda a nossa dedicação.
1: Flávio Moraes ressalta também que o texto, agora em análise no Senado, prevê ampliar a contratação de aprendizes pelo poder público e por micro e pequenas empresas. De acordo com a deputada, a medida pode gerar mais de 1 milhão de novas vagas para jovens brasileiros.
7: Trabalho.
2: Charles Fernandes, do PSD da Bahia, celebra a aprovação da PEC do fim da escala 6x1. O deputado aponta que a diminuição da jornada semanal, sem redução de salário, garante melhores condições de vida à classe trabalhadora.
8: Essa PEC, ela trará dignidade, trará mais conforto, trará mais comodidade, trará mais segurança para as famílias. Haja vista que você vai ter agora a condição de estar no final de semana com seus filhos, de estar no final de semana cuidando um pouquinho mais da sua casa. Isso já avançou no mundo todo e precisa avançar aqui no nosso país.
1: Charles Fernandes afirma que a PEC do fim da escala 6x1 representa uma das votações mais importantes da atual legislatura. Ele espera que o Senado confirme o posicionamento da Câmara em nome da dignidade de milhões de cidadãos brasileiros.
7: Agricultura.
2: Ayrton Faleiro, do PT do Pará, comemora a aprovação de projeto que fortalece a política de estoque de alimentos no Brasil por meio da Companhia Nacional de Abastecimento. Ele sublinha que a proposta permite compra de até 25% acima do preço mínimo, facilitando a aquisição de produtos.
9: Nós aprovamos aqui na Câmara, agora vai para o Senado, um projeto muito importante para o que nós chamamos de regulação dos estoques de alimento no Brasil. É um projeto que veio do governo, através da Conab, do Ministério do Desenvolvimento Agrário, e que ele, primeira correção que ele faz é permitir que a Conab compre para os estoques reguladores um valor de 25% além do preço mínimo. Isso vai propiciar a aquisição de estoque, mas também de que a venda desse estoque não seja apenas para a grande indústria.
1: Ayrton Faleiro destaca que a Conab poderá vender os alimentos estocados a cooperativas, pequenos supermercados e consumidores. Ele afirma que a medida movimenta a economia, fortalece a soberania alimentar e protege o país diante de crises climáticas e especulação de mercado.
7: Meio ambiente.
2: A Comissão de Constituição e Justiça aprovou o projeto que reconhece o soldadinho de Araripe como uma ave símbolo da Chapada do Araripe. A relatora do projeto, Lídice da Mata, do PSB da Bahia, explica que a medida fortalece diretrizes para a preservação dessa espécie.
10: Esta ave é uma ave de em torno de 15 centímetros, que só existe na região do Araripe, que é uma região do sertão do Ceará, e que hoje se encontra ameaçada de extinção. Então, acima de tudo, um projeto de defesa ambiental, de defesa de um pássaro que tem sua característica nacional e que nós devemos, portanto, preservá-lo.
1: Lídice da Mata acrescenta que o projeto prevê ações de proteção ao habitat do soldadinho do Araripe, com preservação de nascentes e riachos. O texto apresenta ainda medidas de prevenção de queimadas e controle da expansão agropecuária e imobiliária na Chapada do Araripe.
7: Desenvolvimento regional.
2: A integração da Amazônia ao restante do Brasil ganha força com as obras da BR-319, segundo a avaliação do deputado Sidney Leite, do PSD do Amazonas. Para ele, a pavimentação, especialmente do chamado trecho do meio, vai baratear alimentos e agilizar o escoamento de produtos da Zona Franca de Manaus.
11: Uma luta histórica não só do povo amazonense, mas de lideranças do estado de Roraima, de Rondônia e do Acre. Afinal, nós estamos falando de uma estrada que é o único acesso que o povo amazonense e a população de Roraima tem para ser interligado ao restante do Brasil. A BR-319 consolida a integração da Amazônia Ocidental, mas não só isso, muda a vida das pessoas. Eu fico muito feliz em estar fazendo parte desse momento histórico, que é a garantia da pavimentação da BR-319, fruto da luta de muitos aqui no parlamento para que nós pudéssemos ter isso. E agora, já com as licitações, com autorização da pavimentação de determinados trechos, mas a consolidação do trecho do meio, como também da ponte do Garapaçu. Vai ter BR-319, sim.
1: Sidney Leite reforça que o Ibama já autorizou o DENIT a construir 3 pontes de concreto nos igarapés Santo Antônio, Realidade e Fortaleza. A licença, com validade de 3 anos, vai garantir, de acordo com o congressista, mais segurança e o direito de ir e vir da população do norte do país.
2: Coronel Crisóstomo, do PL, fala sobre a importância da construção da ponte binacional entre Guajará-Mirim, em Rondônia, e Guaiará-Mirim, cidade vizinha, pelo lado boliviano. Ele afirma que a obra representa o cumprimento de um compromisso histórico entre Brasil e Bolívia e pode fortalecer a integração regional.
12: Esse acesso cria uma nova rota logística do Brasil na direção do Pacífico. O que vai acontecer? Vai fazer com que alguns estados que exportam para o mundo oriental, exemplo da China, deixem de enviar seus produtos na direção do Porto de Santos, exemplo. Agora, com a construção dessa ponte, esses estados, Mato Grosso, Mato Grosso do Sul, tal, vão criar uma rota na direção do Pacífico, passando por essa ponte binacional.
1: Coronel Crisóstomo afirma que a nova ligação internacional pode reduzir custos e o tempo de transporte de mercadorias. Ele acrescenta que a obra tem potencial para impulsionar a geração de emprego e renda em Rondônia, abrindo novas oportunidades de desenvolvimento econômico para a região.
2: Bebeto, do PP, cobra a duplicação de trecho das rodovias que ligam a Baixada Fluminense à cidade do Rio de Janeiro. Ele reclama que moradores dos municípios de Nova Iguaçu, Japeri, Queimados, Belfor Roxo e São João do Meriti perdem horas diariamente em congestionamentos.
13: Eu tenho trabalhado muito aqui na Comissão de Viação e Transporte para que a gente define esses engarrafamentos, para que o trabalhador que trabalha na capital, na zona sul do Rio de Janeiro, ele possa ficar menos tempo nesse engarrafamento. E até as entregas, as ambulâncias, a polícia militar, a polícia civil precisa fazer um deslocamento rápido, fica retido nesses engarrafamentos constantes, e que a gente tem trabalhado muito para que a gente define através da duplicação. E o que está no contrato dessa concessão da Eco Rio Minas, esse trecho da Presidente Dutra, ali do Trevo das Margaridas até a cidade seropédica, esse trecho é o pior trecho para todo o estado do Rio de Janeiro, o trecho que mais engarrafa hoje.
1: Bebeto também avalia que o sistema de pedágio por quilômetro percorrido pode modernizar as rodovias e diminuir retenções provocadas por praças fixas de cobrança. Ele reconhece a preocupação dos moradores com a mudança, mas garante que o modelo é inovador.
7: Transportes.
2: Daniel Almeida, do PCdoB da Bahia, defende a criação do piso salarial para motoristas do transporte coletivo urbano. Para o deputado, esses profissionais desempenham um papel essencial nas cidades. A ideia, segundo ele, é garantir remuneração mais justa e valorização da categoria.
14: Nós estamos propondo que haja um piso de no mínimo R$4.000, agregado a esse piso outras vantagens que os motoristas possam ter, insalubridade e outras vantagens que as convenções coletivas possam estabelecer, mas que a uniformização desse piso no país inteiro vai dar mais equilíbrio para essa profissão, vai dar mais previsibilidade para os próprios empresários.
1: Daniel Almeida argumenta que os motoristas enfrentam jornadas desgastantes, trânsito intenso e o desafio de lidar com milhares de passageiros. Segundo ele, a medida contribui para dar mais previsibilidade nas negociações trabalhistas e na definição dos custos do transporte público nos municípios.
2: Termina agora esta edição especial do Jornal Câmara dos Deputados, produzida e apresentada pela Rádio Câmara de Brasília, em parceria com a Rádio Câmara Joinville, integrante da Rede Câmara de Rádio.
1: Eu agradeço ao Felipe Faria e a toda a equipe da Câmara de Vereadores de Joinville pelo excelente trabalho conjunto.
2: Eu que agradeço à Câmara dos Deputados por esta oportunidade tão especial. Este programa teve trabalhos técnicos de Wellington Teles e apresentação de Felipe Faria e Márcio Aquiles Sardi. Boa noite.
1: Muito boa noite. Parabéns por seu aniversário, Felipe.
2: Obrigado.
1: O jornal Câmara dos Deputados volta amanhã. Você fica agora com o Minuto do TCU.
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0: 8:13. 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

0: 8:26.
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0: 8h40. 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

0: 8:54.
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0: Ian Thomas!
1: Obrigado.
0: Quem gostou, mais barulho?
2: Thank you very much.
3: 93.